0: segundo.
1: E hoje nós vamos falar sobre a relação entre o Bolsa Família e a saúde dos beneficiários.
2: Pesquisa aponta que menos bebês nascem abaixo do peso e também menor risco de morte por causas relacionadas à gravidez e ao parto. Luana Karen.
3: O risco de morte por doenças cardiovasculares diminuiu 4% entre beneficiários do Bolsa Família. As hospitalizações por abuso de álcool e outras drogas caem 17%.
1: Na apresentação da Voz do Brasil, Mariana Jungmann e Luciano Seixas.
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1: Entregas na saúde e na educação.
2: Em Juazeiro do Norte, no Ceará, ônibus escolares e unidades odontológicas móveis estão sendo destinadas a municípios do estado.
1: O repórter Nazi Brum tem os detalhes ao vivo aqui no estúdio da Voz do Brasil. Boa noite, Nazi.
4: Olá, boa noite, Luciano, Mariana, ouvintes da Voz do Brasil. Olha, são 40 novos ônibus escolares que vão para o transporte escolar em 40 municípios do estado. Um investimento de 18 milhões de reais por meio do novo Programa de Aceleração do Crescimento Novo PAC. Os veículos contam com equipamentos de segurança e todos possuem ar-condicionado, o que dá mais conforto para as crianças. No total, o governo do Brasil prevê a entrega de 1.500 ônibus escolares em todo o país.

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1: Ainda serão produzidos. Lula anunciou também investimentos de 600 milhões de reais para acelerar a execução da obra e destacou o impacto da ferrovia no desenvolvimento econômico da região.
2: Essa é uma estrada de ferro vital para a perspectiva de desenvolvimento dessa região. Ela envolve o estado do Piauí, envolve o estado de Pernambuco, envolve o estado do Ceará. Mas o Rio Grande do Norte disse que quer um pedacinho dela também. Alagoas quer um pedacinho da estrada de ferro. Rio Grande do Norte quer um pedacinho. Se isso aqui der certo, vai ter um pedacinho para todo mundo, porque essa é a obrigação nossa de levar possibilidade de desenvolvimento para as pessoas desse país.
1: Com a entrega dos novos trechos, a ferrovia passa a contar com 777 quilômetros concluídos. Quando finalizada, em 2027, a Transnordestina terá 1.206 quilômetros de extensão, desde o Piauí até o Ceará, atravessando 53 municípios nordestinos e consolidando um novo eixo logístico. Dos 15 bilhões de reais estimados para concluir a obra, a ferrovia recebeu 11 bilhões até maio deste ano. O ministro dos Transportes, Jorge Santoro, lembra que investir em ferrovias é melhorar a vida da população.
3: Ferrovia cria um fenômeno chamado aglomeração. Juntar atividades econômicas, juntar equipamentos públicos, reduzindo o custo, aumentando a produtividade, melhorando a vida das pessoas.
1: A Transnordestina terá capacidade para transportar mais de 30 milhões de toneladas de carga por ano, reduzindo o custo com transporte e fortalecendo o escoamento de grãos, fertilizantes, combustíveis, cimento e minério. Reportagem Graziele Bezerra.
4: E hoje, o presidente Lula esteve em Luiz Gomes, no Rio Grande do Norte, para inaugurar o túnel Major Salles, uma das obras mais importantes do ramal do Apodi, que vai levar água ao oeste do Rio Grande do Norte e reforçar a segurança hídrica da região.
5: O ramal do Apodi vai beneficiar cerca de 750 mil pessoas em 54 municípios dos estados do Rio Grande do Norte, Paraíba e Ceará.
6: Com 6,5 km de extensão, o túnel Major Salles vence o trecho mais complexo do ramal do Apodi e faz a ligação entre a Paraíba e o Rio Grande do Norte. A estrutura recebeu investimentos de mais de 85 milhões de reais e terá capacidade para transportar até 20 metros cúbicos de água por segundo. O ramal faz parte do projeto de integração do Rio São Francisco e, quando concluído, vai beneficiar cerca de 750 mil pessoas em 54 municípios do Rio Grande do Norte, Paraíba e Ceará. Uma obra complexa que vai levar água e desenvolvimento para a região, disse o ministro da Integração e do Desenvolvimento Regional, Valdez Góes.
7: O ramal do Apodi foi R$ 1,5 bilhão de reais. Só o túnel Major Salles foi mais de 80 milhões de reais para fazer, para a água chegar, matar a sede e produzir emprego e renda.
6: Mais do que uma grande obra de engenharia, o túnel representa esperança para uma região marcada por longos períodos de estiagem. A chegada das águas do Velho Chico significa mais segurança para o abastecimento das cidades, fortalecimento da agricultura e melhores condições de vida para quem convive há décadas com a seca. A ministra da Casa Civil, Miriam Belchior, lembra que foram anos de empenho para realizar o maior projeto

0: oficiadas em 390 municípios de Pernambuco, Paraíba, Ceará e Rio Grande do Norte. É água para a população do semiárido, mais produção e mais dignidade a quem sempre precisou conviver com a escassez e a fome, disse o presidente Lula.
1: Eu fico imaginando a quantidade de séculos que o povo do semiárido espera água. A seca é um fenômeno da natureza que a gente não briga com a natureza. Mas a fome, por conta da seca, é falta de credibilidade, de caráter de quem governa o país ou os estados.
0: No Rio Grande do Norte, o governo do Brasil também entregou 20 ônibus escolares por meio do novo PAC. Os veículos vão reforçar o transporte de estudantes, principalmente nas áreas rurais. Reportagem Pablo Mundim.
2: As empresas estatais federais brasileiras tiveram lucro de quase 170 bilhões de reais em 2025.
3: Um aumento de 45% em relação ao ano anterior.
2: Mais recursos e também mais investimentos para políticas públicas de apoio ao cidadão.
4: O lucro acumulado em 3 anos se aproxima dos 484 bilhões de reais. Os dados estão no relatório agregado das empresas estatais de 2025, divulgados nesta quinta-feira pelo Ministério da Gestão. Quase 5% de toda a riqueza produzida no país foi resultado de investimentos das estatais federais. 2025 também marca o crescimento dos investimentos dessas empresas. São 115 bilhões e 900 milhões de reais, um aumento de 115% comparado a 2022. A Conab, por exemplo, executou o maior programa de aquisição de alimentos da história. Foram compradas aproximadamente 88 mil toneladas de alimentos em 2025. E a Petrobras atingiu a maior produção de petróleo desde quando foi criada. De acordo com a secretária de Coordenação e Governança das Empresas Estatais, Elisa Leonel, para além do lucro expressivo e da contribuição com o orçamento do país, o impacto social dessas empresas é bem claro no dia a dia da população brasileira.
5: A Embrapa, com a pesquisa agropecuária, que gera uma segurança alimentar e uma produtividade no campo brasileiro inestimável. As empresas hospitalares, que têm prestado apoio fundamental ao SUS, são cerca de 51 hospitais nas redes hospitalares de empresas estatais federais. E os aeroportos regionais, por exemplo, que a Infraero gere e que são necessários num país de dimensão continental.
4: Outro ponto de destaque é a atuação de estatais como o Serpro, que usa as melhores tecnologias para garantir soberania digital, processando e armazenando em território nacional os dados dos brasileiros. Reportagem Carlos Oliveira.
3: O Bolsa Família traz impactos na saúde dos beneficiários.
2: Foi o que mostrou estudos da Fiocruz com organizações parceiras.
3: O risco de morte materna, por exemplo, é 30% menor entre quem é atendido pelo programa.
6: Reduzir a pobreza faz bem para a saúde. A conclusão é de um conjunto de pesquisas da Fiocruz, que analisou os impactos do Bolsa Família na saúde dos beneficiários ao longo dos últimos 10 anos. Os dados foram divulgados em revistas científicas e mostram a relação entre o programa de distribuição de renda e a redução da mortalidade e da incidência de diversos tipos de doenças em populações vulneráveis, como exemplificou o pesquisador da Fiocruz, Maurício Barreto.
7: Desde a mortalidade materna, a mortalidade infantil, a nutrição infantil, a doenças infecciosas como a tuberculose, HIV, AIDS, hanseníase, né? Ficou muito sólido a ideia de que há um efeito positivo do Bolsa Família na saúde da população brasileira.
6: Entre mais de 4 milhões de bebês nascidos vivos, as gestantes beneficiadas pelo Bolsa Família apresentaram uma probabilidade 11% menor de ter bebês com baixo peso. E o risco de morte por causas relacionadas à gravidez e ao parto foi até 31% menor em comparação com aquelas que não recebiam o benefício. Segundo os pesquisadores, o resultado está associado ao maior acesso ao pré-natal e aos serviços de saúde estimulados pelas condicionalidades do programa. como explica Rafael Osório, secretário de Avaliação, Gestão da Informação e Cadastro Único do Ministério do Desenvolvimento e Assistência Social, Família e Combate à Fome.
8: As gestantes têm que fazer o pré-natal, as nutrizes têm que levar suas crianças recém-nascidas para fazer o acompanhamento do desenvolvimento, a medição do

0: peso e da altura, para saber se a criança está se desenvolvendo bem. A vacinação, condicionalidade, ela traz a família para o serviço.
1: Ainda entre os achados das pesquisas, está que o risco de morte por doenças cardiovasculares diminuiu 4% entre beneficiários do Bolsa Família. As hospitalizações por abuso de álcool e outras drogas caem 17%. Já os riscos de desenvolvimento de HIV caem 41%, enquanto a probabilidade de morte pela doença é 39% menor. No caso da tuberculose, beneficiários do Bolsa Família tiveram incidência 41% menor da doença. As pesquisas utilizaram dados do Cadastro Único para Programas Sociais do Governo Federal, referentes a cerca de 96 milhões de cidadãos brasileiros, cruzados com informações sobre nascimentos, hospitalizações, notificações de doenças e óbitos. Reportagem Luana Karen.
2: E foi lançada hoje também a terceira edição da Pesquisa Nacional de Saúde 2026.
3: O estudo realizado pelo IBGE e Ministério da Saúde vai investigar o estado de saúde, hábitos de vida e utilização dos serviços de saúde em mais de 140 mil domicílios no país.
2: A edição deste ano traz novidades como a coleta de biomarcadores, como sódio, colesterol, hemoglobina glicada, além de sorologia para chikungunya.
3: A pesquisa começa a ser feita na segunda-feira, dia 6 de julho, e os resultados... Resultados vão orientar políticas públicas, apoiar a gestão do Sistema Único de Saúde e monitorar metas nacionais na área.
2: O governo do Brasil segue com ações humanitárias na Venezuela, atingida por terremotos que já causaram a morte de mais de 2 mil pessoas.
3: Um hospital de campanha da Marinha foi montado em La Guaira e equipes brasileiras estão oferecendo atendimento, incluindo internação, módulo pediátrico e estrutura voltada a doenças infecciosas.
2: A capitão de Mariguerra, Marisa Martins, fala sobre a estrutura de atendimento.
4: A gente tem uma capacidade agora, nesse momento, de até 20 internações por até 48 horas. Temos uma capacidade de 2 leitos de CTI. Conseguimos fazer em torno de 150 atendimentos dia. Temos um pequeno centro cirúrgico que a gente consegue fazer pequenos procedimentos. O que a gente está vendo muito nesse momento, desde quando a gente chegou até agora, são os pós-traumas, né, que não tiveram assistência depois que foram atendidos, primeiro atendimento, e foram embora. Então a gente está pegando essa segunda fase, pessoas que já são de doenças crônicas, diabéticos, hipertensos.
3: O governo federal também tem transportado toneladas de insumos em saúde e purificadores de água até a Venezuela.
2: A exportação de produtos de defesa brasileiros ultrapassou 1 bilhão e 800 milhões de dólares no primeiro semestre do ano.
3: Uma alta de 29% se comparado ao mesmo período de 2025.
2: Os produtos já chegaram a 150 países por meio de 130 empresas exportadoras.
3: Entre os produtos exportados estão aeronaves, armamentos leves, munições e serviços de engenharia.
2: Para o secretário de Produtos de Defesa do Ministério da Defesa, Heraldo Luiz Rodrigues, esse crescimento foi impulsionado por ações de incentivo do governo do Brasil.
5: Nós estamos investindo bastante, não só a defesa, mas todos outros ministérios investem também na aplicação de recursos para desenvolvimento tecnológico das nossas empresas de defesa. Esse desenvolvimento, ele capacita as empresas a terem produtos no estado da arte para poder ser vendido. Então, produtos de defesa com alta qualificação e com boa operacionalidade para uso. Então, isso começa aí um processo de fortalecimento das indústrias.
3: Mais de 64 mil procedimentos médicos e sociais foram realizados pela Força Aérea Brasileira em regiões de difícil acesso na Amazônia.
2: A Operação Excelsior percorreu uma rota estratégica pelo interior do Amazonas e do Pará para levar atendimento especializado e exames.
6: O exercício de campanha de emprego de logística, saúde e intendência operacional, o Excelsior 2026, realizou 64.119 procedimentos médicos e sociais em comunidades de difícil acesso, levando atendimento especializado, exames e suporte à população ribeirinha. A ação foi realizada em parceria com a organização não-governamental Voluntários do Sertão e percorreu uma rota estratégica pelo interior da Amazônia, passando pelos municípios de Itacoatiara e Parintins, no estado do Amazonas, e chegando na etapa final em Oriximiná. O brigadeiro médico Alexandre de Araújo Melo, comandante do exercício, traz mais detalhes.
7: Os principais desafios foram as grandes distâncias e dificuldades de acesso na Amazônia, o elevado volume de pacientes, a necessidade de assistência multidisciplinar, a limitada oferta local de exames e procedimentos especializados e a garantia da continuidade do cuidado. Esses desafios foram superados por meio de planejamento logístico integrado, emprego de estruturas temporárias de atendimento, atuação de equipes multiprofissionais, mobilização de especialistas e equipamentos, utilização de telemedicina e articulação com as redes locais de saúde para encaminhamento e acompanhamento dos casos mais complexos.
6: Para atender essas comunidades, a FAB mobilizou um hospital de campanha e uma estrutura de apoio logístico capaz de transportar equipamentos, medicamentos e profissionais de saúde para a região. Balsas da Comissão de Aeroportos da região amazônica foram utilizadas no transporte de materiais, enquanto equipes de apoio garantiram a montagem e o funcionamento da estrutura. Além do atendimento médico, a operação contou com ações de acolhimento social e assistência religiosa, oferecendo apoio aos moradores e também às equipes envolvidas na missão. Reportagem Gabriel Pinheiro.
3: Já está em funcionamento a plataforma informa.br para facilitar o acesso a informações públicas do Poder Executivo Federal.
2: Criada pela Controladoria Geral da União, a ferramenta utiliza inteligência artificial para localizar dados disponíveis em diferentes portais do governo e assim apresentar os resultados em um único ambiente.
3: Pelo informa.br, o cidadão pode pesquisar informações sobre áreas como saúde, educação, transporte, segurança e benefícios sociais.
2: Caso o conteúdo não esteja disponível, também é possível registrar e acompanhar pedidos diretamente pelo sistema.
3: Saiba mais sobre a nova plataforma em informabr.cgu.gov.br.
2: Aprender uma nova língua de forma gratuita e direto pelo celular ou computador já é uma realidade para muitos brasileiros que utilizam o MEC Idiomas.
3: A plataforma ultrapassou as 560 mil matrículas em todo o país.
2: O programa do Ministério da Educação agora vai ser integrado ao programa Idiomas Sem Fronteiras para ampliar o acesso dos estudantes.
8: O MEC Idiomas ultrapassou a marca de 564 mil matrículas ativas em todo o país. A plataforma gratuita do Ministério da Educação oferece cursos de inglês e espanhol em formato online, com aulas que vão do nível básico ao nível avançado e podem ser acessadas pelo portal ou aplicativo. Do total de matrículas, mais de 426 mil são para cursos de inglês e cerca de 138 mil para espanhol. Os estudantes têm acesso a teste de proficiência, trilhas de aprendizagem, exercícios, recursos de inteligência artificial para praticar conversação e comunidades de estudo. A plataforma vai ser integrada ao programa Idiomas Sem Fronteiras, fortalecendo a Política Nacional de Ensino de Línguas. A iniciativa busca ampliar o acesso gratuito ao aprendizado de idiomas, melhorar a proficiência dos estudantes e apoiar a formação acadêmica e profissional em todo o país. Para se inscrever, acesse gov.br/mec. Claudimário Carvalho, para a Voz do Brasil.
3: O aplicativo pode ser baixado pelos sistemas iOS ou Android. Já a plataforma pode ser acessada pelo site mecidiomas.mec.gov.br.
2: E as inscrições para o ProUni, o Programa Universidade para Todos, abrem no dia 7 de julho.
3: O programa é destinado a quem procura vaga em instituição de ensino superior privada.
2: Saiba quem pode participar.
9: O Ministério da Educação publicou o edital do processo seletivo do Programa Universidade para Todos, o ProUni, para o segundo semestre de 2026. As inscrições são gratuitas e estarão abertas de 7 a 10 de julho, exclusivamente pela internet no endereço acessounico.mec.gov.br. Para se inscrever, é necessário ter completado o ensino médio e ter participado das edições de 2024 ou de 2025 do Exame Nacional do Ensino Médio, o Enem. No exame, o candidato deve ter tirado, no mínimo, 450 pontos na média das cinco provas, sem ter zerado a redação. O edital veda a inscrição para quem declarou ter participado do Enem na condição de treineiro, ou seja, para quem fez o exame apenas para autoavaliação antes mesmo de concluir o ensino médio. Para fins de classificação e pré-seleção no ProUni, será utilizada a edição do Enem em que o estudante conseguiu a melhor média. O resultado da primeira chamada vai ser divulgado no dia 15 de julho no endereço acessounico.mec.gov.br/ProUni. Já a segunda chamada sairá no dia 5 de agosto. Reportagem Júlio César de Oliveira.
3: Mais investimento na educação superior no país.
2: O Ministério da Educação anunciou mais R$90 milhões para fortalecer as universidades federais.
3: Do total, R$70 milhões vão ser destinados às ações de extensão universitária. Os recursos vão ser distribuídos entre 69 universidades federais e poderão financiar atividades que aproximem o ensino da comunidade.
2: Outros R$20 milhões vão ser destinados à criação de cuidotecas, espaços de acolhimento para crianças que funcionarão no período noturno.
3: Mais brasileiros no mundo digital.
2: Pesquisa do IBGE revela que no ano passado 95% dos lares brasileiros tinham internet.
3: É o maior percentual da pesquisa, com um aumento de 1,3 ponto percentual em relação ao ano anterior.
2: O crescimento foi mais acelerado nas áreas rurais e a região norte apresentou maior aumento no percentual de domicílios com banda larga fixa.
3: A conexão discada, aquela feita pela rede de telefone, foi de apenas 0,2% no Brasil.
2: De acordo com o Ministério das Comunicações, pela primeira vez, mais de 90% da população com 10 anos ou mais utilizou a internet.
3: E essas foram as notícias do Governo do Brasil.
2: Uma realização da Secretaria de Comunicação Social da Presidência da República.
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2: Fique agora com as notícias do Poder Judiciário e do Congresso Nacional. Boa noite.
3: Boa noite para você. Até amanhã.
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12: STF homologa plano de reestruturação da Comissão de Valores Mobiliários.
13: STJ restabelece condenação da banda Aviões do Forró ao pagamento de danos morais por uso não autorizado de música.
12: Para a Justiça do Trabalho, motorista de ônibus não acumula função por atuar também como cobrador.
13: Boa noite, eu sou Marcela Luiz.
12: E eu sou Walter Lima.
13: O Supremo Tribunal Federal homologou o plano emergencial de reestruturação da Comissão de Valores Mobiliários, a CVM, apresentado pela União.
12: A elaboração do plano foi determinada pelo Tribunal no âmbito da ação que questiona dispositivos de lei sobre a taxa de fiscalização dos mercados de títulos e valores mobiliários. Marcelo Della Libera.
14: O relator do caso é o ministro Flávio Dino. Em maio, ele determinou que a arrecadação futura da taxa de fiscalização passasse a ser destinada à CVM, observada a desvinculação das receitas da União, e proibiu novas retenções pelo Tesouro Nacional. Na mesma decisão, o ministro também determinou que a União apresentasse dois planos de reestruturação da autarquia. O primeiro, de caráter emergencial, foi este, homologado nesta quinta-feira. O segundo, de médio prazo, deverá ser apresentado em até 90 dias. Na nova versão, a União elevou as metas de julgamento de processos administrativos para o segundo semestre de 2026, apresentou o cronograma para a incorporação de 30 novos servidores aprovados no Concurso Público Nacional Unificado e previu a criação de um fórum permanente entre a CVM e o Banco Central para aprimorar a fiscalização de mercados como os de fintechs, tokens e criptoativos, criadas por inovações financeiras.
13: Banda Aviões do Forró terá de indenizar por danos materiais e morais autores da música Pra Lavar.
12: Essa condenação foi restabelecida pelo STJ. Fátima Uchoa.
15: Os autores da música ajuizaram ação por danos materiais e morais, alegando que a obra foi gravada e executada em público sem autorização e que trechos do refrão foram empregados em material publicitário de uma marca de cerveja sem identificação da autoria. O Tribunal de Justiça de Pernambuco manteve apenas a condenação por danos materiais, mas a quarta turma do STJ restabeleceu sentença que concedeu também reparação moral de R$100 mil, avaliando que o uso indevido da música gera dano moral sem necessidade de prova de abalo psicológico, independentemente de eventual valorização ou desvalorização da música com o uso pela banda Aviões do Forró. A relatora foi a ministra Isabel Galotti.
13: Para a Justiça do Trabalho, motorista de ônibus não acumula função por atuar também como cobrador.
12: Esse é o entendimento unânime da Justiça do Trabalho. Mila Amaral.
16: A quinta turma do TST isentou a empresa Aviação Redentor do Rio de Janeiro de pagar adicional ao motorista. Ele trabalhou por 7 anos na empresa e alegou que nos fins de semana, além de dirigir, também fazia o trabalho de cobrador nas folgas dos colegas. Por isso, pedia 30% a mais no salário. O Tribunal Regional do Trabalho do Rio acatou o pedido do motorista, mas o TST reverteu a decisão. Isso porque esse tipo de situação já é um tema de consenso para o Tribunal. Ou seja, é de entendimento unânime que diz que as funções de motorista e cobrador são complementares e compatíveis.
13: Justiça determina a cassação de chapas por fraude à cota de gênero em município de Rondônia.
12: A ação foi ajuizada pelo Ministério Público Eleitoral. Vanessa Pereira.
17: As decisões do Tribunal Regional Eleitoral de Rondônia confirmaram que houveram fraudes à cota de gênero por parte das legendas do PDT e agir no município de Pimenta Bueno, em Rondônia, durante as eleições de 2024. O tribunal acolheu os argumentos do MP Eleitoral e reconheceu que os partidos usaram candidaturas femininas fictícias apenas para preencher o percentual mínimo de 30%, exigido pela legislação, sem o real propósito de disputa eleitoral. Na decisão, a Justiça determinou a anulação dos votos das legendas do PDT e Agir para o cargo de vereador e tornou dirigentes e candidatas inelegíveis por 8 anos.
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13: Uma boa noite.
12: E até amanhã.
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19: Eu sou Paula Groba.
20: E eu sou Humberto Pinheiro.
19: E estes são os destaques de hoje do Jornal do Senado, que começa agora.
20: Senado vota MP de 266 milhões e meio para cidades atingidas por enchentes em Minas Gerais.
19: Rede de proteção à mulher passa a ter prioridade no recebimento de alimentos.
20: Sancionada lei que inclui Ayrton Senna entre os heróis da pátria.
19: Boa noite.
20: Boa noite.
19: Além de proteção e abrigo, mulheres que escapam da violência doméstica precisam ter acesso à alimentação. E para ajudar nesse acolhimento, uma nova lei garante prioridade no abastecimento de alimentos às casas-abrigo e aos centros de atendimento às vítimas.
20: A norma teve origem em um projeto da senadora Tereza Leitão. Os detalhes com Marcela Cunha.
21: Com a nova lei, a rede de acolhimento a mulheres em situação de violência doméstica e familiar passa a ter prioridade no abastecimento de alimentos distribuídos pelo Sistema Nacional de Segurança Alimentar e Nutricional, o SISAM. A regra vale especialmente para centros de atendimento integral e casas-abrigo previstos na Lei Maria da Penha. A medida também alcança os dependentes das vítimas, como filhos e outras pessoas sob seus cuidados. O texto teve origem na proposta da senadora Tereza Leitão, do PT de Pernambuco, que lembrou que a ideia é reforçar a rede de proteção, garantindo a alimentação durante o período de acolhimento.
22: Destacando que é mais uma forma de garantir apoio, acolhimento às mulheres vítimas de violência. Essa é uma luta grande que precisa ser travada em todas as frentes.
21: Já a relatora, a ex-senadora Augusta Brito, do Ceará, afirmou que a medida ajuda a fortalecer a rede de atendimento para que mulheres em situação de violência tenham condições de deixar o ambiente de agressão com apoio e dignidade. A expectativa é que a prioridade no fornecimento fornecimento de alimentos ajude a manter em funcionamento os serviços que recebem mulheres e crianças em situação de risco.
19: E a Comissão de Direitos Humanos aprovou um projeto que evita que a indenização paga pelo agressor à vítima de violência doméstica saia do patrimônio comum do casal.
20: Atualmente, a lei já prevê, por exemplo, o ressarcimento ao SUS pelo agressor de possíveis custos de tratamento de saúde da vítima devido às agressões. Repórter Rodrigo Rezende.
0: Quando for definido pela justiça que um agressor indenize a mulher vítima da agressão e essa for sua esposa, os recursos para o pagamento não poderão ser retirados dos bens em comum do casal, no caso, por exemplo, de um casamento em comunhão de bens. Esse é o objetivo de um projeto aprovado pela Comissão de Direitos Humanos do Senado. A relatora, a senadora Jussara Lima, do PSD do Piauí, apontou que essa é uma questão de justiça. Ela teve seu relatório lido na CDH pela senadora Damaris Alves, do Republicanos do Distrito Federal.
1: Sem essa cautela, poderia ocorrer uma distorção evidente. A vítima seria formalmente indenizada, mas na prática parte do valor indenizatório sairia de seu patrimônio.
0: Atualmente, a lei já prevê, por exemplo, o ressarcimento ao SUS pelo agressor de possíveis custos de tratamento de saúde da vítima devido às agressões. O projeto será analisado agora pela Comissão de Constituição e Justiça.
19: O episódio envolvendo um pedaço de vidro em um copo de água de uma professora, colocado por alunos de uma escola municipal de São José dos Campos, no interior de São Paulo, reacendeu o debate sobre a segurança dos profissionais da educação.
20: No Senado, a Comissão de Constituição e Justiça aprovou um projeto que endurece as penas para crimes cometidos contra profissionais das áreas de educação e saúde. Os detalhes com o repórter Bruno Lourenço.
4: O projeto de lei eleva o homicídio, lesão corporal grave ou morte contra esses profissionais no exercício de suas funções ao patamar de qualificado e, consequentemente, ao rol dos crimes hediondos. Além disso, aumenta as penas para lesão corporal, ameaça, constrangimento ilegal, desacato e injúria. O relator, senador doutor Irã do Progressista de Roraima, defendeu que o endurecimento penal é pedagógico e urgente para conter o sentimento de desamparo que assola essas categorias essenciais ao desenvolvimento social do país.
23: O aumento dos casos de agressões a trabalhadores da saúde e da educação demonstra que os mecanismos jurídicos e institucionais atualmente disponíveis são insuficientes para assegurar um ambiente de trabalho digno e seguro para esses profissionais.
4: O crime hediondo impede benefícios como anistia, graça ou indulto e torna a progressão de regime prisional muito mais rigorosa.
19: E um grupo de senadores quer agilizar a votação em plenário e antes do recesso do projeto que regulamenta a educação domiciliar no Brasil.
20: A proposta, que trata do homeschooling, está sob análise no Senado desde 2022 e já mobilizou manifestações favoráveis e contrárias da sociedade. O parecer da relatora é pela aprovação. A repórter Raíssa Abreu conta os detalhes.
24: O senador Eduardo Girão, do Novo do Ceará, um dos que assinou o pedido de urgência, disse que o ensino domiciliar precisa de uma definição, já que muitas famílias que já praticam o chamado homeschooling têm vivido em insegurança jurídica. Em 2019, o STF decidiu que a modalidade não é inconstitucional, mas que precisa ser regulamentada por uma legislação específica.
25: Enquanto a gente não cumpre o nosso papel no Senado, famílias estão sendo aí intimidadas por militantes ideológicos do judiciário, inclusive com até prisão, pedido de prisão, né? Porque essas famílias não estão conseguindo se regulamentar porque o Senado não age.
24: Quem não concorda com a liberação da prática, como o professor Romualdo Portela, teme que as crianças e adolescentes percam o direito ao convívio com a diferença proporcionado pelas escolas.
26: A educação domiciliar é uma privação de direito destas crianças, porque elas não são preparadas para viver num mundo em que necessariamente elas terão que se haver com uma pluralidade de comportamentos, de crenças, de modos de encarar a vida.
24: Eduardo Girão informou que o pedido de urgência está sendo negociado com o presidente do Senado, Davi Alcolumbre.
19: O Senado aprovou hoje a medida provisória que destina 266 milhões e meio de reais para a reconstrução da Zona da Mata Mineira, atingida pelas fortes chuvas de março.
20: Os recursos serão usados na recuperação de moradias e serviços públicos e no pagamento de auxílio a famílias afetadas. A reportagem é de Douglas Castilho.
2: Do valor total, uma parte será aplicada diretamente em ações de resposta e reconstrução de infraestrutura emergencial, como habitações, escolas e unidades de saúde destruídas pelas tempestades, e o restante será convertido em pagamento de uma parcela única de R$ 7.300 para cerca de 5 mil famílias elegíveis. A votação da MP foi viabilizada após uma rápida articulação do Congresso Nacional, e o presidente do Senado, Davi Alcolumbre, explicou a urgência da análise da matéria.
3: O Estado de Minas Gerais, a Zona da Mata Mineira, perderia a possibilidade de utilizar esse crédito para minimizar os danos e os impactos causados pelaquela tragédia natural. Não seria razoável um Estado da Federação que sofreu com uma tragédia não ter condições de minimizar os danos e os impactos causados por essa tragédia a centenas e milhares de pessoas.
2: Com a aprovação nas duas casas do Congresso, o texto que segue para a promulgação assegura o repasse imediato das verbas que serão alocadas pelo Ministério da Integração.
19: Uma lei que teve origem num projeto do Senado inscreveu o nome de Ayrton Senna da Silva no livro de heróis e heroínas da pátria.
20: Tricampeão mundial de Fórmula 1, Senna já era patrono do esporte brasileiro e agora passa a integrar o memorial que homenageia brasileiros e brasileiras que marcaram a história do país. Repórter Henrique Nascimento.
5: Ayrton Senna da Silva agora faz parte do livro dos heróis e heroínas da pátria. A lei nasceu de um projeto apresentado no Senado pelo senador astronauta Marcos Pontes, do PL de São Paulo. Tricampeão mundial de Fórmula 1, Senna já é patrono do esporte brasileiro. Para uma geração inteira, ele marcou as manhãs de domingo com vitórias, emoção e a bandeira do Brasil no alto do pódio. Marcos Pontes comemorou a nova lei e lembrou o orgulho que Senna despertava nos brasileiros.
6: Eu sei que pelo menos os mais velhos acordava no domingo, como eu, para assistir o Ayrton Senna. Não era nem a Fórmula 1, era o Ayrton Senna vencendo, colocando a bandeira do Brasil lá em cima.
5: O senador Nelsinho Trade, do PSD de Mato Grosso do Sul, afirmou que Senna deixou um exemplo de dedicação, ética e fé.
7: Esse é o legado e é o segredo que o Ayrton deixou dentro de mim.
5: O livro dos heróis e heroínas da pátria fica no Panteão da Pátria em Brasília e reúne nomes que marcaram a história do país.
20: Com edição de Paula Groba e trabalhos técnicos de João Lira, o Jornal do Senado fica por aqui. Acompanhe agora as notícias da Câmara dos Deputados. Boa noite.
19: Boa noite e até amanhã.
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9: Câmara estende proteção de direitos a plantas desenvolvidas geneticamente.
27: Comissão amplia repasses a municípios e fundos para regiões sul e sudeste.
9: Projeto de lei que equipara misoginia ao racismo vai avançar com urgência.
27: Deputados aprovam medidas de apoio aos exportadores e contra enchentes.
9: Boa noite. Câmara aprova medidas provisórias que destinam recursos para a saúde de policiais, apoio a empresas exportadoras e para recuperação após enchentes em Minas Gerais. A repórter Daniele Lessa acompanhou as votações.
28: O plenário da Câmara aprovou três medidas provisórias que destinam recursos para a saúde de policiais, apoio a empresas exportadoras e para recuperação após enchentes que aconteceram em Minas Gerais no início do ano. Uma das medidas provisórias direciona recursos arrecadados com as empresas de apostas conhecidas como bets para o Fundo para Aparelhamento e Operacionalização das Atividades Fim da Polícia Federal, o FUNAPOL. O repasse dos recursos das bets será gradual, 1% em 2026, 2% em 2027 e 3% a partir de 2028. Além disso, o governo federal fica autorizado a repassar até 200 milhões de reais ao FUNAPOL ainda em 2026, utilizando recursos livres do Tesouro Nacional. Esses recursos poderão ser usados para custear

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1: Estabelecer linhas de financiamento do Plano Brasil Soberano para empresas afetadas por instabilidade internacional, razões geopolíticas ou aumento de tarifas comerciais. Os recursos de até 15 bilhões de reais poderão atender exportadoras de bens industriais, produtos agropecuários, pesca, aquicultura, florestas plantadas, recursos minerais e setores industriais relevantes para o comércio exterior. Ao defender a aprovação da MP, a deputada Érica Cocai, do PT do Distrito Federal, falou da importância de investir na indústria nacional como forma de proteger o país de oscilações nos preços internacionais.
2: De crédito de 15 bilhões, que visa desenvolver a indústria nacional, absolutamente fundamental, que visa fazer frente ao que nós estamos vendo com a crise, com a guerra do Irã, para que nós não tenhamos os efeitos deste processo na elevação do próprio combustível, que o Brasil possa se proteger.
1: O plenário também aprovou a medida provisória que destina crédito extraordinário de 266 milhões de reais ao Ministério da Integração e Desenvolvimento Regional para ações de recuperação e apoio financeiro às famílias afetadas pelas enchentes e deslizamentos que atingiram a Zona da Mata de Minas Gerais no início do ano. As três medidas provisórias serão analisadas em seguida pelo Senado. Da Rádio Câmara de Brasília, Daniele Lessa.
3: Luiz Lima, do Novo do Rio de Janeiro, critica os gastos do governo federal com publicidade institucional e afirma que os recursos deveriam ser destinados a áreas prioritárias. Ele afirma que a campanha oficial tem caráter político e não reflete a realidade da população.
4: Para Luiz Lima, as peças publicitárias divulgam informações enganosas sobre temas como segurança pública, combate ao feminicídio e economia. Ele também afirma que o aumento dos preços e a perda de poder de compra contradizem a mensagem divulgada pelo governo.
5: Votação.
3: A Câmara aprovou o aumento do prazo de proteção de direitos sobre plantas desenvolvidas geneticamente. O repórter Antônio Vital acompanhou a votação.
6: O plenário da Câmara aprovou o projeto que amplia de 18 para 25 anos.

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1: Um novo cultivar, você tem que ter investimentos em pesquisa. Então é normal que você cobre um royalties por aquilo que é a utilização dos novos cultivares. Qual era o grande desafio? Você ter um justo equilíbrio. Você não poderia ter um período dessa cobrança de royalties muito pequeno, porque não compensaria, e você não poderia ter também esse período muito extenso, porque você restringe o acesso a essas novas variedades.
2: O relator acatou o pedido de deputados do PSOL e do PT e excluiu do pagamento de royalties sobre cultivares os pequenos produtores de plantas ornamentais. Para o deputado Tarcísio Mota, do PSOL do Rio de Janeiro, a medida vai beneficiar mais de 800 mil pessoas. O projeto, que amplia de 18 para 25 anos os direitos de propriedade sobre cultivares de videiras, árvores frutíferas, árvores florestais, árvores e plantas ornamentais e cana-de-açúcar, seguiu para análise do Senado. Da Rádio Câmara de Brasília, Antônio Vital.
3: Agricultura.
4: Sérgio Turra, do PP do Rio Grande do Sul, critica o anúncio de mais de R$500 milhões para o Plano Safra, afirmando que os produtores rurais endividados não conseguem acessar o crédito. Ele argumenta que a medida não atende esse público específico.
5: Sérgio Turra defende a proposta de securitização das dívidas rurais, afirmando que a medida é essencial para garantir a sobrevivência dos produtores e da economia gaúcha. Ele também não concorda com a classificação da proposta pelo governo como uma pauta bomba.
4: Santim Roveda, do União do Paraná, cobra mais apoio ao agronegócio e critica o corte de verbas para o Plano Safra. O congressista avalia que a redução das verbas para custeio e seguro rural vai deixar os produtores desprotegidos, especialmente diante de previsões climáticas severas.
5: Santim Roveda cita o Paraná como exemplo de logística, cooperativismo e exportações a ser implementado em outros estados, mas lamenta que o excesso de impostos federais tire a rentabilidade de quem trabalha e gera riqueza no campo e na cidade.
3: Economia.
4: Deputados concordam com representantes de micro e pequenas empresas sobre a atualização geral da tabela do Simples e não apenas dos limites do MEI. A reportagem é de Luiz Cláudio Canuto.
6: Representantes de micro e pequenas empresas criticaram o projeto do governo de atualização dos limites de faturamento do microempreendedor individual, o MEI, e cobraram uma atualização geral da tabela do Simples. A proposta do governo chegou recentemente à Câmara e se soma a outros mais de 30 projetos a respeito do tema. Pelo projeto do governo, o teto do MEI subiria dos atuais R$ 81 mil para R$ 110 mil em 2027 e R$ 140 mil em 2028. O projeto também permite que um MEI contrate até 2 empregados por um salário mínimo ou piso salarial da categoria. Na Câmara, o tema já é analisado por uma comissão especial, onde o relator, deputado Jorge Guetem, do Republicanos de Santa Catarina, defende uma revisão geral do Simples e não apenas do limite do MEI. O presidente da Frente Parlamentar Mista do Ambiente de Negócios, Mendonça Filho, do PL de Pernambuco, concorda com a atualização da tabela do Simples Nacional para micro e pequenas empresas. A defesa da correção foi reforçada também pela presidente da comissão especial sobre o tema, deputada Anne Ortiz, do PP do Rio Grande do Sul. Desde a última atualização dos limites, em 2018, a inflação acumulada pelo IPCA é de 55,4%.
7: Não por conta de um crescimento real, não por conta de um crescimento orgânico, mas sim por um achatamento do teto por conta dessa inflação acumulada.
6: Segundo o relator do projeto sobre o MEI, deputado Jorge Guetem, se o ajuste da tabela se limitar à faixa do microempreendedor, o risco será de distorção do Simples.
8: É uma conta simples fazer. Por que que eu vou estar numa alíquota maior ali como micro e pequena empresa de 180 mil se eu posso estar numa alíquota bem menor, né, que é o benefício que os MEIs têm, são contemplados, né? Então, elevando a 140.
6: Uma das ideias em debate prevê que o teto dos microempreendedores suba para R$ 140 mil. Reais. Já o das microempresas subiria de 360 mil para R$ 869 mil reais por ano. E o das empresas de pequeno porte passaria de 4,8 milhões de reais para 8,69 milhões de reais. Da Rádio Câmara de Brasília, Luiz Cláudio Canuto.
5: Maurício Marcon, do PL do Rio Grande do Sul, contesta os dados sobre o desemprego e a inflação anunciados pelo governo. Para ele, o discurso de crescimento econômico desconhece

0: Essa é a realidade da população, que sofre com o aumento no preço dos alimentos e dos combustíveis.
1: Segundo a análise de Maurício Marcon, o cenário nacional é oposto ao anunciado, com um déficit acima de R$1 trilhão e com a dívida pública superando 80% do PIB, o que prejudica a criação de novas empresas, a geração de empregos e a produção nacional.
0: Dr. Fernando Máximo, do PL de Rondônia, celebra a aprovação pela Câmara de proposta de emenda à Constituição relatada por ele, que garante a imunidade tributária total para templos religiosos e suas entidades, como creches, asilos e orfanatos.
1: Dr. Fernando Máximo explica que a medida, agora sob análise do Senado, isenta de impostos a compra de bens e serviços, com os tributos pagos sendo devolvidos às entidades em 90 dias para reinvestimentos nas entidades de assistência social filantrópicas.
2: Desenvolvimento Regional.
0: A Comissão Especial aprova aumento de repasses para municípios e criação de fundos para Sul e Sudeste. A repórter Noelle Nobre tem os detalhes.
3: Uma comissão especial da Câmara dos Deputados aprovou uma proposta de emenda à Constituição que aumenta o Fundo de Participação dos Municípios, o FPM, e cria fundos específicos para o desenvolvimento das regiões Sul e Sudeste. O parecer aprovado é do deputado Arnaldo Jardim, do Cidadania de São Paulo. A medida eleva de 50% para 53% a parcela da arrecadação federal de impostos que deve ser dividida com estados e municípios. Isso garantirá às prefeituras uma quarta parcela extra de 1% do FPM a ser paga anualmente no mês de março. O relator, Arnaldo Jardim, acredita que os municípios hoje estão sobrecarregados.
4: A Constituição de 88 dá um sinal, mas a prática acabou se revelando ao contrário. Houve uma reconcentração de recursos na União. E isso não foi acompanhado da divisão de responsabilidades. Todas as novas políticas foram no sentido de repassar responsabilidades aos estados e municípios.
3: Além do reforço para as cidades, a proposta cria fundos constitucionais de financiamento para o Sul e o Sudeste, nos moldes do que já existe para o Norte, o Nordeste e o Centro-Oeste. Cada um desses novos fundos receberá 1% da arrecadação federal para financiar o setor produtivo local. Para evitar um choque nas contas públicas, a implementação será gradual, 0,5% em 2027 e o valor integral em 2028. A estimativa é que em 2028, cada novo fundo regional e o aumento do FPM representem separadamente um aporte de mais de R$11 bilhões. Agora, a proposta segue para o plenário da Câmara, como lembrou o presidente da comissão especial, deputado Cobalcini, do MDB de Santa Catarina.
5: A gente tem que agora fazer uma construção além daquela que nós construímos aqui na comissão especial. Precisamos estender para o Brasil.
3: A proposta que aumenta os repasses para os municípios e cria fundos de desenvolvimento para as regiões Sul e Sudeste precisa ser votada em 2 turnos no plenário antes de seguir para a análise do Senado. Da Rádio Câmara de Brasília, Noelle Nobre.
2: Saúde.
1: Paulo Soares, do Podemos de São Paulo, faz um apelo pela continuidade dos atendimentos no Hospital e Maternidade São José, de Barra Bonita. Ele alerta que o fechamento do pronto atendimento da unidade pode sobrecarregar outros hospitais e comprometer a assistência na região.
0: Paulo Soares também defende a atualização da tabela do SUS e mais investimentos na rede pública de saúde. Segundo o parlamentar, o financiamento adequado é essencial para garantir o funcionamento dos hospitais filantrópicos e das Santas Casas.
2: Justiça.
1: Deputados aprovaram regime de urgência para o projeto que equipara o ódio às mulheres ao crime de racismo. O repórter Antônio Vital explica.
6: Depois de muito debate em plenário, a Câmara dos Deputados aprovou regime de urgência para o projeto já aprovado pelo Senado, que prevê punições para a prática de misoginia, como é chamada prática de ódio, desprezo ou preconceito contra as mulheres. O projeto inclui o crime de misoginia na mesma lei que já pune com pena de 2 a 5 anos de prisão sem direito à fiança, discriminação ou preconceito de raça, cor, etnia, religião ou procedência nacional. A coordenadora do grupo de trabalho que analisou a proposta, a deputada Tabata Amaral, do PSB de São Paulo, apresentou nova versão para o texto no início de junho, com alterações na proposta aprovada pelos senadores. Ela alterou principalmente a definição de misoginia. Tabata Amaral retirou os termos ódio e aversão previstos no projeto do Senado para caracterizar a misoginia. Na nova versão, misoginia é descrita como a prática, a indução ou a incitação de menosprezo ou discriminação contra a mulher que promova violência, negue sua igualdade de direitos ou ofenda sua dignidade em razão da condição de mulher. O texto aprovado pelo grupo de trabalho também prevê que o juiz poderá suspender temporariamente conta ou perfil na internet que estimular violência contra a mulher. No plenário, o regime de urgência foi aprovado com 293 votos favoráveis e 158 contrários, depois de muita discussão. Deputados da Frente Parlamentar Evangélica manifestaram preocupação com a possibilidade de pregadores religiosos serem enquadrados no crime de misoginia. Outros deputados disseram que a definição do crime é vaga e pode motivar censura. Foi o que disse a deputada Júlia Zanatta, do PL de Santa Catarina.
7: Ainda temos termos muito vagos que deixam a critério do juiz, e isso acaba numa perseguição. Me parece, sim, que é para perseguição religiosa, para calar opositores, mulher que é bandido na cadeia.
6: O texto do grupo de trabalho também aumenta as penas de calúnia, difamação e injúria quando praticados no contexto de violência familiar, e dobra a pena para postagens com incentivo à violência contra a mulher, quando praticados na internet com o fim de obter lucros. A deputada Tabata Amaral, coordenadora do grupo de trabalho, diz que está ouvindo lideranças dos partidos para chegar a um texto de consenso. Ela defendeu punição para quem incentiva a violência contra a mulher.
8: A gente vê o número de homicídios no Brasil cair, mas o número de feminicídios aumenta. E nós precisamos dar uma resposta. E essa resposta passa por enfrentar grupos de ódio que estão se articulando, especialmente no submundo da internet. Grupos de ódio que entenderam que você incentivar o estupro, você incentivar a violência, você atacar uma mulher, infelizmente, é uma forma de ganhar dinheiro, é uma forma de viralizar, é uma forma de vender um curso.
6: Com o regime de urgência, o projeto que prevê pena de até 5 anos de prisão para quem praticar o crime de misoginia pode ser votado diretamente no plenário da Câmara, sem passar pelas comissões permanentes da Casa. Da Rádio Câmara de Brasília, Antônio Vital.
2: Relações Exteriores.
0: Alencar Santana, do PT de São Paulo, critica a suposta submissão de políticos brasileiros a interesses estrangeiros, citando uma correspondência oficial de autoridade externa que trata da possibilidade de uma equipe de transição governamental brasileira ser colocada à disposição de outra nação.
1: Alencar Santana afirma que o documento menciona a entrega de riquezas estratégicas e de tecnologias como o PIX. Ele classifica a hipótese como traição à pátria, alerta sobre o risco de interferência externa nas eleições e defende uma postura firme na defesa dos interesses do Brasil.
0: Termina agora o Jornal Câmara dos Deputados, produzido pela Rádio Câmara, com trabalhos técnicos de Wellington Teles e apresentação de Cibele Comanetti e Márcio Aquilissardi. Uma boa noite para você.
1: Boa noite, e a Voz do Brasil volta amanhã.
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5: 22 horas.
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desceu sobre Jerusalém, sobre os apóstolos do Senhor Jesus. É a alegria que temos de anunciar este evangelho e na pessoa bendita, ressuscitado, o nosso Jesus Cristo, Filho de Deus, que anunciamos todos os dias. Então os ouvintes recebam a paz do Senhor Jesus, vosso irmão em Cristo, Pastor Valdecir Fedrigo.

De casa, programa Libertação Além das Fronteiras, maravilha. O nosso Senhor Jesus tem operado todos os dias em nossas igrejas. Jesus é santo, glorioso, bendito, especial na nossa vida. Eu quero lembrar que então é amanhã, sexta-feira. Hoje, quinta-feira, tivemos cultos em muitas igrejas nossas e foi uma bênção, foi uma vitória. E lembrando que amanhã, sexta-feira, templo sede, vamos estar no horário então já das 18 horas, 6 da tarde, já na oração. Pouco antes já tem irmãos ali por causa da campanha, a campanha pela salvação das almas, sim, ouvintes, pela reconciliação, vai ser uma bênção com toda certeza. Queremos deixar aqui o convite então, irmãos, todos que podem chegar cedo à igreja, venham, chegam 5 horas, 5:30, 6 horas, já para emendar esta oração maravilhosa, né, para nós estarmos na graça de Deus. Temos que orar todos, um faz a sua parte no horário, outro faz no outro horário, mas temos que estar na campanha para a salvação das almas. E por falar em campanha de salvação das almas, logo mais agora, a partir de já saindo daqui, às 11 horas da noite, já vamos estar ali na igreja, né, no templo sede, no prosseguimento já da oração, né, irmãos? Vai ser uma noite abençoada ainda, vai ser o mínimo, temos que orar 1h20, né? Então, tem irmãos que vão estar na oração até 1 da manhã, até 1h15, até 1h10, por aí, né? Vai ser uma benção. Venham orar. Jesus quer salvar a igreja, templo sede. Todas as noites vai ter oração, ouvintes. Todas as noites mesmo, seja frio, seja chuva, seja calor, não interessa. Vamos ter oração todas as noites no templo sede. Vai ser todas as noites, depois das 11 em diante, né? Para quem quer, depois que termina o programa de rádio, queiram estar também na oração. Vai ser uma vitória receber todos os irmãos e irmãs. Claro, cada um fazendo a sua parte, Deus a dele já deixou feita para todos nós.

Eu vou lembrando neste momento aos que nos ouvem. Tá certo, ouvintes? Amanhã à noite, pregando a palavra de Deus, estarei orando por divinas revelações do Espírito Santo, estaremos ungindo com óleo, Jesus vai derramar as bênçãos. Eu acredito, ouvintes, mas acredito de uma tamanha força e fé que amanhã à noite Deus vai derramar muitas bênçãos sobre as vidas. Vai ter unção com óleo.

E vamos lembrando nesta programação, Jesus é o interessado em abençoar e nós glorificamos o seu nome. A glória de Deus, ouvintes. Salvação para os homens que crê, para as mulheres, para todos aqueles que crê no Evangelho, obedece às Escrituras. Tudo é possível aos que crerem. Olha, diletos ouvintes, nós estamos observando a vida das pessoas diariamente. Desespero, angústia, sofrimento. Pessoas que não pegam a Bíblia para ler o dia todo. Pessoas que não pegam a Bíblia para ler de noite, nem na madrugada, nem durante o dia. Vocês acham que vai parar aonde uma pessoa que não, ele não confere as Escrituras? Você acha que uma pessoa que não faz a sua oração, se não faz um jejum, tu acha que ele vai resistir? Ela vai resistir? Claro que não. O diabo vai enganar a pessoa rapidamente. O inimigo, ele é um dos maiores arquitetos em destruição, ouvintes. Sim, aquele que engana, aquele que leva o homem e a mulher a pecados tão terríveis que não existe, é como a pessoa se escapar se der lugar a esse demônio adversário. Ele é o acusador, ele é o tentador. Olha que ele tentou Jesus, ele ofereceu o mundo para Jesus, se Jesus o adorasse. Olha lá, Jesus usou um termo. Quando o diabo também disse, olha, tu tens fome, porque o diabo sabia que Jesus estava em jejum, disse assim, olha, você podia transformar o que tu quiser, tem pedra aí, pode fazer pão, você não vai passar fome não, porque és o filho de Deus. E eu quero, estou usando esta palavra desta forma para os ouvintes entender. O diabo tentou, mas tentou, ouvintes, a Jesus.

0: o pastor falou assim que quando a gente vem com propósito, os anjos já guardam a casa da gente. Eu deixei a janela ali, né, do quarto aberta, e ali tem...
1: Amém, ouvintes. Já vamos aí, o testemunho aí, né? Travou aqui, então... na parte aí do testemunho, mas já voltamos com mais vitórias. Já vamos aí o testemunho glorioso para a presença de Deus. Eu quero lembrar neste momento, um momento especial também que vai acontecer, milagres e maravilhas, cidade então, neste momento de Pinhalzinho, cidade de Pinhalzinho. Vamos lembrando, para este domingo vai ser o 5º aniversário. Olha aí, dia 5 agora, neste próximo domingo, aniversário de nossa igreja pentecostal, Deus é soberano, na cidade de Pinhalzinho. Glórias e honras ao Senhor Jesus. Mais um ano de muita vitória, mais um ano de muitos milagres, mais um ano que

0: 10 horas 26 minutos. Esse é o programa Libertação Além das Fronteiras. Também está nosso irmão Dalmírio Batista e também a Marlene Procópio, né? Estão nos ouvindo neste momento através do programa no seu rádio aí, né? Que Deus abençoe tanto o senhor, a sua família, seus nomes já estão aqui na oração. Vamos orar daqui a pouquinho também. Vamos ouvir um testemunho de bênção, de milagre, de maravilha. Mas eu quero só lembrar mais uma vez aqui aos queridos irmãos. O telefone aqui da Rádio Condá é o 49, o DDD, tá certo, ouvintes? Para quem quer ligar aqui, o presbítero Paulo está atendendo ali na técnica de som também, fazendo a técnica de som, e também ele está atendendo o telefone dos irmãos que podem, né, ligar. O telefone para os ouvintes ligar é o DDD, é o 49, DDD 49-3361-3110. 3361-3110. Tá certo, ouvintes? Então nós vamos ouvir agora um testemunho de bênção, de milagre, sim, Jesus operando. Esta pessoa sofreu um acidente, ouvintes. Ele sofreu um acidente, olha o que Deus revelou, livrou, e olha a situação deste homem e também da mulher. Somente Deus. Vamos ouvir para a glória de nosso Pai.
1: Porque nós sofremos um acidente, eu quebrei a bacia em 3 lugares, 7 fios de costela, e ele e a piazada lá em casa achava que a pessoa mal era eu, me cuidavam eu. E nós chegando aqui, meu esposo foi revelado, ele ficou 2 meses e 11 dias com uma veia arrebentada na cabeça, pingando sangue no cérebro dele. E ele veio aqui, o pastor revelou, ele ia passar pelas mãos do médico, mas para a honra e glória do Senhor, ele está ali.
2: Graças
1: e foi
2: a Deus.
0: Olha aí, ouvintes, que maravilha o poder de Deus. Vocês ouviram, assim, para nós entender um pouco melhor. Esta senhora, ela e o marido dela sofreram um acidente. 7 fios de costela, ela quebrou, foi quebrado. Ela quebrou a bacia.

E em dois lugares no acidente, olha aí que triste, né? E partes na cabeça, em partes do corpo, ela sofreu um ferimento grave. O esposo dela, a pancada foi mais violenta na cabeça e os médicos não viram. O sangue que estava é na cabeça, uma veia que, veja bem, ouvintes, ela pingava sangue. Olha o que os médicos descobriram depois, que realmente o sangue estava pingando sobre o cérebro e o homem estava enlouquecendo de dor, estava transtornado, uma pessoa que começou a ficar muito mal. E eles vieram até a igreja, Deus revelou que se Deus não colocasse a mão, 8 dias era o tempo de vida. Quando os médicos viram o que tinha acontecido, Deus revelou que ele ia ter que passar pelas mãos dos médicos para saber concluir o milagre, para os médicos realmente mostrar que aquilo estava acontecendo. E foi o que realmente aconteceu. Estavam abismados como ele não tinha morrido, mas porque Deus colocou a mão e aí Deus curou ele. Olha aí, ouvintes, Deus estancou o sangue na cabeça deste homem, fez maravilhas. Nosso Deus é maior, ele venceu, ele é Senhor, ele já deu a porta aberta, é somente nós passar, porque o milagre é para nossa fé ter aumentado em Jesus Cristo.

Deus abençoe também aí na cidade de Nova Erechim, nossa irmã Rosane. Também a... também a Yasmin, a Heloísa, a Raíssa, estão todos nos ouvindo aí, que maravilha, Deus abençoe. Aqueles que querem ligar também no meu telefone, 49 é o DDD do meu telefone. Eu vou deixar mais um minutinho aí, ouvintes, vocês vão preparar uma caneta, um lápis, um papel para ser anotado, enquanto eu vou convidando os demais, todos que estão nos ouvindo, para as concentrações. Olha que maravilha, os nossos ouvintes que estão nos ouvindo na cidade, então, de União do Oeste. Neste sábado, depois de amanhã, estaremos em União do Oeste, numa noite abençoada. Santa Ceia, 5h30 da tarde, já na oração, irmãos queridos. E depois vamos estar maravilhosamente na Santa Ceia. Olha, vai ser neste sábado, vamos sair mais cedo aqui de Chapecó, vamos estar com todos nossos queridos irmãos aí na Santa Ceia. Eu quero estar eu pessoalmente e vou também buscar a presença de Deus para nós termos a comunhão perfeita entre nós e Deus. E a igreja toda, um com o outro e com Deus, que maravilha. Então, em União do Oeste, é na Avenida São Luís, número 410. Número 410, na cidade, então, de União do Oeste, sim, aonde Deus tem uma bênção para cada um. Fica na Avenida São Luís, ao final aí da avenida, né? É, tem uma cidadezinha ali, não estou lembrado, que fica da acesso à saída. Ida e entrada também, né? Mas amém, vai ser uma bênção, irmão Vilmar, sua esposa, filha, aí também, na cidade de União do Oeste, nossos irmãos queridos, né? Nossa irmã também, Solange, nosso irmão, presbítero também, Valdir, sua esposa, nossa irmã Salete, os demais irmãs e irmãos ali, em Águas Frias, presbíteros,

família, sua esposa que estão nos ouvindo, que Deus abençoe de uma forma gloriosa, de uma forma especial. Não é que temos aqui citando o nome de um, de outro, que é melhor, não. É, os ouvintes, quais realmente Deus tem uma vitória grande para todos que estão nos ouvindo. E os irmãos aí que estarão conosco, então, neste sábado em União do Oeste. Que maravilha! Jesus é o dono da nossa vitória. Santa Ceia, culto especial. Também nossa irmã Lourdes, né? Aí na região de Águas Frias, que está nos ouvindo. Deus abençoe. Santa Ceia, neste sábado, em União do Oeste. Dia 4, depois de amanhã, hein? Ó, amanhã, sexta-feira, depois de amanhã, sábado, Santa Ceia, 5:30 da tarde, já na oração, e o fogo descendo em nossas vidas, e Jesus operando.

todos que nos ouvem. Glórias e honras ao Senhor Jesus Cristo. Vamos lembrando também aí no domingo, na cidade então de Xanxerê. Olha a cidade de Xanxerê. Neste domingo, presença do presbítero então Tiago de Abreu vai ser em Xanxerê, neste dia de domingo. É na nossa igreja pentecostal, Deus é Soberano, no bairro Monte Castelo, na rua Gonçalves Ledo, número 876, esquina com a rua Euclides Marinho. Vai ser neste domingo, 6 da tarde. Sim, ouvintes, é o segundo dia da poderosa campanha As Mãos de Jesus ao Nosso Favor e Contra Satanás. Olha que tremendo esta campanha em Xanxerê, o segundo dia, As Mãos de Jesus ao Nosso Favor e Contra Satanás. Vai ser tremendo neste dia então de domingo, segundo dia da campanha. Sim, ouvintes, neste dia 5, domingo, em Xanxerê, na cidade de Xanxerê, a igreja pentecostal Deus é Soberano está no bairro Monte Castelo. Olha aí, bairro Monte Castelo, na rua Gonçalves Ledo, 876, esquina com a rua Euclides Marinho. Olha, ouvintes, fica bem ao lado da fábrica de cofre, né? Tem a fábrica de cofre ali, né? Eu não tô lembrado o nome agora, mas é bem do ladinho, não tem como errar. É muito conhecido, é toda a cidade, toda a região ali. Fica ali, ó. A igreja fica divisa com essa empresa ali, tá certo? Compareça, vai ser fábrica de cofre Celi, né? Celi, tá certo?

já vamos lembrando também nossos diletos ouvintes. As grandes vitórias estão em andamento, as concentrações, as maravilhas. Jesus é o maior interessado em nos abençoar. Faltam 10 minutos para nós entrarmos na oração. E daqui 10 minutos vamos entrar em oração. Meu telefone agora, para quem queira anotar. Meu telefone, anota aí, ouvintes, para vocês que querem fazer o seu pedido de oração também. O meu telefone é, para quem quer anotar, 49 é o DDD, se precisar, quem está aí de fora, né? Eu quero deixar aqui, 49 é o DDD, 9, aí 99-47-5700, bem fácil, 99-47-5700. Esse é meu telefone. Telefone aqui da Rádio Condá. 49 é o DDD. 49 é o DDD. 33-61-3110. Vamos repetir. 33-61-3110. Pode ligar aqui para nós nesse momento, nós vamos orar em seu favor. Jesus garante a sua libertação. Cremos no poder de nosso Deus e ele sim faz maravilhas em nosso meio.

As 43 minutinhos. Olha aí, diletos ouvintes, queremos também ali em Águas de Chapecó, saudação a esse povo querido. Estão nos ouvindo em Águas de Chapecó, São Carlos, essa região toda. Também nós queremos lembrar aos ouvintes que estão nos ouvindo em toda a região, em todos os lugares. Ministério da Igreja Pentecostal, Deus é Soberano, tem levado a bênção, a maravilhas para muitas pessoas, tá certo? Deus abençoe ouvintes que estão na sintonia.

Maravilha, sim, ouvintes. Saudação a esse povo querido, também nos ouve no Rio Grande do Sul. Olha, irmãos, nós íamos ouvir aqui um testemunho tremendo, milagre tremendo. É, nosso horário já está nos apertando aqui, né? Mas saudação também, olha quanta gente do Rio Grande do Sul agora. Ouvintes, temos mais de 30 pessoas aí que não estão conseguindo falar conosco, aí do Rio Grande do Sul. Deus abençoe, saudação a todos. Boa Vista das Missões, estão nos vindo agora, estão nos ouvindo em Frederico Westphalen, estão nos ouvindo em Trindade, sim, estão nos ouvindo em Carazinho, olha que maravilha. Pessoas aqui também, em Nonoai, aqui muito próximo de Chapecó, né, divisa Rio Grande do Sul com Santa Catarina, aí bem próximo. Deus abençoe todos os ouvintes que estão nos ouvindo. Que Deus vos garanta a grande vitória. Também quero mandar a saudação ao seu Claudimir, né? Bertotti, toda a família. Que Deus abençoe. Ali no Espelho das Águas estão nos ouvindo. Que Deus abençoe, irmão. Se os nomes estão aqui na oração, nós vamos orar. Jesus tem vitória. Vamos confiar em Deus, todos nós. Porque a oração, nosso Deus, ele ama o ser humano quando abre o seu coração. Jesus é bom.

Jesus é glorioso. Enquanto vivemos, vamos glorificar a Deus aqui, porque no céu, na eternidade, vai ser uma maravilha. Nunca mais sofrimento, nunca mais dores, nunca mais tristeza. Se aqui temos lutas, mas temos um que é Deus, e Ele vai nos dar a vitória, e vamos ter amanhã um dia melhor do que a luta de hoje. O dia pode ser difícil, mas a vitória Jesus tem em nossa vida.

Muito bem, diletos ouvintes do programa Libertação Além das Fronteiras. Já chegou o momento de nós orarmos a Deus. Uma hora passou tão rapidinho. Nós íamos até as 11h30 hoje, mas nós temos aí então que estar na nossa sede orando agora. Vamos estar até a meia-noite e 40, uma hora da manhã aí, alguns irmãos, né? Uns vão estar no horário, outros no outro. Vamos estar orando agora, buscando a presença de Deus. Saudação também lá em Três Palmeiras, nos ligou agora nossa irmã Maria Rosa, né? Toda a sua família, vamos orar, né, irmã? Vamos orar agora. É momento distante de oração. Deus quer visitar todos nós e eu creio na sua grande resposta. A resposta vem do céu. Senhor nosso Deus e nosso Pai, é numa grande medida do céu que agora, Senhor, nessas nossas simples palavras, nós nem sabemos orar. Meu Deus, nós não temos palavras bonitas, não sabemos colocar, Senhor, palavras que sejam até mesmo em gramáticas, mas nós sabemos que o nosso gemido também é uma oração, Senhor. As nossas aflições, as nossas batalhas, que às vezes não saem palavras, mas saem lágrimas. Oh, Deus! Mas quando nós oramos, sinceros, coração voltado, coração aberto, o Senhor tem o poder de ver, ouvir. O ser humano que agora, Senhor, está em luta, em sofrimento, quero orar, Jesus querido, pelos nossos milhares de ouvintes. Sim, Senhor, alguns deles perto, outros muito longe, outros que estão nos ouvindo agora em mais de 20 hospitais. Meu Deus, quanta gente doente. Mais de 20 hospitais estão nos ouvindo com o programa Libertação Além das Fronteiras. Ali, Senhor, com o seu radinho ligado, pedindo misericórdia. Eles querem sair dessas lutas. Meu Deus, o Senhor é o dono do milagre. O Senhor vai visitar essas pessoas. O Senhor vai visitar esses homens, essas mulheres, essas crianças, essas pessoas tão idade também, Senhor. Quero orar, Jesus, pela vida agora da Rosane. Quero orar pela vida da Raíssa. Quero orar pela vida da Yasmin, da Heloísa, do nosso irmão Pedro também, toda a sua família, a vida da Ana Paula, que está com a pressão muito alta. Oh, meu Deus, coloca a mão na pressão dessa tua filha e faz com que o milagre e o livramento aconteça, Jesus. A vida do Claudimir, Senhor Bertotti, a sua família, coloco a vida desse homem nas suas mãos. Senhor, eu coloco agora, Senhor, para que o Senhor coloque a mão sobre o coração dele, sobre a veia, a pressão, sobre o sangue deste homem, que o Senhor pode fazer milagre. O Senhor pode controlar, Senhor, esta ansiedade, este mal. Sim, Senhor, esta doença, esse ataque do diabo contra este homem está repreendido pelo sangue de Jesus, e ele sai vencedor em teu nome e pelo teu sangue, Jesus. Eu quero orar também por nossa irmã Maria Rosa, que está nos ouvindo, do Senhor, tanto ela tanto a sua família. Quero orar, Jesus querido, pela vida, Senhor, desta família que sofre, também a vida, Senhor, desta mulher que está sofrendo com dores. Quero orar pela vida do seu Dalmírio Batista, da Marlene Percópio. Quero orar, Senhor Jesus, por essas vidas que estão em luta, querido Jesus. Quero orar, Senhor, por nosso irmão Antônio Pinheiro. Quero orar, Jesus querido, e apresentar nas suas mãos a vida, Senhor, também do Carlos. Quero orar, Senhor Jesus, agora também, Senhor, pela vida de nossa irmã Kennedy, querido e amado Jesus. Quero orar, Senhor meu Deus, por essas vidas que estão em sofrimento, pela vida de nossa irmã Conceição. Quero orar, Jesus, também por a vida de nossa irmã Eloíra. Sim, Jesus, eu oro para que o Senhor complete o seu grande milagre.
Filho de Deus, em suas mãos eu coloco, Senhor, os nossos milhares de ouvintes. Querido Jesus, eterno Deus, soberano Pai, concede o Senhor queimar o câncer, pode o Senhor expulsar demônios, pode o Senhor arrancar as doenças pela raiz, porque o Senhor é Deus, o Senhor nos fez, nos construiu, permitiu de nós vivermos até aqui, e queremos te agradar, Senhor, queremos lhe agradecer, meu Deus. Nós não temos valores, não temos tesouro, não temos ouro. Sim, Senhor, não adianta oferecer tudo isso. Sim, Senhor, e não ter a paz do teu Espírito Santo, mas recebe o nosso espedaçado coração, a nossa fraca pessoa, o nosso íntimo, nossos pensamentos. A nossa alma tem sede de ti, Jesus, e nós almejamos todos os milagres que o Senhor pode realizar. Oro pela vida do João Sandrin, também da vida da Salete, Senhor, a vida do Vanderlei. Oro pela vida do Antônio em Cordilheira Alta, também, Senhor, a Terezinha, também a vida da Inês, a também nossa irmã Dirce, Senhor, nossa irmã Eva, também o Adão, Senhor, a Eloir, a Angelina, Senhor, lá em Nonoai, Rio Grande do Sul, a Maria, o Adolfo Mesquita, em Águas de Chapecó, nosso irmão Wagner, cooperador Everton, Senhor, também a Débora, a Kemily, a Isabela, Maria Tereza, Senhor, o Nelson, sim, a Maria Tereza em Vicente Dutra, no Rio Grande do Sul, meu Deus, olha quantas mais pessoas, querido Jesus. O Senhor é poderoso para ouvir todos numa hora só. O Senhor está ouvindo nossas orações. E nós cremos, cremos, Senhor, de uma tamanha fé. Nós cremos, Jesus, que o Senhor não vai desamparar a todos esses quais estão sofrendo. Querido Jesus, nosso irmão Giovanni, sim, ele pede oração também pelas vidas, pelas almas. Sim, Senhor, eu oro por ele, pela família dele. Querido Jesus, quero orar, Senhor, neste momento especial de oração, pela vida das almas, que nós estamos em campanha, campanha pela salvação, campanha, Senhor, pela reconciliação, campanha por essas vidas sofredoras, essas vidas que estão passando momentos difíceis. Meu Deus, olha quantos desviados, olha quantos que pararam na fé. É tão difícil, Senhor, de ver essas pessoas que estão agora nas mãos, nas garras do diabo. Meu Deus, nós não aceitamos, não podemos aceitar essas pessoas fora do Evangelho. Senhor Jesus, o que podemos nós fazer, meu Deus? Nós não temos palavras, mas nós temos orações aqui nessa terra tão miserável, nessa terra enganadora que Satanás tem tomado conta de milhares de vidas. O diabo tem formado guerras, destruições, doenças, peste, misérias. Então, Senhor, queime ele, Jesus. Repreenda, Senhor, esse demônio que está empurrando milhares de vidas agora para o inferno. Meu Deus, a cada minuto morre uma pessoa, a cada segundo. Meu Deus, Senhor, quantos estão saindo da terra salvos? Meu Deus, durante essa programação, quantos que morreram no planeta Terra? Meu Pai, uns morrem na guerra, outros nos terremotos, outros nas enchentes, outros morrem de peste, outros morrem de fome, outros morrem pela sua idade, outros morrem de acidente, uns sobre aviões que caem, outros sobre naufrágio de navios. Meu Deus, tanta coisa, tantos males. Mas o Senhor é Deus para ouvir o coração deste aflito.
é o coração deste necessitado, deste angustiado. O Senhor é Deus, que agora é um Deus que vai pelejar, e eu sinto a sua peleja, eu sinto o Senhor abrindo os céus agora e dando ordem aos seus anjos para descer nessa terra e começar a matar.

justiça, Senhor. Os que estão presos nas cadeias públicas, nos presídios. Dá vitória, liberta essas pessoas. Liberta este pai, esta mãe, este filho, esta filha. Liberta das drogas, da bebida alcoólica, do cigarro. Sim, Jesus, liberta desses males e garante a sua vitória. Porque a nossa oração, Senhor, esteja na sua memória para a honra e glória do Deus Pai, Filho de Deus e Espírito Santo da verdade. Amém e amém, Senhor Jesus. Aos nossos milhares de ouvintes, amanhã tem mais programa Libertação Além das Fronteiras. Eu retorno na segunda-feira com os nossos ouvintes e amanhã tem mais das 10 às 11, aí na presença de Deus. Programa este, órgão oficial das igrejas pentecostal Deus é Soberano, sobre a inteira responsabilidade, pastor Valdecir Fedrigo. Deus abençoe, um órgão oficial pertencente sim à Igreja Deus é Soberano, programa Libertação Além das Fronteiras. Deus abençoe, presbítero Paulo Marcelo Ribeiro na técnica de som. Quem se despede dos ouvintes, vosso irmão em Cristo, pastor Valdecir Fedrigo. Deus abençoe e na paz do Senhor Jesus, ouvintes.

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0: Uma salva de palmas, Mari Fernandes!
1: Obrigado, gente!
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Buenas, meus amigos de Santa Catarina, Rio Grande do Sul e Paraná. Região sulina, buenas gaúchos do meu Brasil e além fronteiras que nos ouvem através da internet, não é isso? O radinho, aquele antigo, também funciona? Claro que sim. Chegando para mais um programa aqui na querida cidade de Chapecó, terra da Chapecoense, terra de acampamento Farroupilha, vários CTGs, grupos de danças, piquetes, invernadas, comunidades e associações que fazem um social também que alegra todos nós. Se você não me conhece, sou Johnny Camargo, cantor no grupo Velhos Tauras e comunicador no Galpão Farroupilha da Conda FM, esta rádio que já faz parte da sua vida, viu? Com a coordenação da Rose Sibuski, supervisão da Raquel Lang e direção do Dr. Alfredo Lang, estamos começando o nosso programa de hoje. Vou sempre lembrar você aqui. Alô, você! Amigos de todas as horas são raros, mas são muito necessários. Novos amigos são importantes. É sinal de que estamos vivos e plantando sempre o bem. Por isso, valorize aqueles do tempo antigo. E aos novos, sempre dê atenção. Continuo te afirmando, este aqui de porta aberta é o nosso galpão. Nosso contato nesse horário, 3361-3110. Exatamente, nosso WhatsApp. E tem o particular também, 999-54-3718. Já vamos agradecendo, especialmente você que está com o rádio ligado, viu? Acordou cedo, trabalha cedo. Ou você que está por casa, acorda cedo porque gosta de acordar cedo. Ou você que está no trabalho, né? Você que está indo, voltando, você que está no caminhão, você que está no carro, você que está no ponto de ônibus, você que está em casa, você que já está com o chimarrão pronto, azar. Muito obrigado pelo carinho, viu? 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Olha que coisa linda, olha que manhã sensacional. Sexta-feira, dia de prêmio por aqui, né? Dia de prêmio por aqui. Daqui a pouquinho, você já pode pegar o seu celular aí agora e já respondendo pra gente. Daqui a pouquinho, perto das 7 horas, tem esse sorteio, viu? Kit da Apt, que é sensacional, cuia da Condá e 1 quilo de erva da Mazuti. Se você responder assim, ó. Se você tivesse uma ajuda, qual sonho gostaria de realizar? Conta pra nós. Conta pra nós, porque daí você entra para o sorteio, não é isso? 5:06, vamos começando Molhando Marca por aqui. Coisa linda, não pode parar de acontecer por aqui. Músicas de fundamento. Os Serranos, 5:06. Bom dia pra ti que já acordou, que já tá de pé, que já tá de pé. Vem com a gente. Hoje é dia de sorteio, dia sensacional, não é? Claro que sim, tchê.

Mas então, Che, se você tivesse uma ajuda, qual sonho gostaria de realizar? Olhando o Kit Rapid, que é sensacional, a cuia da Condá e um quilo de erva mate mazute. Conta pra nós, 5 horas 10 minutos, agora 5 e 10. E já vou mandando um abraço especial a todo o pessoal dos CTGs. Alô, diretoria, alô, patrões, alô, pessoal da secretaria. A porta tá aberta. É só vocês entrarem em contato comigo pra gente divulgar os eventos de vocês sem custo. Tá bom? Sem custo. Por quê? Porque assim a gente faz isso também para as comunidades, então, para as associações, né? Também para eventos que são beneficentes. Então, você do CTG, perca um tempinho, anota nosso telefone, né? Fale com a gente. Nós vamos divulgar o seu evento aqui com o maior carinho, como temos feito e você tem ouvido. Pensando que tem algum custo? Não, não tem custo nenhum. É só a gente saber o que vai acontecer. Vocês mandam pra gente, a gente divulga, tá bom? Qualquer CTG, de qualquer cidade, não precisa ser exatamente só de Chapecó, tá bom? A porta tá aberta, é galpão, galpão Farroupilha, tá certo? Então vamos olhando marca pra essa indiada que tá ouvindo a gente. Mano Lima, vai estar aí por perto, parece, vou ter que dar uma pesquisada nisso. Dia 18 de setembro, abre o Fandango, abre o galpão, abre o nosso Parque Farroupilha, abre o acampamento Farroupilha desse ano, dia 18 de setembro, Mano Lima, depois Fandango com o Velho Stauras.

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Olha o que eu achei aqui, ó. Trilha bonita, né? 5h17, 5 horas e 17 minutos. Você tá aqui na Condá. Mas hoje é sexta-feira, viu? Hoje não é sábado, é sexta. Hoje tem prêmio, daqui a pouquinho, perto das 7 da manhã, viu? Olha aqui, ó. Coisa linda, né, tchê? Coisa linda. Tá certo, tá certo, tá certo? Claro que sim. Claro que sim, tá tudo certo, ó. Olha, participe e peça sua música aqui no WhatsApp 3361-3110. Deixe seu bom dia, a sua mensagem de carinho para quem você quiser. Fique à vontade. Este é o nosso Galpão Farroupilha, viu? Participe e peça sua música. É, e responda a pergunta. Se você tivesse uma ajuda, qual sonho gostaria de realizar?

utilizar. E aí você concorre pertinho das 7 horas hoje, um kit da Apt, que é sensacional, a cuia da Condá e um quilo da erva mate mazut, viu? 3361-3110. 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É, gurizada, lá é de fundamento o negócio, viu? É de fundamento. 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Vamos seguindo, são 5 horas e 20 minutos. 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Vamos prosseando. Aqui, na verdade, não é um comercial, é uma informação, né, tchê? 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Claro, vamos olhando mais marca. E aqui sempre marca de fundamento, né, tchê? Claro que sim. Vamos prestar atenção nessa daqui também. Jaca Martins chegando por aqui. Bom dia pra ti que ligou o rádio agora.

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1: Mas que tal, né, tchê? Bem interessante essas modas aí, essas músicas aí, né? Essas marcas de fundamento, né? 5:28 agora, 5:28, você tá por aqui? Você já tá na Condá, já tá com a gente aqui? Muito obrigado, viu? É, desse jeito que vamos lidando, viu? Vamos lidando, vamos trocando ideia, proseando, falando com você e perguntando se você tivesse uma ajuda, qual sonho gostaria de realizar? Além do kit da Apt, que é sensacional, a cuia da Condá e um quilo de erva mate mazute. 3361-3110. Até as 7 horas vamos conversando, trocando ideias, falando dos eventos da cultura gaúcha e festa das nossas comunidades e seguindo por aqui, tocando só marca buena por demais. Aliás, vou fazer esse comentário aqui. Você que é de CTG, você que é da diretoria, qualquer cargo que você tenha, que seja responsabilidade da entidade, pode entrar em contato com a gente.

Vai te arrumando aí, né, tchê? Vai te ajeitando aí. É, não perca a hora por nada, 5h30 agora. É o Grupo Gordiona? Claro que sim. Deixa tocar, deixa os homens cantar.

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5: Você sabe como funciona o Sistema CNA, FAESC, Senar, Sindicatos Rurais? 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

0: E sabe quando tem aquela hora que parece que você fez o serviço e não fez?
1: Então.
0: É, às vezes acontece, né? Às vezes acontece. Então, se não fez, vamos fazer, né, piazada? Vamos lidar. O tempo parece que hoje vai dar uma esfriada, né? Parece que vai esfriar e vai parar de chover, né? É isso que tá me passando aqui a informação, é isso? Então tá bom, tomara que seja, né? Se você não me conhece, sou o Johnny Camargo, cantor do Grupo Velhos Tauras e comunicador aqui do Galpão Farroupilha da Condá. O Instagram nosso é @cantorjohnnycamargo ou @programagalpãofarroupilha. Também serve para o Facebook, viu? Tem o @velhostauras, que é o do Grupo de Fandango. Eita! Digo pra você que com fé, esperança e chimarrão, vamos seguindo aqui no Galpão. E a pergunta é: se você tivesse uma ajuda, qual sonho gostaria de realizar? Valendo o kit da Apt, que é sensacional. E valendo também a cuia da Condá, 50 anos. E um quilo de erva mate mazute para você já experimentar de cara a sua cuia, tá certo? Então tá certo. Deixa eu falar para você aqui, ó. Domingo agora, festa da padroeira Nossa Senhora do Perpétuo Socorro da comunidade do bairro Vitório Rosa. E vai ser realizada no salão da igreja do bairro Engenho Brown. 10 horas Santa Missa, 12 horas Churrasco, 13 horas Bingo, 14 horas Batinê. E às 16 horas sorteio da rifa. Para compra de ficha é com Elias, 988-12-685-61. Vou repetir que eu errei aqui, viu? O telefone do Elias é 988-12-8561. Agora sim, tá certo. E olha lá o churrasco de gado, 3 quilos, R$160. E o de porco, 2 quilos, R$80, tá bom? 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

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Olha, o São José Operário do Pastos Fortes está convidando você para o 27º Jantar Italiano. É, dia 18 de julho, viu? 20 horas jantar, 22 horas início do fandango. É o tradicional, viu? 27º tradicional jantar italiano, viu? Mesas para 4 pessoas, R$250 e reservas com o seu Jairo. Alô, seu Jairo! Tá com os ingressos na mão aí? Então tá bom. 999-680109. Dia 19 de julho acontece a tradicional festa paroquial de São Cristóvão. 8 horas, bênção dos carros. 10 horas, missa solene com louvor a São Cristóvão. 12 horas, almoço festivo. 14 horas, tarde dançante. 17 horas, sorteio da festa presente.

É bom demais. O pessoal é muito atencioso também. Pessoal receptivo também. Como nas outras comunidades onde estamos indo, viu? Muito obrigado pelo carinho. Se a sua comunidade não está, por exemplo, vou dar um exemplo para vocês. Nós não sabíamos dessa festa aqui do Vitório Rosa. Eles entraram em contato com a gente, acharam a gente aí, tanto no Instagram como no telefone, viu? Nosso Instagram, programa Galpão Farroupilha. Programa Galpão Farroupilha no Facebook também. E arroba cantor Johnny Camargo, tá? Então, acha lá. Ou então 999-54-3718, tá bom? Claro que sim. E se você é DCTG, já sabe, né? Faz parte da diretoria, você comunica com a gente, 999-54-3718, que seu evento é anunciado aqui sem custo nenhum, tá bom? Tá explicado? Vamos cantando então por aqui. Velhos Tauras, 5h48. É nós cantando e nós tocando, gente.

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1: Exatamente, gurizada, 5 horas e 52 minutos, 5 e 52 agora, não perca a hora por nada, Xê. Não deixa a água ferver, né? Também não faça um mate muito frio, né, Xê? Senão também não dá, né, Xê? Barbaridades, já até aconteceu, fala a verdade pra mim. Parece que já esquentou e não esquentou, né? É, 50, 60 anos, às vezes erra algum, né? É, né? 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Eita coisa boa. Olha, valendo

kit da Apt, uma erva mate mazute e a cuia da Condá, que também é muito linda e personalizada, você responde para nós: se você tivesse uma ajuda, qual sonho gostaria de realizar? Conta para nós, no 3361-3110, no texto ou no áudio, que daí você concorre. É hoje pertinho das 7 horas, viu? 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É isso aí, gurizada. E vamos molhando marca, claro que sim, meus amigos do Tchecacareco. Olha que coisa linda aí, ó. E vamos nos unindo, gurizada, porque a arte tem que se unir para dar certo, senão não funciona. Esses aqui são de maravilha. Coisa linda, olha só. Trancão velho de fundamento. Baile garantia de sucesso também. Assim como o velho Star, logicamente, né, Chico?

Alô, você que é da diretoria de CTG, manda pra nós a sua agenda aí pra nós divulgar também, viu? Não custa nada, nós estamos fazendo isso também pras comunidades. 999-543718 é o nosso telefone, viu? Anota aí, vou repetir, anota aí. Pega o celular, pegou? Pegou, né? Pegou. 999-543718. Programa Galpão Farroupilha, anota aí que daí você acha a gente, né? É isso aí. Isso aí, bem certinho. Tem que ser assim, né, tia? Nosso jeito de pensar é o seguinte: vamos somar. Vamos somar, porque quanto mais nós somar, melhor fica, né, tia? Então divulgamos as festas das comunidades sem custo, divulgamos também todas as ações aí, no caso, a agenda do CTG, da Semana Farroupilha. Vamos ter a Semana Farroupilha aqui, vai ser sensacional, sabia? É, olha só, por cima, sim. Vou dizer pra você que tem no primeiro final de semana, sábado e domingo, dia 19 e 20, nós vamos ter Festival Internacional de Chula. Prestou atenção? Festival Internacional de Chula. Mais de 160 competidores dos países vizinhos e do Brasil. Vai ser fantástico, né? Durante o dia todo, tanto no sábado como no domingo. E assim por diante, várias programações. Vamos ter várias palestras durante a semana. Vamos ter vários CTGs, vários CTGs confirmadíssimos, estão confirmados. Grupos folclóricos de dança da Argentina. É, vai ser bom demais esse ano, hein? Acampamento Farroupilha. Associação Cultural Parque Farroupilha e JB, a nossa empresa, que coordena o espetáculo desse ano também, viu? Vamos olhando a marca por aqui, tchê. Olha aí, que coisa linda que achamos aqui, ó. Essa música foi pedida pelo pessoal pra nós tocar lá no Quero Quero sábado passado. Olha que coisa lindinha. Marca de fundamento, Porca Véia. Cavalo Tostado. 6:01 agora, não perca a hora por nada, cheio, nem deixe ferver a água. Água fervida não dá nem pra lavar os gatos.

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10: Com certeza vai acostumar com nós aí, porque nós estamos aí de segunda a sexta, né? Como é que não vai acostumar, né, Xê? Agora são 6 horas e 17 minutos. Obrigado pelo carinho, você que está ligado com a gente. Olha, fica com a gente, que viu na Condá é bom demais, viu? 50 anos, dia 9 agora, né? Dia 9 horas agora, completa 50 anos. Então, continua com a gente aí, viu? Se você não me conhece, sou o Johnny Camargo, cantor nos Velhos Tauros e apresentador aqui do Galpão Farroupilha, da 98.9. Olha, 50 anos fazendo parte do seu dia. Esta rádio aqui é sensacional, viu? Vamos com você até pertinho das 7 horas. E hoje é dia de presente, viu? Hoje é dia que nós vamos dar o kit da Apt pra você, a cuia da Condá dos 50 anos e também um quilo de erva mate pra você já experimentar a cuia. Qual é a erva? Mazute, né, Xê? Claro. 3361-3110. Vamos seguindo por aqui. 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

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Olha, acerte aí a hora. Agora são 6h19, 6h19, é o nosso horário oficial por aqui. Tá friozinho, como é que é? Tá feio, mas tá pareio. Então tá bom. Olha, recado chegando por aqui. Bom dia, Piazito. Meu sonho era dirigir um caminhão. Realizei 42 anos de estrada, Moacir Ler, do Maria Gorete Chapecó. Mas, ah, bicho velho, aí sim, hein? Bom dia, Johnny Camargo. Se eu ganhasse uma ajuda, eu ia reformar minha casa. É o Edgar Simon, do Vila Real. Quero participar do sorteio. Tá participando, seu Edgar, tá participando. Já tá aposentado também, né, que eu sei. Bom dia, se tivesse uma ajuda, eu ajudava os necessitados. Também é boa, viu? Bom dia, Matiando e Ligado, Silvio Paulo da Silva. Fala, meu irmão, como é que você tá aí? O Santo Antônio vai firme? Então tá bom. Tônio Sítico, bairro Desbravador, bom dia, ótima sexta-feira, Johnny. Sempre ouvindo o Galpão Farroupilha. Hoje, até que enfim, vou dar uma caminhada. Abraço, tá certo, vai sair pra caminhar, né? Mas acho que hoje vai dar, viu? Hoje dá. Tá bom? Bom dia, Johnny, estou na escuta, me coloca no sorteio. É a Wanda do São Cristóvão, o meu maior sonho é de ser feliz. Abraço. Mas e aí, tá só no sonho então? Barbaridade, não. A nossa pergunta, ela é simples, mas tá bom. Se é, o sonho é ser feliz, já tá valendo, né? Tem que tentar com a ajuda de alguém então, né? Tá certo. Olha, são 6h20 agora. Vamos olhando marca. Daqui a pouquinho tamo de volta. Essa daqui é pra matar a saudade. Grande poeta, artista, rei do disco, Teixeirinha. A valsa é a valsa das flores.

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1: Estamos de volta, estamos proseando, estamos conversando de Copa do Mundo aqui também, né? Nós não entendemos quase nada, mas o que torcemos, você não tem noção. Ficamos até umas horas ontem vendo futebol, né? Sempre que tem, né, tchê? E futebol de qualidade, né? Vamos falar a verdade, né? Os melhores do mundo jogando ali. Olha, não perca a hora por nada, agora são 6h24, 6 horas e 24 minutos. Daqui a pouquinho tem sorteio, daqui a pouquinho, então, ainda dá tempo de você participar, ainda dá tempo, viu? 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Vamos ouvindo, vamos dando bom dia para essa turma que está chegando por aqui. Daqui a pouquinho eu vou falar dos eventos também, viu? Mas agora vamos dar alô para o pessoal que está dando bom dia, porque daqui a pouquinho tem sorteio. Bom dia, vamos lá, bom dia.
2: Bom dia, Johnny Camargo.
1: E aí, tchê?
2: Queria pedir uma música aí, agradecer pro pessoal do Universitário, ao Augusto.
1: Opa, participar
2: do sorteio aí do kit da APT.
1: Aham. Qual é a música? Queria pedir a música, mas não pediu. Queria responder a resposta, mas não respondeu. Tá certo? Quem mais?
3: Bom dia. Quando me coloca no sorteio, Elzilda da FAP.
1: Ô, dona Elzilda, tudo certo? Então tá bom. Quem mais? Faiu, faiu. Vamos olhando o marca então. O pessoal vai participando aí. E daqui a pouquinho tem sorteio aqui no nosso programa. Se você tivesse uma ajuda, qual sonho gostaria de realizar? Kit da APT. Cuia da Condá e Quilo de Erva Mate Basuti. 3361-3110. Olha o Tchê Barbaridade! 6h27.

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1: Tamo de volta. Olha, dia 5, domingo agora, tem festa da padroeira Nossa Senhora Perpétuo Socorro, na comunidade do bairro Vitória Rosa, mas vai ser realizado lá no salão da igreja do bairro Engenho Brau, viu? É, porque eles ainda não têm a sua sede própria, então foi emprestada a comunidade lá para eles fazerem. Dia 10 horas tem a Santa Missa, 12 horas almoço com churrasco, 3 quilos de gado a R$160 e 2 quilos de porco R$80. Carne suína, no caso, né? 13 horas bingo, a partir das 14 horas matiné com doce magia e 16 horas sorteio da rifa. Para compra de ficha, com seu Elias, 988128561. Agora vamos falar da festa do seu Aldorindo Brasil do Nascimento. Dia 12 de julho, segunda-feira vai o boleto, viu, Aldorindo? Não venha com essa de amigo, não sei o quê. Tá certo? Acontece dia 12 de julho, festa da padroeira Santa Maria Gorete. Santa Maria Gorete. 10 horas missa, 12 horas almoço, matiné com o grupo Tia Gaitaço. 3 quilos de costela, R$150, ou 2,5 kg de filé ou alcatra, também R$150, viu? Reserva de carnes e assados, 984020179. É lógico que é uma brincadeira, né, gente? Então a gente não cobra de ninguém, não é do Aldorindo que nós vamos cobrar. Se bem que tinha que cobrar, porque o homem é cheio do pila, né? O homem é forgado nos pila, viu? Um abraço pra ti, meu guri! Gostamos muito de você e por isso que a gente faz essas brincadeiras. Mas a festa tá anunciada, viu? Tá anunciada e vai ser boa. Na semana que vem continuamos anunciando, viu? Olha, a comunidade São José Operário do Passo dos Fortes também convida para o 27º Jantar Italiano. E acontece dia 18 de julho. 20 horas é o tradicional jantar, viu? 20 horas começa e 22 horas já tem o fandango animado pelo Júnior e Patrick, viu? Mesa para 4 pessoas, R$250. Reserva com seu Jairo. Alô, seu Jairo, 999-680109, viu? Dia 19 de julho, domingão, acontece a tradicional festa paroquial do São Cristóvão. Festa paroquial do São Cristóvão, viu? 8 horas, bênção dos carros. 10 horas, missa solene com louvor a São Cristóvão. 12 horas, almoço festivo. 14 horas, tarde dançante. 17 horas, sorteio da festa premiada, tá bom? Vamos para os nossos comentários aqui, nossas respostinhas. Daqui a pouquinho a gente vai sortear a turma aí. Vamos pegar aqui, ó. Buenas, Johnny. É Carlos Vieira. Tô te ouvindo, meu amigo. E quero participar do sorteio, se der, para atracar. Atraque aí, Mano Lima. De trás para gente, rei do galo. Não entendi nada. Como é que é? Não entendi nada aqui, homem do céu. Galo velho. Tamo junto. E misturado, aquele baita abraço. Eu acho que é de trás pra frente, de certo, né? Sei lá. Mano Lima, vamos dar uma procurada que ver se achamos alguma coisa nesse sentido. Bom dia, Johnny. Se ganhasse uma ajuda, comprava uma chacrinha pra passar os finais de semana de boa. Sabe, bicho velho. Bom dia, Johnny. Meu sonho é de ajudar quem precisa. Me bota no sorteio. Tá bom. Bom dia, Johnny, sou Neiva do CTG Quero, e tá mandando pra mim a mesma mensagem de ontem, né? Dona Neiva, como é que tá a senhora aí, tudo certo? Muita serviceira aí no CTG? Aí não alivia, né? Tem evento direto, né? Que coisa linda, que coisa... Parabéns pra essa patronagem aí, né? Pra essa diretoria toda, né? É isso aí. Bom dia, Johnny, sou Roseli da linha Tomazelli. Eu reformava a minha casa, indo ao trabalho agora e na escuta, tá bom, dona Roseli? Muito obrigado, viu? Bom dia, Castração Apialo. Bom dia, temos na escuta, me coloca no sorteio, Euclides e Ana Sela, do Presidente Médici. Seu Euclides fazia dias que não aparecia por aqui, né, seu Euclides? Já tomou a erva? Já tomou mate com a erva que ganhou? Então tá bueno, já foi ganhador aqui, com certeza. Bom dia, Johnny, sou o João Nicolau, me coloca no sorteio. Não respondeu a pergunta, infelizmente a produção não coloca, viu? Pra participar do sorteio, tem que responder a perguntinha, simples e é fácil, né? É isso daí. Tem marca, vamos olhando a marca então, che. Olha aí, Castração Apialo, coisa linda. Pediu, tocou.

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2: Vamos seguindo em frente. Olha, são 6h39 agora, 6h39. Ainda dá tempo de você responder mais alguma coisa, ainda tem mais um tempinho ainda. Daqui a pouquinho, depois da próxima música, já viemos pro sorteio, viu? 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Vamos lá, vamos ouvindo. Tem gente aí, vamos ouvir o Joãozinho. É o Joãozinho que já chegou? Tá famoso o João já. Vamos lá, João, bom dia.
3: Perdi.
2: Não é o João?
3: É o João.
2: Vamos lá. Alô.
4: Bom dia, Johnny. Aê. Aqui é o João da Linha Faxinal dos Sozas.
2: Opa.
4: Johnny, O meu grande sonho é ser ator.
2: Olha,
4: e conquistar o mundo de Hollywood.
2: Caramba, meu Deus do céu.
4: Um forte abraço e um bom dia.
2: Tá grandão o sonho, viu? Que nem o teu pensamento. Tem que ser assim mesmo. Vamos lá. Quem mais?
5: Bom dia. É a Nelce do Alvorada.
2: Opa.
5: Se eu tivesse uma ajuda, ia comprar um sofazinho novo.
2: Olha aí.
5: O meu tá feio.
2: Tá ruim? Barbaridade. Tá certo. Quem mais?
6: Bom dia, Johnny Camargo. Aqui é o Jackson de Fap. Se eu ganhasse esse dinheirinho aí, ia dar pra minha mulher, né?
2: Ah.
6: Porque ela gosta muito de mim e eu gosto muito dela, né?
2: Aham. Uhum.

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1: É isso aí, gurizada. Não perca a hora por nada, 6 horas 45 minutos. 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A nossa pergunta é: se você tivesse uma ajudinha, uma ajuda, qual sonho eu gostaria de realizar? Valendo o kit da Apt, que é sensacional, cuia da Condá e o quilo da erva mate mazute, 3361-3110. Várias participações, muitas durante a semana. Daqui a pouquinho a gente vai fazer o sorteio. Olha, domingo agora tem festa da padroeira Nossa Senhora do Perpétuo Socorro, ali no Engenho Brau, viu? 10 horas da manhã, Santa Missa, 12 horas almoço, 13 horas bingo, 14 horas matinê e 16 horas sorteio da rifa. Para compra de fichas, Elias, 988-12-8561, tá bom? 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Olha, o São José Operário está convidando para o 27º Jantar Italiano, com cardápio tradicional, dia 18 de julho, 20 horas, início do jantar e 22.

0: duas horas, início do baile. 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E dia 19 de julho acontece a tradicional festa paroquial do São Cristóvão. 8 horas, bênção dos carros. 10 horas, missa solene com louvor a São Cristóvão. 12 horas, almoço festivo. 14 horas, tarde dançante. 17 horas, sorteio da festa premiada, viu? Nós vamos estar por lá, com certeza. Vamos estar por lá. Nosso Instagram, @ cantor Johnny Camargo, do programa, @ programa Galpão. Farroupilha, tem áudio? Vamos ouvir então.
1: E aí, Johnny? Paulinho Pinturas.
0: Opa!
1: Diga. Vai ter um sorteio?
0: Vamos lá, daqui a
1: animar
0: pouquinho.
1: O povo aí.
0: Daqui a pouquinho.
1: Valeu, um abraço lá pro nosso amigo Carroço, na Guatamba City.
0: Ó, Guatamba
1: City. Todo o pessoal do Porto Chalano aí. E pra você aí da rádio aí, que tá animando o povão aí.
0: Tamo aí.
1: Valeu, bom dia a todos.
0: Tamo aí lidando.
1: Carro ainda em pelhar, vamos pra pesca de novo. Vamos tentar pegar uns peixes.
0: É isso aí, não podemos parar, né, tia? Quem mais? Fala com a
2: bom
0: gente.
2: Bom dia, Johnny.
0: Bom dia.
2: Se eu ganhasse um dinheirinho extra, ia viajar.
0: Uhum. Dá uma passeada.
2: Aqui pro litoral de Santa Catarina, ficar uma semana ali. Muito bom ali.
0: É.
2: Um forte abraço, quer participar do sorteio.
0: Tá no sorteio.
2: Bela Vista.
0: Tá no sorteio. Muito obrigado pela participação. Vamos olhando a marca ou vamos pro sorteio? Olhando a marca. Querência amada, Oswaldir e Carlos Magrão, imortalizando essa canção. 6h49. Não perca a hora por nada, cheia.

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1: Vamos lá para mais um shot daqui a pouquinho. Agora é hora de sorteio, gurizada. Vamos lá. Vamos rodar os tambores aí, vamos ver quem vai ganhar hoje o prêmio da semana. Olha, são 6h53 e saiu. Final do telefone, 9521. Nome da pessoa, Sônia. Aê! Vamos aplaudir, que nem diz o cara lá da... Que nem diz o Raul Gil, né? Dona Sônia, então, já, a partir das 8 horas, pode entrar em contato aqui, dar um pulo aqui na Condá e pegar o seu prêmio, viu? Tá bom? Tá certo. Ganhou o nosso prêmio, o kit da Apt e também a cuia da Condá personalizada e mais um quilo de erva mate mazute já para experimentar a cuia com a erva certa, com a erva de fundamento, né, tchê? 3361-3110 foi por onde você participou. E se não participou? Aí na próxima participa. Semana que vem tem prêmio de novo. E olha, sempre prêmio legal aqui, viu? Sempre prêmio legal. E as perguntas também são bem simples pra gente interagir com vocês, né? Vamos agradecendo o carinho de todo mundo que participou, todo mundo que quis estar com a gente, mandando seus áudios, seus textos. Semana foi maravilhosa pra todo mundo, né? 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É hora de deixar vocês na companhia do Primeira Hora, informações esportivas, notícias e comentários. Te convido, fique na Condá, fique com a gente aqui na Condá, aqui é bom demais, viu? Já vem aí os profissionais do jornalismo líder da Condá, Eduardo Prado, Gladir Zambuja e André de Lázari. Desejo que você tenha um dia protegido junto aos seus, sempre com os cuidados de Deus, viu? Volto segunda-feira, se Deus quiser. É claro, ele vai querer. Tchau, tchau.

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2: Bom dia. Bom dia.

Bom dia para você! Com a graça de Deus, nós estamos de volta, tendo a oportunidade de colocar no ar o nosso Primeira Hora, o nosso programa da manhã, através da Conda FM 98.9, é de Chapecó para toda uma grande região de audiência. Agora 7:01, a hora certa, a verdadeira marcha do tempo. Vamos marcar o dia de hoje. Hoje é sexta-feira, dia 3 de julho de 2026. É o dia 184 deste ano. Estão faltando 181 dias para o ano novo. Estamos no inverno brasileiro, da hora oficial do Brasil. E a lua é a lua cheia. Aqui

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1: Encontramos diamantes nos cascalhos da vida. Santos do dia, Tomé Apóstolo, Anatólio e Leão II. E assim nós estamos de volta com o nosso programa da manhã. 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Nosso programa vem, ele chega, ele começa. Na apresentação de Eduardo Prado, Gladira Zambuja e André De Lazari. Os trabalhos técnicos é dele, Lucas Pavi. Proprietários, diretores, departamento comercial, todos os demais profissionais da Conda FM. Estamos sempre prontos para abraçar você, para dizer bom dia e muito obrigado pelo carinho da audiência.
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1: Até às 8h40 da manhã, aqui nos 98.9. Quem é você? Aonde você ouve o programa? Mande o teu recado pra cá. Nós queremos ouvir você no rádio. 3361-3110, participe sem moderação. E também você vem no Facebook e no YouTube para nos encontrar. Rádio Conda FM 98.9. Estamos ao vivo com áudio e vídeo e sempre aquele espaço maravilhoso para você participar. 7-6, eu falei 7-6 na hora certa. Hora oficial do Brasil. Gladira Zambuja, bom dia, bem-vindo.
3: Bom dia, Prado, bom dia, colegas, e claro, sempre, aquele bom dia muito especial aos nossos queridos e estimados ouvintes. Hoje é um dia que muita gente deveria festejar, mas não sabe que o dia é alusivo a uma característica dela, desta pessoa. Hoje, nas datas que se comemoram, nas datas alusivas ao 3 de julho, hoje é o dia dos incrédulos, né? Os famosos, as famosas pessoas que são chamadas de São Tomé.
4: São Tomé, eu ia dizer.
3: Ver para crer.
1: Bom dia, bom dia!
3: E é uma tradição, especialmente dentro do círculo cristão da Igreja Católica, é uma tradição e assim foi criado. Assim foi criada a data do dia de São Tomé, o ver para crer. Que é uma característica muito comum, porque as pessoas se fixam muito mais naquilo que elas enxergam do que basicamente no que sentem.
4: É verdade.
3: E aí, esse inclusive é o ponto de cisão

0: e que traz a grande diferença entre a crença e a fé. A crença, ela exige que você, em vias de regra, veja algo, que você possa tocar, que seja sinestésico ou pelo menos visual, que você esteja materializando, seja o que for, diante de você, para então acreditar que aquilo existe. E a fé vem exatamente do sentir, do sobrenatural. Mas enfim, independente da prática que você costuma ter em sua vida, parabéns se você é um incrédulo, porque hoje é o seu dia.
1: É.
0: Aliás, nós estamos vivendo, para uma boa parte da população brasileira, um período em que essa postura incrédula vem à tona, que é a Copa do Mundo, né? Porque poucos conseguem enxergar que realmente o Brasil possa chegar ao título, apesar de materializarem a figura da Copa do Mundo, daquela taça exuberante, pequena, mas majestosa. Mas para uma grande maioria de pessoas, é o exercício da postura de São Tomé. Ver para crer, ficar olhando de soslaio até, quem sabe, o time possa subir no pódio e levantar no dia 19 de julho.
1: E daí dizer, mas eu falei que ia dar certo.
0: É, eu lá no fundo eu acreditava, eu sabia, só não queria falar, né? Mas é isso, a todos aqueles incrédulos, que não é defeito e nem é virtude, é apenas uma característica, certo. Um feliz dia 3 de julho. É isso, bom dia, Prato.
1: Bom dia! Agora 7:09, André De Lázari, bom dia, bem-vindo.
2: Bom dia, Eduardo Prado, bom dia, Gladir Azambuja, bom dia, Lucas Pavia, você que nos acompanha na Condá. Sexta-feira, com muitas e importantes informações no Primeira Hora. Além do noticiário de segurança pública, temos as seguintes manchetes. Ministério Público obtém sentença para internação do adolescente que esfaqueou e matou colega em escola do bairro EFAP em Chapecó. DENIT confirma conclusão do projeto para duplicação da BR-282 no Oeste Catarinense para setembro. Auxílio Saúde na Câmara Municipal de Chapecó. Pregão para contratar empresa após projeto de lei ser arquivado está ativo, a abertura dos envelopes é hoje. Vamos explicar como houve essa manobra por parte do Legislativo Chapecoense para que o Auxílio Saúde seja ativo na Câmara de Vereadores. Ministério Público busca aperfeiçoamento de critérios de transparência em contratações e promoções no Hospital Regional. Estas e outras notícias a partir de agora no Primeira Hora. Previsão do tempo conforme a plataforma Windy. Neste momento em Chapecó, 8 graus. A máxima para hoje não passa dos 12. E o tempo deve ir abrindo conforme o decorrer das horas, até que o final da tarde seja de céu limpo. Para amanhã, sábado, céu de brigadeiro e frio. Mínima de 3, máxima de 15 graus. Para domingo, sol com poucas nuvens e melhora nas temperaturas. Mínima de 7. Máxima de 23 graus. Para segunda-feira, garoas durante o dia e o início da noite, no acumulado de 5 milímetros. Mínima de 10, máxima de 14 graus.
1: E daí, para terça-feira, tudo indica mais uma pegada de frio.
2: Mais um pulso de frio a partir já da manhã de terça-feira para terça e quarta. Na quinta, já vamos ter as mínimas de domingo, 7, 8, já alivia.
1: Muito bem, está aí a previsão do tempo na abertura do programa. 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É ou não é, Gladir? É uma maravilha aquilo, rapaz.
0: Ele é mais ou menos que nem o poncho que nós tínhamos no exército.
1: Verdade.
0: O poncho, ele servia pra tudo. Ele servia pra proteger da chuva, que nem capa de chuva. Ou se você ia fazer uma manobra, ele virava uma barraca. E se tivesse uma explosão nuclear, segundo os manuais do exército, era só se tapar com o poncho que estava protegido. Duas coisas não morriam com a explosão nuclear: barata e soldado do exército brasileiro, que se enrolava no poncho.
1: Ai, ai, ai.
0: Eita, que coisa barbaridade.
1: Bom que não teve o teste, né? Melhor não, assim. Opa, né?
0: É que quem participou do teste não voltou para contar. Esse foi o problema.
2: Braço forte e poncho amigo.
0: Mas é que você tinha as orientações, né, para o uso e coisa e tal. Então o pessoal brincava, né? Usa o poncho na explosão.

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2: Começamos atendendo o nosso ouvinte. O Alisson, durante a semana, pelo 3361-3110, mandou as seguintes fotos e texto para nós.
1: Certo.
2: Vergonha em Guatambu.
1: Guatambu.
2: Aqui as coisas só funcionam mandando a denúncia aí na rádio, é uma vergonha. No CEIM Bebê Feliz, no centro da cidade, o toldo, que era para proteger as crianças da chuva, chove mais embaixo dele do que fora. Por favor, se puder anunciar aí, já foi ligado para a prefeitura e nada foi resolvido como sempre. A prefeitura de Guatambu, em respeito aos ouvintes das emissoras de rádio e a toda a população, presta os seguintes esclarecimentos sobre a cobertura do CEIM Bebê Feliz. Antes do período de chuvas intensas, a direção do CEIM já acompanhava o desgaste natural da antiga estrutura de acrílico.
1: Certo.
2: E, de forma preventiva, vinha prestando auxílio direto na proteção das crianças nos dias chuvosos. Contudo, as recentes e fortes precipitações registradas no município acabaram agravando significativamente as avarias na estrutura. Diante do agravamento da situação, a Secretaria Municipal de Educação iniciou imediatamente o levantamento de orçamentos para a substituição total da antiga estrutura por uma nova cobertura de aluzinco, material que garante maior durabilidade e segurança para o local. A Prefeitura lamenta os transtornos e reafirma o compromisso com a segurança e o bem-estar dos estudantes. Começamos o noticiário de segurança pública. Um desmoronamento de terra provocou o colapso de uma central de gás por volta do meio-dia de ontem, na rua 7 de setembro, no bairro Presidente Médici, em Chapecó. O Corpo de Bombeiros atendeu a ocorrência, que registrou vazamento de gás após a estrutura onde estavam instalados os cilindros ser atingida pelo desmoronamento. Eram dois botijões de 90 quilos. Quando as equipes chegaram ao local, foi constatado vazamento em ambos os cilindros e, devido ao desnível acentuado do terreno do imóvel vizinho, o gás não se dispersou completamente na atmosfera e acabou se acumulando na parte mais baixa da área, formando uma nuvem de vapor e aumentando o risco de explosão. O Corpo de Bombeiros fez a evacuação preventiva dos moradores e usuários das edificações próximas e, além do Corpo de Bombeiros, a Guarda Municipal e a Defesa Civil atuaram na ocorrência. Felizmente, ninguém ficou ferido. Um motociclista ficou gravemente ferido após ser atingido por um carro por volta das 5 da manhã de ontem, no cruzamento das ruas Lírios e Zíneas, no loteamento Alta Floresta, em Chapecó. De acordo com as informações apuradas pelo Clique RDC, um Chevrolet Astra teria invadido a preferencial e atingido um motociclista que é morador da região. Após a batida, o motorista deixou o local sem prestar socorro. O motociclista foi socorrido e encaminhado ao hospital regional. Segundo familiares, ele sofreu fraturas nas costelas e lesões nos pulmões. O estado de saúde atualizado dele não foi divulgado. Após o acidente, familiares e moradores do bairro iniciaram uma mobilização para localizar o veículo envolvido e identificar o condutor responsável pela fuga. Segundo relatos, o Chevrolet Astra é de cor prata. Qualquer informação que possa auxiliar na identificação do motorista deve ser entregue ao 181 da Polícia Civil ou 190 da PM.
1: Imaginando uma coisa, como é que uma pessoa consegue sair de um local...

0: ao depois de se envolver em um acidente e não prestar socorro a um outro que está caído, machucado, cara. Eu não consigo entender. Porque
1: é
0: questão de humanidade.
1: O problema é para quem tu direciona a humanidade, né? Que às vezes, pelo sentido da autopreservação, tu direciona a humanidade para ti mesmo. Então eu vou deitar o cabelo daqui porque eu tô ferrado aqui,
0: Como
1: né?
0: diz um amigo meu, eu tô premiado.
1: Tô ferrado, né? E aí eu vou no sentido de que isso é um instinto primitivo, né? De proteção. Então eu vou dar no pé. Às vezes, isso nem é feito por uma pessoa de má índole, mas é um estado de pânico que acontece na hora e a primeira reação, de repente, é sair do local,
0: É fugir.
1: é fugir, né? E é complicado, cara. E pode acontecer inúmeras situações que provocam isso, né? Eu acho que a mais comum hoje, a mais comum, e não é esse caso aqui, por favor, entenda,
0: Estamos
1: é
0: falando
1: uma leitura
0: do
1: genérica,
0: contexto de
1: genérica.
0: fatos.
1: A mais comum hoje que provoca essa fuga, essa evasão sem o auxílio é pelo consumo da bebida alcoólica, que vai ser flagrado ali provavelmente se a pessoa. Porque ela estará promovendo prova contra si própria, né?
0: Certo.
1: Então, acredito que é um dos problemas. Mas existem muitas questões que levam a isso, né? Mas no fim de tudo, tá errado. E muito errado.
2: É muito errado. Pelo
1: Muito
0: amor de
1: errado.
0: Deus.
1: Uma coisa é você tentar entender uma situação, a outra é você aceitar, né? A compreensão e a aceitação são duas coisas que elas não estão de mãos dadas.
0: Certo.
2: Exato.
0: Vai, André.
2: Um acidente de trânsito envolvendo dois carros foi registrado no final da tarde de ontem na BR-480, em Chapecó, acesso Plínio Arlindo Denez. Conforme o repórter Diego Antunes, uma pessoa ficou presa dentro de um dos veículos e precisou ser retirada pelas equipes de resgate. Com ferimentos leves, esta pessoa foi levada pelo SAMU ao Hospital Regional para atendimento médico. Foi então um acidente entre dois carros, envolvendo dois carros populares e que deixou uma pessoa ferida apenas. Já em Irani, um motorista de 29 anos ficou ferido após capotar seu caminhão por volta das 20 para as 4 da tarde na BR-153. Conforme o Corpo de Bombeiros, o motorista teve dores na região cervical e um hematoma na perna direita. Ele foi levado ao Hospital Santa Luzia, em Ponte Serrada, para atendimento médico. Já em Nova Erechim, um acidente envolvendo dois carros e um caminhão foi registrado na noite de ontem, na BR-282, nas proximidades do posto e restaurante Três Palmeiras. Houveram apenas danos materiais, mas a pancada foi feia. Conforme a reportagem da Rádio Nova FM, motoristas e passageiros dos dois veículos não apresentavam ferimentos, mas houve danos materiais severos nos dois veículos. Para fechar o bloco, atenção a quem nos assiste em vídeo. A Polícia Civil divulgou a imagem de Gabriel Felipe da Silva.
0: Pois é, eu tava vendo ontem à tarde a notícia aí do cara que se passava por advogado, né? Esse caboclo da foto aí, ó, que tá
2: Aí,
0: vendo
2: ó.
0: no vídeo aí.
1: E no caso não era nem um advogado, ele era um advogado, né? Quando o
2: Advogado.
1: cara é falso assim, ele é um advogado.
2: É um adeva.
0: É.
2: 31 anos de idade. Ele é investigado por um esquema de estelionato e falsificação de documentos em Xanxerê. Segundo a investigação da DIC, o suspeito se apresentava falsamente como adeva, utilizando sobre.

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1: O valor total do prejuízo financeiro causado às vítimas ainda está sendo apurado. A Vara Regional de Garantias de Concórdia decretou a prisão preventiva do investigado para garantir a ordem pública e a aplicação da lei penal. Além disso, a Justiça determinou o bloqueio de até R$ 550 mil em contas bancárias do investigado e de sua esposa e a inclusão da restrição de transferência de um veículo ao nome de Gabriel. Não há registro dele na OAB. Também foi constatado que os processos judiciais apresentados às vítimas simplesmente não existem nos sistemas do Tribunal Regional Federal da 4ª Região. Logo, se você ver este homem, ligue imediatamente ao 181 da Polícia Civil.
2: Só vamos esclarecer uma coisa. Ah, como é que esse vocês mostram? Porque é um pedido do delegado regional de Xanxerê, que através da autoridade que lhe compete, fez contato com um magistrado que liberou para a imprensa mostrar a foto.
3: Isso aqui nada mais é do que o faroeste, aquela imagem que é pregada no poste, né? Procurado.
1: Procurado.
3: Né? Procurado. Então ele está sendo liberado pela justiça para ser mostrado, porque é a hora que busca seu apoio dos meios de comunicação, da população, de todo mundo. Porque o cara tem que ir para o xilindró, né? Por esta lista de atentados aí à boa fé das pessoas que foi agora relatada pelo André De Lázari, esse rapaz aí tem que ir o quanto antes pro xilindró, porque é um absurdo, né? Porque lida, é aí que tá, né, Prado e André, ele lida com a boa fé, né? Ele lida com uma das coisas mais preciosas que as pessoas têm, que é a confiança, confiar numa outra pessoa, confiar num profissional, confiar em alguém, é um dos sentimentos mais puros, mais humanos que a gente pode exercitar, né, como humanos que somos, confiar em alguém. A confiança ela vem carregada de outros tantos sentimentos, ou vem alicerçada por outros, né? Você vai construindo uma série de sentimentos e de repente você gera o estado de confiança. E aí você confia ou num amigo ou num profissional, aqui no caso ele se dizia um profissional. E olha só, mexeu com a boa fé das pessoas. Para quê? Para invadir a privacidade delas e especialmente a privacidade financeira, que cada um constrói com muito suor no dia a dia, trabalhando, se dedicando. Então é um tremendo de um pilantra. É só isso, né?
1: Isso é isso. É. Dito isso, depois dos comerciais...
3: Eu só quero fazer um convite antes.
2: Por favor, um convite.
3: Eu quero convidar os nossos ouvintes, já que nós falamos aqui em questões de trânsito, eu quero convidá-los a irem até o Clique RDC, o perfil do Clique RDC no Instagram. Porque ontem, eu fico sempre dando uma bicada ali, o Clique RDC traz muitas notícias do mundo, né? Trazendo. E tem um atropelamento de monges budistas que ocorreu na Tailândia, que é simplesmente inacreditável. Tá aqui no perfil do Clique RDC. 8 monges budistas morreram e outros 14 ficaram feridos após serem atropelados, preste atenção, após serem atropelados por uma caminhonete conduzida por um menino de 11 anos, enquanto eles participavam de uma peregrinação. E aí, é pela legislação tailandesa, crianças com menos de 12 anos não podem ser responsabilizadas criminalmente. Mas agora vai se ver a questão dos pais da criança, né? Porque uma câmera lateral, que está dentro de uma propriedade privada, e os monges estão caminhando em fila pela estrada, pega exatamente a hora do atropelamento. É inacreditável a cena. Inacreditável. E a caminhonete vinha voando, voando. Matou 8 e deixou 14 feridos. Inacreditável.
2: E você falando disso aí, eu me lembrei do caso do menino que morreu com a canivetada lá no bairro Refap, lá.
1: É para depois dos comerciais.
2: Saiu a internação, né? 3 anos aí por análogo ao homicídio. Eu fico louco quando escuto isso.
1: Todos os detalhes da sentença depois dos comerciais.
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0: 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Fatura e a gente já volta.
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0: Vamos lá. Agora faltando 17 para as 8.
12: O forte do noticiário do programa de hoje começa agora. Em Chapecó, na segunda-feira, a justiça julgou procedente a representação do Ministério Público contra o adolescente que em 22 de maio atacou e matou um colega a golpes de canivete dentro da Escola de Educação Básica Tancredo Neves, onde ambos estudavam no bairro EFAP em Chapecó. O adolescente de 16 anos foi considerado autor de homicídio duplamente qualificado por motivo fútil, mediante recurso que impossibilitou a defesa da vítima. Mas como é menor de idade, o nome muda para ato infracional análogo A e o resto que eu falei antes. A sentença determinou a aplicação da medida socioeducativa de internação por prazo indeterminado, o limite máximo é de 3 anos e reavaliação obrigatória a cada 6 meses. Conforme previsto no artigo 121 do Estatuto da Criança e do Adolescente. A justiça reconheceu as evidências de materialidade e autoria apontadas pelo Ministério Público através da Terceira Promotoria de Justiça de Chapecó. Portanto, esta representação foi apresentada à justiça no dia 1º de junho. Para que vocês lembrem o caso, o adolescente deu um golpe de canivete na região abdominal de Vitor Mazete. Com um quadro de parada cardiorrespiratória, Vitor foi reanimado pela equipe de socorristas dentro da escola com transfusão de sangue no local. O garoto tinha 15 anos e faleceu na manhã seguinte no hospital regional. A partir das apurações das forças policiais e dos registros obtidos por câmeras de monitoramento, foi constatado que o ataque letal ocorreu no pátio da escola durante o intervalo do período da manhã. Momentos antes, houve uma discussão envolvendo o autor, a vítima e outros estudantes, motivada por olhares hostis após a dinâmica do dia do abraço. Após a desavença com o canivete, o adolescente se aproximou e, de forma súbita, pegou de surpresa Vitor. Ele estava desarmado, não esboçou qualquer ação de autoproteção. Ferido no abdômen, o adolescente atacado correu para dentro da escola sob perseguição do agressor. O autor foi apreendido pela Polícia Militar em seguida e no mesmo dia já teve a sua internação provisória decretada pela Justiça. Portanto,

0: Afinal de contas, são menores, então é análogo, não é de verdade. Mas, ironias à parte, ontem eu estava passando das muitas coisas que eu leio durante o dia, e confesso que não me lembro a autoria agora, mas a notícia era de um grupo de alunos do nono ano de uma escola aqui no Brasil, que colocaram dentro do copo da professora, desses
1: Sim.
0: copos que hoje a gente carrega. Você
1: Sim.
0: viu essa notícia aí, Prato?
1: Eu vi.
0: Colocaram cacos de vidro
1: Hã?
0: dentro do copo da
1: Sim.
0: professora. Enquanto a professora se ausentou da sala de aula por alguns instantes, eles colocaram cacos de vidro. E ela só não ingeriu a água porque um dos alunos ainda falou de forma ainda debochada, né? Olha, se eu fosse a senhora, não consumiria essa água aí. Então ela foi verificada no copo e havia cacos de vidro. E fruto dessa notícia havia um texto, né, uma análise feita por um especialista da área, enfim, que pedia urgência na revisão do Estatuto da Criança e do Adolescente, que foi uma evolução que nós tivemos dentro do conjunto de leis que rege o Brasil, visando especialmente crianças e adolescentes, mas que precisa ser revisto. E ali a conclamação era de que os pais estivessem mais envolvidos nesse conjunto de leis. Está na hora de começar a envolver os pais, porque colocar cacos de vidro dentro do copo da professora já foge apenas daquilo que os pais, daquilo que os jovens fazem. Isso tem muito e fala muito a respeito da educação que esses jovens trazem de casa. E tem que aumentar a responsabilidade de pais ou responsáveis por aquilo que esses jovens estão cometendo.
1: Certo. É, eu fiquei.
0: É estarrecedora a
1: Fiquei
0: notícia, né?
1: pensativo ontem quando eu li aquilo ali. Rapaz do céu, a gente vem de um tempo em que o que o professor falava era ordem.
0: Ele é a autoridade máxima na escola.
1: E cara, dentro de casa. A mãe e o pai perguntavam: o que se deu uma coisa errada na escola? Eles não perguntavam quem fez o que. Eles perguntavam: o que você fez?
0: Sim. E
1: O que
0: eu,
1: você fez?
0: Prado,
1: Ah,
0: eu
1: cara.
0: fiz isso com os meus filhos, e não estou querendo aqui ser o arauto da correção, né, o exemplo, mas vou trazer um exemplo muito íntimo da intimidade do meu lar. Eu sempre falei para os meus filhos, que hoje são adultos, né, têm a vida deles, mas eu sempre falei para eles desde pequeno: se eu for chamado na escola, eu já saio de casa com a certeza de que o professor está certo. Eu já saio com essa certeza, eu só vou lá confirmar. E depois a gente vai acertar as contas aqui dentro de casa. Porque o professor e a escola são autoridades e precisam ser respeitados como tais. Erram? Erram. Erram como o pai erra, como nós erramos, como qualquer pessoa erra.
1: Certo.
0: E essa margem de erro, ela vem da nossa natureza humana. Porque o que o ser humano tem que estar atento não é em não errar, é errar erros novos. Quando ele repete erros, ele está atentando contra a inteligência. Agora, você chegar ao ponto de cometer atos como... Isso aqui é um ato que ele tem que ser enquadrado em alguma lei, alguma coisa, porque não é uma brincadeira. Colocar cacos de vidro dentro do copo da professora, e se ela toma aquela água e ninguém avisa? Como lá em Caxias do Sul, que aí, para pegar o outro lado, né? A professora já no limite foi lá e bateu no aluno. Tá errado também.
1: Tá.
0: Então tudo tem que ser enquadrado dentro da lei, da maneira que está acontecendo. E aí as coisas precisam se desdobrar conforme a realidade dos fatos. Esse fato aí de um menino ser agredido dentro da escola, morto a canivetadas, isso não é análogo ao homicídio. Isso é um
1: É um
0: homicídio.
1: homicídio.
0: E precisa ser tratado como tal.
1: Esse cobertorzinho da lei eu não consigo admitir. Cobertorzinho, ou colchãozinho, como vocês queiram, ou peleguinho, que tem que amortecer, porque é um momento. Cara, matou, velho.
0: E tem
1: Não
0: consciência, né?
1: tem como trazer o ser humano de volta, cara. Não tem como ressuscitar, não tem como devolver a vida e ponto final, meu amigo. E
0: É
1: ponto
0: isso.
1: final. Mas isso se chama Brasil, né? Vai lá, André.
2: Concordo com os senhores. Projetos de duplicação da BR-282 em Santa Catarina.

0: Estão contratados pelo DENIT para 13 lotes em Santa Catarina, entre São Miguel do Oeste e Palhoça. A confirmação foi feita pelo próprio DENIT ao Centro Empresarial de Chapecó, após audiências públicas promovidas pela NTT para tratar do programa de concessões de trechos das BRs 153, 282, 470 e 480. A informação da Coordenação Geral da Comunicação Social do DENIT em Brasília, atendendo solicitação da assessoria de imprensa do Centro Empresarial de Chapecó, especifica a previsão de que no próximo semestre, ou neste, porque já estamos em julho,
1: sim,
0: sejam concluídos os primeiros projetos de engenharia. Com a finalidade de conectar a Serra Oeste Catarinense, quatro projetos executivos estão em andamento para o trecho entre São Miguel do Oeste e Lages, com orçamento garantido para que os projetos sejam concluídos e a abrangência de 427 quilômetros de duplicação. Uma das principais demandas do setor produtivo levantada como prioridade tem data definida para a conclusão do processo para duplicação e depois execução. Segundo a informação do DENIT, o lote entre Chapecó e Irani é o que apresenta maior avanço, com finalização dos estudos e dos projetos de engenharia para setembro. Já para o mês que vem, em agosto, está prevista a conclusão do projeto de duplicação da 282 na região da Grande Florianópolis. O contorno de Santo Amaro da Imperatriz vai fazer uma alternativa viária ao tráfego urbano desde Palhoça, de forma a contribuir para a melhoria da mobilidade e da segurança viária de quem utiliza o trecho do oeste para o litoral ou vice-versa. Agora,
2: deixa eu só fazer um comentário rápido aqui. Quem é mesmo que trouxe essa informação? Você leu ali um negócio que é desse tamanho, assim? Como é que é? A assessoria de comunicação...
0: Isso, a chefia da comunicação social do DENIT.
2: Isso, porque aqui o Centro Empresarial de Chapecó, ele representa grandes empresas, né, de Chapecó, e acaba levando no vácuo a região toda, né? Então dá a impressão, assim, que aqui faz-se uma mobilização magnífica e preocupada. E aí quem dá a resposta é o Bozó.
0: É barbaridade.
2: Sabe? O assessor da comunicação, do não sei o quê. Cara, são empresas que geram bilhões.
0: Mas eu gostei que fosse o Bozó, porque esse Bozó é o chefão da comunicação social do DENIT. É o número
2: um. Saber quem é que
0: foi direto do gabinete dele.
2: Eu quero saber quem é que pega na pá, na enxada, quem é que pega na máquina e vem fazer aqui a duplicação. É esse que... E quem paga, principalmente. Porque projeto, meu amigo...
0: Quem paga é nós. Tu já sabe que quem paga é nós.
2: Se tu soubesse os projetos que eu tenho lá em casa...
1: Eu também tenho um monte guardado na
2: cara, gaveta. Cara, o que eu tenho de projeto lá em casa... Olha, Silvio Santos é fichinha perto
0: de mim. Sem projeto não tem licitação. Temos que aguardar.
2: Eu quero saber da execução.
0: Sem projeto não tem licitação, sem licitação não tem execução.
2: Enquanto aqui no intervalo...
1: Eu vou de a pé daqui a Florianópolis, se isso sair em menos de 10 anos.
0: Aí tu veio.
2: Vou contigo. Vou estar com 65 anos, mas eu vou contigo. Enquanto ficam aqui expedindo notas e não sei o quê, no intervalo aqui fica aparecendo imagens de acidentes e mais acidentes.
1: Irmão, acabaram de entregar um recapeamento e reforma da 282 e da 163 no extremo oeste. A Polícia Rodoviária Federal mandou um laudo que o local já tem quase que 20 a 30 pontos intransitáveis.
0: Exato.
1: Foi feita a reforma de abril a junho. Nós estamos no dia 3 de julho. Já tem local em risco, inclusive a ponte do Rio das Antas, que já tem buraco e falta guardrail.
2: Ah, beleza, né? O dia que as máquinas encostarem aqui e começarem a revirar a terra, aí eu vou acreditar.
1: E eu não acredito, porque tem máquina encostada aqui, ó, logo pra cima aqui, revirando terra. E tá virando carro. Na valeta.
2: É verdade. Eu acho melhor a gente começar a se preparar pra caminhada. Começar a treinar, porque eu acho que...
1: Ai, ai, ai. Não me azede a esquerda, porque a direita já tá cansada. Pra bom entendedor, pingo a letra. 4 para as 8.
0: Bom, vamos estourar um pouquinho esse bloco. Preste atenção, ouvintes. Porque
1: estourar a paciência de quem está
0: também escutando. Não, isso agora é para estourar a paciência do ouvinte. Fontes anônimas procuraram o jornalismo da Condá na tarde de ontem para informar que mesmo com o projeto de lei arquivado após pressão da comunidade, a iniciativa para criar um auxílio saúde na Câmara Municipal de Chapecó segue viva e operante. Hoje, às 14h, haverá abertura dos envelopes do pregão eletrônico para contratação de um plano de saúde coletivo empresarial para o Legislativo Chapecoense. O pregão foi lançado no mesmo dia do arquivamento do projeto de lei, em 12 de junho. Conforme o que está descrito no portal da Transparência da Câmara de Vereadores, o plano de saúde será destinado aos agentes políticos, logo, os vereadores e servidores vinculados ao Legislativo e seus dependentes legais. O plano deve cobrir acomodação e enfermaria, com coparticipação de 50%, e ter abrangência estadual em Santa Catarina, além de cobertura dos segmentos ambulatorial e hospitalar, com serviços de obstetrícia e diagnóstico. Para atendimentos de urgência e emergência, a abrangência do plano de saúde deve ser no território nacional. O pregão irá ser vencido pela empresa que entregar o menor valor global para que seus serviços sejam contratados, considerando que a estimativa é de que o plano contratado beneficiará um total de 260 pessoas, entre vereadores, servidores da Câmara e seus dependentes. Na justificativa, a Câmara Municipal reconhece no documento do pregão que é a primeira vez que se contrataria um plano de saúde coletivo empresarial na história do Legislativo Chapecoense. Abro aspas. A ausência de cobertura de saúde institucional representa a lacuna relevante na política de gestão de pessoas desta Casa Legislativa, comprometendo o bem-estar dos servidores, a capacidade de atração e retenção de quadros qualificados e o cumprimento das obrigações de promoção da saúde integral do trabalhador público. Fecha aspas. A justificativa também afirma que a implantação do benefício, além de seu valor social intrínseco, traz impactos diretos mensuráveis. Abro aspas, redução de afastamentos por doenças não tratadas adequadamente, maior engajamento funcional e mitigação de riscos trabalhistas associados à ausência de assistência médica. Fecha aspas. O pregão detalha os prazos desejados pela Câmara de Vereadores para as carências em serviços como fisioterapia, serviços de urgência e emergência, partos e cirurgias, além de exclusões de cobertura, regras de reembolso e reajuste, formas de custeio do plano e mecanismos de regulação. A empresa vencedora do pregão fornecerá o plano de saúde pelo período de um ano.
2: Muito bem. Que bom para quem vai ter, né? Que bom. Que bom se a vida fosse assim para todos. Fácil assim, né? Mas não é.
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1: 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Bah, rapaz, me lembrei que amanhã me convidaram pra encarnear um porco.
0: Opa!
1: É, legal, cara. Vocês estão vendo que a ironia comigo do que era antes continua, né?
0: Carne é um porco. Não me diga que é em Concórdia.
1: Não. Junto com um amigo meu.
0: É. Ah, bom.
1: Rezar pra não me corte, porque... Não, vou ter que pagar do bolso pra consertar o dedo, né?
2: Provavelmente.
1: Não sei se vocês estão entendendo meu raciocínio.
0: Sim, sim.
2: Com certeza.
1: Cortou o dedo, tem que ir lá e... Eu vou lá na UPA, ó, cortei o dedo, arrumou o dedão no pradão aí, porque tem que tocar violão no dia 12, tem que tocar baile dia 12 tem baile, tem que arrumar o dedo. 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
1: Está aí, chama o Gladir Azambuja e faz um brinque. Vamos faturar, piazada. 8:05 na hora certa.
2: E depois o esporte.
1: Aí, ó.
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1: Hora certa. 8. Olha só a coincidência. 8 e 8. A neblina tá indo pra longe, piazada. Vamos ver o que vai acontecer. Vai.
2: Vamos aos destaques do esporte.
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2: 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Jax Farma traz os destaques do esporte. E começamos pela Chapecoense. Associação Chapecoense de Futebol em Destaque, Ederson Vilas Boas. Bom dia!
13: Aquele abraço para os amigos aí do Primeira Hora. Vamos às informações da Chapecoense. A Chapecoense que está em Sinop, no Mato Grosso, para o jogo de amanhã contra o Grêmio às 18 horas no Estádio Gigante do Norte. Faz parte dessa programação de intertemporada do Verdão, não só do Verdão, mas também da equipe do Grêmio, para o retorno do Campeonato Brasileiro, que para a Chapecoense será no dia 17 de julho contra o Bahia. Essa partida que é válida pela quarta rodada do Campeonato Brasileiro, quarta rodada da primeira fase. Então, a equipe está no Mato Grosso e treina hoje à tarde. Segundo o cronograma de treinamentos ou de trabalhos, existe um treinamento então marcado para hoje à tarde, às 15 horas. Não nos foi informado o local desse treinamento, mas sim está marcado para as 3 horas da tarde. E amanhã, sábado, então, 15h45 a palestra, 16h10 a saída do hotel para o jogo, para este amistoso. O retorno está marcado para o domingo, 9h50 da manhã, está programado o voo Sinop-Guarulhos. A 1h25 da tarde, chegada prevista em Guarulhos, 5h35, a conexão Guarulhos-Chapecó, e a chegada prevista em Chapecó por volta das 19h15, 19h30. Acreditamos que tudo vai dar certo, porque para domingo, para esse domingo agora, não existe uma previsão assim de tempo instável, ou pelo menos uma instabilidade grande que venha a ocasionar, por exemplo, tempo muito fechado ou essa neblina que vem sendo constante nesses últimos dias aqui na capital do Oeste. Vamos falar de um provável time para este jogo. E aí o técnico Rafael Lacerda veio trabalhando com esses jogadores nos últimos dias. Anderson no gol, Everton na direita, Rafael Thierry e Cauã Faria nas zagas, porque os demais zagueiros todos estão entregues ao departamento médico, tanto o Bruno Leonardo, como o Vitor Caetano, como o Eduardo Doma e também o João Paulo, todos estão no departamento médico. Na esquerda, Bruno Pacheco. Meio de campo, novidade, Bruno Matias, depois de muito tempo fora da Chapecoense, estará novamente como titular vestindo a camisa do Verdão. Então, Bruno Matias abrindo meio de campo. Provavelmente, David. Uso provavelmente porque, e aí quero abrir um parêntese, porque seria o titular o Carvalheira, Rafael Carvalheira. Fecho parênteses e já falo sobre uma triste notícia sobre o Rafael Carvalheira. Max Alves completa o meio de campo, ele que estreia com a camisa da Chapecoense também. O ataque será de Enio, Marcinho e Bolasier. Essa deve ser a provável equipe para esse primeiro amistoso dessa intertemporada da Chapecoense, visando o retorno do Campeonato Brasileiro. Agora volto a falar sobre o Rafael Carvalheira. A gente divulgou ontem aqui nas nossas redes sociais. Infelizmente, o atleta teve confirmado uma triste lesão. Ele realizou exames ontem e teve diagnosticado, então, uma ruptura do ligamento cruzado anterior do joelho esquerdo e está fora da temporada de 2026. A lesão aconteceu após um incidente no treino da última quarta-feira. Ele acabou depois do treino sentindo dores, um desconforto no joelho, e aí ele foi fazer esses exames. Esses exames, na verdade, apenas no dia seguinte. E aí o que aconteceu? Aconteceu, então, o que ele não esperava, o que ninguém esperava, que foi essa lesão e que acaba tirando ele desse restante de Campeonato Brasileiro, restante de temporada 2026. Ele que, em breve, deve fazer a cirurgia e já fica entregue ao departamento médico para iniciar esta recuperação. Claro que a gente deseja boa recuperação ao meia Rafael Carvalheira, boa pessoa, e que agora vai enfrentar aí esse drama na carreira, que é esta lesão de LCA. Abraço para vocês. Segunda-feira eu volto com mais informações da Chape, no oferecimento sempre da Jax Farma de Guatambu.
2: Valeu, obrigado, Ederson. E agora vamos aos destaques da Copa do Mundo 2026. Tivemos ontem dois jogos, até porque o terceiro jogo que estaria no calendário de ontem, na verdade, já foi hoje, porque foi a partir da meia-noite. Então vamos lá. Jogos de ontem. A Espanha passeou diante da Áustria e fez 3-0. A Áustria é considerada o pior time dessa fase 16 avos e acabou não fazendo frente à Espanha. A Espanha teve um treino de luxo ontem. 3-0 classificada a Espanha. O jogo mais emocionante, inegavelmente, foi Portugal e Croácia. Croácia saiu na frente, Portugal virou, e ontem nós tivemos o extremo da tecnologia do atual futebol, do futebol moderno, colocada em prática no último lance. Não foi o último lance, mas o último lance de ataque realmente da Croácia naquele momento, quando a Croácia empatou o jogo, Portugal havia virado 2-1, e aí a Croácia, num lance e que até seria gol contra, o chip da bola determinou um leve toque nos cabelos do jogador da Croácia, e esse leve toque colocou um segundo jogador da Croácia em impedimento. Foi ele que fez o cruzamento e aí saiu o gol contra. Ontem, a tecnologia foi colocada à prova, no extremo. E para quem assistiu o jogo,

a última Copa do Mundo, o Luka Modric, grande jogador. Olha, um jogador com a idade dele, jogando até o último instante de uma partida que no segundo tempo teve 18 minutos de acréscimos, né? Então é um grande atleta mesmo que se despede do cenário da Copa do Mundo. O terceiro jogo, que estava no calendário de ontem, mas já era considerado hoje pelo horário de Brasília, Suíça 2, Argélia 0. Os jogos de hoje da Copa do Mundo, 3 horas da tarde. Hoje é a última rodada, último grupo de jogos da fase 16avos. Termina hoje a fase 16avos. Às 3 horas da tarde, Austrália e Egito. 7 horas da noite, Argentina e Cabo Verde, atual campeão mundial, com aquela que é a grande sensação da Copa do Mundo, que é a seleção de Cabo Verde. E às 10h30 da noite, tudo isso pelo horário de Brasília, Colômbia e Gana. São os 3 jogos previstos para hoje. Vamos aos jogos que já estão definidos para as oitavas de final, que já começa amanhã, no sábado. 2 horas da tarde, Canadá e Marrocos. Às 6 horas da tarde, Paraguai e França, sempre pelo horário de Brasília. No domingo, 5 horas da tarde, Brasil e Noruega. Também no domingo, 9 horas da noite, México e Inglaterra. Na segunda-feira, teremos às 4 horas da tarde, Portugal e Espanha. Baita jogo, hein? Baita confronto desta fase de já oitavas de final. Também na segunda-feira, 9 horas da noite, Estados Unidos e Bélgica. São os jogos já definidos. Faltam definir outros 2 jogos, que aí vai completar a fase de oitavas de final, sendo que

0: disputa entre hoje e domingo o Campeonato Brasileiro Interclubes Loterias Caixa de Atletismo Sub-20. A competição reúne os principais atletas da categoria no país. A delegação chapecoense é formada por 5 competidores: Eduardo Francisquina Pereira no arremesso de peso e lançamento do dardo, Luiz Henrique dos Santos nos 100 metros rasos, Guilherme Wozniak no lançamento do martelo, Pietro Bagnara Radeschi no salto em distância e Larissa Peruso na marcha atlética. De acordo com o técnico e professor Samaroni Vos, a equipe viaja confiante para disputar posições de destaque nas provas e a competição é considerada uma importante oportunidade para que os atletas evoluam tecnicamente e obtenham marcas expressivas diante de competições que reúnem, inclusive, candidatos a representar o Brasil nos Jogos Pan-Americanos de Lima no ano que vem e nas Olimpíadas de Los Angeles em 2028.
1: E assim fechamos as informações do esporte. 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Jax Farma apresentou as informações do esporte, mas o esporte não para. A partir de 1h tem resenha nota 10. No entardecer desta sexta-feira, a partir das 6h, tem o Papo de Arquibancada. Tudo isso com uma equipe nota 10. E já estendendo o convite para domingo, onde a equipe nota 10 estará mobilizada para a transmissão do Jogo do Brasil, fazendo o antes e o depois do jogo. E o trabalho da equipe nota 10 começa às 15h30, diretamente do camarote nota 10 no Boulier do Boulevard Benjamin Constant. Equipe mobilizada para, no meio da galera, fazer o esquenta até pouco antes das 17h, quando então iniciamos o trabalho em conjunto com a rede Bandeirantes de rádio, transmitindo o jogo do Brasil, o Brasil que enfrenta a Noruega, e aí, tão logo a bola pare de rolar, depois do encerramento da partida, a equipe nota 10 volta para trazer a avaliação daquilo que pode ser a classificação ou não do Brasil. Mas enfim, é uma fase agora eliminatória. Portanto, o convite para domingo, 15h30, você estar junto com a equipe nota 10 ou presencialmente lá no Boulier, que é um belíssimo lugar para você curtir e assistir o jogo, ou na sintonia dos 98,9 e também nas plataformas digitais do Grupo Condá e da equipe Nota 10. Prado, de esporte hoje era isso.
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1: Posso mandar dois abraços?
0: Mas não só pode, como deve.
1: O primeiro abraço aqui vai para o Márcio Ribeiro. Márcio Ribeiro, que é motorista de aplicativo.
0: Certo.
1: Nesse momento ele está rodando pela cidade e está conduzindo a minha senhora até o trabalho dela, né, dona Janine. O Márcio Ribeiro está nos ouvindo, está com a sintonia lá no veículo dele, aqui na Condai, no Primeira Hora. Grande abraço aí para o Márcio. E também um abraço para o Vander Marafon, lá da Conrado Auto Vidros, que ontem me recepcionou, nos recepcionou,
0: oh, claro,
1: né? O Vander, ele disse que ele tem uma rotina, que ele cumpre todos os dias, né?
0: Falou mesmo.
1: Chega lá cedo, aí ele começa a preparar o dia de trabalho, às 7 horas ele liga na Condá para acompanhar o Primeira Hora. Prepara o mate, fica lá sorvendo o mate, mentalizando o dia de trabalho, e depois ele começa então a engrenar e vai embora, e é um dia sempre muito intenso. Sabe que esse mercado de vidros de carros aí, a gente não vê muito, né? Mas é extremamente movimentado, né? Extremamente movimentado, porque as avarias em vidros aí são muitas, né? Muitas, muitas, muitas. Então é um mercado que se movimenta muito. Então um abraço aí pro Vander. Ficou tudo ok lá, serviço 100%, tá, Vander? Obrigado a você e a sua equipe.
0: Muito bem, um abraço lá, o pessoal. Obrigado pela parceria e incentivo de sempre.
1: E aí, já tem que mandar mais um abraço aqui pro meu amigo Vilmar Antunes Prestes, que também tá no carro de aplicativo dele aí, rodando pela cidade.
0: Valeu, fatura! E quando a gente voltar, é a parte de encerramento do programa de hoje.
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8: Vamos lá, né? 8:30 na hora certa, o Gladir Zambuja, na nossa marcha do tempo, nesta sexta-feira, meu irmão.
9: Trazer uma notícia quentinha aqui, né, de uma avaliação, uma pesquisa, que foi revelada agora, pela manhã. Uma pesquisa interessante aqui com relação ao governo federal. O levantamento Latam Pulse de junho, divulgado pela Atlas Intel Bloomberg, hoje, sexta-feira, dia 3, mostra que 50% das pessoas consideram muito provável que grandes fraudes ou esquemas de corrupção venham à tona durante o restante do terceiro mandato do presidente Luiz Inácio Lula da Silva. Outros 34% avaliam que esse cenário é provável em algum grau. Para 10%, a revelação de novos casos é pouco provável, enquanto 7% afirmam que ela é nada provável. O levantamento perguntou aos entrevistados, abre aspas, Quão provável é que o Brasil enfrente os seguintes desafios ou riscos durante os próximos 6 meses? A Atlas Intel Bloomberg entrevistou 4.999 pessoas. Achei estranho a quantidade de pessoas aqui, né? 4.999 pessoas em todo o território nacional de 26 a 30 de junho. A margem de erro é 1 ponto percentual para mais ou menos. O grau de confiança do levantamento é de 95%. Na outra ponta, os cenários considerados menos prováveis pelos brasileiros são um golpe de Estado e a destituição ou demissão do presidente Lula. Entre os entrevistados, 56% classificam um golpe de Estado como nada provável, enquanto 63% fazem a mesma avaliação em relação à saída do presidente, da saída do petista da presidência. O que chamou atenção aqui é esse resultado. 50% das pessoas entrevistadas consideram muito provável que grandes fraudes ou esquemas de corrupção ainda apareçam esse ano. Quer dizer, normalizamos a fraude e a corrupção, né?
10: Senhores, temos primeiro alguns complementos.
8: Mas tá todo mundo pigarrento, né,
10: pois,
8: cara?
10: É.
8: Mas que coisa de louco.
10: Acho porque eu corri para voltar pro estúdio, porque estamos aqui com alguns movimentos especiais para os próximos dias. Amigos, o presidente da Câmara de Vereadores de Chapecó, Adão Teodoro, ligou por telefone fixo para a rádio e ele quer trazer alguns esclarecimentos importantes sobre esse pregão eletrônico do Auxílio Saúde que vai ser decidido hoje. Primeiramente, livre adesão. Quem não quiser, não paga. Isso estaria previsto no objeto do pregão. Somente seria contratado conforme o preço que a empresa vencedora apresentar e vai ser descontado do salário de todos, independentemente se seja vereador, cargo comissionado ou funcionário efetivo. Ou seja, é uma regra bem diferente da do projeto de lei que foi à Câmara de Vereadores e que aí temos a prestação do serviço, uma taxa mínima que, se não me engano, seria de R$ 5.800, que isso é tudo que a Câmara pagaria do seu orçamento, e o resto seria uma livre adesão que cada vereador ou servidor da Câmara pagaria para si e para seus dependentes com as regras de plano de saúde que o pregão prevê. As empresas que estão entregando os envelopes vão apresentar o menor preço global do que vão acabar cobrando aos servidores. Então, esse é um esclarecimento e, ainda assim, há outras questões que deverão ser olhadas por algumas entidades. O Observatório Social de Chapecó também já nos procurou agora, durante o programa, para entender melhor a situação do pregão, visto que a abertura dos envelopes é hoje. Mas eu quero agradecer e muito a transparência do presidente da Câmara de Vereadores de Chapecó e dizer que ele não vai contratar o plano. Ele no telefonema falou claramente que ele não irá contratar o plano de saúde para si, mesmo que o pregão esteja prosseguindo.
9: Independentemente do mérito dessa discussão, que ela é muito mais ampla e precisa sobre ela um cuidado muito muito, muito assim, apurado, né? É um cuidado muito efetivo para se tratar desse assunto. Está a atitude da ligação e da exposição e de falar sobre o assunto. Então, realmente, obrigado aí, porque a pior coisa que pode acontecer num momento como esse é a omissão, né? A omissão. Então, por esse pecado, não teremos nenhum problema, né? Porque as coisas estão sendo faladas. E aí, concordem ou não, isso é outra situação. Concordar ou não é outro posicionamento. Certo. Falar sobre o assunto, isso é essencial.
10: Ontem a Polícia Civil, por meio do CalAgro, que é o Centro de Combate aos Crimes contra o Agronegócio, em conjunto com a SIDASC e a Polícia Militar Rodoviária, realizou uma barreira de fiscalização sanitária na SC-480, nas proximidades da divisa entre Santa Catarina e Rio Grande do Sul. Durante a operação foram abordados carros, caminhões de transporte de animais vivos, baús de carga seca e baús refrigerados. As equipes verificaram se os produtos transportados possuíam a documentação sanitária obrigatória. Não houve nenhuma apreensão, todos os fiscalizados estavam regulares. Com propostas para o aperfeiçoamento da política interna de contratação de familiares e prevenção ao nepotismo e conflitos de interesses, o Ministério Público encaminhou uma recomendação à Associação Lenoir Vargas Ferreira, administradora do Hospital Regional em Chapecó. A ação foi adotada pelo promotor Diego Barbiero, da 10ª Promotoria de Justiça da comarca, que atua na área da moralidade administrativa. Emitida em 24 de junho, a medida é resultado de um procedimento instaurado pelo Ministério Público em maio para examinar possíveis favorecimentos relacionados a vínculos familiares em contratações, promoções e designações para funções de gerência, coordenação, chefia e liderança no hospital. Durante a apuração, o Ministério Público analisou documentos funcionais e contratuais, a política interna adotada pela associação e as declarações de 6 pessoas envolvidas. Conforme o Ministério Público, os elementos levantados indicaram que os profissionais examinados tinham formação, experiência ou atuação anterior compatíveis com as funções exercidas. Então, os fatos analisados não concluem até agora que as escolhas tenham sido resultado de interesses pessoais acima dos interesses do hospital. A instrução, contudo, evidenciou uma margem para a melhoria dos mecanismos de transparência, registro e controle dos processos de contratação e promoção, especialmente em situações nas quais exista parentesco ou outro vínculo relevante entre candidatos e pessoas com participação ou influência na decisão. Desse modo, a recomendação do Ministério Público reconhece que a Associação Lenoir Vargas Ferreira já tem uma política interna para a contratação de familiares e propõe seu aprimoramento com regras que reforcem a impessoalidade, a transparência, a meritocracia e a segurança das decisões institucionais. Entre as medidas sugeridas está a apresentação prévia da declaração de parentesco, vínculo conjugal, união estável ou relação societária relevante nos processos de contratação, promoção, designação para funções de liderança e contratação de empresas para prestação de serviços continuados no HRO. O documento também propõe que pessoas com vínculo familiar, conjugal, societário ou conflito de interesses com candidatos ou profissionais avaliados não participem das decisões, declarando formalmente seu impedimento para preservar a imparcialidade dos procedimentos e a própria legitimidade das escolhas. Outro ponto relevante é o fortalecimento dos critérios objetivos nos processos seletivos. Para isso, o recomendado é que as oportunidades sejam divulgadas com requisitos previamente definidos e que os resultados sejam formalizados em conformidade com os critérios de classificação adotados. Também existem aqui algumas outras questões dentro dessa recomendação e a Associação Lenoir Vargas Ferreira terá 10 dias para avaliar as propostas até o final da próxima semana para acolher ou não. A partir da resposta, o procedimento seguirá com acompanhamento do Ministério Público com monitoramento das medidas que venham a ser implementadas. Temos aqui algumas outras situações chegando, mas não temos tempo para mais nada.
8: Um abraço pro Gaiteiro.
10: Um abraço pro Gaiteiro. Vem aí o deputado federal Pedro Czai no Sala de Debates, que a partir de hoje e até a segunda-feira, dia 13, vai ser comigo durante esses próximos 10 dias.
9: Bem, eu só para encerrar aqui, eu quero só trazer aqui uma lembrança de alguns perfis que eu sigo aqui na internet. Um deles é de notícias antigas, né? E ele traz hoje uma capa do jornal Zero Hora, lá do Rio Grande do Sul. Apesar de ser do Rio Grande do Sul, é interessante para lembrar algo, né? No dia 3 de julho de 1986, quer dizer, exatamente 40 anos. Aqui, pertinho, em Passo Fundo, a Sunab fechava um supermercado. Fechava, estava fechando. E ele ficou fechado por 3 dias, porque ele estava furando a tabela do Plano Cruzado. Lembra?
8: Lembro.
9: E o Plano Cruzado, ele era algo tão curioso que o presidente da República, José Sarney, fazia aquelas transmissões em cadeia nacional e ficava lendo a tabela de preços.
8: Uhum.
9: Feijão, tantos cruzados. Arroz, tantos cruzados. Olha que situações que passamos pelo Brasil, né? O presidente da República, numa cadeia nacional, lendo uma tabela de preços, que era uma tentativa de salvar a economia do país, que vivia aquela inflação simplesmente absurda e galopante, né? Que você de manhã marcava os produtos no supermercado e de noite marcava de novo.
8: Uhum.
9: Final da tarde estava marcando de novo. E aí o Plano Cruzado tentou frear isso. E até o José Sarney virou meme depois. Na época não tinha essa palavra meme, né? Mas muitos humoristas da época, uhum, imitavam ele.
8: Sim.
9: Lendo lá os produtos. Enfim. histórias pelas quais passamos. Um abraço a todos, um abençoado fim de semana e até segunda-feira.
8: 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Vamos dizendo obrigado ao nosso Deus pela oportunidade que nos deu de passarmos esse momento juntos, comunicando, integrando comunidades e sempre fazendo novos amigos. Baita fim de semana e até segunda, 7 da manhã, com mais um programa.
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1: Faltam 11 minutos para as 9 horas da manhã. Bom dia, Chapecó. Bom dia você que nos acompanha aqui na Condá FM, seja pelo bom e velho rádio em 98,9 de frequência modulada, através da Alexa, do seu agregador de preferência, do aplicativo da Condá, do site do Clique RDC, no streaming de vídeo, pelo Facebook e pelo YouTube da Condá e pelo Facebook do Clique RDC. Este é o Sala de Debates do dia 3 de julho de 2026. E antes de qualquer coisa, eu quero agradecer à família Lang, agradecer a todos os entrevistados desde hoje até o dia 13, por me permitirem que justamente na semana de aniversário de 50 anos da Condá FM, que se completa na próxima quinta-feira, dia 9, eu esteja à frente do Sala de Debates. Portanto, muito obrigado por esta honra e começamos este trabalho com um tema que vai ser tratado com alguém que olha para esta situação como líder do Partido dos Trabalhadores e da Federação Brasil da Esperança na Câmara dos Deputados. Nossa Sala de Debates vem continuamente abordando diversos e assustadores recordes brasileiros. Endividamento chega a 81,6% das nossas famílias, segundo a pesquisa de endividamento e inadimplência do consumidor da Confederação Nacional do Comércio. É o pior número da série histórica, que começou em 2005, com a publicação oficial dos indicadores de crédito pelo Banco Central. Comprometimento recorde da renda.

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6: Faltam segundos para as 9 horas da manhã. Este é o Sala de Debates aqui na Condá FM. André de Lázari na comunicação, recebendo o líder da Federação Brasil da Esperança na Câmara dos Deputados, Pedro Uczay, deputado federal, ex-prefeito de Chapecó. Muito obrigado por nos atender. Provavelmente essa é a última entrevista antes da campanha eleitoral propriamente dita. Por isso, acreditamos que essa pauta econômica vai acabar sendo até cobrança dos próprios eleitores teus, por causa que o endividamento recorde das famílias, ela vem de diferentes fontes. Só que a principal delas é o cartão de crédito. Aí nós olhamos, deputado, o juro do cartão de crédito rotativo, 428% ao ano. Isso é praticamente 30 vezes a taxa Selic. Como as famílias brasileiras comprometem entre 30% e 50%, dependendo da fonte, da renda mensal com pagamento de dívidas, o brasileiro, conforme a página da economia do G1, está se endividando para cobrir despesas básicas. E parte dessas despesas é coberta pela fatura do cartão de crédito. O que ocorreu nesses últimos 4 anos, na sua opinião, quanto à forma como o parlamento, como o senhor, enquanto deputado, monitorou os gastos do povo com o cartão de crédito, e o que poderia ser feito para minimizar essa taxa de juros, para a reeducação tanto do sistema financeiro quanto da população? Bom dia, seja bem-vindo.
7: Bom dia, André. Bom dia a todos os nossos amigos ouvintes da Super Condá. Muito obrigado por essa oportunidade de conversar com os ouvintes, conversar com o nosso povo sobre os temas que cotidianamente mexem com a vida das nossas famílias. Dá para falar de saúde, de educação, mas vamos falar de economia agora, vamos falar de endividamento. O endividamento, ele tem uma origem e uma causa central, que é a taxa de juros. Essa é. Uhum. A taxa de juros Selic já é abusiva e criminosa. Eu apresentei junto com toda a nossa bancada e a federação um projeto de lei para efetivamente não permitir a absoluta autonomia do Banco Central. Porque quando você tem uma política econômica para crescer a economia, tu tem uma política fiscal para cuidar da questão fiscal, mas ao mesmo tempo tu põe uma política de juros e uma política monetária separada da política econômica, tu produz três grandes consequências. A dificuldade de acessar o crédito por causa do juro altíssimo para o setor produtivo, e aí tu segura a economia. O segundo, o endividamento das famílias, e o endividamento público, porque o governo emite títulos. Então, três consequências imediatas da taxa abusiva, criminosa, do Banco Central no Brasil. E por isso que nós estamos feito enfrentamento permanente, propusemos projeto de lei, mas infelizmente a maior parte dos deputados tem uma relação com o setor financeiro, com os rentistas do país, porque tem pessoas produzindo e também ganhando dinheiro com o quê? Com a especulação. Tu pega um milhão aqui, tu investe um milhão no especulativo, tu tem 140, 150 mil depois de um ano sem fazer nada. Então tem muita gente gostando da taxa de juros alto. Então essa é a causa. Essa é a primeira causa do endividamento. A segunda causa são as bets. Nós, e a própria Federação do Comércio mostra que só o comércio deixou de receber 143 bilhões de reais de 23 a 25. Ou seja, as pessoas não estão consumindo bebida, alimento, porque estão indo para o vício das bets. A média de 30 bilhões de reais por mês. As pessoas estão se viciando nas bets, nos jogos eletrônicos, num cassino dentro de casa. Nossa bancada também tem propostas sobre isso. Nós propomos não regulamentar. Não, é proibir. Como outros países estão discutindo. Como outros países proibiram. Proibir as bets. Por quê? Porque antes nós dezenas de anos, sempre dá para instalar cassino no Brasil? Não dá. Os evangélicos reagem, os católicos reagem, os outros setores reagem. E nós sempre nos opomos a criar cassinos no Brasil. Agora tem um cassino dentro de casa, lá no celular. E no período da Copa aqui está um abuso, só que o PROCON de Santa Catarina diz que tem 200 pessoas que procuraram eles no período da Copa pedindo socorro, que se endividaram e precisavam buscar ressarcir, e não tem como ressarcir depois que perde. Então, as bets é um problema seríssimo das pessoas. Ela vai se endividando de um lado, com a taxa de juros, com o cartão de crédito, depois acha que vai resolver o seu problema indo para os jogos, para salvar aquela... E, pelo contrário, se afunda ainda mais. Então, é um problema seríssimo da sociedade. É um problema de saúde pública. É um problema social. É um problema econômico. É um problema das famílias. Nossa bancada tem posição clara. Tem que proibir as bet. Se eu torcer... Eu sou torcedor do Grêmio e da Chapecoense. Se eu torcer pro Grêmio, pago o ingresso lá, 200 reais, 300 reais, 100 reais, ok. Agora, se eu torcer pro meu time, que dizem que tem que sustentar os times de futebol, para eu me desgraçar e minha família desgraçar, essa torcida não é ética, ela não é correta. Terceiro lugar, o processo de endividamento também corre que no nosso celular, hoje no dia a dia, antes tu assistia na televisão o comercial. Quando tu assiste na televisão o comercial, até tu tomar a decisão, sair de casa, ir na loja comprar aquela propaganda, dá tempo de pensar, dá tempo para raciocinar, dá tempo para pensar das contas que ainda tem a vencer, para ir tomar a decisão, como ir jogar na loteria, lá na caixa, lá no, na lotérica. Quando você tem ali dentro o celular fazendo a propaganda e permitindo você comprar ali no sofá, não só jogar na bet, mas comprar ali, e a mercadoria chega na tua casa 48 horas depois, você pode ver os prédios aqui de Chapecó. Eu tô olhando isso. Todos os prédios não tem lugar onde pôr as caixinhas, que está vindo todos os dias. Todos os dias. Então, três razões centrais do endividamento das famílias, das pessoas que precisam. A educação financeira precisa reduzir drasticamente a taxa de juros e cartão de crédito é um abuso. Por isso que nós temos que avançar, que o PIX tem que ser um patrimônio nosso e fazer essa relação de gasto com o que você tem. O que você tem, você gasta. O que você não tem, você não gasta. Isso é o PIX. Por isso o PIX é tão importante para a soberania brasileira, para o povo brasileiro. E o cartão de crédito é o pior instrumento para a gente se endividar. Então são três razões, André, que eu trago aqui com muita serenidade, com muita responsabilidade de enfrentar o tema da educação financeira a partir da facilidade que tem de você fazer compra pelo celular. Eu vejo pelas pessoas próximas de mim como acontece. O tema das bets, que está endividando muitas famílias, achando que vai resolver, mas não vai, e está transferindo esse dinheiro para outros setores da economia, e da economia especulativa, não produtiva, não para o comércio, não para comida, não para roupa, não para o calçado, não para comprar produtos para movimentar a economia. e terceiro é a taxa de juros. Então são as três razões que nós temos que enfrentar e nós temos proposta para as três, três problemas centrais da economia.
6: Eu quero colaborar aqui com o seu comentário com alguns dados. Primeiro, da taxa Selic, está indo em leves reduções, mas ainda está em 14,25% ao ano, que é o maior patamar desde 2006. As apostas online. O estudo da Confederação Nacional do Comércio apontou que apenas 270 mil famílias foram levadas à inadimplência severa até abril. Por que eu disse apenas? Porque para cada família levada à inadimplência pelas bets, existem 300 levadas à inadimplência pelos bancos. 81 milhões e 700 mil brasileiros. E o total da inadimplência, somando todos os fatores, 82 milhões e 800 mil brasileiros, conforme o Serasa. A proporção de famílias que não conseguem pagar as dívidas feitas subiu para 30%, maior índice da série histórica em 10 anos. Concluo com os títulos da, da dívida pública. Em maio, conforme o senhor Paulo Lindesey, que é o coordenador da Auditoria Cidadã da Dívida no Núcleo do Rio de Janeiro, 166 bilhões 230 milhões de reais em títulos de dívida pública mobiliária federal interna foram emitidos no mês de maio. Então, também coincide com o que o deputado comentou quanto à questão de títulos do Tesouro Nacional. Em contrapartida, para aqueles que conseguem poupar algo, deputado, a poupança e justamente os próprios títulos federais se tornaram mais atrativos, porque se cobram menos impostos sobre esses valores e ajudam as pessoas de classe média e média baixa a economizarem dinheiro. Então também tem essa contrapartida.
7: Perfeitamente. E esse é um processo contraditório. Tem muita gente ganhando dinheiro, tem muita gente se beneficiando, tem muita gente especulando, tem muita gente querendo que a taxa de juros seja maior ainda para ele ganhar dinheiro. A Visa, Mastercard, esses dois cartões de crédito norte-americanos, que agora até candidato a presidente da República está dizendo que vai tirar impostos desses cartões de crédito, que é um abuso, é um crime o que está se propondo, ganhou muito dinheiro. Então quem ganha e quem perde.
6: Só que aquele que só coloca R$500 por mês na poupança também está ganhando com juro alto. Está ganhando acima da inflação.
7: Claro, e por isso que eu queria falar o seguinte. Se a taxa de juros está nesse patamar, quem está nos ouvindo? Qual é o esforço que tem que fazer? Como você, André, como a Isadora que está com a gente aqui, é nossa assessora de comunicação. Não se endivide. Não se endivide em período de taxa de juros alto. Não use o cartão de crédito. Evite o cartão de crédito. Você precisa até vender alguma coisa para pagar sua dívida e não se endivide. Segundo, segura uma partezinha do que você tem de receita todo mês. Consegue segurar 5%? Consegue segurar 10%? Consegue segurar R$50 por mês e põe na poupança? Põe num CDB que rende mais que a poupança, que é pela taxa Selic, tu ganha 14% ao ano. Põe lá R$300, põe R$200, põe R$500, vai reeducando-se financeiramente. Então, em época de juro alto, a saída é fugir das dívidas, não jogar bets, não usar o cartão de crédito e, ao mesmo tempo, fazer sobrar alguma coisa todo mês. Faz sobrar 50 pila, 100 pila, 200 pila e põe num... Meu filho é engenheiro da produção mecânica e o meu filho tem todo um cuidado e ele fica me dando aula sobre isso. Como ele cuida do dinheirinho dele, ele planeja as férias dele sem sobressalto, porque ele vai fazendo tudo antes, tudo organizado.

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1: Uma das formas pelas quais a taxa Selic não cai é porque o governo gasta mais do que arrecada, em algumas situações. E, por exemplo, como nós temos uma dívida pública que compromete 81% do PIB, e o Observatório do Custo do Brasil estima o impacto financeiro dessa dívida pública em 1 trilhão e 700 milhões de 700 bilhões de reais por ano, isso aí é 20% do PIB, isto é 43% do que será arrecadado em impostos em 2026. Toda essa situação se dá porque, mesmo com todo esse dinheiro, o governo consegue gastar mais do que arrecada, e as BETs, esse é o primeiro ponto. O segundo ponto, as BETs foram aprovadas, sancionadas esta lei, pelo presidente Lula em 2023. Então, teve um impacto pequeno, como acabamos de ver no endividamento das famílias, teve um impacto pequeno, mas gerou controvérsias que agora o governo terá que explicar e prestar contas à população nessa campanha eleitoral. Então é uma situação que também precisa ser observada. Não sei, qual é a sua opinião, André, sobre isso?
2: Não, tá tranquilo. Então vamos falar sobre os dois temas que você trouxe aqui. Primeiro, sobre as BET, estava em que condições? O Temer autorizou e legalizou as BET no Brasil. Segundo, no governo Bolsonaro ficou tudo liberado, sem regulamentação nenhuma, inclusive ilegais, continua. E terceiro, o governo do presidente Lula entendeu que naquele momento tinha que regulamentar as BETs para controlar, que a maior parte eram estrangeiras, não pagavam impostos, não tinham controle se pagava ou não para aquele que ganhava, e portanto regulamentar.

0: Esse dinheiro está vindo de quem? De quem joga. Quando estão financiando times de futebol, quem joga, as bets que está financiando. Ou seja, está tirando da economia, está tirando do consumo para as bets. Então, para esclarecer isso, e nós queremos avançar, eu estou propondo que se vote o nosso projeto, mas tem deputados que são terminantemente contra. Inclusive, o presidente lá está com dificuldade de colocar em pauta. Segundo lugar, em relação ao endividamento e o governo e a questão da taxa de juros, da primeira questão que você levantou, o problema, como empresários aqui, financiam. O financiamento, quando financia a infraestrutura, quando financia o Brasil, sobre o PIB, o Japão é 120%. Estados Unidos é 108% sobre o PIB, a sua dívida. Tem outros países que é 110%. Ou seja, isso tem na economia uma certa compreensão que isso não é o problema maior se os títulos do Tesouro financiam a própria economia, se financiam o emprego, financiam a infraestrutura, etc, etc. Tu vende títulos no mercado para financiar os projetos do Minha Casa Minha Vida ou outros demais projetos.
1: Mas o senhor considera que o lastro econômico dos Estados Unidos e do Japão, a forma como é estruturada a economia desses países de primeiro mundo para nós que estamos em desenvolvimento, não é maior? Para mim, o Brasil tem menos lastro do que os Estados Unidos e o Japão na sua estrutura econômica para essa questão de dívida
0: Nós
1: pública.
0: estamos entre as 10 economias do mundo, primeiro ponto. Segundo ponto, temos reserva internacional garantido qualquer sobressalto monetário mundial. E terceiro, nós temos que continuar enfrentando, e queria que todos que estão nos ouvindo, a gente enfrentar e denunciar o Banco Central para reduzir as taxas de juros. E a gente mudar a lei. E fazer os deputados federais de Santa Catarina ajudar a mudar a lei para reduzir as taxas de juros, para reduzir o endividamento, fortalecer o PIX, fortalecer os mecanismos de construção, dos mecanismos de construção do endividamento, para reduzir tanto a dívida pública, quanto privada, quanto familiar. O problema do endividamento com taxa de juros abusiva e criminosa aumenta a dívida pública, aumenta a dívida do setor empresarial e produtivo e aumenta a dívida das famílias. Por isso que é um problema sério, mas a maior parte dos deputados de Santa Catarina é contra reduzir a taxa de juros. É contra reduzir a taxa de juros. É contra eliminar a absoluta autonomia do Banco Central nessa visão monetarista de economia. O que me define nos países, outros países, é a redução da taxa de juros, que tem um custo menor. Tem um custo menor no Japão, nos Estados Unidos, na Europa. O custo do Brasil, que é enorme, por causa desse crime que se faz de uma autonomia do Banco Central, que o Bolsonaro fez com a lei em 2021. É isso que tem que ser dito. É a verdade esta. A verdade é essa, nós estamos enrolando e enrolando aqui na nossa conversa, mas quem fez a autonomia absoluta do Banco Central? Paulo Guedes, os financeiros. Onde que está o Paulo Guedes se beneficiando com a taxa de juros? Onde é que está o Paulo Guedes e a equipe da diretoria econômica trabalhando nos bancos do Brasil? No Bank, nos demais, Campos Neto, onde é que está se beneficiando com a bandalheira que deu até Banco Master, liberando geral taxa de juros, e aí é o povo que paga a conta. Então, acho que é isso que precisa deixar mais claro aqui, para que a gente não perceba que essa herança maldita que vem se acumulando nessa taxa de juros se dá por uma lei que impede o presidente demitir o presidente do Banco Central. Impede ele mudar a diretoria do Banco Central. Só pode indicar, depois não pode fazer mais nada. Então, a política econômica é para crescer a economia. A taxa monetária da taxa de juros é para segurar a economia. Essa é a contradição. O resto é conversa, mas é discurso, é narrativa. A verdade é essa.
1: Bom, concluo o bloco dizendo uma opinião minha, e que não é coisa de Lula ou de Bolsonaro, é coisa dos dois e de todos os anteriores, desde a Nova República. Todos os presidentes da República, de alguma forma, tiveram políticas econômicas que beneficiaram os bancos. Todos. Então, isso precisa ser observado, e dito isso, aqui ficou claro também de que não há vontade do Congresso para algumas coisas e há vontade do Congresso para outras, e daí é que entra o eleitor nas eleições de outubro, conforme as suas convicções para cada um dos temas que levantamos neste primeiro bloco. Vamos só concluir esse tema depois da próxima pausa para o Café Milita, porque tem um questionamento bem interessante de ouvinte também sobre essa questão de endividamento, renda, que nós levantamos aqui. Já voltamos.
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10: Nove e vinte e oito da manhã, este é o Sala de Debates aqui na Condá FM, André de Lázari na comunicação, recebendo o líder da Federação Brasil da Esperança, que é PT, PCdoB e Partido Verde, na Câmara dos Deputados, o deputado federal chapecoense Pedro Czay. Para encerrar o tema sobre economia, que nós trouxemos aqui para abrir o programa, o Ronaldo dá o bom dia e pergunta: já que você está falando sobre o endividamento dos brasileiros, comente sobre a inflação, tua avaliação sobre a inflação nos últimos 4 anos e como ela pesou mais nos alimentos e pesou menos em outras coisas, principalmente, que é o que a gente identificou.
11: Como o nome do...
10: Ronaldo.
11: Ronaldo, muito boa pergunta. Te respondo de duas formas. A primeira, quando se fala em alimento no Brasil, e alimento produzido, por exemplo, não pela indústria, mas produzido pela agricultura, sempre é sazonal. Super safra, escassez de safra, chuva, seca. Então, todos no mundo inteiro é assim. Então, às vezes, o governo tem que interferir, fazer estoque, como agora, recentemente, o governo comprou centenas de toneladas de leite, porque o leite estava com preço baixo. Então, tem que manejar a busca do equilíbrio entre oferta e procura na produção de alimento. Então, tem alimentos que encarecem mais diante da produção ou da falta de produção. Esse é um elemento que não tem como fugir e tem que administrar o melhor possível para ter o menor impacto possível sobre os alimentos. E nos últimos anos, de modo geral, há um controle da inflação. Nos últimos 4 anos, é a melhor média histórica de controle da inflação do Brasil, desde que se mede na série histórica. Nós estamos sempre falando de 4% e 5%. Nós temos no nosso governo, nesses 4 anos, nenhum sobressalto inflacionário. Nenhum sobressalto inflacionário. Portanto, Ronaldo, quero juntar com a pergunta que o André me fez, que iniciou esse programa. Só tem razão de ter uma taxa de juros abusiva e criminosa, como é hoje, previsto pelo Banco Central, se tivesse descontrole da inflação. Hoje nós temos controle da inflação e quando tu reduz a taxa de juros, tu movimenta a economia. Quando tu movimenta a economia, inclusive tu produz alimento para aquele setor que está tendo possível inflação. Então, quando aumentou o preço, tu aumenta a oferta. Aumentando a oferta, tu reduz o preço, porque tu tem mais oferta do que a procura, ou equilibra oferta e procura. Então, é duas visões de economia totalmente distintas. A inflação, tu controla a inflação tirando o dinheiro do mercado, como é a política monetarista do Banco Central. A outra forma que tu resolve a inflação é produzindo mais oferta. Ofertando mais aquele produto para equilibrar o preço, para equilibrar a inflação. Infelizmente, a política monetarista do Banco Central não é a política econômica do governo. O governo põe crédito para a agricultura, agora 525 bilhões para o agronegócio brasileiro, 85,2 bilhões de crédito com juros menor, com juros subsidiados. Se a taxa é 14,25, toda a taxa do juros subsidiada para o agronegócio, como para a agricultura familiar, para o quê? Para produzir alimento. É recorde histórico de crédito para o agronegócio e para a agricultura familiar. Agora tem um efeito colateral dessa conversa séria que nós estamos fazendo aqui, ética que nós estamos fazendo aqui. Quando tem uma taxa abusiva, esse subsídio tem o custo para o governo. Vai ter que tirar de outro lugar para subsidiar os agricultores familiares, para subsidiar o agronegócio brasileiro. Mas a agricultura brasileira é estratégica para o nosso governo, é estratégico não só para produzir o alimento e segurar a inflação, mas aumentar o consumo de alimento para o povo brasileiro. Tínhamos mapa da fome 4 anos atrás, já saímos do mapa da fome com os programas sociais e econômicos, e exportar para o mundo. O presidente Lula abriu mais de 500 mercados mundiais. Não tem como o agronegócio questionar o mercado de exportação no mundo inteiro. O Alckmin, que é o vice-presidente, teve um papel central como ministro da Indústria, Comércio, inclusive enfrentou tarifaço ano passado, agora vai ter que enfrentar um novo tarifaço no nosso governo pelos Estados Unidos, e eu tenho conversado com o empresariado catarinense, fiz reunião com a Fiesc, fiz reunião com os empresários da região de Caçador, que é o setor madeireiro que mais vai ser prejudicado com o tarifaço dos Estados Unidos, porque tem empresas aqui da região de Caçador, André, que exporta 100% para os Estados Unidos, é o Pinus. De onde veio o Pinus? Dos Estados Unidos. Então a madeira, o móvel, toda é baseada na cultura norte-americana e se exporta para lá. Então vai ser duramente atingido. Semana passada encontrei o presidente da Fiesc na Expomar, que eu ajudei a patrocinar em Itajaí. Ele estava muito preocupado. Muito preocupado. E eu disse, ó, me coloca à disposição, sou líder de uma bancada que faz toda semana reunião com o governo do presidente Lula para mediar e enfrentar o tema do tarifaço, porque é uma injustiça, é uma excrescência prejudicar o empresariado chapecoense, empresariado oeste de Santa Catarina, com um tarifaço que hoje nós temos superávit na balança comercial. Então, só se tem razão política, porque razão econômica não existe. Então, se é um presidente dos Estados Unidos querendo interferir na política brasileira, nós temos que reafirmar nossa soberania, nosso PIX, nossa soberania da nossa riqueza e nossos empresários do Brasil. Tem que beneficiar qualquer diplomacia do mundo. Eu nunca vi nenhum lugar do mundo que a diplomacia torce para que o outro país ganhe e nós perdemos. O tarifaço é a maior denúncia de que efetivamente nós temos que defender o empresariado brasileiro, o setor produtivo brasileiro, a economia brasileira para gerar emprego aqui, desenvolvimento aqui, mantendo o Brasil dos brasileiros.
10: O Volmir Tonini mandou uma participação e isso me faz levar a uma pergunta eleitoral. Vamos agora mexer um pouquinho, fazer temas mais diversos. Até vou me escorar na última pesquisa Atlas Intel presidencial. A principal pauta para os brasileiros nestas eleições não é nem a criminalidade, é a corrupção. Criminalidade e corrupção são os únicos dois temas que têm mais de 50% da preferência dos eleitores. Corrupção tem 55%, 56%, é a primeira colocada. Tendo isso em vista, e você como integrante do Partido dos Trabalhadores, líder do partido na Câmara dos Deputados, e entendendo que boa parte de quem votou em você em 2022 não votou porque você é do PT, mas votou porque você é Pedro Czai, sim, como enfrentar mais uma campanha eleitoral com um cenário de corrupção tão escrachado?
11: Muito bom, André. Eu acho que você traz o tema da preocupação da sociedade brasileira. Eu tenho como princípio da minha vida e tento me comportar, desde que fui prefeito de Chapecó, fui deputado estadual, o povo tem sido generoso comigo como deputado federal, fui o sexto mais votado, quarto, terceiro, segundo, que eu aprendi com a minha mãe, não roube uma agulha senão tu vira ladrão. Para mim não tem meia grávida. Para mim não tem meia grávida. Ou tu está grávida ou não está. No debate do dinheiro público, a única coisa minha como deputado federal é o meu salário. O resto é do povo. Portanto, essa questão de ser honesto e tentar ser honesto e caminhar nesses princípios, nesses valores, tem que fazer o homem público. O homem público tem que ser público. O dinheiro é público, o dinheiro é da sociedade. Então o tema da corrupção vai ser bom, vai ser muito bom. Porque passava de que nosso governo tinha relação com corrupção. Onde tem, investiga, doa quem doer. Esse é o primeiro princípio que eu tenho. Investiga. Teve agora denúncia do Jacques Wagner, que ele tem o direito da presunção da inocência.
10: Muitos estão perguntando sua opinião sobre.
11: Da presunção da inocência. Vai se defender. Deixou de ser líder do governo no Congresso, no Senado, e vai se defender. Se defender a inocência, seja inocentado. Se não conseguir, que seja julgado pelo judiciário e não por nós, da política, porque nós não julgamos, a não ser quando se promove o impeachment. Segundo lugar, eu estou muito à vontade para falar de corrupção, porque antes parecia que a extrema-direita não estava envolvida em corrupção. Ontem, Sóstenes Cavalcante, líder do PL, subiu na tribuna para bater em nós. No dia seguinte, mais uma operação da Polícia Federal, que ele falsificou uma escritura, porque pegaram 470 mil no apartamento dele. 470 mil em dinheiro vivo. O líder do PL, do Rio de Janeiro, líder da bancada que coordena 96 deputados do PL. Se nós pegar o Rio de Janeiro agora, as novas operações. Se a gente pegar o Banco Master, Agora a gente começa a descobrir por que que Zetel, cunhado do Daniel Volcaro, financiou Jair Bolsonaro em 2022, financiou Tarcísio em 2022. Começa a perceber mansão no Distrito Federal, BRB, 12 bilhões de escândalo no BRB. Pega Cláudio Castro no Rio de Janeiro, Banco Master. Pega agora Campos Neto, por que que ele flexibilizou? Era proibido pela área técnica do Banco Central em fevereiro de 2019, permitiu Daniel Volcaro ser dono de banco. Outubro, quando Campos Neto mudou a diretoria, mudou a equipe técnica, mudou e permitiram liberar um banco, depois perceberam um diretor do Banco Central envolvido em corrupção com Daniel Volcaro. Então vai ser muito bom que se explicite toda essa relação de corrupção. Quando um candidato a presidente da República é pego num áudio falando de que os 61 milhões para fazer um filme da corrupção, dinheiro da corrupção, dinheiro público do servidor do Rio de Janeiro ou do Distrito Federal ou de qualquer outro lugar desse país, para fazer um filme, e depois volta, quando o cara está com a tornozeleira, volta para casa dele e pergunta para buscar o restante do dinheiro, e eu não estou eu falando aqui, é Valdemar da Costa Neto, presidente do PL Nacional, que o Flávio foi buscar o restante dos 134 milhões. Portanto, se a gente vai falar em rachadinha, vai falar em milícia, vai falar em Daniel Volcaro, vai falar em Banco Master, nós vamos ter a oportunidade de esclarecer a biografia de cada um. E não tem problema, pode investigar todo mundo e tem que investigar. Doa quem doer. Então, o tema da corrupção é isso. O tema da criminalidade, olha aí, ó. A diferença do governo presidente Lula com a diferença do governo anterior no enfrentamento à criminalidade. O Castro faz para ir a ser eleito senador porque matou 122 jovens na periferia do Rio de Janeiro. Você estava envolvido em tráfico, crime organizado? Vamos trabalhar no princípio que sim, mesmo que maior parte disseram que era inocente. Mesmo que seja. Mas resolveu o problema da criminalidade? Não, porque não enfrentou o andar de cima. Quando a nossa Polícia Federal, com autonomia, vai na Faria Lima, em São Paulo, identifica 26 bilhões. Vai na Faria Lima e identifica uma fintech com R$1 bilhão em dinheiro vivo, movimentado em dinheiro vivo. Agora, novamente agora, mais 2 bilhões e pouco. Pegando o quê? O dinheiro do crime organizado. Não adianta tu fazer operação na periferia para proselitismo político e populismo eleitoral se tu enfrenta o quê? Quem fica com o dinheiro? Quem fica com o dinheiro? É uma pergunta que não quer calar, André. Quem se beneficia com o tráfico de droga aqui em Santa Catarina? Tu acha que 50 quilos lá no navio, na plataforma do navio, 50 quilos é os meninos da periferia que pagaram? Quem pagou? Quem financia? E aí os Estados Unidos, se quer fazer cooperação com o Brasil, entrega os fundos lá nos Estados Unidos, que o dinheiro ilícito vai para os Estados Unidos, que nós fomos lá entregar um documento para as forças de segurança dos Estados Unidos recentemente que nós tivemos lá, para fazer cooperação internacional. Entregar os bandidos lá nos Estados Unidos que fugiram para lá, e mostrar onde que está indo o dinheiro lícito, ilícito, depois volta lícito. Volta lícito em shopping, volta lícito em posto de gasolina, volta lícito em usinas. E agora está percebendo o quê? A relação promíscua da política com a criminalidade. A política com a criminalidade. E muitos setores, inclusive, religiosos envolvidos com a criminalidade. Ontem, a operação de ontem mostrou isso. Então estão usando da religião, usando de igrejas para fazer lavagem de dinheiro e tornar esse dinheiro legalizado. Então nós precisamos enfrentar esse tema. E eu estou muito contente porque se tomou a decisão de enfrentar o andar de cima. Ah, mexe com os grandes interesses do andar de cima, tem que mexer. Só tem solução o enfrentamento ao crime organizado, porque não tem crime organizado, narcotráfico, ou o que eu vou falar ao vivo, se não tiver empresários envolvidos. Não tem, mas também não tem se não tiver agente público envolvido. O de farda, muitas vezes o de cargo e muitas vezes o de toga. Portanto, essa relação, ou com outro servidor público, por exemplo, lá no setor tributário. Ou seja, nós precisamos compreender esse mecanismo e enfrentar junto. Então, tanto a criminalidade de enfrentar o crime organizado no narcotráfico, que é aí que é o tráfico de armas, que é os Estados Unidos que exporta para nós aqui, tráfico de drogas, que é o grande consumidor, é os Estados Unidos. O dinheiro ilícito que sai do Brasil vai para os Estados Unidos, portanto, se querem cooperação internacional e se o Trump quiser nos ajudar, ajude a mostrar o ilícito que está indo para lá, voltando com a lavagem de dinheiro. Então, tanto na corrupção, nós estamos muito à vontade para enfrentar esse tema e vamos ganhar esse debate, eu não tenho dúvida. Vou fazer um vídeo agora, em seguida dessa entrevista, sobre o tema da corrupção. E vamos mostrar para a sociedade brasileira quem tem proximidade com a milícia, quem tem proximidade com o crime organizado, quem tem proximidade com Daniel Vorcaro e quem está enfrentando com a Polícia Federal Autônoma e doa quem doer. Nem Jacques Wagner, que é do meu partido, vai ter a oportunidade de se defender. E, portanto, não tem de blindar a Polícia Federal porque é esse, porque é aquele, porque é aquele. Não tenho dúvida que a sociedade brasileira vai separar e vai conseguir compreender quem verdadeiramente está enfrentando a criminalidade no Brasil e a corrupção.
10: Duas perguntas para encerrar o bloco. A primeira é do Gerson. Bom dia. Por que a lei não permite para quem precisa comprar uma área de terra em reserva legal onde não é mato? Tem uma questão de reserva onde não é mato. Por exemplo, existe uma reserva legal, mas não está neste momento reflorestado ou não está em uso. Por que a lei não permite a compra e a venda dessa área? Essa é a pergunta do Gerson.
11: Gerson, eu vou verificar melhor, não vou ser irresponsável aqui de responder levianamente aqui, mas eu vou identificar, porque se você compra uma área, teoricamente ela tem que estar dentro da legalidade, dentro do Código Florestal. Se ela não está cumprindo o Código Florestal, as pessoas teoricamente podem se dispor a restaurar e fazer a restauração como o próprio Código Florestal permite. Terceiro, permite o uso sustentável desses espaços e das reservas legais, como prevê o próprio Código Florestal. Eu vou verificar, porque se tu só quer comprar a reserva legal, só exclusivamente ela, e ela não está restaurada, eu posso verificar. Gerson, deixa o meu contato e eu já te respondo, que eu peço para o meu assessor jurídico na área agrária para responder de forma bem objetiva à luz da lei, para que eu não cometa aqui nenhum equívoco na resposta para ti.
10: E uma pergunta de vários ouvintes que é importante sintetizar, voltando à pauta econômica: como o senhor avalia a carga tributária como influente no endividamento das famílias, incluindo os novos tributos, a reforma tributária, tudo que foi mexido durante esse governo?
11: Eu estou muito contente. Não é o ideal. A reforma tributária não mexeu com as grandes fortunas, com lucros e dividendos, que só a Etiópia e nós, do Brasil, não enfrentamos o tema dos lucros e dividendos. Então, ainda é injusta a reforma tributária no país, porque é o consumidor, é o setor produtivo que paga a conta. Agora, não tenho dúvida, se a Fiesc, a Federação da Indústria do Estado de Santa Catarina, apoiou a reforma tributária. As federações todas da indústria do Brasil apoiaram a reforma tributária. A Fiesp de São Paulo, a maior federação do país, apoiou a reforma tributária. Porque a indústria vai ganhar. A contabilidade vai ter menos burocracia, vai reduzir muito o custo da burocracia tributária. Nós uniformizamos o imposto que a sociedade estava pedindo, né? Um imposto federal e um imposto estadual e municipal, onde vai ter conselho que vai definir a distribuição desses recursos. Eu não tenho dúvida, do ponto de vista liberal, não do ponto de vista da esquerda, do ponto de vista liberal, das ideias liberais, a reforma tributária deu resposta e não tenho dúvida que a partir do ano que vem vai reduzir a carga tributária de todo o setor econômico brasileiro e todos vão ganhar. Porque senão não teria a votação que teve. 393 votos. 390. Até a extrema-direita votou. Então alguém que está perguntando aqui, olha o seu deputado que ele votou sim. O deputado da direita votou sim. O deputado da esquerda votou sim. Porque era um termo do meio termo, liberal. A reforma liberal diminuía o imposto sobre o consumo, diminuía a cesta básica, zera o imposto sobre a cesta básica do consumidor, da família que está me ouvindo aqui, zera o imposto a partir do ano que vem da cesta básica, cria um cashback para as famílias de baixa renda quando paga o imposto sobre alimento e ele vai ressarcir, ou seja, tu cria um mecanismo para as camadas populares reduzir a taxa de juros, inclusive zerar no tema da cesta básica, e agora qual o produto que vai ser na cesta básica, nós já botamos uma lista e tem vários projetos incluindo outros pontos da lista da cesta básica. Então, a reforma tributária foi uma conquista para o Brasil depois de 40 anos. Se discursou muito e foi o presidente Lula quem encampou junto com o Congresso Nacional uma grande resposta. Nesse sentido, tem que reconhecer o Hugo Mota, que conseguiu botar esse tema para votar, para discutir, para deliberar junto com o Senado Federal. É uma grande conquista a reforma tributária. É o ideal? Não. Porque ainda tem gente ganhando muito e pagando muito pouco ou nada no nosso país, que é lucros e dividendos, grandes fortunas, esses setores aí sobre o patrimônio não foi mexido nessa reforma tributária.
10: Muito bem, 12 minutos para as 10 da manhã, vamos à última pausa para o Café Milita, a gente já volta.
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10: Cinco minutos para as 10 horas.

deputados federais da Câmara e entre os 20 na emergência de influência. Então, portanto, eu estou muito feliz de ter sido contemplado como o deputado catarinense que tem mais influência junto do Congresso Nacional e na relação com o governo. Então, só tenho gratidão ao povo de Santa Catarina, que nos deu 173 mil votos na última eleição. Josiane, eu acho que tem duas coisas aqui para explicar. Toda vez que a gente faz um discurso, como eu estou fazendo aqui na rádio, Josiane, você pode interpretar de um jeito, o André de outro, a Isadora de outro. Então, toda a interpretação da fala. O que que o presidente Lula falou, e você pode incorporar aquela fala e interpretar a partir dos seus interesses, dos seus valores. Nunca o presidente da República deslegitimou o povo de Santa Catarina. Nunca. Não é verdade. Segundo, dizer que tem racismo em São Paulo, ou na Bahia, ou em Santa Catarina, o racismo estrutural, e eu sou historiador, é o óbvio. É o óbvio. Associar práticas racistas e práticas políticas e ideológicas ao fascismo, isso o Ministério Público de Santa Catarina fez operações. A Polícia Civil do Jorginho Melo. A Polícia Civil do governador Jorginho Melo, do PL. 15 dias atrás, fez operação de grupos nazistas. E em Santa Catarina, neonazistas. Jorginho Melo, PL, Josiane. Não é o presidente Lula nem a Polícia Federal. A Polícia Civil. Porque isso é crime. Por isso é crime. Então, um presidente que traz isso é para reconhecer, de outro lado, as virtudes de Santa Catarina. E ele fez. E ele fez isso. Se ele faz a denúncia disso, como em qualquer outro estado do país, por outro lado diz, ó, eu sou presidente do Brasil, sou presidente de Santa Catarina, mesmo que o governador, lamentavelmente como catarinense, não falo aqui como amigo do presidente Lula, não, como catarinense, eu nunca vi. Eu fui prefeito de Chapecó, fui lá com o Fernando Henrique Cardoso. Fui lá. Eu, nosso mandato, recebe todos os prefeitos do PL, do PP, do MDB, todos eu recebo em Brasília, e se eu puder ajudar, eu ajudo a todos. Ontem, destinei aqui para Chapecó, um prefeito que nós somos oposição aqui, João Rodrigues, fizemos um acordo, entregamos 14 milhões de reais aqui para 24 comunidades em Chapecó. Portanto, eu estou lutando por um hospital universitário que eu defendi na campanha, mas perdi. O povo chapecoense reconheceu a continuidade do prefeito João Rodrigues, mas eu continuei lutando e vamos agora licitar o hospital universitário. Então, Josiane, precisa cuidar. Uma coisa é a interpretação, porque tu é oposição. Tu sendo oposição, tu pega a fala e interpreta a partir dos seus interesses. Mas não é justo, não é honesto dizer que o presidente Lula desqualificou. Pelo contrário, se tu pega o contexto de toda a fala, ele diz, mesmo que o Jorginho não receba, pode comparar o presidente Lula com o presidente Bolsonaro. Pode comparar o que ele estava falando. 70% do povo votou no Bolsonaro. 30% votou no presidente Lula. Compara o que o Lula fez em Santa Catarina esses 3 anos e meio e o que o Bolsonaro fez. Em qualquer área. Ele fez essa provocação. Portanto, ele estava mostrando e demonstrando o quanto que ele tem escolhido Santa Catarina. Pega os empresários. Se o empresariado catarinense for honesto, vai reconhecer que Santa Catarina é o quinto estado do país que mais recebeu dinheiro da inovação. 5 bilhões de reais em subsídio. Aurora, 162 milhões. Alfa, 381 milhões do BNDES para fazer fábrica de biodiesel. A WEG, maior empresa do mundo na área elétrica, recebeu dinheiro do BNDES para fazer a primeira fábrica do Brasil de baterias. Santa Catarina. Santa Catarina. Portanto, não é honesto fazer a crítica porque eu sou oposição. Vamos comparar área da saúde, área da educação, área da infraestrutura. Pega aqui as estradas daqui de Chapecó, Maravilha. Como estão agora? De Maravilha, São Miguel do Oeste. Agora, semana passada, começamos com mais 20 milhões da Vila Ibarte. Pega a 163 do Extremo Oeste, que era a pior rodovia do país. Até agosto vamos inaugurar com pavimento rígido e, em seguida, vamos colocar os últimos 9 quilômetros de licitação. Então, vamos pegar, estamos aí na luta para a ponte sobre o Rio Uruguai, licitar no mês de agosto. Então, vamos comparar. E comparando institutos federais, universidade, vê quantos prédios estão sendo construídos em Chapecó, do Minha Casa Minha Vida.
Quantos prédios? Quantos milhões? Só do interesse social, 336 casas. Direito de morar no que é seu. Então, eu acho que não tenho dúvida que nós comparando, nós vamos ter lucidez,

0: racionalidade política. Agora, quando pega uma frase descontextualizada, pega, né, e essa frase serve para fazer oposição, ela às vezes não é honesta. Se o Lula tivesse criticado, eu diria, ele se equivocou. Se ele tivesse criticado Santa Catarina, eu diria, o Lula se equivocou. Porque não é honesto, eu sou catarinense, eu nasci em Santa Catarina, nasci em Descanso, Chapecó me acolheu aos 14 anos e não tem, não foi isso. Pega o conjunto do discurso, não dá essa interpretação. Mas o jogo é da política, cada um, na sua ética, faz as suas interpretações a partir dos seus interesses e dos seus valores. Mas justamente o presidente Lula tentou mostrar que um presidente que teve só 30% dos votos de Santa Catarina é um dos estados que o presidente mais investiu. E eu, na campanha, vou mostrar os bilhões de reais de financiamento, de recursos para Santa Catarina, e vou comparar com o governo anterior, para que a Josiane e tantos outros ouvintes possam, com racionalidade, com ética, com decência, fazer a melhor escolha para o Brasil e para Santa Catarina.
1: O Liceu Castro dá o bom dia ao deputado Pedro, mas antes eu queria dizer que deu a impressão que pelo corte, não pelo discurso, foi generalista a forma como o Lula se pronunciou.
0: Pode,
1: porque
0: claro.
1: Porque podia falar alguns catarinenses, e pode. O que custa não falar isso?
0: Pode, dá... André, não, e é isso.
1: Entendeu?
0: Eu acho que, por isso que a palavra, a interpretação, mesmo que o sentido, o espírito da fala, o contexto da fala, tá claro para nós. Eu estava lá, eu escutei.
1: Estavas lá.
0: Eu estava lá, então eu seria ofendido também. Eu diria para ele, não fala merda. Eu ia dizer, mas não foi isso. Entendeu? Então, acho que tudo isso, em período de disputa, de polarização, sempre tem que cuidar. Mas não foi essa a direção. Se fosse, eu faria crítica ao presidente, mas não foi. Por isso que eu estou defendendo de forma muito ética, muito transparente aqui. O presidente Lula gosta do agro, botou recorde histórico.

0: da Santa Catarina, senão seria leviano aqui do que eu defendo, do que eu acredito e estou profundamente acreditando que a economia brasileira, com todas as suas contradições, está no caminho certo, né? Crescimento econômico, cuidar da inflação e tem os desafios que temos que enfrentar, como começamos o programa aqui, o tema do endividamento, da taxa de juros, que ainda nós temos que enfrentar. Mas se a gente fez tanta coisa reorganizando a casa nesse período, não tenho dúvida nenhuma que vamos fazer muito, muito mais para Santa Catarina, para o Oeste, para Chapecó e para o nosso Brasil.
1: Então, eu tenho aqui duas perguntas do Liceu Castro. A primeira, o que o senhor tem a dizer sobre Carlos Bolsonaro?
0: Carlos Bolsonaro, eu acho, André, todo mundo pela lei permite as pessoas transitar. Eu acho que a biografia do Carlos Bolsonaro no Rio de Janeiro como vereador não dá muita idoneidade para ele vir com muita musculatura. A pergunta que todos aqui estão me ouvindo, e muitos podem ter simpatia e querem votar para o Carlos Bolsonaro. Eu perguntaria, Pedro, qual é a tua trajetória, qual é a tua biografia? Pedro, tu foi professor da universidade, foi pró-reitor, foi prefeito de Chapecó, foi deputado estadual, hoje deputado federal. Que leis tu fez? Que recurso tu trouxe? Ah, podia falar aqui do pé de meia, podia falar do artigo 170, podia falar do hospital materno-infantil, podia falar agora do hospital universitário, ou dos 70 milhões que eu mandei aqui para Chapecó. Nenhum deputado federal mandou tanto recurso para Chapecó do que este parlamentar aqui. Então, quando o Carlos Bolsonaro tem sua biografia questionada no próprio Rio de Janeiro, agora virou réu, de rachadinha, pegar dinheiro público de funcionário para distribuir privadamente, se apropriar de dinheiro público, pô, alguém da extrema-direita falar em corrupção, então fala, hein? De rachadinha dos irmãos. Aqui, como é que aqui, eu, por todo o respeito que eu tenho a cada um na lei, Santa Catarina tem muitas lideranças que podem representar o Estado.

0: às vezes lembra o terceiro.
1: Às vezes lembra de ontem.
0: Entendeu?
1: Temos a que sai também, então, que tem agora, que aceitar.
0: Agora, a direita, a extrema direita, sabe o que está fazendo, o povo vai julgar. Nós temos o Décio Lima como nosso candidato ao Senado, junto com a Frânio Bopré, que tem uma biografia, que tem uma história, 8 anos de prefeito de Blumenau, presidente do SEBRAE, que está agora, estamos na reta final da negociação. Olha os MEI aqui, 735 mil MEIs, microempreendedores individuais de Santa Catarina.
2: Permita-me, vamos votar. A próxima pergunta é do MEI, o aumento do limite para 140 mil. O próprio Liceu perguntou. Liceu, olha, para mim, eu sou MEI, está difícil esse limite, muito baixo. Alguma informação sobre a tramitação?
0: Liceu, tramitação, e queremos votar na semana que vem, no mais tardar, antes do recesso. De 81 mil, nós vamos passar para 110 mil no próximo ano, porque hoje tem uma responsabilidade fiscal e não vamos fazer proselitismo político e eleitoral, para não misturar Liceu, porque se o Lula dissesse imediatamente funciona isso, iam dizer que nós estamos fazendo política eleitoreira. Então vai ser 81 mil para 110 mil no próximo ano e 140 mil em 28. Essa primeira, então, de 81 vai para 140 mil. O setor defendia 130. O governo entendeu que dá para fazer essa transição para 140 mil. Vai ser uma baita conquista. E olha, Liceu, mais uma conquista que nós vamos votar, se os deputados e senadores votar o que o presidente Lula encaminhou para o Congresso. De um funcionário hoje que o MEI permite, vai ser permitido mais um funcionário. Se nós temos 13 milhões ativos no Brasil, 13 milhões de MEI. Uhum. Santa Catarina, Liceu, nós temos 735 mil MEIs em Santa Catarina. Se nós botar um empregado a mais, nós estamos falando de 1,5 milhão. Se nós botar só 10% no Brasil, dá 1,3 milhão novos empregos. Só 10% dos MEIs contratar pessoas. Então nós vamos ter uma alavancagem muito grande na economia para iniciar novos negócios, para empreender, para prosperar. E os MEI aqui de Chapecó, que são muitos, ontem nós destinamos 100 mil reais para organizar a feira do MEI aqui em Chapecó, junto com a AMPER, com a Associação Municipal dos Pequenos e Microempresários aqui de Chapecó. Porque nós apoiamos fomentar o desenvolvimento a partir dos pequenos. Às vezes começa um negócio e vai crescendo, depois vira simples, vira média, e vai virando, vai crescendo. Então, eu estou muito contente com essa decisão, Liceu, de efetivamente fazer a mudança. Era uma luta grande que nós estávamos fazendo. E eu vou me reunir agora com as entidades de MEI aqui de Santa Catarina, porque como eu estou mediando a votação, são 80 deputados que eu oriento, eu vou estar ouvindo se tem algum aperfeiçoamento a fazer. Mesmo, Liceu, que você que é MEI, vê aí se tem, com essa informação, de 81 para 110 mil, de 110 para 140 mil, e podendo ter dois funcionários para ser contratados, não mais um, mas dois, para viabilizar os nossos microempreendedores individuais que movimentam a economia, que gera emprego e oportunidade no nosso Brasil e de Santa Catarina e no nosso querido Oeste.
2: Vamos já encaminhando para o encerramento. A última pergunta veio via telefone do Sebastião. É um tema que já tratamos aqui no Sala e ele queria a atualização sobre a situação do pagamento dos direitos dos funcionários aposentados que são sindicalizados ao Sintesp. Ele afirma que trabalhou 38 anos, se aposentou há 3 e que os direitos não foram pagos. Esse tema já veio aqui no Sala de Debates e até eu acredito que você pegou o contato dele.
0: Sim, Sebastião, eu quero dizer que todo funcionário, todo trabalhador tem direito a reivindicar, e quando não recebe, articula com o sindicato, articula com as forças sindicais para que vocês possam garantir esse direito, administrativamente, politicamente ou judicialmente. São os caminhos que se tem. Eu sempre defendo administrativamente no primeiro momento, na pressão, na articulação, na mobilização. Não sendo possível, judicialize para buscar o seu direito. E eu estou numa luta grande. E olha, estou revisando um livro. Revisando um livro agora. De um empresário de Blumenau. Ele me encontrou. Somos amigos de muito tempo. E revisando um livro sobre a redução da jornada 6x1 para 5x2. E ele disse: os micro e pequenos empresários vão ser os grandes beneficiados no país. Olha o que eu li. E ele vai mostrar que sábado e domingo, prestação de serviço vai movimentar a economia, as pessoas vão ter tempo do turismo, vai ter tempo para passear, vai ter tempo para ir no shopping, vai ter tempo para... Porque não é que não vai fechar sábado e domingo. Não, vai ter a jornada. E a lei está permitindo tranquilamente o funcionamento do sábado e domingo. Mas as pessoas trabalham 5 dias, descansam 2 dias. E a proposição. Então, sem redução de salário, 73%.

90% do povo brasileiro é a favor da redução para 5x2. Ter 2 dias para a família, 2 dias para viver. 83% das mulheres são a favor. Porque a mulher quer trabalhar, mas a mulher quer ficar com os filhos, quer ficar com a família. Quem defende mais a família é aqueles que querem que ele possa ir para a igreja, que ele possa passear, que

Não tem remédio de graça. Não tem consulta de graça, não tem tratamento de graça, não tem hospital de graça. Paga-se tudo em dólar. E eu, minhas crianças, no meu bairro, a escola pública até os 11 anos, a partir dos 12 eu já tenho que pagar. Ou seja, a gente às vezes não tem dimensão da decisão política de ter o sistema único de saúde nesse país. De ter escola pública, de ter universidade pública, de ter Instituto Federal. Eu tenho muito orgulho. Eu posso ter feito muitas coisas em Chapecó, como Hospital Materno Infantil, mas o que me orgulha é ter uma UDESC pública em Chapecó. O que me orgulha como professor e pai, ter um Instituto Federal que todos os meninos que saem ali dos cursos estão empregados aqui em Chapecó. De ter uma Universidade Federal em Chapecó. De ter o Bolsa de Estudo na UNO Chapecó, na UNOESC, na UCEF, do artigo 170. Agora fui relator do Pé de Meia, que tem 56 mil jovens de Santa Catarina recebendo a bolsa de estudo para frequentar o ensino médio e depois sonhar chegar até a universidade. A educação é a melhor herança que a gente deixa para os filhos, da creche até a universidade. Por isso que liberamos creche aqui para Chapecó, do governo federal. Por isso que estamos na luta para o hospital universitário, ampliar cursos públicos aqui em Chapecó e na região oeste. Estamos lutando para ter mais institutos no nosso oeste e no nosso estado. Então, acho que isso que me movimenta, falando da micro e pequena empresa, falar da redução da jornada de trabalho, e o que, que mais me marcou. Agora eu estou estudando as empresas. Uhum. As empresas que reduziram a jornada. Todas. Sem nenhuma exceção.

0: votar, porque todos vão ganhar. Cuidar da saúde, cuidar da vida, tempo para viver, tempo para descansar, tempo para a família. Quer lei mais importante para defender as famílias? É esta. Então, eu lamento que tenha um grande grupo de senadores, inclusive catarinenses, inclusive os que vão para a reeleição, votando, assinando a PEC 12, que vai manter as 44 horas. Mas se a gente pressionar, a gente vai fazer esses de senador, inclusive Santa Catarina, mudar de posição. E eu acredito, eu estou falando sinceramente aqui, que eles mudem de posição e votam pela redução da jornada. Porque o povo catarinense não vai perdoá-los. É isso que eu tenho para falar e agradecer essa oportunidade também, né, André? Estamos terminando, né?
1: Isso. Além de agradecer a sua presença, deputado, fazer um anúncio extremamente importante que também vai ser de vosso interesse. O Sala de Debates de segunda-feira irá ser para o lançamento do projeto Chapecó Mais Limpa. Chapecó conquistou recentemente o título de cidade mais limpa do país, só que com um asterisco, entre as com pelo menos 250 mil habitantes. O que isso significa? Que dá para fazer mais. Então, o Grupo Condá se uniu com a Ambiental, a Cerveu Oeste, a Aurora e a Vacar Urbanismo para, pelos próximos 3 meses, fazer um projeto de conscientização inédito em Chapecó sobre a limpeza urbana e rural. E o lançamento com

0: feira começamos esse projeto. Muito obrigado por atender o Jornalismo da Condá. Suas considerações finais.
1: Muito obrigado, André. Obrigado a todos os nossos amigos ouvintes que acompanharam nosso programa. Eu gosto de ser verdadeiro, gosto de ser honesto, que eu penso, que eu acredito e que me faz eu deixar a universidade para ser deputado federal. Quero agradecer a confiança e o apoio do nosso povo de Santa Catarina, do nosso povo do Oeste, do nosso povo chapecoense, que sempre tem nos apoiado para a gente continuar lutando por essas grandes causas e outro momento a gente pode prestar contas de tudo o que a gente está fazendo. Como ontem, junto com a minha querida amiga, companheira, que quando fui prefeito de Chapecó, foi secretário de Educação, que lutamos tanto para ter a Universidade Federal, para ter Instituto Federal, para ter o UDESC aqui em Chapecó, para ter Bolsa de Estudo, a nossa companheira Luciana Carminati, entregamos para 24 comunidades aqui chapecoenses, junto com a própria universidade, 14 milhões de reais, destinando para centros comunitários, centros esportivos, para estruturar melhor as nossas comunidades, como do Quedos, o Palmital, como Alta Floresta, como Pinheirinho, como tantas outras comunidades, como Boa Vista e assim por diante, como do assentamento, como das demais comunidades. 24 comunidades receberam recursos de entre 100 mil e 1 milhão de reais nessa parceria bonita que fizemos com o mandato da deputada Luciana Carminati para atender nossos bairros, atender nossas comunidades. Então, prestando contas e como deputado federal, tenho muito orgulho de chegar agora já a 70 milhões de reais que destinei para Chapecó e estou acompanhando as obras do PAC aqui em Chapecó. Até quero aqui me colocar à disposição do prefeito Valmor Scolari, que nessas emendas de 14 milhões, 9 milhões e pouco é via prefeitura, nessa parceria com a prefeitura, porque é por ali que a gente faz a transferência, e por isso queria agradecer essa construção e essa parceria, como também dos recursos do PAC, que tem creche sendo construída aqui em Chapecó, tem vários recursos que aqui tem, quero só destacar aqui o Centro de Atenção Psicossocial, 2.571.000, tem a construção da creche em tempo integral, 5.808.000, tem uma unidade básica de saúde, 2.783.000, tem as unidades habitacionais, 40.336.000 habitações de interesse social para Chapecó, no campo e na cidade, e temos também a construção também de recursos aqui da

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2: Muito bem, de volta na programação na Rádio Condá FM. 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
2: 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Retornamos ao estúdio, você segue ouvindo a melhor programação do seu rádio pela Condá FM.
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0: 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Bom dia, Cleiton César. Faz teu nome.
2: Meus amigos e minhas amigas, muito bom dia. A partir de agora tem Estação 98,9 aqui na Condá FM, 10h38 da manhã, porque hoje é sextou. Sexta-feira chegando. Hoje é maravilhoso, né? Sexta é maravilhosa.
3: Hoje é sexta-feira.
2: Pode até ficar tempinho assim. Tem história não, mas hoje é sexta. Abrem-se as portas do final de semana e você vai curtir como, hein? Já preparou? Vai ter churras por aí no final de semana? Vai pra uma festa de comunidade? Preferiu outro cardápio para o final de semana? Tem história não. Importante que você esteja bem e esteja ligado aqui no Estação 98,9. O meu, o seu, o nosso!
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2: Comigo por aqui, com Lucas Pabes, supervisão de Raquel Lang, direção geral, doutor Alfredo Lang. Até meio-dia e meia, muita música boa, muita informação. Você participando diretamente da programação 3361-3110. Eu quero ouvir a sua voz por aqui. Mas lembre de fazer aquele bom dia gostoso, né? A gente adora isso. E não esqueça de mandar um abraço pra gente também. Poderia hoje fazer o seguinte, né? Pra quem que você quer mandar o abraço do dia? Manda pra gente aqui, quero ouvir sua mensagem. Ô Cleiton, quero mandar um abraço pro dia pro meu pai. E daí falou o nome dele. Pra minha mãe, pra minha tia, pra minha namorada, meu esposo, minha esposa, pra minha avó, pro meu avô, pro meu amigo, pra quem você quiser. E aí você pode até ligar pra ele e dizer, ó, liga a rádio que você vai se surpreender. Te liga lá na Condá FM que você vai te surpreender. Eu tô brincando contigo lá, mandei um abração pra você lá. Ou nem fala, só manda, liga a rádio e escuta, tá? Liga lá na Condá FM, tá bom, gente? Faz isso. Manda mensagem, 3361-3110. Se quiser mandar pro Cleitinho, pode mandar também, tá? O Lucas Pavi também pode mandar, tem história não. A gente aceita. Hoje é sexta, sextou! 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Vai tomar uma hoje? Beba com moderação. Tá bom? Com moderação. 10h40 da manhã, o primeiro duplex de hoje. Bom dia!

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1: 10h47 da manhã, você ligado com a gente por aqui. Olha só, vou mandar um recadaço aqui, muita atenção, hein? 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Oi, bom dia!
2: Bom dia, tudo bem?
1: Bem.
2: Por que não? Isso aí.
1: Ô, dona Ana!
2: Sempre me escuta desse maravilhoso programa. Desejo a todos um ótimo, abençoado fim de semana. Abraços.
1: Abraço pra senhora também, dona Ana. Por aí, oi, bom dia.
3: Bom dia, Cleiton, bom dia do lobisomem aí. Manda um abraço pra todos meus colegas aí e meus amigos cachaceiros. Temos na bodega hoje, vamos almoçar lá no bar do Dandela, na Esplanada. Manda um abraço pra toda aquela turmada lá.
1: Um abraço pra eles lá então, onde você vai almoçar hoje, no bar do Dandela, no Esplanada, é isso? Um abraço pra você, homem do céu. Beba com moderação, homem do céu. O lobisomem do Arvoredo, homem do céu. 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Você ligado por aqui no Estação 98.9, 10h49 da manhã. Daqui a pouco tem André de Lázari e as informações do jornalismo e Copa do Mundo ontem, hein, ô meu ídolo? Deu tudo certo pra você ontem ou teve algum probleminha? Tudo certo pra você ontem? Tava vendo por aqui os resultados de ontem, a Suíça venceu a Argélia 2-0, Portugal 2-1 sobre a Croácia. Então, tchau, tchau, Croácia, tchau, tchau, Argélia, e ontem também a vitória da Espanha 3-0 pra cima da Áustria. Áustria, tchau, tchau também, né? Hoje vamos ter Austrália e Egito, jogo marcado para as 3 horas da tarde e às 7 da noite ninguém me tira de frente da TV. Ah, eu vou assistir Argentina. Argentina e Cabo Verde, 7 da noite hoje, né, no Miami Stadium, o jogo da Argentina hoje. Lembrando, né, gente, é fase mata-mata. Perdeu, tchau, tchau, volta pra casa. E hoje, 10h30 da noite, ainda tem Colômbia e Gana. Olha, dois bons pedidos, né? Termina o jogo da Argentina, já dá pra assistir o jogo da Colômbia também. Né, meu amigo Lucas Pavi? 10h50 da manhã, você ligado por aqui no Estação 98.9 na sua Condá FM. Todas as manhãs a gente juntinho por aqui. É bom demais saber que você está com a gente. Meu amigo Milton Palma, aquele abraço, seu Milton. Obrigado pela companhia, meu irmão. 10h51, bom dia.

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1: Estamos de volta por aqui com Estação 98.9 na Condá FM. E aí, tá bem por aí? Tá friozinho? Chegou a temperatura agora, se eu não me engano, tá 7 graus, é isso? Isso, Lucas? 7, 8 graus, né? A gente, vamos fazer o seguinte, ontem a gente reclamava da chuva, hoje eu vou reclamar um pouquinho do frio, né? Até porque parece que a gente nasceu para reclamar muitas vezes, mas vamos nos contentar com isso. Como diria Marlon Luiz, aceite as coisas como elas são. Não adianta se você não consegue mudar. Vamos fazer o quê? Não vai querer mudar o tempo? O André, por exemplo, gostaria de mudar o tempo, mas não consegue, né? André de Lázaro, está bem? Bom dia.
2: Bom dia, estou bem, Cleiton. E contigo, tudo certinho?
1: Tudo certo. Quero saber se a minha professora te ligou ontem.
2: Sim.
1: Sim?
2: Sim, sim. Tá tudo certo.
1: Tá tudo certo.
2: Já vendido mais um número da Ação Entre Amigos.
1: É a professora Ivone, né?
2: Professora Ivone, uma querida.
1: Nossa, encontrei ela ontem na Getúlio Vargas, uma pessoa maravilhosa. E quando ela disse, eu preciso do telefone daquele menino que eu quero comprar uma rifa da Renovar. Foi isso que ela me falou. Daí na hora já passei aquele contato para você. Bom demais, viu, André?
2: Bom demais. Hoje vamos ter algumas intervenções, mais de uma durante a estação. Show. A primeira delas é com o senhor secretário de Estado do Meio Ambiente, Guilherme Dalla Costa, porque hoje em Palmitos, Jorginho Melo faz o último ato público de evento como governador antes do início das restrições da lei eleitoral. E neste último ato que será em Palmitos, será feita a entrega dos primeiros certificados de cadastros ambientais rurais de proprietários rurais emitidos após a digitalização do serviço em Santa Catarina. Secretário, muito obrigado por nos atender, um bom dia. Como foi essa conclusão do processo de digitalização e depois do ato de hoje à tarde, como serão distribuídos esses cadastros para os agricultores? Seja bem-vindo.
3: Bom dia, André. Bom dia, Cleiton. Bom dia aos ouvintes da Condá. É um prazer estar aqui conversando com vocês. E realmente hoje, à tarde, faremos aí um ato junto com o governador Jorginho Melo, dentre outras entregas que estão previstas aí juntamente com a EPAGRE, na questão das casas familiares. Vamos ter essa entrega dos primeiros cadastros ambientais rurais analisados de forma digital, o CAR digital. Isso é um trabalho que a Secretaria de Estado do Meio Ambiente e Economia Verde vem desenvolvendo já desde 2024, quando a gestão do CAR passou para a Secretaria. E nós implementamos aí uma otimização dentro do sistema do CAR. Lançamos o novo cadastro ambiental, o novo sistema, que é o SICAR 2.0, e esse novo sistema permite a análise de forma digital, que é o CAR digital. Nós temos aí cerca de 429 mil cadastros ambientais no estado todo, dentro de todas as propriedades rurais, e a análise manual ela se torna muito, muito demorada, né, para fazer análise de todo esse volume. Então, foi preciso a gente investir num novo sistema, numa nova ferramenta que permitisse então essa análise digital. Hoje nós vamos estar entregando 2.238 cadastros ambientais rurais que foram feitos essa análise, para dizer assim, numa única pegada, né? O próprio sistema já faz essa filtragem, essa análise, e faz essa entrega. Nós temos aí todo um cronograma a ser seguido com municípios que vão sendo feitas essas análises, e agora nós começamos também a fazer um momento que é muito especial, que é o seguinte: nós precisamos explicar para os agricultores, explicar para o setor do agronegócio como funciona o cadastro ambiental rural, o que é essa ferramenta, quais são as novas otimizações aí que o sistema permite fazer, como mexer e usar essa nova ferramenta. Então, a gente começa aí com essa entrega aqui na região oeste, que envolve cerca de 3 municípios, e depois nós vamos aí com um cronograma de capacitação juntamente com a EPAGRE, com os extensionistas, com o setor do agronegócio, fazendo essas capacitações para que as pessoas possam entender o que é esse novo CAR digital, e a partir disso a gente cada vez mais ter esse volume de cadastros entregues.
2: E também gostaria de perguntar sobre o programa Mais Verde, que é um programa novo da Secretaria, como ele funciona e como os agricultores podem se beneficiar dele.
3: Esse programa é mais uma inovação, um sonho do governador Jorginho, que já não é mais sonho, porque já se tornou realidade, né? Nós já iniciamos os primeiros pagamentos, foram feitos aí já há cerca de 15 dias atrás, começamos a fazer já os primeiros pagamentos das propriedades que estão já inscritas e aderiram ao programa. Ele é um programa que reconhece aquele proprietário rural, pequeno proprietário rural que conserva floresta dentro da sua propriedade, que tem floresta nativa conservada. Então nós estamos falando em um programa que vai atingir 20 mil propriedades no estado e reconhecer cerca de 100 mil hectares de floresta nativa preservada, né? O agricultor, ele pode receber de cerca de R$540 por hectare e podendo chegar até R$750 por hectare se ele tiver inserido em áreas consideradas prioritárias conforme está descrito lá dentro do edital. E como é que ele acessa isso, André Cleiton? Ele acessa direto no sistema do CAR. Por isso essa ferramenta do SICAR 2.0, que é o novo sistema do CAR, ela permite que o produtor entre com o seu login lá no sistema do CAR e lá dentro ele já vai ter o link das propriedades dentro do programa Mais Verde. Então ele acessa através dali e o próprio sistema já faz a filtragem se ele tem uma área disponível a ele fazer inscrição dentro do programa Mais Verde. Então tudo isso também a gente está fazendo nessas rodadas de capacitação para falar com o agricultor, mostrar para ele que ele tem que ter o cadastro ambiental rural dele em dia, né? Tem que ter isso adequado, corrigir alguma pendência, algum documento que está faltando, porque daí sim ele pode acessar ali o programa Mais Verde e receber esse valor, que pode chegar hoje até R$ 7.500 para uma propriedade. Então é um programa que hoje nós vamos estar fazendo também um reconhecimento dessas primeiras propriedades já inscritas e que receberam o programa, já estão recebendo o recurso aqui na região.
2: Muito bem. Cleiton?
1: Isso aí.
2: Feito, Vic, então. Guilherme Della Costa, secretário de Estado do Meio Ambiente, muito obrigado por atender-nos e uma boa viagem.
3: Eu que agradeço mais uma vez aqui, vocês da Rádio Condá, e muito obrigado, sempre à disposição.
1: André, é interessante a gente destacar o porquê que é o último ato oficial do governador do Estado, né?
2: Exato, lei eleitoral. Isso também afeta, por exemplo, os relatórios que nós recebemos da Polícia Militar Rodoviária, Polícia Federal, Polícia Civil. Então, a partir de amanhã, nós vamos ter uma dinâmica um pouco diferente de relacionamento com as entidades do poder público, exceto o judiciário, que continua trabalhando normalmente, e esperamos que isso venha a reduzir o mínimo possível os efeitos na nossa forma de trabalhar. Isso não quer dizer que, por exemplo, os relatórios policiais vão deixar de ser emitidos. Você vai continuar sendo informado, nós também, enquanto jornalistas, mas vão mudar alguns procedimentos. E também o governo do estado vai reduzir consideravelmente a sua carga de informações para a imprensa e a população. Mas isso se deve ao cumprimento da lei eleitoral, até porque estamos falando de um pré-candidato à reeleição.
1: E não só isso também. Quem é pré-candidato a deputado estadual, deputado federal, senado da República também, né? E ocupam os cargos públicos, por exemplo, é secretário de um município, também não pode continuar na posição. Não poderia, tem que estar fora, porque senão não pode ser candidato depois das convenções numa provável definição, né, André?
2: Exatamente.
1: São essas leis todas que devem ser seguidas.
2: Lembrando que convenções partidárias só depois da Copa, né? A partir do dia 20.
1: E isso para nós comunicadores também. Ou seja, Cleiton e André não serão candidatos a nada.
2: Para nós o prazo era terça-feira, era antes ainda.
1: É verdade. Isso mesmo, gente. 11:06 da manhã, daqui a pouco o André Delazer volta com mais informações por aqui. Bom dia!

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2: 11h15 da manhã, André de Lázari de volta por aqui. Tem mais informação, André?
3: Sim, informação boa para a comunidade, porque amanhã é o Dia Internacional do Cooperativismo, agora também chamado de Coops Day. Ontem teve um evento maravilhoso no Centro de Eventos, 1000 ingressos todos esgotados para uma apresentação do Grupo Soul Art no Teatro Municipal, uma cortesia da Sescoop. E uma das empresas que integra o sistema cooperativista de Chapecó é a Cressol Aliança. Estamos aqui com seu presidente Romeu Botti, porque amanhã também tem um grande evento da Cressol para o povo da Grande EFAP. Bom dia, seu Romeu, seja bem-vindo.
4: Bom dia, André, bom dia, Cleiton, bom dia especial a todos que acompanham a programação da Rádio Condá. E com certeza, André e ouvintes, o evento de ontem à noite foi algo assim fantástico, com uma participação de um público, apoio do Sescoop, todas as cooperativas que atuam aqui em Chapecó, e apresentando para a comunidade um momento importantíssimo, a difusão do cooperativismo, né? Então, considero isso como um aspecto fundamental para o desenvolvimento do cooperativismo de modo geral, independente do ramo de atuação, mas que hoje tem feito a diferença no desenvolvimento das comunidades.
3: Muito bem.
4: E o Coops Day que você menciona, de fato nós firmamos essa parceria, estamos dando sequência com o Sescoop.

0: esta possibilidade.
1: Muito bem, então. Conversamos com o Romeu Botti, presidente da Cressol Aliança. Muito obrigado por nos atender. E sucesso amanhã no evento lá no Parque Colato. Tempo bom, garantido, não tem previsão de chuva. Só driblar o frio e participar.
0: E com certeza, André, muito obrigado pela oportunidade. Cleiton, tenho certeza que desta forma, conversar sobre cooperativismo, sobre cooperação, sobre o interesse pela comunidade é algo muito importante, porque a gente tem como um dos grandes princípios é justamente isso. E aí, quando nós falamos em educação, formação, informação, também estaremos cumprindo com esse princípio nesse espaço, porque estaremos dialogando com a população. Então, mais uma vez, reforçar o convite. E amanhã, a partir das 14 horas, no Parque Colato, no Bairro EFAP, um grande evento em que nós estaremos celebrando, comemorando o Dia Internacional do Cooperativismo. Venha você também participar desta mateada e diversão integrada.
1: E lembrando que a Condá FM apresentará um super sabadaço especial pelo Dia Internacional do Cooperativismo, direto do Boca Sports Bar. Moisés Padilha e eu vamos estar juntos das 2 às 5 da tarde no Boca Sports Bar, também com outras atividades. E durante o programa vamos ter contato direto com o Parque Colato para ver como vai ser a festa também lá que a Cressol Aliança está promovendo. Cada cooperativa vai fazer uma ação especial com sua estrutura ou com uma estrutura externa, mas o importante é que todo o sistema cooperativo vai celebrar amanhã algo que para Chapecó é fundamental, é parte não só da sua economia, é da sua essência, da cultura de ser chapecoense, ser cooperativista.
2: Bom demais, André. Um abraço aos amigos. Sucesso e paz. 11:19 da manhã. Você ligado no Estação 98.9. Daqui a pouco você volta?
1: Sim, sim. Logo mais.
2: Logo mais você volta, então. Grande André De Lázari. Uma manhã bastante movimentada, muita informação chegando e tudo vai pro ar aqui na Condá FM no 98.9. A sua estação. Tem gente comigo por aí? Oi, oi, oi. Bom dia.
3: E aí, Cleito, tudo bem? A Neira aqui da Faxinal dos Rosa. Tô fazendo uma polentinha, peixinho frito pros meus netos.
2: Coisa boa.
3: E o meu abraço vai para minha mãe de Nova Itaberaba, que tem 91 anos e o nome dela é Nercinda. Tá ligada na rádio. E um abraço para Helena também, que ela é muito amiga nossa. Queremos dizer para elas que nós amamos muito elas. Um bom dia.
2: Ah, que legal, hein? Abraço para mamãe Nova Itaberaba. Bom demais. Oi, oi, bom dia.
4: Bom dia, Condá. Desejo uma ótima sexta-feira para todos. Quero homenagear meu esposo Sérgio Machado, que está de aniversário hoje, completando mais uma data, sua vida. E quero participar do sorteio. Sou ele, preso aqui de Guatambu. Lava na seca, Deus conserta.
2: Um abraço, minha amiga. Exatamente isso. 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E os meus amigos, o Suco e o Suquinho, hein? Vocês estão bem por aí, ô gurizada? O Suco e o Suquinho que mandaram uma mensagem aqui dizendo: Cleiton, convida a turma aí para a festa da padroeira do Maria Gorete dia 12, dia 12 de julho agora. Então não é domingo agora, é no outro domingo, né, gente? E olha, vai ter uma extensa programação, né? Uma extensa programação, vai ser muito legal mesmo. E já estão vendendo lá os 3 quilos de costela e também os 2,5 kg de filé alcatra, né, Suco e Suquinho? Vamos sentar junto lá, achar uma mesa lá, sentar no banco, é claro, almoçar junto com a comunidade do Maria Gorete no dia 12 de julho. Te programe por aí. 11:21, bom dia.
5: Bom dia, Cleiton César, bom dia a todo o povo da estação, aquele abraço, é a Carmen Quinjas aqui da IFAP.
2: Ô, minha amiga, um abração pra você também. 11:21 da manhã. Faz o seguinte aqui, ó, próximo duplex, pros meus irmãozinhos ali do bairro Maria Gorete. Ô, Suco e Suquinho, a turma da Estofa Mais, essa vai pra vocês por aí. Pode tirar essa música aí, que essa música aí não rodou não, viu, meu amigo Lucas? O fone faz a diferença, viu? Viu? Não tava rodando nada, tava baixíssimo demais esse volume por aí. Agora sim a gente vai com o duplex pros meus irmãozinhos, Suco e Suquinha pra vocês!

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0: 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Retornamos ao estúdio. 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
5: 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Nós aqui da Neri desejamos a você e a sua família um excelente fim de semana, um grande abraço e eu volto aos estúdios da Estação 98. 9,9 com meu amigo Cleiton César.
4: 11h39, tá falado, minha amiga. Tamo junto por aqui no Estação 98.9. Tem mais gente comigo por aqui. Bom dia.
6: Bom dia, Cleiton. É a Casemira Mariano aqui do Rodeio do Erval.
4: Ô, minha amiga.
6: Gostaria de ver pra vocês colocarem no ar esse áudio. Tô sempre na escuta do programa de vocês, mas agora é mais importante ainda. O meu genro tem uma cachorra da raça pastor alemã. E ela tá desaparecida desde ontem, no horário da manhã que ele saiu para trabalhar e ele não percebeu, ela ficou para fora, o portão fechou e ela ficou para fora. E ela desapareceu, ele tá à procura, procurou ali pela IFAP, meio por tudo, que ele pôde andar, que ele já chegou de noite, né? Ele puxou nas câmeras e ele viu que ela ficou para fora de manhã. E a gente tá bem preocupado, porque ela é uma cachorra dócil e é a companhia que ele tem ali, na verdade, né? Daí se alguém vê... Se puder comunicar, eu coloquei também no grupo de animais desaparecidos, na verdade. Mas até agora não foi encontrado. Até entrar em contato dizendo que tinha um na frente do CAPS, mas não é a nossa Luna, não.
4: Tá bom, minha amiga. Passado o recado por aí, então, no Rodeio do Erval, né? Desaparecido lá o cachorro, então. Se alguém encontrar, gente, entre em contato com ela. Passa o contato, por favor, no número de telefone aí, Lucas, né? Que daí na sequência a gente vai, inclusive, destacar por aqui o número do telefone para se alguém encontrar aí, pode entrar em contato diretamente. 11h41 da manhã, bom dia.
7: Bom dia, Cleiton. É o Edson. Como é que tá, meu amigo?
4: Bem.
7: Sempre na audiência aqui. Bom. Sempre até acompanhando. Se puder tocar Mato Grosso e Matias enquanto o sol brilhar.
4: Olha aí, cara, boa pedida, hein? Vamos tocar.
7: Um abraço aí, um abençoado final de semana.
4: Tá bom. É que já foi Mato Grosso e Matias hoje, né? Mas o Lucas, vamos tocar essa aí, cara. Essa aí é boa. Essa música é muito boa de Mato Grosso e Matias, viu? Vale a pena a gente repetir aí a dupla que encanta o Brasil, né? Voz, então, vou te contar, Mato Grosso e Matias, topzera da balada. 11h42 da manhã, bom dia pra você.
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0: 7h49 da manhã. Bom dia pra você ligado aqui. 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Lojas Becker, 11h49, bom dia.
1: Bom dia, compadre Cleiton.
0: Ô, comadre.
1: Ramiro de Oliveira, Passos Forte. Ô, compadre Cleiton, estou na sintonia do nosso programa. Muito bom, maravilhoso.
0: Bom.
1: E agradeço por atendida, compadre.
0: Oh, coisa
1: um
0: boa.
1: Um bom fim de semana, que Deus abençoe muito, muito você, tua família. Tá bom, compadre?
0: Tá bom, compadre. Abração pra você, deixa eu mandar um abração, meu amigo Nereu, da Pesca Chapecó, a turma ali do Camelódromo. Aquele abraço pra vocês, obrigado pela companhia. O Nereu tá dizendo o seguinte aqui, ó. O Cássio e o seu Luiz, lá da Arpia Segurança, o que aconteceu com eles que estão sumidos, hein? O seu Luiz deve estar encorujado, né, seu Luiz? Tá tudo bem com o senhor por aí, seu Luiz? Pessoal da Baronesa da Limeira, meu irmão? Seu Luiz, gente boa, hein? De qualidade. Cassinho, o pessoal tá com saudade de você, Piazinho. Tá bom? Passe lá visitar o nosso amigo Nereu. Ele quer conversar contigo. Ouviu, Cássio? Um abraço pra vocês, grande Nereu, sempre ouvindo a gente por aqui. 11h50 da manhã, bom dia.
2: Bom dia, Cleito César.
0: Dia.
2: Tudo bem com você, amigo?
0: Bem.
2: Aqui é Maria Nelly Flores da Cunha, aqui do bairro Cristo Rei, ligadinha sempre na melhor programação. Passando pra desejar ótima sexta-feira, que Deus abençoe a todos.
0: Uhum.
2: E pedir a música, se for possível, O Poder do Criador, com Goiânia e Paranaense, e oferecer para você e para todos os ouvintes.
0: Um abraço.
2: Participar
0: grande, querido.
2: Participar do sorteio, grande abraço.
0: Tá bom. Um abração para você também, 11h51 da manhã. Bom dia para você.

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2: Meio dia e três, boa tarde para você a partir de agora, minha professora Ivone, obrigado por estar sempre ouvindo Estação 98.9, como foi bom te rever ontem, minha professora, e obrigado por todos os ensinamentos, viu, sua querida? Professora Ivone, nunca vou esquecer dos seus ensinamentos, dos momentos que a senhora estava lá naquela, a gente chama lousa, né, a gente dizia quadro na época, né, daí o pessoal foi mudando os nomes, hoje é lousa, né, e, mas era, olha, pessoa sensacional, ensinava a gente com a maestria maravilhosa mesmo. Meio dia 3, André De Lázari, de volta por aqui, a partir de agora é boa tarde, André.
3: Boa tarde. Nós tivemos aí já duas entrevistas, por isso que eu vim um pouco mais tarde para o boletim de informações. Uhum. E nós temos aqui uma nota oficial da Câmara Municipal de Chapecó. Para você que não acompanhou a primeira hora, hoje às 14h serão abertos os envelopes de um pregão eletrônico para a contratação de um plano de saúde corporativo para a Câmara de Vereadores de Chapecó. Em nota, a Câmara esclarece que o processo desse pregão para o plano de saúde aos servidores foi mantido mesmo após o arquivamento do projeto de lei complementar ocorrido em 12 de junho, pois a contratação não prevê qualquer participação financeira ou aporte de recursos por parte do Poder Legislativo. O objetivo do certame é exclusivamente definir a empresa que poderá oferecer o serviço aos servidores e agentes políticos que, de forma voluntária, optarem pela adesão nos mesmos moldes do procedimento atualmente existente por meio do Fundo de Assistência ao Servidor Municipal. O Legislativo reforça que não haverá aumento de subsídio, desconto no orçamento da Câmara de Vereadores ou qualquer ônus aos cofres públicos. Eventuais adesões e respectivos custos serão de responsabilidade exclusiva dos servidores interessados. A Câmara Municipal reafirma seu compromisso com a transparência e com a correta informação à comunidade, esclarecendo que o processo não cria novas despesas nem amplia gastos públicos. Além do presidente da Câmara, Adão Teodoro do PSD, que por telefone conversou comigo durante a primeira hora, afirmar que não vai contratar esse novo plano de saúde, o vereador Sica do Progressistas também afirmou que não, e o vereador Cleiton César?
2: Não vou aderir.
3: Perfeito.
2: Eu sou um entusiasta do Sistema Único de Saúde. Eu uso o Sistema Único de Saúde. Gosto de ir no posto para ser atendido pelos médicos que já recebem através do Poder Público Municipal e também federal, estadual, enfim, dos valores que vêm para o município. Eu não vou aderir a esse plano de saúde.
3: Perfeito. Na tarde de ontem, a Polícia Militar apreendeu uma moto com registro de furto e um adolescente por receptação e adulteração de sinal identificador de veículo no distrito de Marechal Borman, em Chapecó. Durante rondas, uma guarnição viu uma moto estacionada em via pública em frente a uma oficina mecânica sem placa de identificação e sem retrovisor, circunstâncias que motivaram a abordagem. Na fiscalização, os policiais constataram que o número do chassi estava parcialmente suprimido. A identificação do veículo foi realizada por meio do número do motor, sendo verificado que se tratava de uma moto Honda CG 125 Fan com registro de furto. No local, um adolescente se apresentou como responsável pela moto e relatou que havia comprado o veículo no dia anterior por meio de uma negociação intermediada por conhecidos, realizando a troca por um celular. Diante dos fatos, ele foi apreendido e conduzido à central de plantão policial. Daqui a pouquinho, meio-dia e 40, tem o correspondente com o Dacley.
2: Fechou, meu amigo. Um abraço para você, André De Lázari, por aqui com a gente. Deixa eu falar para vocês por aqui, meus amigos do Lojão Astral. 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Meio-dia e 8. Boa tarde para você.

meu povo maravilhoso, sextou! E como sextou gostoso, né? Meio-dia 25, chegando a hora de dizer até mais, por aqui no nosso Estação 98.9 da Conda FM. Obrigado a todos que nos acompanharam durante toda a semana. Tem mais na semana que vem, daqui a pouco tem esporte, depois tem Luir Peron com o Momento Gaúcho, à noite tem o Papo de Arquibancada e depois tem Moisés Padilha também na comunicação. Siga acompanhando a programação da Conda FM, né? Amanhã de manhã começa cedinho, né? Chiru Pompeu, depois vem Ivan Carlos com Ivan Carlos Comunica, amanhã à tarde tem o Moisés Padilha e segue a programação toda. Amanhã no fim da tarde tem o Grande Xará na comunicação, o Nelson Kronbauer e a comunicação de final de semana da Conda FM. E os sucessos da Condá tem também no domingo, né, gente? No domingo tem sucessos na Condá, mas tem toda a programação da equipe Nota 10 no jogo do Brasil da Copa do Mundo. Pra você e pra sua família, muito obrigado pela companhia. 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Muita paz e muita saúde, gente. Forte abraço pra todos, fui! Até mais!

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Boa tarde, estamos iniciando pela Condá FM, mais um informativo BRF. Hoje é sexta-feira, dia 3. Programação de carregamento dos lotes de frangos. Vomir Badia carrega domingo às 20h30. Diolindo VSL carrega domingo às 21h. Renato Baldiceira, Velho 2, domingo, 23h. Augusto Girardello, segunda, 2h40. Dirceu Faé, segunda, 4h20. Claudir Ávila, Avelio 1, segunda, 7h, o Avelio 2, 7h30. Lauri Clays, segunda, 10h20. Pedrinho de Melo, segunda, 14h. Programação de carregamento dos lotes de perus. Lauri Rodrigueiro, todas as fêmeas, 6.468, domingo, 22h40. Avelino Ferrari, todas as fêmeas, 5.147, domingo, 23h30. Kátia Martinelli, todas as fêmeas, 5.280, segunda, 2h30. Antônio Listone, todas as fêmeas, 6.204, segunda, 4h. Kátia Martinelli, todas as fêmeas, 5.300, segunda, 6h. Credir Buetcher, todas as fêmeas, 7.412, segunda, 8h. E Vécio Torme, todos os machos, 3.200.

0: 16h68, segunda, 9 horas. Jair Pedroso, todos os machos, 3.263, segunda, 11h50. Alvino Menger, todas as fêmeas, 6.210, segunda, 14 horas. Lenoir da Fonseca Rosa, todas as fêmeas, 5.275, segunda, 15 horas. Carlos Galão, todos os machos, 3.304, segunda, 23 horas. Osmar Argenta, todas as fêmeas, 6.195, segunda, 23 horas. Terça-feira, Frango, Genuir Wagner, Gelson Biasuz, Maria Schillager, Ari Souza Machado, Antônio Bareia, Alexandre Lenner, Perus, José Piaia, Hélio Dassi, Natalino De Conto, Irvalene Batista, Frederico Fosqueira, Dorvalino De Favere. Para quarta-feira, Frangos, Antônio Bareia, Claudiano Lusa, Domingos Milani, Ivanor Fiorese, Jandir Kozer, Valdir Piaia, Perus, Fernando Lazarete, Auri Capitânio, Vomir Zatti, Francisco Marafão, Serenê Rigo. Segunda-feira receberão Piruzinhos, Evaldo Bus, 11 horas, Giovanni Vivan, 12 horas. Na terça, Nestor Menigusso. Alojamento de Piruzinhos de 28 dias. Os horários serão enviados via WhatsApp. Marcos Maciori, segunda-feira, Maximino Zanotelli, Janir Novello, Leandro Tonin, Hélio Zimmer. Transferência de Perus de 28 dias, segunda-feira, Vitorino Zemiane. Amanhã receberão Pintinhos, Valdir Visosca, Velho 2, 12 horas. José Cortellini, 13h30. Zilto de Melo, Avelho 1 e 3, 16h30. Na segunda, Alceu Solivo, José Ruver, Ladir Escudela, Luiz Anão, Nilson Batistão, Salete Herman. Na terça, Darcy Vanin, José Ruver. Avicultor, alguma dúvida? Liga aqui na rádio, telefone 3361-3110. Informativo BRF volta amanhã, 12h30, com mais informações.
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6: A Receita Federal estendeu para 1º de janeiro de 2027 o prazo para que as pessoas físicas que exercem atividades econômicas regular se inscrevam no CNPJ, condição necessária para a emissão de documentos fiscais eletrônicos. A medida assegura prazo adicional para a adaptação dos contribuintes e acompanha o desenvolvimento de um novo sistema simplificado de inscrição no CNPJ. Para a FAESC, o novo prazo traz segurança e previsibilidade para que os produtores com receita anual igual ou inferior a R$ 3.600.000 se adaptem às exigências. O produtor... pessoa física precisará ter CNPJ para emitir o documento fiscal no novo modelo do IBS e da CBS. Minuto do Agro, uma produção do sistema CNA, FAESC, Senar e Sindicatos Rurais.
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10: Boa tarde. Hoje é sexta-feira, 3 de julho. Seja bem-vindo ao Correspondente Condá. Na mesa de áudio está Nathan Helbing, as manchetes de hoje. Projeto Credi Cooper Alfa é lançado em Chapecó. Nova lei fortalece apoio a famílias de pessoas com deficiência, autismo e doenças raras em Chapecó. Hospital Regional coloca em funcionamento novo aparelho de ressonância magnética em Chapecó. Projeto Desbrave Chapecó tem novos empreendimentos aprovados em edital. Estas e outras notícias a partir de agora no Correspondente Condá. Previsão do tempo conforme a plataforma Windy. Neste momento em Chapecó, 10 graus. A máxima para esta tarde deve chegar a 12 e o tempo deve abrir durante a tarde. O sol aparece logo mais. Para amanhã, sábado, céu de brigadeiro, mínima de 3, máxima de 16 graus, com chance de geada ao amanhecer. Para domingo, sol entre nuvens, mínima de 8, máxima de 23 graus, não há previsão de chuva. Já para segunda-feira, mínima de 10, máxima de 14 graus, com garoas durante todo o dia, acumulado de 5 milímetros. Com o propósito de ampliar oportunidades, fortalecer relacionamentos e gerar ainda mais benefícios aos cooperados, a Cooper Alfa apresentou um novo projeto nesta terça-feira, a Credi Cooper Alfa.

0: Rafa. A cerimônia de lançamento, realizada simbolicamente no restaurante da Matriz em Chapecó, reuniu lideranças, conselheiros, colaboradores e demais convidados que prestigiaram mais um fato histórico na cooperativa, que passa a atuar também no ramo de crédito. Um momento especial de uma nova instituição que nasce com a mesma essência e o jeito alfa de ser. Um novo passo na trajetória de uma cooperativa construída sobre valores sólidos, confiança, cooperação e compromisso com o desenvolvimento das famílias cooperadas e das comunidades. Agora, além de ter um lugar para entregar a produção, comprar insumos, medicamentos, fazer o rancho do mês, os associados, clientes e parceiros têm à disposição oportunidades de empréstimos, financiamentos, aplicações, cartões de crédito, PIX, seguros e consórcios. Ainda neste ano, a Credi Cooper Alpha, que possui como lema Confiança que se constrói juntos, estará presente em 10 municípios, sendo que neste mês, além de Chapecó, serão inaugurados postos de atendimento em Xaxim e Quilombo. Em agosto, a expansão da Credi Cooper Alpha seguirá com a abertura de unidades em Coronel Freitas, São Lourenço do Oeste e Caxambu do Sul. Em setembro, novos postos de atendimento serão inaugurados em Xanxerê, São Miguel do Oeste e São José do Cedro. E em outubro, mês que a Cooper Alpha celebrará seus 59 anos de fundação, será inaugurado o posto de atendimento de São Domingos. O Sinduscom Oeste iniciou neste mês a campanha Conectado à Segurança, uma iniciativa voltada à conscientização sobre o uso responsável de dispositivos móveis nos canteiros de obras. A ação integra o calendário de segurança e saúde do trabalho das empresas associadas e busca reforçar a atenção dos trabalhadores durante a execução das atividades operacionais. A campanha surge em um cenário em que o uso de celulares se tornou parte da rotina nos canteiros de obras, sendo utilizado para comunicação, registro de atividades, acompanhamento de projetos e gestão operacional. No entanto, o uso inadequado desses dispositivos durante tarefas críticas tem sido apontado como um fator de risco crescente no setor da construção civil. A proposta do Sinduscom Oeste não é restringir a tecnologia, mas promover seu uso consciente, especialmente em ambientes onde a atenção constante é essencial para a prevenção de acidentes. O celular pode se tornar uma distração no ambiente de trabalho, sendo considerado um fator de distração visual quando o trabalhador deixa de observar o ambiente ao seu redor, manual quando há interrupção do uso das mãos na atividade principal e cognitiva, quando há perda de foco mental na tarefa em execução. A combinação desses fatores reduz significativamente a capacidade de percepção de risco e de resposta a situações inesperadas. A entidade reforça ainda que o equilíbrio entre tecnologia e atenção no trabalho é fundamental para garantir ambientes mais seguros e produtivos. A iniciativa também busca estimular boas práticas entre as empresas associadas, promovendo a troca de experiências e o engajamento coletivo em torno da prevenção de acidentes. O projeto Pão que Nutre, Futuro que Cresce, do programa Viver, foi contemplado pela 4ª edição do Fundo Social do Sicoob Maxi Crédito, dentre as 152 iniciativas beneficiadas do Oeste Catarinense. A solenidade de contemplação ocorreu nesta quarta-feira, na sede do Sicoob em Chapecó, e o programa Viver foi representado pela coordenadora Sônia Lohmann. Esse fundo tem como objetivo converter os resultados da cooperativa de crédito em investimentos que impactam diretamente na qualidade de vida das pessoas. Para realizar o projeto Pão que Nutre, Futuro que Cresce, o programa Viver recebeu R$ 10.400. Esse valor será destinado para a compra de uma câmara climática de panificados, que irá qualificar a produção de pães que compõem a alimentação das 137 crianças e adolescentes atendidos pela instituição. Foram realizadas em Chapecó as solenidades de certificação de outros projetos contemplados pelo Fundo de Desenvolvimento Social do Sicoob Maxi Crédito. Em sua 4ª edição, a iniciativa beneficiou 28 instituições da Rede Municipal de Ensino de Chapecó, que receberão recursos para colocar em prática os projetos aprovados por meio do edital. Neste ano, o Fundo Social destinou investimentos para apoiar iniciativas de interesse coletivo voltadas às áreas da educação, cultura, esporte, saúde, inovação social, assistência social e meio ambiente. Ao todo, 65 instituições e entidades só no município de Chapecó foram contempladas com os recursos. Às 5h30 da manhã, quando o distrito de Marechal Borman em Chapecó ainda desperta devagar, a porta do Cantinho do Sabor já se abre. Ali, entre massas, balcão e panelas, Marli e Samuel Rita construíram uma história que começou antes da padaria e que hoje tem o apoio da Credi Oeste. Vamos ouvi-los.
1: Isso começou desde muito cedo, eu ainda era criança e a minha mãe sempre fazia doce, salgado. Todos os meus trabalhos foram em cozinha. Eu gosto de, sabe, fazer pros outros, entende?
2: Ela trabalhava de mecânico de caminhão e trabalhava de segurança. E ela sempre foi o sonho dela ter uma padaria. Como ela já fazia bolo, salgado, embarquei no sonho dela também e hoje a gente tá aí.
1: A gente começou na época da pandemia, então era bem complicado. Mas eu acreditava que ia dar certo. Quando a gente decidiu, né, comprar a padaria, nós tínhamos 10 mil para investir. Era isso que nós tínhamos. Eu já conhecia a Credio Oeste. Eu já tinha crédito com eles. E só foi aumentando para a gente investir. Compra de equipamentos, de freezer, por exemplo.
2: A hora que a gente precisa, a gente liga para eles. Eles vêm logo já. Atende a gente já, na verdade, né?
1: E eu faço como se fosse pra mim. Qualquer pessoa independente tem que pegar o teu melhor, né? 6 anos faz que nós estamos aqui. É um sonho, né? Uma realização.
2: Tudo que a gente adquiriu hoje, a gente tirou tudo daqui da padaria.
0: A lei que garante atendimento prioritário nos serviços da Rede Pública Municipal de Saúde a pais e cuidadores de pessoas com deficiência, autismo, doenças raras ou condições que exijam acompanhamento contínuo e permanente foi sancionada ontem pelo prefeito de Chapecó, Valmor Scolari. A proposta é de autoria da vereadora Edifoli do PSD e que tramitou na Câmara Municipal, foi aprovada pelos vereadores e agora passa a integrar a legislação municipal. A nova norma assegura atendimento preferencial em postos de saúde, centros de atenção psicossocial, policlínicas, hospitais e demais serviços vinculados ao SUS. Também prevê prioridade na marcação de consultas, exames e procedimentos médicos e multiprofissionais, além do acesso preferencial a programas de apoio psicológico, psiquiátrico e multidisciplinar ofertados pela rede pública. Para ter acesso ao benefício, será necessária a apresentação de documentos que comprovem a condição de saúde da pessoa assistida e o vínculo legal ou a designação formal do cuidador ou responsável. A legislação também autoriza a Prefeitura a firmar parcerias e acordos de cooperação para ampliar a oferta de serviços de apoio psicológico, social e de saúde destinados aos pais, responsáveis e cuidadores, fortalecendo a rede de apoio psicossocial do município. O Hospital Regional do Oeste recebeu na tarde de ontem, do dia 25 de junho, um novo equipamento de ressonância magnética que representa um importante avanço tecnológico para a instituição. O governo do estado investiu R$4.600.000 na compra do aparelho mais moderno. Desde que a Secretaria de Estado da Saúde assumiu o contrato com o hospital em maio de 2024, vem investindo na ampliação e qualificação dos serviços. O equipamento utiliza inteligência artificial para realizar exames até 3 vezes mais rápido, reduzindo significativamente o tempo de permanência do paciente e proporcionando mais conforto durante o procedimento. Além da agilidade, conta com bobinas flexíveis que se adaptam ao corpo, tornando o exame mais confortável, oferecendo imagens de alta definição e contribuindo para diagnósticos ainda mais precisos. Nas próximas semanas, o equipamento passará pelo processo de instalação, testes e implementação. A previsão é que o novo serviço entre em funcionamento na segunda quinzena de agosto, substituindo o aparelho antigo em uso há 19 anos. Atualmente, o HRO realiza, em média, 5 mil ressonâncias por ano. O fenômeno El Niño está chegando, causando mudanças no clima no sul do país, e a Prefeitura de Chapecó já adotou várias ações preventivas, como limpeza dos riachos, das galerias, palestras de orientação nas escolas, instalação da sala de crise e o decreto criando o Comitê de Monitoramento e Acompanhamento dos Efeitos do El Niño. Outra medida tomada, que não é exclusiva para o El Niño, mas que ajuda a amenizar seus efeitos, foi a instalação do sistema antigranizo. O primeiro equipamento foi instalado no bairro EFAP, na rua Quilombo. Ele já teve mais de 4 mil acionamentos em mais de uma dezena de eventos que poderiam causar danos nas residências do bairro. Inclusive, em alguns episódios, foi registrado granizo nos arredores, onde não estava protegido. Para ampliar a cobertura inicial, que era de cerca de 80 hectares, equivalente a 112 campos de futebol, no final de junho foram instalados mais 2 equipamentos, sendo um no distrito de Marechal Borman e outro no bairro EFAP no loteamento Alice. E eles já foram acionados várias vezes nesta semana, pois havia previsão de formação de granizo. O sistema antigranizo atua de forma preventiva, utilizando canhões que disparam ondas sônicas, geradas por uma mistura de gás acetileno e oxigênio, em direção às nuvens, alcançando até 15 quilômetros de altitude. Essas ondas de choque desestabilizam a formação dos cristais de gelo, fazendo com que caiam na superfície em forma de chuva comum ou granizo miúdo, eliminando por completo seu potencial destrutivo sobre lavouras, casas e infraestrutura. O projeto de incentivo ao turismo Desbrave Chapecó, desenvolvido pela Prefeitura com o apoio do SEBRAE, está ampliando o número de participantes com a incorporação de 59 empreendimentos aprovados em edital de chamamento público, visando credenciar, mapear, organizar e qualificar a oferta turística no município. Os representantes dessas empresas foram convidados para uma reunião de apresentação do projeto ontem na Prefeitura de Chapecó. Uma das participantes foi Claudete Queiroz, que há 7 anos tem a Viva Floricultura no Bom Retiro, distrito de Marechal Borma. Ela produz plantas e flores para vasos, decora cafés e restaurantes e dá assistência. O secretário de Desenvolvimento Econômico, Márcio da Paixão, disse que o projeto Desbrave Chapecó vem dando certo, aumentando o faturamento dos estabelecimentos e que nesta etapa o foco era o credenciamento e mapeamento de empreendimentos da rede de hotelaria, alimentação, espaços culturais, esportivos de eventos, serviços e atrativos turísticos. A gerente de turismo, Cléo Anhaia, explicou que os participantes vão constar também em outros materiais e espaços de divulgação, como folder, vídeos e feiras no espaço do Desbrave no Ecoparque. Ela lembrou que o projeto nasceu em 2022, com 8 estabelecimentos, foi para 24 em 4 rotas e agora terá mais 59, com a inclusão também de empreendimentos urbanos. As consultoras do SEBRAE, Silvia Nowalski e Carla Hall, disseram que nesta nova etapa haverá capacitações a cada 2 meses e visitas individualizadas nos estabelecimentos para qualificar o atendimento e os produtos oferecidos. Elas ressaltaram a presença de diversos setores na reunião, de gastronomia, hospedagem, transporte, hotelaria, comércio, shopping e agência de viagens. A intenção é montar pacotes que possam ser oferecidos para os visitantes nas agências de viagem. Na quarta-feira, a Secretaria da Família e Proteção Social da Prefeitura de Chapecó realizou a primeira reunião para a criação do Conselho Municipal Antidrogas. O encontro reuniu na Secretaria Executiva dos Conselhos e marcou um importante avanço para o fortalecimento das políticas públicas voltadas à prevenção e ao enfrentamento do uso abusivo de drogas no município. Durante a reunião, foram apresentados os conselheiros que irão compor o Conselho Antidrogas, criada a estrutura de comissões permanentes, realizada a eleição da diretoria e definida a ata do processo eleitoral. Também foi estabelecido o calendário ordinário de reuniões e, por unanimidade, aprovado o regimento interno. O Conselho Antidrogas será um espaço de participação, articulação e acompanhamento das ações municipais relacionadas à política sobre drogas. Entre suas atribuições estão a participação na formulação, aprovação e acompanhamento da política municipal antidrogas, além do incentivo a campanhas, estudos, pesquisas, ações educativas e capacitações. O Conselho também irá apoiar entidades e instituições que atuam na prevenção, acolhimento, cuidado, tratamento, recuperação e reinserção social de pessoas usuárias ou dependentes de substâncias. Outra função será promover a articulação entre áreas como saúde, assistência social, educação, segurança pública, cultura, esporte, trabalho, renda, habitação e demais políticas públicas relacionadas ao tema. O correspondente Condá termina aqui. 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
2: Está no ar o nosso Resenha Nota 10 de hoje. 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Estamos chegando no pedaço com o nosso Resenha Nota 10, mais do que interessante hoje, porque o assunto do Resenha Nota 10 hoje é SAF, e temos aqui nossos convidados, junto com o comentarista o Beto Bendito, temos por aqui o Drayton Gabuardi, também o Michel Bon tá por aí, e hoje nós aqui no, na comunicação, né? Daqui a pouco, logo depois do programa, tem o Tarde Radar com o Marlon Luiz. Hoje o Marlon tá de folga no nosso Resenha Nota 10. Recebemos no programa nosso por aqui hoje, gente, o presidente do Conselho Deliberativo da Chapecoense, seu Roman, seja muito bem-vindo. Marcelo Zoletti, presidente da comissão da SAF, né, envolvendo a Associação Chapecoense de Futebol, e o Reni Donati, conselheiro da Chapecoense e também advogado, né, para falar um pouco mais sobre essas situações. Nós temos comumente falando aqui no nosso programa sobre a situação de SAF vira SAF, não vira SAF, vai para cá SAF, volta para lá SAF, e a gente começa a olhar numa situação de Vasco da Gama, de Avaí, de Figueirense, de Botafogo. Alguns se arrepiam, outros dizem mais ou menos assim: é a nossa solução. Esta é a real situação quando o assunto é SAF, principalmente quando o nome da Chapecoense passa nessa situação envolvendo essa possibilidade de se transformar SAF a Chapecoense. E por isso o papo de hoje tão delicado. Somos muito diretos com relação à equipe Nota 10, não temos nenhum advogado entre nós. Os integrantes são todos comunicadores. Então, e muitas vezes, até a nossa própria opinião pode ser uma opinião, infelizmente, furada. Minha ou de algum de nós, pode ser uma opinião furada, porque a gente não tem essa extremidade no assunto. E por isso nós convidamos vocês para participarem com a gente hoje. Começo com Marcelo Zoletti, né? Seja muito bem-vindo. O Zoletti tem participado aí com a gente em alguns programas, é muito bom. E acima de tudo, sintam-se à vontade aqui na mesa do Resenha. Boa tarde, Marcelo.
3: Boa tarde a todos.
2: Pode puxar o microfone aí, fica à vontade.
3: Pertinho aqui. Cleiton, obrigado pela oportunidade, né? E boa tarde aos colegas aqui, já nominados. E é um assunto complexo, não é um assunto fácil de ser entendido. Essa comissão, ela já existe desde 2021. Nós tínhamos vários integrantes, uns já saíram, outros retornaram. E que vem colaborando com esse assunto que a gente olha, um lado é positivo, outro lado não é. Então, assim, não tem nada concreto. É, na verdade, uma comissão de estudos. E assim, a legislação muda também, o futebol, né, essa administração do futebol, ela é complexa. Então, o que nós temos feito, a pedido do presidente Alex, é aprofundar os estudos para quando vier ou surgir alguma proposta, nós estejamos capacitados. E principalmente também, como vocês acham difícil de compreender, porque o assunto é realmente complexo, tu imagina os conselheiros, imagina a torcida. Então nós estamos começando a levar os conselheiros para que comece a se familiarizar com os termos. E agora, não existe uma certeza absoluta, cada um tem sua opinião, tem prós, tem contras. O nosso papel é trazer para o debate, né? Então essa é a ideia, Cleiton, é debater, intercambiar e amadurecer os termos, tá? Não há certeza se é o melhor caminho ou não.
2: Renê, como conselheiro da Chapecoense, é advogado, mas não advogado do clube, né? Conselheiro, está aqui como conselheiro da Chapecoense, tem participado das reuniões e das conversas. Vocês têm acesso a tudo, na situação financeira da Chapecoense, a questões envolvendo dívidas que devem surgir, há questões envolvendo também ações, principalmente daquele acidente aéreo de 2016, que isso tudo respinga na Chapecoense. Sempre falamos aqui, gente, vida não tem valor. A gente não sabe como dimensionar o valor de uma vida. Então seria muito fácil dizer, não paga. Tá na tua dor? não está na minha dor. Então é muito fácil falar, você não sabe qual dor tem no outro lado, né? A gente não consegue entender isso. Como que o Conselho Deliberativo da Chapecoense, vocês, enquanto conselheiros, veem o assunto SAF na Chapecoense? Boa tarde.
4: Boa tarde. Boa tarde a todos, boa tarde ao público, né? Na verdade, como o Marcelo já colocou, é um assunto que há muito tempo a gente debate, tanto no Conselho quanto nas comissões. Vale dizer que lá em 21 nós tivemos inclusive um debate urgente, né? E foi aprovada a constituição da SAF em modelo praticamente igual ao que se imagina hoje, mas com pequenas alterações, porque a lei também mudou em alguns aspectos, né? Contudo, naquele momento se percebeu que a SAF não resolveria o problema. O que resolveria o problema em uma análise de balanço, com questões realmente contabilidade, fluxo de caixa, era uma recuperação judicial. E essa recuperação judicial, vocês vão lembrar que lá na época, inclusive a primeira reunião que nós tivemos com o advogado, que depois foi escolhido como advogado da Chapecoense para conduzir a recuperação judicial, estávamos eu, estava o Marcelo Zoletti, estava o doutor Marcelo Anauer, né? O Ney, que era o presidente à época da diretoria, o Alex, né? E naquele momento foi uma situação que nós tínhamos que manter em segredo, porque a recuperação judicial ela não pode ser pública em razão de questões jurídicas que envolve. Então, se travou, por mais que tivesse autorização para fazer a SAF, se travou, porque ela não iria resolver aquele momento. Muito bem. Vejam os senhores e as senhoras que estão hoje nos ouvindo, que passados, então, quase 6 anos, né? A questão da recuperação judicial está bem conduzida. Óbvio, a doutora Adriana, lá no jurídico da Chapecoense, está todo dia com inúmeras complexidades nos processos, né? E isso, devagarinho, está se resolvendo. Agora, se percebeu e veio, então, para o Conselho Deliberativo novamente, o debate da SAF por questões novas, questões da experiência desta evolução da diretoria que está hoje. Vejam que há poucos dias o Alex estava com custo da CBF nos Estados Unidos, participou de reuniões com a associação da MLS lá, que é do futebol, né? E teve compreensão do que é. Essa semana mesmo, nessa assembleia que nós tivemos, e que não foi deliberativa, foi apenas para debate, né? O atual vice-presidente de futebol, o doutor Felipe Bosa, comentou que na Europa, 85% dos clubes já são empresas, já são SAF. Por quê? Porque é gestão, é negócio, dá renda, os atletas precisam

0: de forma, nos parece, melhor. Agora, como o Marcelo coloca, ninguém tem certeza disso. Principalmente pelos exemplos que nós temos hoje de algumas SAFs que foram feitas de forma, talvez, premeditada, talvez precipitada. Né? Mas que
1: tem
0: não...
1: gente que fala de algumas situações caloteiras também.
0: Exato, por isso que eu falei premeditada. Entendeu? Né? Alguém pode ter pensado, vou fazer isso dessa forma. Aqui, nós estamos falando de uma sociedade, nós estamos falando de Chapecó e região, que não tem um proprietário. É uma paixão. Quem está ali por paixão. E isso a gente trabalha dentro do conselho, dentro da comissão, para ter tempo, para pensar, para planejar qual é a melhor alternativa. Contudo, nós temos um problema, que a situação atual da legislação tributária prejudica o clube e favorece a SAF. A partir de janeiro de 27, essa diferença pode ser entre 6% e 10%. Então você imagina que no próximo ano nós tenhamos um orçamento, hipoteticamente, na Série B. Eu não estou aqui para dizer que nós vamos para a Série B ou que nós vamos ficar na Série A, mas hipoteticamente, 30 milhões. Você já pensou, próximo a 10%, são 3 milhões que a gente vai pagar a mais de tributo. Quando eu posso me preparar e ficar com esse dinheiro em caixa não pagando esse tributo adicional? Então percebe-se na legislação que o que o legislador está fazendo é nos levando para a SAF. Por quê? Para gestão, para governança. Né? Mas quem vai ficar no comando continua sendo o clube, a associação, 100% proprietária da SAF, se assim for aprovado pelo conselho. Então, a linha de raciocínio dessa evolução, para que seja pensado melhor todo o esforço que foram colocados por todos os conselheiros agora nesses anos, né? Imaginem esse esforço agora pensando só futebol, né? Que a dívida será administrada pela associação, que vai receber um valor que vai delimitar quanto é esse valor no momento que constituir essa SAF, e esse número que ela receber da SAF, ela vai pagar como vem sendo pago hoje. Né? Então, nesse sentido, e eu falo apenas juridicamente, nos encaminha realmente para esse estudo mais aprofundado e para esse debate no Conselho, e por isso que é importante trazer isso para a comunidade também.
1: Não é uma transferência de responsabilidade com relação ao que tem que ser pago.
0: Claro que não.
1: Por exemplo, o próprio RJ não é uma transferência.

0: pagar as dívidas que tem.
1: Seu Roman, seja bem-vindo, presidente do Conselho Deliberativo também, muito boa tarde.
2: Boa tarde, Cleiton.
1: Como que o senhor vê, já que tem esse contato direto com os conselheiros, temos quantos conselheiros hoje?
2: Aproximadamente 200 conselheiros.
1: 200 conselheiros. É muita dor de cabeça, tem muita gente falando de uma coisa ou outra, muita gente contrária, muita gente a favor. Como que é administrado isso lá no Conselho?
2: Tranquilo, Cleiton. Uma boa tarde aos ouvintes da Condá FM. Quando o Gelson me convidou para ser presidente do Conselho Deliberativo, eu pensei, como engenheiro agrônomo, ao menos de grama eu entendo. Mas uma das primeiras situações que enfrentei foi o seguinte, o gramado sintético.
3: Então, você não tem como administrar.
2: Por isso que eu estou dando risada. Até esse chão me tiraram. Mas assim, o que, que nós temos que olhar? A Chapecoense como uma mola propulsora do desenvolvimento regional. E por isso que eu aceitei esse encargo, estou como presidente do Conselho Deliberativo e por isso também eu tenho que ficar por dentro para quê? Para conduzir esse tema. Então, na segunda-feira agora, então, é importante que o doutor Donati e o doutor Marcelo estejam aqui, porque foi uma reunião de troca de ideias. Então, tem conselheiros que estão nos ouvindo agora.
0: Que não estavam presentes.
2: Que não estavam presentes, perfeitamente, Donati. Então, estão tendo esse contato. Já tiveram em 2021, na verdade. O conselho já aprovou a SAF em 2021, lógico. Como bem trouxe o Marcelo e o Donati, legislação foi aprimorada. E também o entendimento do que se tinha em 2021 está diferente agora, estamos em 2026. Eu acredito que amadurecidamente os nossos conselheiros, e são todos, ou a grande maioria, empresários, se não são empresários com empresas de fato, já tiveram sucesso nas suas atividades profissionais, estão maduros para decidir os destinos de curto, médio e longo prazo da Chapecoense. Esse é o meu pensamento. E não vai ser a vontade do Roman, vai ser a vontade da maioria desses 200 conselheiros. Então vão ser convocados, possivelmente, já vamos ter um prazo, mas nesse final de mês, acredito que nós possamos convocar uma assembleia, daí sim convocar, porque na segunda-feira foi um convite. Por isso que tinha menos pessoas. Uma assembleia com número, com quórum, para deliberar as questões que estão ainda, vamos dizer, que modificaram, enfim. Naquela época você pensava no investidor de fora, mas primeiro, quem tem que acreditar na Chapecoense, no meu entendimento, somos nós que estamos aqui. A construção

0: associação vai receber o valor, vai administrar as contas e a SAF vai administrar o futebol, vai tirar esse peso de cima da
1: Sim.
0: associação para não misturar as coisas e para poder trabalhar mais tranquilamente, vai administrar o futebol. Seria isso para os nossos ouvintes mais ou menos entender como vai funcionar, mas não tirando a responsabilidade nem de um nem do outro.
2: É
0: É isso?
2: importante ressaltar, Roberto, como o Cleiton
1: Pode
2: mencionou.
1: puxar um pouquinho mais, doutor.
2: É importante ressaltar, como o Cleiton mencionou, não é golpe. Nós, o que o presidente Alex nos solicitou é, dentro da lei, o que é possível fazer. Como foi a recuperação judicial, que foi o Reni que puxou, analisou, conheceu, e aí nós, junto com ele, analisamos e foi decidido na lei, né? Tem deságio? Tem. Tem carência para pagar? Tem. Tem um valor de reajuste menor? Tem. Mas é a lei, não é a Chapecoense que criou. E a Chapecoense não está criando uma SAF para negar as suas contas. Ao contrário.

0: as empresas que vêm, observem os empresários. Eu observo muitos de fora, vêm visitar grandes empresas, a Aurora, a Santa Maria, aí, a Nossa Casa, né? E aonde que eles vão depois? Visitar a Chapecoense, visitar o estádio, ganhar uma camisa da Chapecoense, e se tiver jogo eles querem assistir. Sim. Isso é fantástico. Nós vamos ter o autódromo, eu tenho certeza que o pessoal do autódromo vai querer vir no estádio. Ah, certeza. O mecânico, o administrador do autódromo, o piloto, as famílias. Então, assim, nós estamos falando, como o seu Romão mencionou, de uma empresa de Chapecó, né? Sim. Então é nesse sentido.
1: E Marcelo, me permita, Cleiton.
2: Claro.
1: A minha filha, que também é advogada, está fazendo uma matéria de uma pós-graduação em São Paulo, lá no INSPER. E essa semana, era a semana toda, né? E era uma semana internacional. Então, um dos alunos, um colombiano, de Medellín. Quando ela falou, sou de Chapecó, ele falou que era de Medellín, né? O meu primo trabalhou como bombeiro, ele tem as fotos, talvez ela já tenha me mandado as fotos, eu desliguei o celular. O meu primo trabalhou como bombeiro lá no acidente em 2016. Aí eu falei pra ela, pode pegar o nome dos dois, eu vou comprar duas camisetas, eu vou comprar como conselheiro, pega o nome, vou pedir para que alguém, o Alex, enfim, alguém consiga assinatura, né, de alguns jogadores, e vou mandar de presente lá para ele, enfim, e para o primo que foi bombeiro. Então, isso é um legado, né, que a comunidade tem, que a nossa camisa, o Alex estava esses dias nos Estados Unidos no jogo da Copa, encontrou um cidadão indo pro jogo da Copa, um americano com a camisa da Chapecoense, né?
2: Então, não sabe nem onde fica a Chapecó.
1: Não sabe. Entende? E é isso que nós temos que explorar. Eu acho que se nós tivermos um futebol bom, né? Como foi o início do campeonato, a torcida, o sócio, estará lá. A
3: torcida da região. Eu tenho que fazer um intervalo rápido, via atacadista, a gente volta já.
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3: 1h21, estamos de volta por aqui, gente, com o nosso Resenha Nota 10 de hoje. 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Vamos continuar o assunto por aqui, porque esse assunto, rapaz, às vezes a gente entra assim e explica ele de uma forma muito técnica, que no outro lado o nosso torcedor não consegue entender. E nem nós conseguimos entender. O que a gente tem que ser direto é o seguinte: o que é 100% da Chapecoense? Quando a gente fala SAF, vira SAF, mas é uma SAF 100% da Chapecoense. O que é o 100% Chapecoense?
1: Então imagina o seguinte, imagina que hoje uma pessoa resolve colocar uma empresa. É o que a Associação Chapecoense faria. Então ela vai lá e vai montar uma empresa. A SAF é porque é a Sociedade Anônima do Futebol, mas é uma empresa como qualquer outra empresa, que são inúmeras aqui na cidade. E quando ela vai constituir essa empresa, ela tem que então dizer, oh, eu estou levando para lá a minha marca, eu estou levando para lá os meus atletas, tem que fazer uma avaliação. Aliás, para montar uma SA, está lá na lei das SAs, você tem que ter uma avaliação de um perito, para dizer quanto vale isso. Agora, pela manhã, eu conversei com uma empresa de Chapecó que faz avaliações. Quanto tempo? Ah, eu preciso entre 30 e 60 dias para fazer toda essa avaliação, porque vai ter que pegar o contrato do atleta, quanto vale participar numa Série A do Campeonato Brasileiro, da Copa do Brasil, do Campeonato Catarinense e de outras competições que a Chapecoense participa. Então, quando nós tivermos esse número, é esse número

0: número que vai ser transformado no que será o capital social da SAF. Quem detém? A associação. Então, a associação fará a indicação do presidente do conselho de administração, lá da SAF, do segundo componente do conselho de administração, que são três, e um terá que ser independente, que é por quê da independência? Exatamente da governança. Exatamente para que se ninguém vai assinar como membro do conselho de administração algo que possa prejudicar a ele mesmo. E na sociedade anônima, a responsabilidade é pessoal. Ele vai assinar, ele é responsável. O conselho fiscal, que tem que ser pelo menos três, da mesma forma, dois podem ser indicados da região, que não podem ter vínculo com a Chapecoense e clube. Mas um é independente. Não tem escolha, está na lei. Não somos nós que estamos dizendo isso. É a lei que prevê que um tem que ser independente. Então, eu não posso ser do conselho fiscal. Marcelo não pode ser conselho fiscal. Isso já transmite para o investidor, quem sabe no futuro, para a própria sociedade, que gestão, administração, governança, né, são matérias do dia a dia da SAF.
1: Digamos que seu Roman está no conselho fiscal. A esposa dele pode integrar esse conselho fiscal? Um parente dele, um funcionário dele, alguém ligado a ele?
0: Não pode.
1: Não pode. Não pode.
0: Está na lei, não pode.
2: E mesmo estando em outros conselhos. Por exemplo, o conselheiro fiscal não pode ser parente do conselho de administração ou do conselho deliberativo hoje. Então,
3: totalmente independente. Por isso que é uma sociedade anônima. Daí pode ser de outras, de futebol.
1: Certo.
3: Então, é mais complexa a administração, tem todas essas...
0: Em relação ao clube, né?
3: Ao clube, né? Porque hoje muitos querem, a presidente do Palmeiras, a Leila, ela falou, eu não quero continuar no Palmeiras, eu quero continuar no futebol, mas eu quero ser um time meu, eu vou bancar, eu decido e acabou. É uma opção dela. Tem caixa, vai lá, compra. O Cruzeiro entrou um investidor, que ele tem um mercado, acho que é BH lá, um faturamento absurdo, ele pega o dinheiro e desloca para o clube, ele administra o clube e pronto. A proposta nossa é essa administração permanecer na cidade, dentro do clube, mas tem todas as considerações, né? E também para ter a vantagem tributária daí.
1: Nossa, hoje? É essa vantagem que daí diminui, né? Isso. Os impostos, né? A questão de impostos, para ser mais direto nas palavras. Hoje a Chapecoense tem, todos sabemos, várias ações contra a Chapecoense devido àquele acidente de 2016, certo? Porém, a Chapecoense teria também uma possibilidade, que não é do meu conhecimento se a Chapecoense entrou com uma ação ou não, por exemplo, contra o governo boliviano, né? Porque tinha plano de voo para a Bolívia, mas não tinha para a Colômbia, né? E, na real, aquele voo da Lamia não podia nem estar sobrevoando a Bolívia e nem a Colômbia, tá? Porém, a Chapecoense vai lá e entra com uma ação. E a Chapecoense ganha essa ação. O valor dessa ação vai para a SAF. E não. Porcentagem dessa... Não?
0: Não, essa ação inicialmente é do clube.
4: É da associação.
0: É da associação. Certo. Agora, se na constituição da SAF ser deliberado de forma diferente e que se diga, então, que esse possível direito é cedido para a SAF, né, é um aspecto jurídico que nós sequer analisamos até agora. Por quê?

0: Isso. Porque a justiça nossa é lenta, porque tem muitos assuntos complexos, e agora tu imagina que tem normas internacionais. Então tem que citar pessoas fora do país. Eu não sei quanto vai demorar.
1: É que isso foi um exemplo só,
0: É,
1: doutor.
0: não,
1: Eu
0: é.
1: quero dizer o seguinte, porque também tem o valor por participar em determinada competição, que foi o que foi citado antes. Por exemplo, vão participar de tal competição, se a Chapecoense, no caso, né, for rebaixada. Ela vem de uma Série A. Ela tem um repasse através de uma CBF, por exemplo, né?
0: Sim, sim.
1: Esse
0: Sim,
1: repasse.
0: nesse aspecto, sim. Não, o que eu quero dizer, Cleiton, é só. Ah, vai vir um valor, a gente não consegue aguardar,
1: Dimensionar e
0: ficar e
1: esperar.
0: dimensionar. A SAF precisa decidir, precisa administrar.
2: Mas existe essa possibilidade da Chapecoense? Existe um processo
0: Tem
2: correndo
0: na Justiça Federal,
2: e a
0: tem
2: Chapecoense
0: tramitando.
2: pode ainda, de repente, ser ressarcida de alguma forma?
0: Podem, a justiça está tramitando. Agora, lá era o piloto boliviano, avião inglês, investidor espanhol. É bem
1: E
0: difícil.
1: seguro sem pagamento.
0: É,
1: É
0: então
1: mais
0: assim.
1: isso.
0: Então é complexo, vai demorar. Eu não sei quanto vai ter. Por isso que assim, tem que atuar na SAF agora. Vamos estudar e ficar esperando o judiciário. Não sei quanto tempo vai demorar.
1: É que assim, eu acredito que seja a pergunta que todo mundo gostaria de ouvir a resposta dela. A Chapecoense é viável hoje sem SAF? A Chapecoense consegue se manter sem SAF? A solução da Chapecoense é SAF? Gostaríamos de ouvir de vocês, presidente do conselho, conselheiro e também o advogado.
3: Bem, a legislação permite transformar um clube associativo numa SAF, numa sociedade anônima de futebol. Então, eu acredito, e até pela explanação, agora que no futuro, talvez dentro de 10 anos, todos os clubes do Brasil também já estarão nesse novo formato de uma sociedade anônima de futebol, que pode ter essa sociedade anônima um grande investidor ou um diluído grupo, né? Por isso que a sociedade é anônima, né? Pode ter 100 investidores, cada um ter 100, 1%, vamos dizer assim. Lógico que hoje nós estamos criando uma. Se passar, logicamente, no conselho, e se o conselho entender isso, nós podemos criar essa sociedade onde tem o controle da SAF hoje 100% da Associação Chapecoense de Futebol.
4: Exclusivamente.
3: Exclusivo, isso, 100%. Então, vai ser o único investidor e esse único investidor é a associação. Isso quer dizer que nós estamos acreditando no nosso time.
1: Mas
3: Essa é uma mensagem que nós vamos passar para o mercado.
1: Seu Romã,
3: Sim.
1: Chapecoense sobrevive sem SAF? O senhor, como presidente do Conselho Deliberativo, por estar por dentro do que está acontecendo?
3: Hoje sim, mas nós temos que pensar hoje e amanhã. E, num longo prazo, aqui 10 anos eu não sei. Então, nós não podemos esperar 10 anos para montar uma SAF. Nós temos que aproveitar, o cavalo está passando agora, o cavalo encilhado está passando agora. Então, como bons catarinenses aqui, nós temos que montar agora. Eu acho que é essa mensagem que nós vamos ter que passar para os nossos conselheiros e para a nossa sociedade, que não é só conselheiro. Conselheiro representa, mas nós temos 15 mil sócios, torcedores e um grande número de torcedores que não são sócios por outras circunstâncias, mas que, vamos dizer, hoje está na mão do Conselho essas decisões para um bom futuro da Associação Chapecoense de Futebol.
1: O conselheiro que é advogado e também o Zoletti que é advogado. A mesma pergunta. A Chapecoense tem condições de sobreviver sem a SAF? A Chapecoense hoje, com todas as ações, com tudo que a gente sabe que está acontecendo.
0: Eu acho, Cleito, que se fosse criar uma nova, pode ser associação, pode ser SAF, entendeu? Só que não dá. Nós temos que trazer o histórico. Infelizmente aconteceu o acidente. Tem as ações. Eu tenho que olhar a legislação.

0: Né? Então não foi uma aventura, foi trabalhar dentro da lei. Então se nós olhamos agora o tributário, eu tenho um clube aí, nós queremos continuar bem dentro dessas condições legais. Nós não vamos criar um clube absolutamente novo, zerado e ignorar todo mundo. Nós vamos trabalhar dentro da lei, é isso.
1: Donati, a mesma pergunta.
2: Olha, a impressão que eu tenho, eu não sou do conselho diretivo da associação, eu sou um conselheiro
1: atuante
2: que recebo as informações do presidente Alex, do Jaime Bordignon e assim por diante, da doutora Adriana Gotardi quanto ao andamento dos processos. E o que eu vejo é que se nós conseguirmos, através da doutora Adriana, a manutenção do debate jurídico para os encaminhamentos, de que esses valores sejam valores condizentes com o orçamento encaminhado para pagamento dessa dívida, a Chapecoense é sustentável, não há dúvida disso. Agora, se nós tivermos surpresas, onde essas surpresas causem um aperto no caixa, não vai ter solução, né? Então, esse debate específico do suporte das dívidas, ele é um debate lá da diretoria executiva, do presidente Alex, do Jaime Bordignon, do Felipe Bosa, que é o vice-presidente de futebol, da jurídico. Perdão, da doutora Adriana Gotardi, que é a advogada, que hoje tem uma dedicação extrema nesses processos. Então, a condução de todo esse procedimento, todos esses processos, ao que nós temos conhecimento como conselheiros, é uma condução diariamente, assim, olhando vírgula e vírgula, para que realmente isso não cause um prejuízo no orçamento da Chapecoense. Tudo indica que isso é administrável. Aliado a essa situação, imaginarmos essa economia do tributo também, que esse está na lei, é fácil de perceber. E pensando numa, como eu falei, numa questão de gestão profissionalizante, né, que é profissionalizada, onde eventual investidor tenha mais interesse pela organização, que possa observar questões que aconteceram em outros clubes, que transformaram em SAF e que não deram certo, e que nós como sociedade pensamos diferente, eu acredito que nós podemos ter sim interesse. Agora, isso é para o futuro. E isso, a melhor pessoa para tratar deste aspecto é o presidente Alex. Né?
1: 1h37,

0: Boa, com o nosso assunto hoje é SAF, Sociedade Anônima do Futebol, né? Onde a Chapecoense ainda está nesse debate. Voltamos a destacar, a gente não está nada decidido que a Chapecoense vai se transformar em SAF. Isso tudo irá para um debate junto ao Conselho Deliberativo, aos conselheiros da Chapecoense. Não é o presidente, por exemplo, Alex Zé, não, tem que virar, não é assim que funciona. Né? Existe um conselho fiscal, existe conselho deliberativo, existem os conselheiros, existem os advogados do clube, né, para ver todo esse trâmite, como funciona e o que é bom e o que pode não ser bom também. Porque temos exemplos de que não foram bons. Né? O grande cuidado de momento é esse, pelo que eu estou notando de vocês, é isso?
1: Na verdade, a constituição da SAF, o acompanhamento, porque existem procedimentos junto à CBF, por exemplo, de levar o direito de jogar um campeonato hoje que está na associação, no clube, para essa empresa. Nós não temos esse conhecimento aqui. O presidente Alex já está em debate com pelo menos dois advogados bastante experientes que acompanharam, inclusive, a elaboração da lei, a época e a tramitação e várias SAFs que já foram montadas e que eles acompanharam. Então, existem argumentos que envolvem aspectos técnicos que eles não estão sendo analisados por nós. Nós estamos, nesse primeiro momento, analisando a lei fria para podermos dizer, conselho, tem chance, pode acontecer, imprensa, público, se for o caso, é possível. Mas da mesma forma que a época da recuperação judicial buscamos um advogado que na ocasião demonstrou muito conhecimento para desenvolver o debate recuperação judicial, agora não será diferente. Não será diferente. O presidente Alex conversou na semana passada, pelo menos com dois escritórios de São Paulo. Acho que são os dois de São Paulo, né, Marcelo?
2: Sim, sim.
1: E tirando informações, está aguardando proposta para que digam, olha, se for para montar, eu demoro tanto tempo, eu vou cobrar X, eu vou cobrar Y. Esse número não chegou para nós ainda da comissão. O presidente Alex fará essa apresentação oportunamente quando realmente estiver com a negociação finalizada, para que dentro da diretoria, dentro do, quem sabe, com o presidente Roman, possam tomar a decisão de qual escritório. O que nós estamos fazendo agora é essa análise e indicando o primeiro debate, né? O que será tratado internamente, mas a elaboração, a sustentação jurídica terá que ser de alguém realmente que está no dia a dia. Não é a minha função como conselheiro, não é o meu dia a dia enquanto advogado, também não é do Marcelo e de qualquer um que hoje compõe a comissão ou do conselho. Então, o objetivo inicial é esse, é abrir o debate. Mas falando aquilo que você comentava antes do intervalo, né, realmente, hoje nós estamos, ou a diretoria indica, sim, que dá para tocar. Mesmo que fosse pelo clube. Mas o nosso problema é o futuro. Esses 10%, esses 8% que possa dar só de tributo a diferença a partir do ano que vem, indicam para termos uma economia. Para que eu vou gastar?

0: Eles delegam a comissão, só me auxiliem nisso, vamos pegar os especialistas. Então, assim, está sendo estudado o assunto, está sendo esmiuçado, mas a certeza ninguém tem. De momento, eu particularmente sou favorável à SAF.
1: Tá, chegar nesse. Tem data já marcada?
2: Não, não tem data marcada, mas nós temos. Terminou o segundo trimestre, 30 de junho, então nós temos agora o mês de julho para prestar contas para o Conselho Deliberativo, né? Então, quem presta contas é o presidente do Conselho. Presidente
1: Executivo.
2: do Conselho de Administração, né?
1: A administração.
2: Que é o Conselho Executivo, né? Que está com os números do dia a dia, e nós temos que aprovar essas contas. Então, o que eu espero é colocar mais um item nessa convocação, porque aí sim é convocação, nós colocar também essa pauta que nós estamos desde segunda-feira, vamos dizer, extraoficialmente, colocar, e não vai ser definitivo, acredito que vai ser um ponto agora para nós retomar o assunto SAF dentro da Associação Chapecoense de Futebol. Lógico que a comissão conseguir os subsídios que ela vai apresentar para os conselheiros, nós vamos amadurecendo essa ideia.
3: Eu
2: Por favor,
3: acredito que
2: Donati.
3: quando o presidente Roman convocar, já estará definido pela diretoria quem será o advogado especialista que virá para explicar aquilo que nós estamos iniciando o debate. Então, ele vai, provavelmente, se for um dos que o presidente Alex comentou, eles já participaram da constituição de outras SAFs, né? E aí, quando vierem, apresentarão: olha, o caminho é esse, vocês vão enfrentar essas dificuldades, vocês precisam, quando vão fazer o debate do estatuto, colocar o item A, o item B, né? Não pode deixar uma dúvida no estatuto para que amanhã seja questionado. Mas isso não será a comissão. Eu serei um conselheiro que participarei e farei o depósito do meu voto, tanto quanto o Marcelo, tanto quanto o presidente Roman. Sim, não, vamos continuar como clube. A diretoria vai ter que tocar como clube e acabou, né? Agora, se o conselho, na sua maioria, compreender que realmente os argumentos apresentados pelo estudo que está sendo desenvolvido, pelo advogado que for contratado, e vier realmente a se convencer de que é o encaminhamento adequado, a deliberação será pela Constituição. Hoje, o que a gente fez, por exemplo, é estudar da forma como poderia ser. Lá atrás, quando foi feito em 21, a deliberação foi que o clube faria com pelo menos 95% de participação do clube. Então, se tivéssemos montado lá em 2021, que, na época poderia se colocar até 5% de terceiros, e 95% era do clube. Exemplo, presidente Roman, se à época tivesse colocado: quanto que eu preciso colocar para ter 1%? Hipótese: R$ 100 mil, R$ 1 milhão. Perfeito? Ele teria sido, então, um dos cinco acionistas. Se fosse 1% cada um, e mais 95% do clube. Hoje, a ideia é 100% do clube. Então, veja, não está se segregando, se separando o clube de responsabilidade, nada disso. O clube continua, tem as suas atividades. O clube, aliás, e isso eu, inclusive, eu li uma matéria de um dos advogados que o presidente Alex vem conversando, falando da questão: olha, o futebol será tratado lá pela SAF, mas existem muitos clubes em São Paulo, associações, que têm tênis de mesa, natação, basquete, vôlei. Esses esportes, eles ficam lá na associação. O que separa é exclusivamente o clube, o futebol, a parte do futebol. Então, se a Chapecoense, a associação, disser: olha, eu vou patrocinar, enquanto associação, o tênis de mesa de Chapecó. Vou investir no tênis de mesa de Chapecó. Vai colocar lá R$ 10 mil por mês, né? R$ 20 mil. Imagine o Rotary, O que é o Rotary? É uma associação.

0: civil, tal qual é a Chapecoense hoje. E ele faz os seus trabalhos sociais. A associação continuará com estas questões sociais e, obviamente, com os compromissos decorrentes até o momento, que receberá dinheiro da SAF para fazer o pagamento. Quanto que a SAF vai entregar? Então, o que a lei diz? Né? Tem um percentual lá, por exemplo, 20%. Né? Agora, o conselho pode dizer que serão 30%. A SAF vai ter que se planejar para fazer o futebol com os outros 70% que vai sobrar. Os 30% tem que vir para a associação honrar os seus compromissos. Que basicamente é o que acontece hoje. Hoje, do orçamento da associação, parte vai para honrar os compromissos, parte vai para fazer o futebol.
1: Perfeito. Os conselheiros não só entram com o voto, entram com o debate, que é mais importante que o voto. Então, nas assembleias, o Donati falou, eu saio da comissão, eu só vou lá dar o voto. Sim. Mas como conselheiro também, o mais importante é que, primeiro, do voto existe o debate. E com o debate, a gente vai encontrar a melhor solução. Eu estava pensando aqui, entre os vários empresários, mas se é um grupo grande que tem no nosso conselho, é o grupo que vocês bem representam, né? Que é o grupo de advogados, tem promotores de justiça. É um grupo bem seleto dos nossos conselheiros. Né? Então, vai passar os destinos da Associação Chapecoense de Futebol. Chegamos até aqui, né? Através desses abnegados, né? Que estão ao longo do tempo, e vai continuar assim por uma longa data.
2: O que eu vejo nessa situação toda é o seguinte: a gente não pode andar num mundo do achismo, né? Porque se trata de uma situação muito delicada e seríssima. Porque não é só por ser um clube de futebol, não é só por ser tem 15 mil sócios, a história que a Chapecoense tem, porque eu posso achar um monte de coisa aqui, só que eu não posso achar. Na situação de vocês, por exemplo, é mais delicada ainda, porque passa pela situação de possibilidade jurídica. Né? Não, isso é não é viável.
3: É uma responsabilidade grande, né, cara?
2: Não pode ser dessa forma, porque querer fazer as coxas,
0: mas exatamente,
2: não dá certo.
0: Cleito, você é vereador. Você sabe que o estádio não é do clube.
2: Sim.
0: Perfeito?
2: Sim, sim.
0: Então,
2: sim, sim.
0: Hoje, o clube explora o estádio, por quê?
2: Porque foi autorizado.
0: Porque foi autorizado. Então, o que terá que acontecer se o clube, o conselho compreender que é viável a constituição da SAF? O clube, né, chegará na Câmara de Vereadores. Sim. Vereadores, estamos... certamente terá uma apresentação, um debate, né?
2: Sim, sim.
0: Do porquê que a Câmara de Vereadores concordará e encaminhará um projeto de lei e assim por diante.
2: Porque a Chapecoense não tem espaço físico, a Chapecoense não tem. A Chapecoense não tem isso. É tudo emprestado. É diferente, por exemplo, de um Avaí que tem um estádio. É diferente do próprio Figueirense que está lá do jeito que está, mas tem um CT, tem um estádio dele. Né? Pode, de repente, estar tudo empenhorado, que eu não sei se está ou não. Não estou dizendo que está. Que de repente já chega lá, ô, o Cleiton falou que está empenhorado. Não estou dizendo isso. De repente pode ser. Né? O próprio Botafogo, tudo aconteceu com a relação do texto lá, né? O Botafogo tem seu CT, o Botafogo tem o seu estádio, o Botafogo tem... Mas e como ficam os demais? Que a primeira medida foi acabar com as modalidades amadoras. Lá tinha um voleibol de qualidade do Botafogo. Não, acaba tudo. Chega, isso aqui não existe mais. Querem fazer depois que tiver uma SAF, e aí é outro papo. É o que pode, de repente, acontecer com a Chapecoense. Mas a Chapecoense não tem espaço físico. A Chapecoense não tem esses...
0: Então você imagina o seguinte, materiais. O Conselho Deliberativo vota, depois de todo o debate, como o presidente Romano fala, vota que pode constituir sim, porque as vantagens apresentadas, então, por quem efetivamente entende que será um profissional contratado para esse estudo, né, que é de competência do presidente Alex, do Jaime Bordião. Apresenta, o conselho debate, delibera e aprova que pode ser feito. Perfeito? A associação vai para a Câmara de Vereadores. Apresenta para a Câmara de Vereadores e a Câmara de Vereadores diz não aceito.
2: Não aprovo.
0: Não aprovo. Vocês não vão poder utilizar o estádio enquanto SAF. Vai, o projeto vai para frente?
2: Não, não vai.
0: Percebe como sim, transparente?
2: Sim, sim, sim.
0: Se a Câmara de Vereadores perceber que existe alguma coisa errada, a Câmara de Vereadores vai aprovar?
2: Não, não.
0: Não, não vai. Entende?
2: Não existe.
0: Então, o que está sendo feito hoje é mostrando para a sociedade e quem sabe amanhã, depois, um outro debate possam estar pessoas aqui do conselho e terceiros que talvez pensem diferente, porque é isso que é um debate, né? Então hoje, neste momento, como representantes da comissão que está fazendo esse estudo e que indica a viabilidade, né, tanto eu quanto o Marcelo pensamos de forma favorável à SAF. Isso significa que nós seremos vencedores? Não. Uhum. Nós temos apenas uma opinião favorável. Sim. Pode ser que esse advogado venha, contratado pela Chapecoense, apresente alguns aspectos que a gente não está observando, por algum aspecto que nos foge, né, da leitura, e eu mudo de opinião.
2: Certo. Eu quero agradecer vocês, porque já estouramos, até passamos do horário, uma hora muito bem aproveitada. Quero dizer que esse debate tem que continuar. E como foi legal, né, Beto? A gente muito poder bom. Tirar algumas dúvidas e ter um pouco mais de entendimento. Né? Porque é como eu falei, nesse assunto, gente, para com o mundo achismo. Não fique achando que isso ou achando que aquilo. Isso aqui é uma coisa muito séria. Trata de 15 mil torcedores, trata de uma história de um clube com mais de 50 anos, trata-se de um acidente aéreo de 2016, comoveu o mundo e comove até hoje, trata-se de um símbolo da Chapecoense que é visto, onde é visto, só não é beijado por quem não tem sentimento, né? Então a gente tem que ter muito cuidado. Seu Romã, obrigado pela presença no programa de hoje.
1: Obrigado a você, Cleiton, e vida longa, Chape.
2: Isso. Já
1: que estouramos o tempo.
2: Que assim seja. Zolete, obrigado.
4: Obrigado pela oportunidade aí, vida longa, né?
2: Donati, obrigado pela presença.
0: Mas imagino, muito obrigado pelo convite. Sempre que precisar, estamos à disposição.
2: E obrigado pela aula de vocês hoje aqui. Foi uma aula, viu? Para mim, pelo menos, foi muito. Beto, fechou?
5: Muito bem, obrigado pela presença de vocês. Foi muito bom o debate. E até a noite no Papo da Arquibancada.
2: Tá bom, um abraço para vocês todos. Vem aí o Tarde Radar com o grande Marlon Luiz. Até mais, gente.
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5: E aí, tô chegando, tô na Condá, tô no Tarde, tô por aqui pra fechar a semana, 11 graus, a temperatura frio de abaloque nesta sexta-feira, 3 de julho, eu, Marlon Luiz, tô por aqui, vou te fazer companhia no nosso misturadão de sexta-feira pra fechar nossa semaninha, nossa semana divertida, nossa semana com muito entretenimento, muita moda boa, muitos prêmios. Hoje sai o kit da Biazus. Hoje sai o kit limpeza da Biazus Assistência Técnica. 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E hoje nós temos também por aqui, da nossa Gravar Artes, uma bifeteira com tampa maravilhosa. Um espetáculo. 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Aqui na nossa Condá FM, no nosso Tarde Radar. Tô chegando hoje com o Misturadão. Você sabe como é que funciona. A gente coloca todas as músicas aí no liquidificador, mistura tudo e manda pro ar com muito carinho pra você também fazer parte desse programa. Tem uma música aí que você gosta? Pode ser do passado, pode ser recente, pode ser atual, não sei. Você tem uma música? Manda já. Já participa dos dois prêmios de hoje, que hoje sai prêmio de verdade pra você no nosso Tarde, tá bom? 2:10, eu, Marlon Luiz, tô por aqui, vou te fazer companhia, peço a sua licença e vamos juntos 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Está no ar o nosso, o seu Tarde Radar.
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5: Aquele abraço pra você que tá tomando seu cafezinho aí.
7: Quero café! Quero café!
5: Eu também quero cafezinho numa sexta-feira, com um frio desse, um tempo assim, ouvindo o Tarde Radar, vai bem um café. Vai bem um chá, vai bem um chimarrão, né? Esquentando a gente aí nas tardes da Condá FM, 50 anos de sucesso, 50 anos no ar. Pra começar bem, Raça Negra, cheia de manias. Uma ótima sexta-feira pra você. Participa, hein? Que prêmios tem, hein? Participa, corre! 3361-3110. Vai lá!

0: antes de voltar pra casa. Esse é o Misturadão de sexta-feira. Que beleza, que espetáculo. 2h20, 11 graus a temperatura, Madeireira Ecopane. E agora com bolsas de lenha de vários tamanhos, né? Se você precisa de lenha, tem bolsas lá de vários tamanhos na Copan, que você sabe que lá você pode confiar sempre. 3322-1277 e Celesp, tudo energia iluminando o seu dia a dia. 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Não lava, não seca, Biazus, conserta hoje e sai o nosso kit. Mas tem que colocar ainda aí, vai participar hoje? Tem que colocar. Não lava, não seca, Biazus, conserta, tá? Não lava, não seca, Biazus, conserta sempre. 98400-1328. Sexta-feira é isso. Misturamos tudo e mandamos pro ar com muita emoção. É diferenciado o nosso sistema por aqui. Se você gosta, se você curte, você pede sua música. E ainda você, é claro, corre o risco de levar para casa um presentaço aqui do Tarde Radar. 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Deixa eu trazer áudio por aqui, você que participa comigo.
1: Boa tarde, Marlon.
0: Boa tarde.
1: Ligada no programa de novo.
0: Obrigado.
1: E um dia muito frio, mas tudo certo. Seu programa é maravilhoso e quero participar aí do sorteio. E se não lava, não seca, Biazus, conserta. Meu nome é Giselda e falo aqui no centro.
0: Tá certo, Giselda, aquele abraço na escuta aí, meu amigo, coloca aí no sorteio da Biazus, guri. Tamo junto, meu irmão, Antônio Marcos. Grande Antoninho, grande Mitz Burger, sempre com a gente também. Bom final de semana pra vocês aí, meu irmão, gigante Antônio. Cadê o áudio?
2: Boa tarde, Marcos.
0: Bom.
2: Uma música para nós ouvir aí. Pode ser a Colcha de Retalho. E me bota no sorteio, hein? Uma boa tarde a todos.
0: Uma ótima tarde também para você. 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
0: Meu amigo, meu parceiro Luiz Henrique Paludo, alô Paludo! Pediu Colcha de Retalhos pra relembrar.

0: Essa é Mariane Fagundes, né? Uma das maiores cantoras neste momento, atual momento do cenário sertanejo. Mariana Fagundes, amor daqueles, hein? Aquele amor daqueles de subir as paredes. O meu pra sempre é te amar. 3361-3110, você fala comigo. Você manda aquela mensagem legal pra gente. É só você falar o seguinte, ó. Não lava, não seca, Biasus conserta, pode levar para casa o kit limpeza. Ou então só manda ali aquele oi, boa tarde, também tá no sorteio para você concorrer hoje a essa bifeteira com tampa feita em alumínio fundido. Não tem mais fim essa bifeteira e ainda você vai fazer aquele bife, sei lá, aquela chuleta, não sei, pode fazer polenta brustolada, pode fazer salame, pode fazer queijo, não, botar o queijinho também brustolado, aquela coisa boa, né? 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Boa tarde, Marlon. Linda Martins também está comigo por aqui. Tem mais áudio, deixa eu ouvir, vai.
1: Boa tarde, Marlon.
0: Boa tarde, certo? Bom.
1: Eu sou o Henrique da Zona Leste.
0: Fala, irmão.
1: Eu queria ouvir uma música com o Christian Ralph, Brigas,
0: e oferecer Brigas
1: pra minha esposa. Essa música aí, eu e a minha esposa escutamos e a gente chorou. Porque essa música retrata mais ou menos a nossa história.
0: Que beleza, cara.
1: Obrigado,
0: mano. Ô, cara.
1: Bom final de semana.
0: Boa prazerzaço poder rodar essa música aí e ouvir a tua história aí, o Carlos Padilha. Abraço, Carlos Henrique Padilha. Obrigado pela companhia, né? E por confiar aqui no programa sempre com a gente. Boa tarde, Marlon. Não lava, não seca. Quero participar do sorteio, se possível. Manda pro ar aí, Carmen Silva, adeus, solidão. Sônia Maria Bertolo, obrigado, Sônia. Boa tarde, Marlon, toca música fácil da banda J Quest. Leonardo Ramos, valeu, Léo, aquele abraço, tô colocando todo mundo no sorteio aqui. Meu amigo Ângelo, também está comigo. Obrigado pelo carinho, irmão, tamo junto sempre, tá? Aqui você tá em casa sempre, tá bom? Você aqui manda. Tem muita gente, eu já vou mandando pro ar aqui, já vou colocando no sorteio pra não perder tempo, tá, gente? Não podemos perder tempo nunca. 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
0: Uma das músicas mais pedidas, mais tocadas. Vilmar e Eto. Mais uma composição do seu Vilmar que tá estouradaça. Carente de amor. Que música é essa?

0: Gente, de amor com Vilmar e Eto, essa música, cara, é um espetáculo. Essa música, cara, essa música emplacou, né? Não tem? A música ficou muito bem feita, muito bem colocada, muito bem executada. Uma harmonia incrível, Carente de Amor com Vilmar e Eto. 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Deixa eu trazer aqui, ó, tocou o alarme aqui do prédio. Mais uma vez um teste, né? Aquele teste. Boa tarde, poderia tocar a música Aquela dos Olhos Negros? Aquela dos Olhos Negros me deixa louco. Abraço, meu amigo Wilson Trindade. Tamo junto, boa tarde, tamo na audiência. Ivone, do Jardim Itália. Abraço, seu Wilson de Oliveira também tá comigo por aqui. Gilmar, pessoal da usina de asfalto da prefeitura, sempre ouvindo a gente, aí é bom demais, aí é bom demais. 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Eu vou trazer o André de Lázari por aqui e eu volto já depois do intervalo.
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2: Olá, Marlon Luiz, e a você que acompanha o Tarde Radar. O início da realização de provas no Autódromo de Chapecó no próximo semestre motiva a promoção de uma capacitação de oficiais de sinalização. Esse curso gratuito terá formação teórica e prática de atuação na segurança de provas automobilísticas. O curso começa em 18 de julho e a inscrição pode ser feita através do site gestãoimreduca.base44.app. O Pátio Shopping Chapecó segue como ponto de encontro entre os torcedores que desejam acompanhar a seleção brasileira durante a Copa do Mundo. Neste domingo, os clientes poderão assistir a partida entre Brasil e Noruega, válida pelas oitavas de final, com exibição prevista para iniciar às 5 da tarde, no telão instalado na Praça de Alimentação. A Prefeitura de Santiago do Sul, em parceria com o Governo de Santa Catarina, segue com as inscrições abertas para a seleção de famílias interessadas em participar do programa Casa Catarina. As inscrições seguem até 24 de agosto, de segunda a sexta-feira, das 7h30 às 11h30 da manhã e da 1h às 5 da tarde. 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Abraço, Marlon! 98,3.

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5: Com Dá FM, com Dá FM, comigo. Marlon Luiz no pedaço, fazendo companhia, e o prazer é sempre meu. Alô, Adri. Beijão pra você, obrigado pela companhia. Ela pediu carta branca aqui do Araqueto. Você tem carta branca nesse meu coração. Quero você, mas eu não achei com carta branca, não achei. E eu gosto muito, vou rodar mal acostumado, tá? Vou rodar mal acostumado aqui do Araqueto daqui a pouquinho também pra você, tá bom? 3361-3110, você fala comigo e você manda seu áudio. Você pode colocar ali, pode escrever, não lava, não seca, Biasus conserta, pode ficar de boa. Ó, não lava, não seca, Biasus conserta, Raquel Aparecida Boita. Boa tarde, me coloca no sorteio, gostaria de ouvir a página de ex com Mari Fernandes pra curtir com minha amiga Veronils. Abraço pra você, tá? Tem mais aqui, boa tarde, Marlon, toca pra nós aí, Enquanto o Sol Brilhar, Mato Grosso e Matias. Enquanto o sol brilhar, eu nunca vou dizer adeus. Grande Marcelo Meneguzzi, esse conhece, hein, Marcelão? Tá curtindo música boa, né, Marcelão? Tu é gigante, hein, Marcelo? Abraço, titio Marcelo, hein? Titio Marcelo é primo da minha filha, né? É primo da minha filha Maria Luísa. Então a Maria Luísa me conta tudo da família aí, tá bom, Marcelão? Aquele abraço. Titio Marcelo é brincadeira. É outro nível, Christian e Ralf. Brigas, brigas. Um abraço aí, Marcelo, pro teu...

0: seu cachorro. Tu tá onde, praga?
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0: Só brilhar com o Mato Grosso e Matias. Aqui você pede, aqui você ouve. Alô, Manuel, aquele abraço, pessoal de Guatambu aí, aquele abraço. Alô, Beatriz, obrigado, também está no sorteio. Eliane da Cruz também está no sorteio. Loreni Carvalho, obrigado pelo carinho. Juliana da Silva, boa tarde. Mar, me põe no sorteio aí, no Lava Não Seca, é isso aí. Emerson de Souza, abraço pra vocês aí. Daqui a pouco vai começar o jogo, né? Às 15h, rapaz. Austrália e Egito. Hoje termina a fase de 16avos, né? São 3 jogos nesta sexta-feira. Aí termina a fase de 16avos. Aí vai começar as 8avas amanhã já, hein? Já vai começar as 8avas amanhã. Oi, sou Lourdes do Saíque. Não lava, não seca. A Bia Zuz conserta. Quero ganhar de novo, hein? É muito bom. Só na faxina. Abraço pra você. Obrigado pelo carinho aí, tá? É só você mandar mensagem e cruzar os dedos. 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Biazus, não lava, não seca. Biazus conserta. 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
0: Música linda demais, música linda demais. Mas o Almir do bairro Seminário também tá no sorteio, Almir. Aquele abraço pra você, boa tarde, Marlon. Excelente, maravilhoso programa, tô na escuta. Liliana Ismanioto, não lava, não seca, é isso aí. Boa tarde, Marlon, misturadão é top. É isso aí. Demais, amo. Me coloca no sorteio. Veronilce Cordeiro, abraço pra você, Verô. 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Tô colocando no sorteio aqui, Pedro Miguel, aquele abraço também pra você. Abraço, abraço! Também aqui, deixa eu ver, o Miguel. Alô, Miguel, também pediu Carmen Silva por aqui. Se for possível, me manda, estou ouvindo, obrigado. Aquele abraço. Deixa eu ver quem mandou aqui, foi a Iraci. Ela colocou aqui, boa tarde, amo demais essa música, Carente de Amor. Tá vendo, seu Vilmar? Seu Vilmar Andreola, tá vendo aí, ó? O pessoal já tá adorando essa música aí. A música ficou linda mesmo, né, Iraci? Abraço e obrigado pelo feedback, tá? Tamo junto sempre. 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
0: Eu, Marlon Luiz, tô te mandando aquele abraço e tocando por aqui, ó. Aquela dos Olhos Negros. Pra quem pediu, ouve, né? Alô, Wilson Trindade, tá aí sua música. O sol aparece em Chapecó. O sol aparece em Chapecó, que sol lindo. Tava com saudade de você, hein?

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0: Aqui você pede, aqui você ouve. Aqui você pede, aqui você curte. Alô, Ivanete, aquele abraço também pra você. Obrigado pelo carinho. Alô, Hildo José. Alô, Nilva. Abraço. Alô, Leonardo. Alô, Volmir. Aquele abraço. Alô, seu Cláudio. Pessoal da Dom Bosco aí sempre ouvindo a gente. Alô, Adílio. Aquele abraço. Gilmar Corá também está comigo. A Elzide. Quanta gente. Alô, Douglas Ferreira. Aquele abraço. A Aline também está comigo. O Gabriel Barbosa. Aquele abraço. A Gisele também pediu música por aqui. Quanta gente mandando mensagem. E, é claro, concorrendo ao prêmio de hoje. São dois prêmios hoje, né? São dois prêmios hoje. Sai a bifeteira com tampa da nossa Gravar Artes e também o kit limpeza, o kit maravilhoso que todo mundo quer, esse kit aí da Biazuz Assistência Técnica. 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Alô, meu amigo Maurício, pessoal do bairro EFAP aí, também tá no sorteio, não vai dar mais tempo de rodar a música não, é pra vocês aí, porque já fechou, né, só temos mais um bloco e já tá tudo fechado. José, aqui, boa tarde, Marlon, é Ederly do Alto da Serra. Mas tá José aqui, então deve ser Ederly do Alto da Serra. Não lava, não seca, Biazuz conserta. É, sextou, ótimo final de semana pra todos, obrigado, tamo junto, valeu. Meu parceiro Valdir Manioto também está comigo, aquele abraço. 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E você tá curtindo esse sol? O tio Arno acabou de me falar que eu falei do sol, o sol sumiu. Não, não, meu tio, o sol tá aqui, ó, na minha cara aqui, ó. Tá na minha cara aqui no alto do Morro da Comunicação, esse sol que eu tava com saudade. Tudo bem, parece que é pra durar só dois dias, que domingo é chuva de novo. Mas tomara que não, né? Tomara que mude tudo isso. Chega, que umidade. Aí vem mais mofo, tem que ficar limpando. Rapaz, é muita umidade, é muita chuva. E lá no bairro do Bravador é muito legal lá. É bonito, é maravilhoso, é fantástico. Mas lá um nevoeiro fica até duas da tarde. Irmão, eu nunca vi tanto nevoeiro. Eu falo sempre que é a Inglaterra, né? A Inglaterra aqui do nosso Chapecó é lá, o bairro Desbravador, no qual eu adoro. Um bairro lindo, maravilhoso, desenvolvimento puro. Só a prefeitura aí tem que dar uma olhadinha na praça lá, que tá, né? Tem que dar uma ajeitada de novo. Mas eu tenho certeza que o nosso prefeito, nosso escolar, ele vai, aquele carinho, já falei com ele também, já falei com o pessoal lá. Dá uma olhada em nossa praça. Volto já! Não sai daí!
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0: Choca uma aí, Marlon.
1: Mas é claro que sim. Manda um abraço a todos da Joaçaba Pneus, tá me ouvindo aí. 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Abraço a você, Rafa, tamo junto. Vamos vender essas minhas rodas aí, né, meu irmão? Ah, sempre ajuda, né, parceiro? Sempre ajuda. Vamos lá para a última sequência. Tô colocando aqui no sorteio já quem tá mandando mensagem aqui na finaleira. Já tô colocando por aqui. Abraço, meu amigo Dionísio. Também está por aqui, aquele abraço. Eu e a Condá estamos juntos, nascemos em 1976. Quem é que fez aqui? Quem é que falou? Sandro, 1976, hein? Brincadeira. Olha aqui o meu amigo João Antônio Perim. João Antônio, já falo contigo aí, meu irmão. Já falo contigo aí, tá, meu parceiro? Tamo junto. Beleza? Vamos lá com Araqueto, mal acostumado.

0: fico mal acostumado, viu?
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te merecer com ele, o fenômeno Alexandre Pires. Que espetáculo, que espetáculo. 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Ofertas para esse final de semana. O Egito está vencendo a Austrália, hein? Um balde de água fria aí na torcida da Austrália, hein? Egito 1, Austrália 0. Hoje termina a fase de 16 avos, né, gente? Quem levou aqui? A nossa bifeteira, Gisele. 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Gente, tô indo nessa e volto na segunda-feira. Aqui na programação da Conda FM, com a equipe Nota 10 e também com o Tarde Radar. 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O meu gigante abraço a todos os apoiadores que fazem esse programa acontecer. O meu imenso abraço a todos vocês que ficam a semana toda comigo, compartilhando, mandando mensagem, pedindo música, mandando abraço. Obrigado por esse carinho, obrigado por essa confiança. E ó, um excelente final de semana, tá? O melhor final de semana da vida de vocês. Continue se cuidando. Continuem fazendo a diferença, com Deus no coração e esse lindo sorriso nesse rosto maravilhoso. Amor perfeito, Gian e Giovanni. Abraço, gente. Tchau. Se cuidem. Um ótimo final de semana. Fui.

0: Diga tchau. Partiu o cabaré. Viu? Só pra avisar agora. Falo com vocês segunda-feira. Agora tô entrando no modo avião. Tchau, obrigado.
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4: Olá, aqui é o André De Lázari e estas são as informações. Mais de 100 microempreendedores individuais já se cadastraram no programa Contrata Mais Chapecó para prestar serviços à prefeitura. O decreto que institui e regulamenta o programa foi lançado em maio com o objetivo de incentivar a participação dos MEIs. Para saber mais sobre o programa, ligue para o telefone 3319-1028. 3319-1028. A paróquia Nossa Senhora do Rosário convida toda a comunidade de Concórdia para participar da Santa Missa em prol do povo venezuelano, que será celebrada amanhã às 7 da noite na Igreja Matriz, em um momento de oração, solidariedade e esperança diante dos terremotos que atingiram a Venezuela. A paróquia também está arrecadando donativos pela chave Pix e-mail paroquiarosario@concordia.psi.br. O cooperativismo catarinense estará ainda mais próximo da população amanhã. Como parte das comemorações do Dia Internacional do Cooperativismo, o Sistema Osesc realizará uma blitz especial em parceria com a Condá FM, que fará um super sabadaço especial direto do Boca Sports Bar ao vivo, das 2 às 5 da tarde, com a apresentação de Moisés Padilha e André De Lázari. Participe! 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

0: Já vai começar o programa?
1: Atenção, moradores, o chefe vai falar.
2: Gente do céu, estamos fritos.
3: Ai, Santa Perlanca.
4: Jesus do céu, hein?
5: Um. Dois.

0: Ribeirão, Otávio Turádio.
1: Toma aí, alemão, chimia para mais um momento gaúcho. Tchê, dona Belinha, se no repente, que dia hoje? Hein? Pode falar, dona. Liga o microfone, dona Belinha.
0: Perão, já começou o programa?
1: Tá começando agora. Pra dona Belinha que... Ela que liga o microfone pra falar.
2: Hoje é sexta.

0: Veja, tô de saco cheio, tô pra lá do meio da minha cabeça. Chega de aluguel, chega de perão.
1: Essa chega de perão, nota 2 pra senhora, tá
2: não
1: bom?
2: Não sei por que ela tem que dar essa risadinha.
1: Ao outro aí, ó.
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4: Eu não sei vocês, mas eu tô na minha melhor fase.
1: Tu tá bem mesmo. Tu tá numa fase tremenda, tu é artista, né?
2: Meu amigo.
1: E tu vê como ele é gavola, né, Chiró?
2: Gavolão.
1: Tu vê a humildade dele?
2: Gavolão.
1: Ele é humilde, né?
2: Sim,
1: humilde. Acima de tudo, né?
2: Muito humilde.
1: Até que enfim o melhor dia da semana chegou. Vamos pegar um dinheiro lá na portaria, no cofre, e ir pras bodegas. Como é que tá? Egito 1, Austrália 0. Segue a nossa Copa do Mundo, velho, que tá indo ao despacito no lombo da vida, né?
3: Alemão, meu Deus, hoje eu tô me vendo. Sim. Não tô bom. Meu, me dói tudo, olha. Meu Deus do céu. O que será que podia ser?
1: Isso aí, Alemão Chimi, é o bicho preguiça, que você tem preguiça. Preguiça até de caminhar, rapaz. Até o teu caminhar tá feio ultimamente. Fica dormindo até 9:10 da manhã. Isso é maleza.
2: Alemão.
3: Pra nós dar uma variada, vamos ouvir uma Marília Mendonça.
1: Vamos sim.
2: Tá tão feia a coisa pro teu lado que tu tá tranqueando de lado, inclusive.
1: Até o caminhar dele é meio enviazado, porque tá com feio, o pino de centro quebrado.
2: Ah, é?
1: Pino de centro
2: tranqueando de lado, que não é do chão, missionário.
3: Eu pedi todos os documentos. Tá, não se ligue, tá. Se alguém
2: perdeu, mostrar perdeu, me ajudar. Vai fazer o quê?
1: Que tu achou do solzinho aí, partindo do chão, né? Coisa boa.
2: É um solzinho.
1: Saiu o sol aqui na bonita cidade de Chapecó. Então tá bom.
0: Partiu pra casa.
1: Isso, dá umas 6 horas sim, Belinha. Boa tarde, Alemão Chimia.
3: Boa tarde, Perão.
1: Dá um boa tarde pro Natan, pros ouvintes, vamos. Pros ouvintes.
3: Boa tarde pros ouvintes.
1: Ô, Natan.
3: Boa tarde, Natan.
1: Chimarrão com erva mate fole.
3: Eu vou fazer o chimarrão com erva mate fole hoje.
1: Vamos arriscar o pelego, deixar
2: pra tua conta. Até eu vou confiar em você pra fazer um mate.
3: Hoje eu não quero nem saber, eu vou me largar no bolãozinho.
1: Então soma dois.
2: Depois tu resolve o que tu vai fazer depois.
1: Então soma dois.
2: Faça o mate primeiro.
1: Boa tarde, dona Belinha.
0: Boa tarde, Perão.
1: Chiru Pompeu.
0: Boa tarde, Chiru.
2: Boa tarde, dona Belinha. Tá tudo bem com a senhora?
0: Comigo tudo certo, Chiru.
1: Ô Natan, dona Belinha.
0: Vai, Chiru.
1: Ô Natan, dona Belinha. E os seus fãs?
0: Ah, eu queria mandar um abraço pra todos meus fãs.
1: Tá bom.
0: Chiru muito fã. É maluco.
1: É. Mas ela meteu só uma galinha, mas muito gorda, Chiru.
2: Muito fã.
1: Deus o livre, que galinha gorda, homem.
2: Sim.
1: Foi meio quilo só de gordura. Chiru Pompeu, hora certa, café Milita.
2: Agora são 15 horas com 48 minutos, só 12 nos separam das 16.
1: Dá?
2: Da tarde.
1: Qual é o período?
2: O período é o vespertino.
1: Temperatura, previsão do tempo.
2: Vamos ter que ver como é que
1: vai procurar ainda.
2: Como é que tá a situação do tempo, porque... Não,
1: o tempo tá bom.
2: Tá bom.
0: Perão, o Chiru passou ontem lá em casa.
1: O Chiru, na verdade, passou longe da sua casa ontem, que tava chovendo.
0: Eu convidei ele pra tomar um chimarrão comigo.
2: Ah, mas eu não quis chegar, ela tava tudo molhado, não podia chegar.
1: É muita chuva, não dá.
2: Não, muita
1: chuva. E os pitbulls soltam, né?
2: Não, muita chuva. Muita chuva.
1: Deixa, achou o esquema aí? Senão eu meto bala daqui.
0: Não,
1: tá.
2: Olha, o clima, o tempo tá parcialmente ensolarado, né? Bem bom demais. Temos só 10% de probabilidade de chuva. E vamos dar mais uma olhada aqui, que tem mais coisa pra nós passar aqui, ó. Nós estamos com a temperaturazinha amena de 9 graus nesse momento. Então tá especial de primeira, louco de especial.
1: Vamos. Momento Gaúcho Tchê. 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Zap da rádio, 3361-3110, ou meu, 9112-4861, do Chiru Pompeu.
2: Mande pra nós aí no 999-70-5150, se tu tiver tempo. Se tu tá muito ocupado, só deixa o rádio ligado num canto aí. Uma ótima tarde de sexta-feira, ótimo final de semana, e temos música já para mandar pro ar, né, Natan? Vamos lá.

0: Os serranos do momento gaúcho, tchê, antes Teixeirinha, o cantador do Rio Grande.
1: Menos importante.
0: É, deram os dois primeiros pialos musicais com Dá FM, Chapecó, Santa Catarina, liderança comprovada, ponto final. 16h, hora Café Milita, estamos aqui mateando com erva mate fole e tomando louco de bem. Nós estamos dando risada porque o Décio Boni tomou a decisão caprichosa. Sim. Vai ceder pro sim. Brasil horário de domingo.
1: Toda
0: a sessão brasileira.
1: Ele disse que vai abrir uma sessão porque não é menos importante do que o programa dele.
0: Mas, né? Então essa vez passa. Abrir mão. Então, tá.
1: É que o sucesso da Condai, tá isso. Certo ele?
0: O sucesso da Condai vai ser só um aquecimento, então.
1: É, isso aí.
0: Ah, tá bom. 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
4: Tirou minha pinche o avio ali.
5: Ah, tu quer avio pra
3: ele
5: quê?
3: Ele não bate bem, não adianta.
5: Ah, pare,
3: tirou, batendo na marca.
5: Tendo marca, manda pra nós, Natan, vamos lá.

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2: Já dá para pedir aumento de salário?
3: Pode, fica à vontade.
1: Aqui no Momento Gaúcho não tem choro.
2: Ah, uns quatro contos tá bom, já me chega.
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2: Outra chácara, eu já tenho uma dela. Agora eu quero comprar mais uma.
1: Isso aí. Alemão, de Bria.
3: Compra mais umas quatro.
1: Alemão,
3: chácara.
1: De Bria. Tu não tem um pinto pra dar água?
2: Viu? Vamos cuidar da vida de vocês se vocês não têm nada que fazer.
1: Deixa eu ter um pinto pra dar água. Outra
3: não
1: chácara.
3: Tem um pinto pra dar água. Outra chácara. Mais uma chácara.
2: Mas pelo jeito também isso é sem serviço, cuidando da vida dos outros.
1: 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Nesse exato momento, a Austrália está empatando com o Egito 1-1. 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
2: 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A nossa cooperativa, que é uma das principais cooperativas do território nacional, né, Chiru Pompeu?
3: Claro que é.
2: Então tá. Musicando?
3: Tendo marca, manda pra nós, Natan. Vamos lá.

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2: Olá, aqui é o André De Lázari e estas são as informações. Amanhã, a partir das 8 da manhã, o programa Superidade da Prefeitura de Chapecó realiza mais uma edição do torneio de basquete relógio no ginásio da Polícia Militar, reunindo integração, esporte e qualidade de vida para a terceira idade. A competição contará com a participação de 15 grupos de idosos. Ao todo, serão disputadas 29 partidas ao longo do dia. A competição é aberta ao público e começa às 9 da manhã. Esporte. A Chapecoense Futsal estreia no Campeonato Brasileiro deste ano amanhã, às 4 da tarde, contra o Criciúma, no ginásio do Sesc, em Chapecó. O confronto reedita decisões históricas do Campeonato Catarinense e marca o início da caminhada do Verdão das Quadras na competição organizada pela Confederação Brasileira de Futebol de Salão. Ingressos pelo site ingressojogo.com.br. A Defesa Civil emite daqui a pouco, às 6 da tarde, um alerta amarelo para todo o estado de Santa Catarina pelo declínio acentuado das temperaturas e frio intenso na noite de hoje e madrugada de amanhã. O risco é moderado para desconforto térmico, agravamento de doenças cardiovasculares e respiratórias e hipotermia. Este foi o Notícias da Hora. 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
6: Aqui, quem se habilita, é só falando disso, Alemão Chimia, dia 12, agora não nesse domingo, no outro, tem festa aí no Maria Gorete. 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Aposto que vocês vão virar em perna, tá? Que vocês só sabem pedir ajuda. 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
6: Então tá bom. 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Dona Beninha, aquela sua ideia de que fazer um programa de revista, fofoca, novela na rádio e cardápio e não sei o que, tá despachado.
8: Vamos falar das fofocas das
6: tá despachado. Sim,
9: o pessoal aí tá falando que é pra senhora fazer nas redes sociais aí.
6: Tá despachado. E tu, Alemão Chimia, a banda chegou, só não sabe se fica. Então ela não ficou, foi embora. Também dançou.
9: Inclusive.
6: Solta o freio de mão,
8: Ureio. Não, é atazane, Chimia.
9: Dona Belinha, a senhora tem que fazer isso nas redes sociais.
6: Tá despachado. 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Diz o Laurinho que tá trabalhando hoje. Eu tenho que acreditar, né?
9: Tem tempo que acreditar, não somos surdos.
6: Fala, Esmanhoto, pessoal desse área, nossa saudação. Não, não. O Prado indo pra Barra do Rio Azul visitar os parentes. Mas às vezes não vai no 0800 lá.
9: Isso aí.
6: Ele é Silvano, é boa viagem aí, Prado.
9: De lá ele já vai lá pra chácara, com certeza.
6: Sim, mas primeiro ele vai no 0800 lá na barra, depois ele vai pra chácara. Outra chácara, né, Nebão?
7: Um abraço.
6: Esse é Pupi, rapaz.
9: Que na verdade esse tem chácara.
6: É, esse tem chácara. Chácara, chácara, irmão. Então João tem outra chácara. É. Ele tem chácara. Ou tu tem outra chácara?
7: Eu tô vendendo uma chácara em Petoroque. Se quiser comprar, eu sou de quem
6: tu é
7: quer
6: atravessador.
9: Alemão.
6: Chácara,
9: é só me
6: oficiar. Tu é atravessador.
9: Aí. Alemão, tu é menos chácara.
6: É. É. Menos chácara. Vamos ver a definir Pelázaro. Quer ver?
10: Ô Perão,
6: sim.
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6: Então tá, grande André Delas, tá lá nos postos Alfa, então tá bom. O Valdecir Fidelis tirou o feio, diz que tá indo pra Faixão dos Gaios, mas aqui, tá, aqui é Rio Grande do Sul. Ah, pro Rio Grande do Sul, aqui ele não bate bem, o GPS sim. Dele é meio esquisito.
9: É.
6: Feio é nosso amigo de longa data, amigão, e pra toda hora, e de vez em quando convida ele lá pro Rio Grande, ele vai.
9: É, né? Ele é.
6: Não convida o feio.
9: É, mas não vai carne a porco.
7: É se, muito feio.
6: Se tiver evento, convida o feio, porque se não cuidar, ele vai ser convite de carancho.
9: Vai, vai correndo.
6: É, abraço feio, vai. Boa viagem pro Rio Grande, velho. E tu sabe que ali não convém gritar muito, né?
7: Eu vou participar do alemão mais feio, vai, aquele concurso que tu nada. Sempre fala.
9: Não vão
7: fala.
9: Nem te convidar. Mano.
6: Eu tô achando o convite indo pra Travesseiros.
9: É.
6: Travesseiro pé de lajado.
9: Ele falou faxinal?
6: Não é o que eu falei. Ah. Pode ser faxinal do Suturno, não, né?
9: Pode ser faxinal do Suturno,
6: lá no Rio Grande?
9: É, tem.
6: Abraço, feio. É faxinal do Suturno, seu
7: papel. Não. Vou ali na frente, um pouquinho pra lá, não, depois
6: ninguém te chamou pra
9: tu vai
6: pra
9: pro faxinal aqui. Das éguas, tu.
6: César Augusto.
9: Faxinal das éguas.
6: Tu não vai também pra Itatiba, o Prado já foi. É, pra Barra do Rio Azul.
9: É.
6: O Tenório do Gabado, que é amigo do tempo antigo. O Tenório, dá pra ser, eu tô enganado.
9: Antigo.
6: Tirou o Pompeu.
9: Temos marca, mande aí, homem, velho, vamos lá.

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3: 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O que é que foi, alemão?
4: Você já... Hoje eu vou levar a minha mulher a comer uma pizza.
3: A rádio já vai ter pagado antecipadamente, levar tua mulher a comer uma pizza, tá bom? É. 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Tá forte o Polaco, hein, Chiro?
5: Ah, é forte.
3: O homem acho que desconhece divisa. É. Um abraço, Polaco. Parabéns pelo sucesso.
4: Vale.
3: Falando em Vale, o alemão, o Ricardo disse, ó, o alemão chimia, Perão. Diz, eu sou o Ricardo, sou vigilante. Se alemão vender queijo, tem chaque e fica pedindo 20 pila pra botar gasolina. É que ele é oreiudo, né, Chiro?
5: Tem.
3: É que ele é um zoreia.
4: Estamos
3: é
4: fazendo um queijo um trufado, que é a coisa mais bonita do mundo. Mas é custoso.
5: É que o dinheiro que ele, o dinheiro que ele ganha está tudo aplicado nos credor.
3: Sim, ó. O Capitão Gancho, quando ameaça a chuva, ele lava o carro, Chiro. Capitão Gancho. Ó,
5: Capitão Gancho, faz o seguinte, não lave o carro que é capaz de voltar a chover, homem.
3: Gabriel, vê que mandou aqui.
6: Boa tarde, meu irmão. Ah, o Molho Bom Restaurante não tem pra ninguém, né?
3: Viu?
6: Comida boa de fundamento, bem caprichado. Tem duas tarrafiadas lá que saí barrigudo, homem do céu.
3: Acho que o Polar vai te dar 50 apitos, vai no concorrente. Baita boia, semana que vem eu, você e o Prado no Molho Bom Restaurante. Cheiro, Pompeu.
5: Marca no momento gaúcho, Natan, vamos lá.

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3: 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A tarde tá indo, dona Beninha, só tá preocupada? Já é quase 5:30, tá bom? 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E o Paulo, os Paulo. Vai. A dona Belice que tá brava e pegando fogo no seu.
4: Meu Deus, que tarde que não passa.
3: Calça. O Tiga tirou. Eita, fecha.
4: Um abraço pro Eloíro, popular jacaré, que eu não sei se tá lá ainda, mas era, trabalhou lá há muito tempo o jacaré.
3: É, o jacaré. É, lá, tá lá então. 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Dona Carolina Kijesco, vindo à nossa programação, Chiru Pompeu. Ah, e toda a programação

0: A contar, né, dona Carolina?
1: Cadê a minha chinela?
0: Tem
1: a chinela?
0: Tá atrás da porta.
2: Tem a chinela?
0: Tá atrás da porta. Alô, dona.
3: Super Condá, boa tarde. Aqui é o Dirceu do Bairro Bom Pastor. Estamos escutando o programa de vocês. Eu queria pedir a música com o Baitaca, Frutas da Mata. E oferecer pra todos os ouvintes aí do Perón aí.
0: Feito o brinco. Abraço em Jové aqui no, na linha São Pedro. Desouvivente, deixa eu ver o que é o nome dele aqui, Chilo Pompeu, o Rosinho diz ele, me creio vindo do momento gaúcha desde pequeno e agora estou tomando novos rumos e não conseguiria acompanhar o programa, queria agradecer a todos do momento gaúcho que o programa proporcionou para nós, tendo viajar e estou mudando de cidade, o nosso amigo Rosina, abraço, onde quer que tu vai, de ouvir de a pé a cavalo, sucesso tua caminhada, tá bom? Sucesso mesmo, né, Chilo?
2: Claro.
0: Então tá bom, Chilo Pompeu.
2: Tendo marca, manda para nós aí.

sempre agarrado no posto, o pajador missioneiro. Sente o calor do braseiro batendo forte no rosto, e vai mastigando o gosto da velha infusão amarga, sentindo o peso da carga que algum ancestral comanda, enquanto o mundo se agranda e o coração se me alarga. Sempre a mesma liturgia do chimarrão do meu povo. Há sempre um algo de novo no clarear de um novo dia. Parece que a geografia se transforma de hora em hora, e o pajador se apavora diante do mundo convulso, sentindo o bárbaro impulso de se mandar campo fora. Muito antes da caverna, eu penso, enquanto improviso, nos campos do paraíso, o patrão que nos governa, na sua sapiência eterna e eterna sabedoria, deu o canto e a melodia para os pássaros e os ventos, para que fossem complementos do que chamamos poesia. Por conseguinte, o Adão já nasceu poeta inspirado, mesmo um tanto abarbarado por falta de erudição, e compôs um poema pagão à sua rude maneira, para a sua companheira, a mulher, poema beleza, inspirado com certeza numa folha de parreira. Os menestréis, os aedos, os bardos, os rapisodos, poetas grandes, eles todos, manejando a voz e os dedos, vão desvendando os segredos nas suas rudes andanças. As violas em vez de lanças, harpas, flautas, bandolins, semeando pelos confins as décimas e as romanças. Tanto os poetas orientais como os poetas do ocidente, cada qual uma vertente, todos eles mananciais, nos quatro pontos cardeais esparramando canções, e no rastro das legiões do lusitano prefácio, a última flor do lácio nos deu Luiz Vaz de Camões. No Brasil continental chegaram as caravelas, e vieram junto com elas as poesias com Cabral, para um marco imemorial nessas florestas bravias, perpetuando melodias de morredouro destaque, Castro Alves e Bilac e Antônio Gonçalves Dias. Este garrão de hemisfério, quando a pátria amanhecia, surgiu também a poesia no costado do gaudério, na pia do batistério, das restingas e das flores, e a horda dos campeadores, bárbara e analfabeta, pariu o primeiro poeta no canto dos pajadores. E foi ele, esse vaquiano, do cenário primitivo, autor do poema nativo misto de pelo e tutano, de pampero, de minuano, repontando sonhos grandes. Hidalgo, Ramiro, Hernandes, El Viejo Pancho, Ascaçube, mamando no mesmo ubre, desde o Guaíba até os Andes. Há uma grande variedade de poetas no meu país, do mais variado matiz, cheios de brasilidade, de um Carlos Drummond de Andrade ao mais culto e ao mais fino, mas eu prefiro o Balbino, Juca Ruivo e Aureliano, trançando de mano a mano com Lonca de Boi Brasil. João Vargas e o Vargas Neto e o Amaro Juvenal, cada qual um manancial que ilustram qualquer dialeto, manuseando o alfabeto no seu feitio mais austero, os discípulos de Homero, de alma grande e verso leve, desde sempre usando um breve de ferrão de quero-quero. Imagino, enquanto escuto esse bárbaro lamento, que a poesia é o som do vento que nunca para um minuto. Picumã vestiu de luto a quincha do Santa Fé, mas nós sabemos por que é que o vento chucro não para. São suspiros da Jussara chamando o índio Sepé.

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1: Olá, aqui é o André de Lázari e estas são as informações. Casamentos mais personalizados, experiências imersivas e celebrações que traduzem a identidade dos noivos. As principais tendências para este ano em casórios estarão reunidas entre os dias 10 e 12 de julho durante a feira Bem Casados em Chapecó, onde profissionais de diferentes segmentos apresentarão novidades para quem está organizando um evento. A feira será no Parque de Exposições da EFAP, com entrada gratuita. O Senai Chapecó está com inscrições abertas para a Trilha de Desenvolvimento Profissional para a Indústria, programa de capacitação técnica gratuita que disponibiliza 30 bolsas para jovens de 18 a 26 anos com ensino médio completo ou cursando terceiro ano. Inscrições pelo site sc.senai.br. E a Secretaria da Agricultura do Governo de Santa Catarina abre concurso público para preencher 20 vagas e formar cadastro reserva para o cargo de analista técnico administrativo. As inscrições vão de 10 de julho a 28 de agosto e deverão ser feitas pelo site fepese.org.br. Os aprovados serão lotados em Florianópolis. Este foi o Notícias da Hora. 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
3: Viu? Mas eu chamo ainda.
2: Não, é 6 horas. É.
3: 15... Não, vou ficar mais um pouquinho.
2: Tá. 15 para 6 horas, Café Milita. Nesse momento, tá Egito e Austrália. Tendo os pênaltis, né? E sim, o primeiro pênalti a Austrália já perdeu. Pois deu 1-1 no placar, né?
4: Chupou. O cara chutou uma bola ali que
2: lá na arquibancada.
4: A goleira tinha que ser mais uns 2 metros de altura para poder entrar.
2: E o pop da arquibancada é depois, né?
4: Pegar no ângulo.
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3: Hoje eu comprei uma XL.
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2: O alemão gosta de viajar mesmo, é cajucar turismo, né, Chiron?
4: Não, já foi.
2: O ônibus chega, ao fim da linha, não quer desembarcar.
4: É isso aí.
3: Esse ano eu vou viajar pra fora.
2: Cajucar turismo, tá certo, alemão Chimé? Me leva a mão. Chiron Pompeu, um abraço pro nosso amigo Renan, aí do Mute Amargo. 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Cheirou, Pompeu.
4: Deixa eu botar um áudio, chegou pra nós aqui.
5: Grande cheiro. Tá aí, friozito no mar, homem de Deus. Eu tô na escuta que nem desopio. Se der tempo ainda, toca o herdeiro da Pampa Pobre aí pra nós. É bem pro momento, né?
4: Grande Evaldo Borges, um abraço aí, meu irmão velho. Obrigado pela audiência.
2: Tem áudio aqui, Chiru Pompeu.
4: Grande profissional na área de pintura e músico de primeira qualidade.
2: Pireto.
4: Também, inclusive.
2: Áudio nós.
6: Boa tarde, Pereão. Temos te ouvindo aí, Pia Véi. Tu e o Chiru e a Companhia Limitada aí. Deixa um abraço pra vocês aí. Toca Fazenda da Viu pra nós. Um abraço pra vocês, bom trabalho. Moacir Léo do Bar, Maria Goretti.
2: Valeu, Moacir Léo. Chiru Pompeu.
4: Tem uma marca, manda pra nós, Natan. Vamos lá.

María, cheia de graça, o Senhor é convosco. Bendita sois vós entre as mulheres, e bendito é o fruto do vosso ventre, Jesus. Santa Maria, Mãe de Deus, rogai por nós, pecadores, agora e na hora de nossa morte. Amém.

0: 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Era só, Chilu Pompeu.
1: Para essa sexta-feira e essa semana, você foi.
0: Então vamos agradecendo o patrão lá de cima que nos deu um costado. E assim, a ferro e a fogo, cumprimos com mais uma etapa da nossa jornada. Nós estamos indo porque nós somos da raça mansa e topamos qualquer parada. Domingo, 10 horas da manhã, estaremos de volta, Rio Grande, velho.
1: E amanhã estamos aqui 10 para 7 até as 8 com o Bombacha e Viola, claro. E domingo, no Momento Gaúcho. Um ótimo descanso para todo mundo e até lá.
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0: pênalti. Opa, não, não é pênalti nada. Muito boa tarde. Estamos chegando com Papo de Arquibancada, sexta-feira. Muito frio em Chapecó, Beto Bendito, Draito Gabuardi e nossos convidados. Vamos, né, Draito, vamos valorizar nossos patrocinadores. Depois vamos. A gente volta a falar com os dois nossos convidados, Luander e Eduardo Weidman.
1: Weidman.
0: Teu conhecido?
1: Conhece ele ou não?
0: Deve... Só por fora.
1: Ei?
0: Teu chegado? Teu chegado?
1: Mais ou menos. Ei, não. Opa. É isso, 18 horas, 5 minutos. 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Chegando nessa sexta-feira para você, de frio, né? Pouco frio também, que é isso, rapaz. Ao vivo para você através das ondas da 98.9 Condá FM. Também pelo Facebook da Rádio Condá e pelo YouTube da equipe Nota 10. Eu queria dar uma olhada aqui, rapaz, na temperatura em Chapecó. 8 graus é a temperatura, que é isso, sensacional, hein? Sensacional. Você pode fazer a sua participação através do 3361-3110. Manda pra cá sua mensagem de texto, sua mensagem de áudio. Hoje vamos falar um pouco mais aí sobre Copa do Mundo. O Egito foi classificado, ganhou nos pênaltis agora da Austrália, né? O faraó comeu o canguru, que é isso, que beleza, hein, Beto Bendito?
0: Coitadinho, né? Mas os batedores de pênalti, pelo amor de Deus, também, né?
1: Não, o que abriu, né? As penalidades.
0: Por favor, né? Aí o Beto Bendito, sem jogar não sei quanto tempo, eu acho que não errava aquele pênalti. Pelo menos podia o goleiro até defender, mas não tão longe, né? Infelizmente.
1: Isso acontece. Que é esse monte de balão em cima da mesa aí, rapaz? Apita, o que tá acontecendo?
0: Aqui é, estamos comemorando.
2: Time que coopera.
0: Sexta-feira, Dia Internacional dos Loucos. Muito boa noite, Eduardo e Luander. Sejam bem-vindos ao nosso Papo de Arquibancada, né? Vamos falar um pouquinho de seleção brasileira, falar um pouquinho de Chapecoense, da SAF, que hoje a gente teve aí, nossos convidados, o Marcelo, enfim. Vieram falar sobre essa possível SAF, né? Que começaram-se os movimentos para quem sabe no futuro a Chapecoense virar uma SAF.
3: Boa noite a todos que estão nos acompanhando aí. Eu acho que a SAF, na verdade, ela é o futuro de todos os clubes do futebol brasileiro. É um movimento que já vem aí há anos aí. Claro que a grande questão é você acertar em como administrar, né, depois de virar SAF, porque a gente tem SAFs que deram resultado e outras não. Mas a grande questão é, quando você virar SAF, você tem que trazer pessoas do futebol. E isso não vai mudar. Sendo SAF ou não, tem que ter pessoas do futebol para tocar o maior produto, né?
2: Que entendo no negócio. Boa noite, Beto. Boa noite, Edu. Boa noite, Drayton.
0: Antes que você comece, eu tenho uma coisa. Eu tenho total certeza que em Chapecó vai dar certo. Mas depois eu conto por quê. Aqui na Chape vai dar certo.
2: Chapecó pode ser que dê certo. Eu tenho um pouco de pé atrás, apesar da SAF. Eu até acredito que seja o futuro do futebol brasileiro. Pouquíssimos times não virarão SAF. Palmeiras, Flamengo, Corinthians, talvez. Possivelmente são os três times que não virarão SAF no futuro.

0: dos 40 clubes entre A e B. Só que o problema da SAF é que vai chegar um momento que as empresas que vai virar empresas que vão comprar clubes. Aí uma empresa vai ter 2-3 clubes, a outra vai ter 2-3 clubes, e vai virar um negócio com disputa de muito interesse. Nós estamos caminhando para virar a Liga dos Estados Unidos, onde os times contratam os jogadores. Por exemplo, o time que contratou o Messi, todos os outros clubes pagam o Messi também, você sabia? E se todos os clubes ajudam nesse negócio. Então vai virar um negócio que não vai ser um negócio tão competitivo. Vai ser mais um clube de amigos assim, que está sendo negociado. Esse é o meu medo da SAF. É que outros clubes sejam comprados pelas mesmas SAFs e tenha esse conflito de interesse no sentido da competitividade. Porque no Brasil é muita paixão, né? Hoje o futebol ele é o que é no Brasil por causa da paixão. E tu não vê isso fora do Brasil. Na Espanha, na Inglaterra, na França, nos Estados Unidos. Tu não vê essa paixão que o brasileiro tem pelo futebol. E isso só se dá por causa da paixão do clube, da rivalidade que tem. E se vier uma SAF que tenha 2-3 clubes, acaba a rivalidade.
1: Mas pelo que nós entendemos hoje e o que está sendo discutido em Chapecó, não é, a SAF não vai ser comprada por ninguém de fora, pelo visto, né? Vai ser.
0: Você pensa, né? Se alguém vier oferecer dinheiro.
1: Mas pelo visto vai ser administrada por pessoas aqui da região, pelo que deu de entender. Posso estar totalmente errado. Mas sabe por que eu acredito que Chapecó vai dar certo? Porque, gostem ou não, mas a diretoria da Chapecoense, quando se trata em administrativo, administração, ela é muito inteligente e deu muito certo até agora. E buscaram todas as medidas possíveis e cabíveis para tentar segurar a Chapecoense viva e conseguiram. A Chapecoense não caiu, né, para a Série C, como era o medo de todo mundo, que se cair para a Série C vai acabar, vira um Joinville, vira um Figueirense, vira não sei o quê, e isso não aconteceu. E muito pelo contrário, ainda a Chapecoense acabou tendo um acesso onde ninguém esperava. Não adianta dizer que nós queríamos o acesso,
0: a gente montou culposo. Um
1: time para subir. Não, a Chapecoense caiu no colo o acesso.
0: Acesso culposo, quando não tinha intenção de subir.
1: E a Chapecoense acabou sumindo. Por que que eu falo que aqui vai dar muito certo? Geralmente, quando se cria uma SAF, um time que quer ser transformado em SAF, é porque ele está morto.
0: Tem muita dívida.
1: Tá devendo até as orbas e o papel higiênico, mas um pouquinho, né? E aí, o primeiro que vem, a primeira oferta e o primeiro molde, os caras não querem perder negócio e acaba fechando. E aí não se torna um negócio muito confiável, não se tem um negócio muito estruturado e acaba que não dá certo. A gente já viu isso em vários times, né? O próprio Botafogo,
0: o Vasco,
1: o Figueirense,
0: o Cruzeiro.
2: O Vasco e o Figueirense são dois grandes exemplos, né, de como não fazer.
1: Como não fazer. E essa diretoria, pelo visto, junto com o conselho, vamos lá, que não é só a diretoria, é o conselho agora, né? É o conselho, são pessoas que são inteligentes, são pessoas que são advogados, são, enfim, empresários, são pessoas que têm o conhecimento.
0: Tem noção do que é uma empresa,
1: exato.
0: Né?
1: Exato. E a Chapecoense, até hoje, ela está sendo bem administrada e tem como se sustentar. Então, para a Chapecoense virar uma SAF, o negócio vai ter que ser bom para os dois, mas principalmente para a Chapecoense. E baseado nisso, naquilo que a gente ouviu hoje, e baseado na situação que a Chapecoense se encontra, a Chapecoense tem dívidas, mas ela está numa RJ e está ocorrendo tudo dentro da normalidade. Tá? É bem verdade que cada pouco tem um processo. E alguns processos muito estranhos, como a gente ficou sabendo hoje, né? Alguns processos de pessoas que não eram nem ligadas à Chapecoense estão entrando com trabalhista com a Chapecoense. Tá? Então isso que acaba tem que estancar. Eu acredito que não existe nada no mundo, não existe dinheiro, não existe nada que vai diminuir a dor dos familiares e tudo. Porém, a Chapecoense vai chegar um momento que daqui a pouco ela vai ficar inviável.
0: Mas o problema da SAF é o dinheiro novo, né? Todo mundo pede dinheiro novo. É porque o futebol hoje é muito caro para se fazer. A Chapecoense até consegue se manter, eu acredito, com o que tem hoje. Com o que recebe, de receita.
1: Hoje o que está acontecendo, ela se mantém.
0: Não, se mantém.
1: Mas se entrar mais algumas coisas, daqui a pouco não se torna mais viável.
0: Não, mas daí fica a diferença de competitividade também, né? Tu vai pegar um time, por exemplo, o Palmeiras contratando com sei lá quantos milhões. O Flamengo com tantos milhões. Ah, é outra realidade. Beleza, vamos comparar com o Vitória, então. Cara, o Vitória contrata o jogador que paga 500 mil por mês. 600 mil por mês.
1: O Remo tá nessa Remo. Pegada, porque tem dinheiro do governo.
0: Aí eu acho que entra, é o ponto da SAF, que acho que quer contratar para ter mais poder de compra também.
2: Aí entra uma outra questão, e eu admiro muito a direção atual da Chapecoense, pelo pé no chão, entendeu? É, Remo, Vitória, esses clubes aí, eles pagam o preço, só que vira uma bola de neve depois.
1: Com certeza.
0: Não, mas se a Chapecoense tivesse dinheiro pra gastar 500 mil, tu acha que as coisas não iam gastar de 500 mil por um jogador?
2: Não, é por isso que eu digo, a Chapecoense hoje ela tem o pé no chão. Né? Ela não faz essas loucuras que
0: porque
2: o
0: futebol não tem faz.
2: Mas Vitória, tu acha que o Vitória tem? Vitória não tem dinheiro. Não mas tem muito mais.
1: A Chapecoense
2: mais.
1: Teria até crédito hoje se ela quisesse passar.
2: Crédito, acho que sim.
1: É, claro entendeu? Que tem, claro. Hoje, mas é que eles não querem fazer isso.
2: Só que acontece? Pela RJ, tá? É, hoje o mês tem 30 dias na Chapecoense. Às vezes recebe no último dia do mês anterior, entendeu? Uhum. No vencimento. Cara, isso, como atleta, o cara liga pro parceiro que tá jogando aqui.
1: Pode vir que aqui tu
2: vem
1: recebe.
2: Vem que aqui tu vai receber, entendeu?
0: É menos, mas tu recebe.
2: É menos, mas tu recebe, entende? Então hoje a RJ é uma grande aliada pra negociação da Chapecoense, pra trazer ou não o atleta, entende? A questão é, o atleta... Pensar assim, bah, o que eu vou disputar lá? É Série A, Copa do Brasil? Não, beleza, dá pra ir. Ano que vem, uma Série B, provavelmente, que virtualmente estamos, né?
1: É, já tá no jogo. Ano que vem é Série B.
0: Não é virtualmente.
1: E a nossa realidade, cara.
2: E aí, o seguinte, ah, beleza, uma Série B, mas daqui a pouco uma Copa do Brasil. Né? Porque a Copa do Brasil
1: Copa
2: a gente
1: do
2: tem
1: Brasil,
2: vaga ano que vem pelo Catarinense.
1: Sim.
2: Então, assim, já não é ruim. E o cara sabendo que vai receber, agora eu vou pro Vitória, beleza. Cara, não adianta eu ir jogar uma Série A e não botar comida dentro de casa, velho.
1: E
2: o atleta tá pensando muito
1: nisso.
2: E
1: tem muitos clubes que, cara, não tem mais da onde tirar. Ó, a Ponte Preta vive um dilema.
0: Drama.
1: A Ponte Preta é... Cara, e a Macaca...
0: Havaí, né?
1: Havaí,
0: que, ó, tá meu mar.
1: Havaí, então assim, ó, é muito... Tá muito... Tá muito solto, na verdade, né? Os caras não têm compromisso, os caras não têm responsabilidade. E o jogador jogando num time, vamos lá, igual o Vitória, nós temos que... Tudo bem, eles podem pagar o quanto eles quiserem.
2: Ou mas, pelo menos contratar pelo valor que quiserem.
1: Exato. Mas, cara, se você acha que vai se sustentar pagando jogadores, o Remo, pagando jogadores a 500 mil reais, 400 mil reais...
2: Comissão técnica nisso aí?
1: Não existe isso, gente.
2: Não existe. É por voltando a falar no início que nós falamos da SAF, né? Tu comentou antes sobre a questão da MLS. Cara, a questão da MLS, eles fizeram todo esse movimento diferentemente de fazer o movimento de SAF aqui, porque lá foi para popularizar o esporte. Por
0: sim,
2: isso
0: lá
2: que,
0: o esporte
2: está pensando. Mas a intenção daqui a pouco é virar o que é a franquia do UFC, por exemplo, entende? Aí gera receita, todo mundo recebe e é um negócio que se sustenta.
0: Mas tem que ter uma liga daí, que o Brasil não tem uma liga.
2: Exatamente, aí a questão é a organização de liga.
0: Mas tem que ter
2: não
0: uma
2: é
0: liga.
2: Tanto a questão de SAF.
0: É, mas
2: então, pra te ver como são coisas diferentes.
0: Pega são os donos dos clubes, né?
2: Sim.
0: Porque hoje, daqui um dia, porque hoje, por exemplo, as reuniões provavelmente devem ser com os presidentes dos clubes. Tirando que são SAF, são os donos. Então, daqui a pouco tu vai se reunir só os donos dos clubes. Imagina ter uma reunião lá com... 17 donos de clube. Porque eu acredito que Palmeiras, Flamengo e Corinthians não vão ser SAF. Palmeiras e Corinthians por causa da questão de torcida, que é muito grande, receita, tem uma receita
1: eles
0: enorme.
1: Bem,
2: Palmeiras já é SAF.
0: O Palmeiras é uma SAF. Mas tem muito dinheiro da Crefisa lá. Tem muito dinheiro. Então, mas vai falar com os donos, acho que é um pouco mais fácil, né, de você lidar e de criar uma liga, né? Que hoje não tem essa liga no Brasil.
2: Não tem essa organização.
0: Não tem, não tem.
2: Assim, ó, o Beto vai lembrar.
0: Será que é um bom momento pra ter uma SAF?
2: O Beto vai lembrar.
1: Pra
2: eu vou falar.
1: É a hora, eu acho.
2: É a hora. Eu vou falar uma coisa, o Beto vai lembrar os ouvintes aí, com mais experiência, não os mais velhos. Clube dos 13.
1: Lembro.
2: Cara, isso você tinha... Você, querendo ou não, você tinha praticamente um teto, sem estar na lei.
1: Mas era o presidente do Clube dos 13, né? Era um cara que foi o cara que o Grêmio viveu nas mãos dele o melhor momento da história.
0: Fábio Koff.
1: Era o cara que brigava por todos.
0: Nesse clube dos 13 aí,
1: de todos.
0: Tem uma história do Clube dos 13 que quando você devia para algum clube, por exemplo, eu comprei o Beto. O Beto é meu jogador, eu vendi. E tu não pagou? Dessa divisão da televisão, eu pagava o Beto e depois fazia essa divisão. E isso pode ser que dê certo, mas no Brasil é muito difícil agora que dê de novo, que volta a ser assim, né?
2: E os bons anos que o Inter teve também, né, grandes títulos, o Fernando Carvalho, que foi meu presidente lá, absorveu muita coisa do próprio Fábio.
1: É, né?
2: Era muita troca de informação.
1: E eles se davam muito bem, muito eles bem. Eram muito amigos,
2: amigo.
1: Né?
2: Muito
1: bem. É. Mas, cara, vamos lá, vamos torcer. Chapecoense agora tem um jogo, amanhã um jogo amistoso diante do Grêmio em Sinop. Alguma novidade, Drayton, sobre esse jogo? Provável time da Chapecoense é aquele que a gente já falou ontem, que já tinha sido esboçado esse provável time? Ou tem alguma novidade?
0: Se esboçou, seu cavaleiro.
3: Vamos falar isso depois do intervalo comercial, tá bom? 18 horas e 20 minutos. Quebrei o Beto agora no meio, hein, Beto? 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

0: Muito bem, estamos de volta com o nosso papo de arquibancada, 18 horas e 24 minutos. 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Eu estava lendo aqui, pessoal, um negócio que sobre a Libra e a Futebol Forte União, que são duas ligas aí que existem no Brasil, vocês estavam comentando antes aí, né? Então são duas ligas que existem no Brasil. Sobre Chapecoense, Beto Bendito, Chapecoense é o mesmo provável time. Quer dizer, muda um pouco, né? Muda um pouco até porque... Deixa eu abrir o microfone de vocês aqui. Quem tossiu bem na hora? Até porque o Carvalheira se machucou, né? O Carvalheira teve aí a lesão confirmada, LCA, ruptura do ligamento cruzado anterior do joelho esquerdo. E aí fica fora da temporada 2026 e talvez o início de 2027 também fique fora. Então, Rafael Carvalheira machucado na Chapecoense. A equipe que pode vir a campo com o goleiro Anderson, também com o Everton pela direita. Deixa eu pegar aqui o Everton pela direita.
1: Everton pela direita.
0: Rafael Thierry e Cauã Faria na zaga, com o Bruno Pacheco pela esquerda. Meio de campo com o Max Alves, Bruno Matias e pode ser Giovanni Augusto. Na frente, o ataque é Enio, Marcinho e Bolasier.
2: Meu Deus do céu, 4-2-4, meio
0: quatro, mano. Ele vai jogar num 4-3-3 ou num
2: 3-4-2, meio. O Max Alves não marca ninguém? Só o Bruno Matias
0: vai marcar? Ele é mais ofensivo, né?
2: Mas só o Bruno Matias vai marcar, daí? Meu pai, vai ficar um 4-1-4-1.
1: Olha, não gostei, de verdade não gostei. Mas eu acredito que ele vai usar o Enio no meio. O Enio ainda vai ser o quarto homem do meio de campo. E lá na frente vai jogar Bolasier e Marcinho.

0: É, e deve jogar,
1: O Everton com... subindo um pouquinho
2: com a live aberta.
0: Não
2: aí?
0: Em Los Angeles, né?
2: Tá com a live aberta na TV? Sim. Vou colocar, deixa eu colocar uma foto pra vocês verem aqui. Pode continuar.
0: Só tá com um pequeno delay de uns.
2: Não, minutos. Não tem problema. Fica tranquilo.
0: 15 minutos a gente vê a foto. Fica tranquilo que quando terminar o programa a gente vê a foto. Mas eu acho uma escalação.
2: Não comprou anteninha digital? Tu não comprou anteninha digital pra assistir no YouTube?
0: O Doma tá voltando de lesão? Quando é que ele.
2: O Doma fez o treino na sexta-feira em campo. O último treino, a princípio, no departamento médico. Ele vai iniciar a transição.
0: Contra o Bahia e contra o Flamengo ele vai jogar.
1: Ele vai estar apto.
2: É. Vai. É, então, talvez contra o Bahia ainda não, mas contra o Flamengo possivelmente.
0: Ele não tá bem com o Cauã Farias, né? Contra o Bahia, né? Ah, é que tem o Camilo fora, né? Camilo tá fora por causa do contrato, né? Não pode jogar.
2: Não, ele tá fora porque não. Ele teve uma pancada, machucado. Tá machucado.
0: É. Machucado.
2: Mas não vamos dizer machucado. O contrato
0: também não poderia jogar.
1: Mesmo
0: também.
1: Amistoso?
0: Mesmo amistoso.
1: Mesmo amistoso não poderia jogar.
0: Tá? Então, na volta, quanto o Bahia? Digamos que a Chapecoense vai jogar com Camilo e Bruno Matias?
1: Pode.
0: Bom, provável. Não. Eu acho muito melhor do que só o Bruno Matias lá marcando.
1: Não, mas tem
3: certeza,
1: que ter
3: o mas aí, Beto, é aquilo que nós estávamos falando em off, né? Antes sobre a seleção brasileira, né? Dois volantes de retenção.
0: Dois marcadores.
1: É isso aí. É a característica hoje. Pra quem gosta de jogar no 4-4-2, tu tens que ter dois volantes de marcação. Né? Um que saiba um pouquinho mais sair jogando, né? Que tem a possibilidade de sair jogando com o pé, conduzindo a bola, mas que tem um bom lançamento.
0: Aí dá pra colocar Max Alves e Juvenal Augusto, e daí mais dois atacantes, o Enio e o Bolasie.
1: Aí eu concordo.
0: Não é bom, não, é um bom time.
3: Claro que é, eu acho que talvez o Lacerda deve estar já projetando isso. E quando a gente vê a escalação, automaticamente, por aquilo que a gente já viu, a gente acredita que são três atacantes lá na frente. Mas... se você olhar, botar as peças no tabuleiro, você tem um quadrado no meio. Em quadrado, não. Vai, em formato de losango, né?
2: Olha que delay.
0: Não, o delay tá enorme aqui.
2: Sério que não apareceu pra vocês aí, o cachorrinho ali?
0: Você não confia em nós, cara?
2: Tá louco, cara? Que é isso?
1: O que que você tá aprontando, sem cérebro?
2: Não apareceu o cachorrinho pra vocês ali ainda?
1: Vai virar espetinho. logo.
2: Meu amigo, o grande Júlio Blas, nosso amigo argentino, tá acompanhando também, mandou uma foto. Já colocou o manto, verde. Rapaz, hein?
0: Rapaz, esse aí conseguiu colocar o cachorro torcer pra Argentina.
3: Não, conseguiu. O pior de tu, conseguiu botar o cachorro com a 10 argentino no lugar do Beto na live, né?
1: É. Deve ser teu amigo lá do litoral, Draiton?
2: Esse mesmo, é o meu amigo lá, Júlio Blas, o Maradona, nosso argentino, nosso amigo, tá parceiro já, tá acompanhando
1: vivo,
2: aí.
1: Então Maradona morreu, homem.
2: Não, tá vivo ainda, Maradona tá vivo. Vai tá daqui uns dias com nós aqui no papo da arquibancada. Ele vai vir pra cá,
0: tá,
2: deixa comigo.
0: Tá muito atrasado isso aqui, cara.
1: Vamos ver então.
3: Mas voltando a falar da formação, eu acho que o Lacerda deve trabalhar num quadrado no meio de campo, com o Enio voltando, recuando um pouco mais... né? Mas não naquele quadrado que a gente está acostumado, com um volante, dois meias, um pela direita, um pela esquerda e um meia mais avançado. Jogando com dois volantes, dois na mesma linha, numa próxima linha, né? Lado a lado.
0: Certo. Entendeu? Ele fazia um losango, né? Antes.
3: Não um losango, mas sim um quadrado. Formato quadrado.
0: Eu acredito que esse meio de campo da Chapecoense não pode ser muito aberto. A Chapecoense tava tomando muito gol porque eu tava tendo um buraco no meio de campo. A zaga afundava pra defender, de um lado dentro do gol, e um volante só, o Camilo, não dava conta pra marcar, e ficava um buraco no meio de campo. Então, eu acredito que a Chapecoense com dois volantes pra marcar, o Bruno Martins e o Camilo, é uma boa opção. Mas eu ainda colocaria o Giovanni Augusto, porque o Giovanni Augusto ele marca mais. Quando tava o Jean Carlos e o Giovanni Augusto, a desculpa que tinha era porque o Giovanni Augusto marcava mais que o Jean Carlos. Era essa a desculpa que o Giovanni Augusto jogava. Então assim, eu acho que o Giovanni Augusto pode fazer essa posição porque ele vai fazer tipo o que o... das as devidas proporções, o que o Kleber Santana fazia. Ele saía pro jogo. Eu acho que ele vai ser esse jogador de sair pro jogo. E o Max Alves vai ser o meio atacante da frequência ali pra dar assistência e gol.
3: Por característica, experiência, pra não falar a idade, cara, o Giovanni Augusto não pode ter responsabilidade de marcar. O Giovanni não pode ter.
1: Primeiro ele não é mais um garoto, né?
0: Ah, mas daí o Giovanni Augusto não marca ninguém. O Bolasie não marca ninguém. O Enio não marca ninguém. Jogando em meio, jogando atacante, não marca ninguém.
3: Mas aí entra uma questão na concepção do time, da montagem do elenco.
0: Não, mas esse aí tá aí pra jogar, né? Não posso marcar só com seis. Tipo, não posso marcar só com seis ou com sete. Porque o Enio não marca ninguém. O Enio jogando de meio ou jogando de ponta, ele não marca ninguém. Em nenhum jogo ele marcou.
1: Ele volta até o meio de campo pra dar um combate.
0: Não marca ninguém. O Bolasinho atrasar é muito, um pouco, né? O Bolasinho é muito menos.
1: Mas daí, viu? Mas eu já vejo que o centroavante e o extrema, se jogar no 4-4-2, eles não têm que voltar
0: mesmo. Não, a seleção brasileira é assim, o Vini Júnior não marca. O Vini Júnior e o Matheus Cunha, ou o Vini Júnior mais um, não marca. Fica sempre dois sem marcar, sem marcar ninguém. Só que tem outro ponta marca. E a Chapecoense não tem esse jogador. O Max Alves vai voltar a marcar? Por isso que esse cara do meio, se for o Giovanni Augusto, tem que marcar um pouco mais. Aí deixar o Enio e o Bolasie sem marcar ninguém. Que daí esses dois eu acho que podem ser que não marquem ninguém. Mas o Giovanni vai ter que compor.
3: Mas aí pela característica do elenco, qual é a formação que vai dar certo? Daí que tá. Por isso que eu digo, o grande problema da Chapecoense é a concepção na montagem do elenco lá atrás. Entende? E aí você vai ver que você tem um plantel curtíssimo. Falando em característica de atleta, para poder compor um grupo, botar os 11 ali dentro de uma formação.
1: Eu acho que a Chapecoense, no meu entendimento, acho que não vem mais ninguém. Se vier uma peça, talvez, duas.
0: O centroavante, né?
1: O centroavante e...
0: centroavante imóvel.
1: Né? E eu acho que precisaria urgente um lateral direito, já veio, né? Mas poderia ser mais um zagueiro também. Ou um volante. Tá?
0: Acho que Doma e Thierry, pra mim, são bons zagueiros.
1: Mas o problema é o seguinte: o Thierry já demonstrou que joga uma partida e meia, e depois fica fora machucado. Esse é meu medo.
0: Mas eu acho que o João Paulo vai bem, entendeu? Tipo assim, eu acho que zagueiro não é o problema. Zagueiro não é. Lateral eu acho que é um problema, lateral direito. Se o Tubarão vier e fazer bem, beleza. Um lateral esquerdo reserva pro Bruno Pacheco.
1: Você acha que a nossa zaga é confiável?
0: Se for o Doma e o Thierry, sim. Mas pra mim são confiáveis. Mas eles não jogaram junto. Não jogaram muito junto.
1: É.
0: Porque o Doma se machucou, o Thierry tava fora. Mas eu acho que pra mim são os dois titulares. Bruno Leonardo não dá, porque é pesado. É muito pesado. O João Paulo, eu acho que ele vai bem, só que ele é muito louco. Muito louco.
3: Não, mas o zagueiro tem que ser louco.
0: Não, mas ele é muito fora, né? Mas, tipo assim, ele é um bom reserva, entendeu? Acho que vai bem. Maria, mas que as zagas, porque se ela é Oi, assim. Ainda mais se tu tiver o Camilo e o Bruno Batista pra defender. Porque qual que é o problema de frequência? Tava tomando muito gol porque a zaga, o meia era muito aberto. Não é culpa da zaga. Qual foi culpa da zaga? Não tem culpa da zaga. A Chapecoense tomou gol porque o meio da Chapecoense é muito aberto. É um buraco no meio de campo. Qualquer time vem pelo meio e faz gol.
3: Pelo meio? Pela lateral?
0: Mas sim, é porque a zaga é muito aberta. Tô aqui
1: tentando uma composição diferente do meu time aqui, mas analisando.
3: Eu já tentei isso que tu tá pensando.
1: Eu tô aqui pensando como poderia ser feito. Mas
0: calma, escala dois zagueiros aí pra mim, então.
1: Os zagueiros hoje é o Doma e o Thierry.
0: Tá.
1: Tá? Doma e Thierry. Mas aí você vai lateral direito. Nós temos o... Pro primeiro jogo não dá pra contar. O Tubarão, né?
0: Se vier pra ser titular, né? Senão o Everton vai. Beleza,
1: tá,
0: o Everton vai.
1: Tá,
0: mas
1: tem o Everton. Aí meio de campo. Tá? Você tem o Camilo. Bruno Matias, eu acredito que vai ser o jogador que vai voltar pra compor esse meio de campo. Giovanni Augusto. Mas aí Giovanni Augusto vai ter gás por um tempo. Tá? Nós temos que... Sim, não tem o que fazer.
0: Ah, mas ele sai o Giovanni e vai entrar o João Vitor.
1: Tá, tem o Max Alves. Max Alves, né?
0: Isso aí é
1: E aí decepção. Lá na frente, você tem já um Bolasie que a gente...
0: Não é centroavante.
1: Nem, não deu mas certo se vier o centroavante, vai ser ele. Não deu certo até agora. Você tem Marcinho que não deu certo.
4: Estamos apanhando faz tempo já.
1: É, né? Você tem o Ítalo que é uma incógnita, né? Você não sabe qual que é o Ítalo que tá voltando agora.
0: Tem o Ramírez.
1: Tá. Tem o Kevin Ramírez que não...
4: Inadmissível, Beto.
1: Não jogou.
0: A Chapecoense tem muito jogador.
1: Tem mais algum
0: jogador. Acho que
1: tem o Rubens.
0: O Rubens tem o Enio. Tá. Eu acho que ele tem muita opção do meio pra frente.
1: Na verdade, assim.
0: Boa
1: tá sacanagem, velho. Ele tem opção pra pôr o time jogar. Pra não jogar com 10 nem com 9.
0: Mas assim, eu acho
1: se você olhar pro time, ele não é confiável.
4: Eu sou contra. Não,
0: mas é um time que faz quantos. Um time assim, ó. Vamos lá. Olha a realidade da Chapecoense. Porque você tem 9 pontos na Série A. Vem de sei lá quantas derrotas. Das 19 partidas ganhou só uma. Você acha que a Chapecoense tem mais condição, jogando nesse segundo turno, num quadrado meio de campo, fazendo essas mudanças, de fazer pelo menos mais 10 pontos?
1: Ela é obrigada a fazer.
0: Na realidade, o que nós temos aqui, se nós fazer 10 pontos, tá ótimo. Nós temos que fazer mais que 16 pontos. Pra não ser a pior campanha da história.
3: Nós temos que utilizar o restante da Série A pra se preparar e bem pra Série B ano que vem.
1: Esse é o objetivo.
3: Honrar a camisa, né? Todos os jogadores honrarem a camisa.
1: Nada de fazer loucura, nem gasto.
3: Exato.
0: Não tô falando pra Chapecoense lá contratar o centroavante lá, o Carlos Vinícius do Grêmio, mas Chapecoense tem que pelo menos trazer um jogador que venha pra esse ano, beleza, nós vamos jogar a Série A esse ano, mas ano que vem a Série B e tu vai ficar na Série B também.
1: Não, mas é esse é o objetivo, e segundo informações do próprio presidente, esse é o objetivo. Da Chapecoense contratar jogadores para jogar o restante dessa temporada e a próxima temporada.
0: Qual jogador que tá machucado hoje no elenco da Chapecoense, além do Carvalheiro?
1: Nossa, me pergunta qual não está, né?
2: É.
0: O sistema do Caetano,
2: Vitor Caetano, Bruno Leonardo, tu me perguntou e tá, vai dar a resposta?
0: É. Você sabe de cor? Então fala, então.
2: Tô brincando, velho. O cara do Beto.
0: Fala, cara, fala pra nós aí.
2: Ah, que loucura.
1: Ah, Xaxinho, olha.
2: O cara pergunta, dá a resposta, porque pergunta por quê. Não, brincadeira. Viu, no sistema defensivo nós temos o João Paulo, Bruno Leonardo, Doma, Vitor Caetano.
0: Tá.
2: E é isso aí.
1: Foram todos. Marcos Vinícius tá liberado? Tá treinando?
0: Quem? Meio, do meio pra frente. Quem que são os machucados?
2: Só o Carvalheiro.
0: E o Robert?
2: Ah, o Robert, sim.
3: Ah, esse já é
2: cara. É, esse tá.
3: Trabalho,
2: é,
3: desde esse... o início da temporada.
0: Mas. Tá lá, né? Acho que esse tá no elenco também.
1: Mas e aí, aí você tem meia. Só tem o Giovani agora. Aí o Max...
0: E o Max Alves.
1: O Max Alves. Mas esse é uma incógnita
0: também. Um gol e uma assistência no ano.
1: Tá? Esse é uma incógnita. Pode chegar aqui e arrebentar.
2: Pelo que eu vi as imagens da Chapecoense agora lá em Sinop, eles viajaram com alguns garotos da base junto, né? Pra ter número,
0: de pessoa, né?
1: Aí tem o
0: Rubens. Vai colocar na Série A contra o Flamengo com a base, né?
1: Não tem o que. Daí não dá, né?
0: Aí não dá.
1: Porque aí agora a Chapecoense só tem dois compromissos bem. Começando já com dois compromissos bem leves, né?
0: Bahia fora e Flamengo em casa.
1: É, Bahia e Flamengo. Tá? Então imagine só, né, a responsabilidade. E aí você tem aí uma responsabilidade do nosso treinador também, todo mundo tá. Também assim, ó, ansioso pra ver como se importa o Lacerda agora com aqui. Esse time agora.
0: Ele tem eu tô ansioso pra ver se é o estudo da manhã, tá? Porque ele veio aqui no. Eu levei aqui no resenha do meio-dia. Semana passada, né?
1: Semana passada.
0: E a fala dele é muito bonita. Não vou jogar no 3-5-2. Eu gosto de extrema rápido. Meu time vai jogar com no meio de campo, talvez com o Lozão, com o Quadrado, com o Raio Cuparta e vai jogar mais. Então eu acredito. Tipo assim, a fala dele é muito bonita. Tô muito ansioso pra ver ele jogando. Por que o Chapecoense vem fazendo?
2: Mas ele não vai jogar. Ele não vai jogar.
0: Não, e daí ele falou bem assim. Ah, eu não tive tempo pra trabalhar pra jogar os dois jogos do Avaí. Agora ele teve 20 dias treinando, né?
1: Pois é, mas daí...
0: Não é tempo de trabalho a falta do clube.
1: 20 dias. Não, tem 20 dias. Com os 20 dias, o Marcinho ganhou posição. Né? Quando, ele não teve tempo, o Marcinho não tava jogando. Agora o Marcinho já cresceu no jogo. Calma,
2: vocês estão muito nervosos. Vamos fazer um intervalo que vocês estão muito nervosos.
1: Vai ser o mesmo do mesmo.
2: O Jonathan Benetti tá mandando mensagem aqui, ó. Nono Pepe já chegou aí, Du? Estão perguntando pra tu.
1: O Jonathan Benetti.
2: Não, porque
1: o Jonathan Benetti é apaixonado pelo meu jogador.
2: É, ô, vi que ele não falou nada, cara. O que aconteceu,
1: o Jonathan,
2: né?
1: Jonathan, gente boa, Jonathan.
2: Não
1: aquele
2: falou
1: abraço,
2: nada,
1: Jonathan.
2: Que é isso. 18 horas, vamos fazer um intervalo. 18 horas e 40 minutos. 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A gente vai para um breve intervalo e na sequência a gente retorna com um papo de arquibancada.
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2: É, muito bem, estamos de volta. Falei que era rapidinho, né? 18 horas 42 minutos. 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Tem um áudio aqui, Beto Bendito, que é para você aqui, ó.
7: Na verdade, assim, Draito, eu acabei de chegar em Chapecó, tava falando com o Marcinho aqui, parece que vai fazer um gol e vai virar para a cabine ali, vai mandar saudações ao Beto. Marcinha, tem uma comemoração especial pra ele.
2: Tá com comemoração especial pra você, Beto Bendito. Viu?
1: Pergunta pro Benete se o Marcinho vai trabalhar na Volkswagen.
0: Fazer um gol, produzir um gol.
1: Eu, pai, não, mas eu torço pro Marcinho. Cara, eu não é nada pessoal.
0: Cara. Não, não tem, a gente não critica a pessoa.
1: Cara. É um cara extremamente, um cara educado, um cara... Deve ser. É, né? Gente boa demais. Quando eu falo, é o futebol apresentado. Né? E olha que ele já teve alguns momentos muito bons na Chapecoense. E contra o Botafogo mesmo, ele fez dois jogos, dois gols, né? Se não me engano, né? É. Seguido, né? E ele fez os gols muito bonito. Não,
3: foi 1-0 lá, mas jogou demais aqui, né? A partida da Chapecoense. A primeira partida lá foi aqui
1: contra o Botafogo, que nós tomamos um balaio, o gol foi um gol dele, não foi?
3: Foi
1: o gol dele. Então, assim, ó. Outra coisa que eu fico com o pé atrás, porque. É aquela mania de jogar com o pé trocado. Tudo bem, de vez em quando sai um gol, né? De vez em quando sai um gol. Porém, aí o centroavante morre de fome. Porque ele nunca recebe nada.
3: O cara que joga de pé trocado. Tinha um cara que jogava de pé trocado e fazia gol sempre. Chamava Robin.
1: Robin?
3: E esse...
1: Bah! E a Chapecoense contratou o Draito. Eu vou te mandar aí, a Chapecoense contratou dois jogadores daqui a pouco, vocês podem conferir aí na live, tá?
2: Ah, é? Manda.
1: Não posso, eu perco o amigo, mas não perco a piada, né? Preste atenção aí que o Dright vai colocar na live aí, Chapecoense contratou o Haaland e... Não, o Alex Dinho. A mistura de Alex com o Ronaldinho. Eu já tô mandando aí pro Draito ali.
2: É, cara. Tá mais pra Curcureja.
1: Ah, Curcureja. Ô, Draito, coloca na live ali. Mandei aí pra você agora. A Chapecoense contratou dois jogadores. Agora vai. Eu quero ver, Luiz. Só eles têm que tirar o óculos pra jogar, né? Porque de óculos não vai dar certo, né? É. Você que está acompanhando a gente, entra na live lá agora. Que você vai ver as duas contratações da Chapecoense aí.
0: Falando em Cucurelha, o que vocês acham da seleção brasileira contra a Noruega domingo?
1: Cara, e a expectativa é de uma vitória, né?
0: Eu acho que a mesma obrigação que o Brasil tinha de ganhar no Japão é a mesma obrigação que tem na Noruega.
1: É, aumentou, lógico, aumentou agora a régua. Mas a régua aumentou, porque agora, a partir do momento que a competição ela vai chegando mais próxima da
0: final... Mas é considerado fiasco se perder?
1: Não, fiasco não.
3: Não era mais considerado fiasco perder pro Japão.
0: Era.
3: No meu entendimento, não.
0: A Noruega também é de fiasco. Cair numa oitavas de final de Copa do Mundo.
1: Eu não acredito na...
2: Pra quem não tem delay, já tá na live, tá?
1: Viu? Eu acredito na vitória da Seleção Brasileira, porque a Seleção Brasileira evoluiu no coletivo, tá? Às vezes nós somos exigentes demais, eu sou um exigente demais, mas no coletivo a Seleção Brasileira evoluiu.
0: Ele mudou o esquema, né?
1: Mas evoluiu.
0: Tá ali pra isso, né?
1: Exato.
0: Ele mudou o esquema. O Brasil só ganhou porque mudou o esquema. Tirou o 4-2-4 e colocou o 4-3-3.
1: É, mas eu acho que tem que jogar... A seleção tem que jogar com 4 no meio de campo. Entendeu?
0: Mas então ainda tá errado, então.
1: Eu ainda acho que tem que jogar com 4 no
0: meio de campo. Mas é que o Matheus Cunha faz esse... Tipo assim, uma mudança que eu faria agora.
1: Aí, ó. Os caras não perdoam. Deus do céu.
0: Agora chegou na live que parece que ele foi dele. Muito engraçado. Eu acho que o Brasil... E o Matheus Cunha, ele pode... Ele tá fazendo essa função de falso 9. Então ele volta pra fazer a função de 10 e fazer a função de 9. Com a saída do Lucas Paquetá agora, que é uma perca grande pra seleção brasileira, no quesito do que ele fazia dentro do time, eu colocaria o Matheus Cunha no meio e colocaria o Endrick na frente. Então eu colocava mais um atacante ali no meio.
1: Vai ficar muito, muito faceiro.
0: Ah, vai ter Casemiro e Bruno pra marcar. Vai ter dois volantes marcadores.
1: Mas é que o Bruno, ele rende um pouco mais lá perto da área do adversário.
0: Mas é que ele é um segundo volante.
1: É, mas aí eu...
0: Mas o Endrick, eu acho que o Endrick entrega mais como centroavante do que o Matheus Cunha como centroavante.
1: Mas o Matheus Cunha está me fazendo um bom papel ali na frente.
0: Ele jogou com
1: o
0: Tahiti, né?
1: É, mas assim, ó. Eu então colocaria... Ou o Martinelli, dá moral pro Martinelli que entrou e fez o gol.
0: Sim.
1: Ou coloca o Danilo, que o Danilo é da função.
0: Não, eu acho que ele vai usar o Danilo, tá? Eu acho que ele vai usar. Mas eu colocaria o Endrick, porque o Endrick merece a posição de titularidade.
1: Eu colocaria o Danilo.
0: Do Botafogo, né?
1: Do Botafogo. Junto com o...
0: Casemiro
1: e
0: Bruno.
1: Casemiro e Bruno Guimarães, certo? O Ryan não pode sair. Matheus Cunha e Vini Júnior. Vem dando certo, querendo ou não, vem dando certo
0: esse time aí.
1: O que acontece é o Brasil, ele tem que tomar cuidado pra não tomar alguns gols bobos, como aconteceu contra o Haiti. Haiti, né?
3: Contra o Japão.
1: Japão, desculpa.
0: Fazer falta boba, né? O time deles é alto.
1: Exato, contra o Japão. É uma saída errada, aí houve, eu vejo que uma grande parte da imprensa do Brasil, ela tá sendo muito covarde com o Alisson. Desrespeitoso.
0: Bracinho de jacaré, né?
1: Mas não é, cara. Não
0: goleiro, é. O goleiro tem que fazer defesa difícil, né? O Alisson não faz defesa difícil.
1: Não.
3: Tu vai aplaudir.
1: O goleiro bom pega a bola defensável. Cara. O milagre é o... não adianta tu fazer um milagre.
0: Faz um milagre, cara. O gol que ele tomou contra o Japão é o mesmo gol que ele tomou contra a Bélgica.
1: Não, mas foi lá no cantinho, meu irmão.
0: É o mesmo gol que ele tomou.
1: Mas não é
3: o gol. Agora vamos fazer o seguinte.
1: É frango?
3: Viu? Você defendeu. Agora eu vou usar o teu mesmo...
0: Não é frango, mas é
3: o Beto, vou usar o mesmo argumento dele antes. E vou eliminar ele agora. Que Deus elimine. Você disse que você defendeu a zaga da Chapecoense porque ela era muito exposta. Por isso que levava muito gol.
0: Sim. O Brasil tava exposto quando tomou gol também.
3: Mas então... E aí é culpa do goleiro?
0: Não.
3: Então acabou.
0: Mas ele pode fazer defesa difícil. O Anderson faz defesa difícil.
3: Ele falhou em alguma?
0: Não foi falha, mas ele podia fazer defesa difícil.
1: Tem um zagueiro na frente onde ele tem que tomar uma decisão pra encontrar a bola, que o Eduardo sabe. Você tem que estar aqui, ó.
0: Tá.
1: Tu tá num... Cara, tu tem que olhar aqui. Olha aqui aí o teu zagueiro da bunda... E ainda
3: cobre o teu campo.
1: Cobre o teu canto.
0: O goleiro da Croácia fez uma defesa exatamente igual ontem.
1: Cara, mas aí o Alisson já fez um trilhão de defesa
3: que esse
1: goleiro morto da Croácia.
3: Aí tu me diz assim.
1: Me diz
3: o seguinte, cara. Tem defesas que são difíceis que o Alisson faz, mas que pro grande público acho que foi coisa fácil, porque ele não caiu, não fez pose pra foto.
1: Ele é da escola do Tafarel, ele não é de fazer pose, ele tem bom posicionamento.
0: Mas a gente já foi eliminado numa Copa do Mundo pra uma defesa que ele não fez.
1: Mas qual? Não. Qual?
0: Mas o falha dele? O gol também acho que foi gol.
1: Foi falha dele? Foi falha do companheiro dele.
3: Foi falha dele?
0: Ele não tem nenhum falha, ele não tá falhando.
1: Mas
0: é uma defesa difícil,
1: cara. Então... você fala com os principais atacantes do mundo, você fala não. Você tem ali reportagem dos principais atacantes do mundo. Qual é o goleiro mais difícil de fazer gol?
3: Alisson. Não, 5, 4, fala o Alisson.
1: Aí você fala com os principais goleiros que jogam lá fora. Se espelham no cara. Os caras falam que ele é um grande goleiro. Lá no Liverpool, né?
0: Dá um corte, isso aí dá um corte.
1: Entendeu?
0: Isso aí dá um corte.
1: Só o cara é Deus. Ele jogou na onde? Turquia também? Se não me engano?
3: Jogou. Na Roma.
1: Roma.
3: Na Roma.
1: O cara. Na Itália. Cara, ele empilha defesas difíceis. Agora mesmo, eu tive que ouvir do Veloso. Boca aberta, Veloso. Sempre fui teu fã, mas agora você foi um boca aberta.
0: É goleiro, né?
1: Um baita no boca aberta. Né? É. No jogo contra o Marrocos. Uma bola que a câmera teve que mostrar 10 vezes que a bola poderia ir pra fora. Poderia, porque é uma bola que tava saindo de fora pra dentro. Uhum. Aí ele faz... Foi aí?
0: Ela ia pra fora.
1: Tá, mas aí você olhando na câmera lenta. Agora o goleiro tem uma câmera pra saber se a bola vai fora ou não?
0: Mas ali é uma defesa difícil.
1: Ali é uma defesa difícil.
0: Goleiro de segurança.
1: Mas ali você vê quando as pessoas têm má vontade de elogiar o outro. Por um motivo ou outro, elas não têm boa vontade. Porque aí foi uma defesa difícil. Ah, de repente ele podia ter dado um tapa pra escanteio.
3: Quer que eu fale? Quer que eu fale o porquê que o Alisson não é unanimidade?
1: É a política.
3: Porque ele não é do centro do país.
1: É, e ainda outra, não é política.
3: Se ele
1: é
3: fosse,
1: política.
3: Se ele podia ter vindo do Grêmio, ia ser a mesma coisa.
1: É. O Taffarel era unanimidade na época porque não tinha reserva.
0: Ah, lembra? Ele é o melhor goleiro que a gente tem hoje para a Copa do Mundo.
1: Mas, por isso que
0: mas ele não pega pênalti e não faz defesa difícil.
1: Fiu, mas aí é o seguinte, cara.
2: O goleiro da Austrália também que entrou também só pra pegar os pênaltis e pegou pênalti, que é uma beleza, né? Tá certo.
1: Viu, Luan?
0: Vamos cobrar o goleiro.
2: O cara trocou o goleiro só pra pegar pênalti e pegou um.
1: Porque ele tá na terceira Copa e o Brasil não ganhou nada. Cara, mas quando o Brasil ganhou, o Brasil tinha 3 times, 4 times.
3: E não era fácil,
1: e era de confiança e mesmo assim não era fácil. Agora você tem uma zaga aqui, você não é unanimidade a zaga do Brasil?
0: É, a zaga titular hoje, é. A zaga titular, as hoje, lateral não, a zaga
1: hoje,
0: é.
1: Hoje.
0: A zaga é muito boa.
1: Antes a Copa não era.
0: Não, Marquinhos e Magalhães? Marquinhos é campeão da Champions.
1: Mas
0: então, e Magalhães é o vice-campeão da Champions.
3: Mas pelos títulos, tu diz isso? Então não, o Alisson é o melhor goleiro, ponto. Também é campeão de
0: Mas eu não tô falando que ele é ruim. Eu nunca falei que o Alisson é ruim.
1: Então, por que nós estamos debatendo
0: o Alisson?
1: Reclamando
0: que ele tem que fazer defesa difícil. Ele é um goleiro que não faz defesa difícil, não pega pênalti. É só isso o meu questionamento com o Alisson. Eu não acho que ele é ruim goleiro, é um bom goleiro.
1: E aquela cabeçada que ele fez, aquela defesa, quantos pegariam aquela bola?
3: O que que o centroavante tem que fazer?
0: Gol.
3: E o que que o goleiro tem que
0: defesa?
3: Fazer?
0: Defesa.
7: Ai, meu Deus do céu, mas que bagunça. Por que vocês não brigam em casa?
0: É defesa.
1: A defesa difícil não é obrigação do goleiro. A obrigação do goleiro é de pegar a bola.
3: Existe
1: fácil.
3: Treinamento pra goleiro que é posicionamento. Pra fazer cobertura, fechar ângulo. Entende? Aí quando tu para na frente do cara, faz. Hoje tem o X, o espacado, o diabo, a 4. Mas tu para na posição, tirando, eliminando os cantos, tirando, deixando menos ângulo pro centroavante, a bola bate e você vai pra fora. Ótimo,
1: beleza, tu tira a visão. Defesa. É uma pancada, foi uma pancada, o cara bateu bem, tem que dar o um mérito ao batedor não, também.
0: A falha do gol do Japão, só pra concluir aqui, né? Eu sei que o Dry tá ansioso pra ir embora.
1: Acabou nosso programa.
0: É, acabou nosso programa. Mas assim, ó, a falha do Brasil não foi do Alisson, tá? Não foi do Alisson.
2: Pois a falha
0: foi
2: do Moisés
0: e do Casemiro.
1: E o Casemiro, vou te falar.
0: Que não quis fazer a falta.
1: O Casemiro não, mesmo o Casemiro sem cartão amarelo, não pegava o cara. Só tu olhar o lance de novo, o cara já cortou. Quando o Casemiro saiu. O
0: Casemiro
1: já...
0: é um bitrem virando
1: o virão. Mas então, ele já cortou o Casemiro do lado.
0: Esqueço, e o Casemiro não quer chegar no cara.
1: Galera.
3: Um abraço. Queria deixar um abraço aqui pro cara da SRV que entrou ali no motel ali na frente agora.
1: Galera. Obrigado pela presença de vocês. Chegando ao final do nosso programa, o importante é que domingo estaremos todos nós torcendo pelo Brasil. Não interessa quem entrará em campo vestindo a amarelinha. O importante é que seja o Brasil o vencedor dessa partida e que o resultado final seja a classificação. Isso que importa para nós.
0: Vai, Brasa.
1: Tá? Um abraço a todos, um ótimo final de semana e até segunda-feira.
0: Até mais.
2: Fechou então. Ah, bem na hora que eu ia colocar a musiquinha do... Não deu tempo, tudo bem. 18 horas e 55 minutos, finalizando nosso papo de arquibancada dessa sexta-feira com muita resenha, né? Coisa boa. 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Deixa eu lembrar você que domingo estaremos no Boulier, ali no Boulevard, tá? No calçadão de Chapecó, com a nossa pré-jornada, uma hora antes do jogo. E depois, claro, com o nosso pós-jogo também. E a transmissão aqui pela Rádio Condai, em cadeia com a Rádio Bandeirantes, tá certo? Cadeia? É, não é nem cadeia, que não se fala mais cadeia, Moisés. É coligado. Como é que fala, Moisés? Me ajuda, pelo amor de Deus. Fica bem que tá louco. É sexta-feira, eu quero ir pra casa de Argentina, pelo amor de Deus. Agora para Gaspajão, o comentário de Ivan Carlos. Na sequência tem ele, Moisés Padilha, tá por aqui já com muita alegria pra conseguir, pra transmitir. Muita alegria pra você com muita música boa. Valeu, um grande abraço. Até.
8: Amigos do esporte em todo o grande oeste de Santa Catarina, um grande abraço. Salvo zebras, salvo alguma surpresa, está bem previsível quem teremos nas semifinais desta Copa. A maior Copa de todas, 108 seleções, 104 jogos, 48 seleções. E está bem encaminhado, realmente, está bem encaminhado para que tenhamos aí semifinais. De um lado, Brasil e Argentina. De outro lado, a gente prevê que pode dar e deve dar Espanha e França ou Portugal e França. É o que a gente está prevendo. Só que a gente já viu, ocorreram algumas zebras. Já no primeiro mata-mata, tem gente grande que ficou de fora, né? A gente viu que a Croácia jogou contra Portugal e ficou de fora, viu que a Alemanha jogou e acabou ficando de fora. Então, o que a gente pensa é o seguinte: o time da França é, sem dúvida, hoje o melhor time entre as seleções que estão disputando a Copa do Mundo. Dá para ver pelos nomes, pelos craques e pelo futebol que vem jogando. Em seguidinha, dá para a gente indicar a Argentina. Argentina, comandada pelo maestro Messi, com todo o seu futebol, com toda a sua humildade, ele consegue aglutinar o grupo corre por ele, e por isso a camisa pesada da Argentina acaba chegando. O Brasil, todos sabem, vem de uma crescente e pode surpreender. Viajou para a Copa sem favoritismo algum, desacreditada a seleção brasileira, mas aos poucos foi se ajustando. Dá para ver que tem a mão do treinador. A seleção brasileira está sendo treinada por um técnico que realmente está justificando o que ganha, se bem que ganha uma barbaridade o cara, são 5 milhões por mês, mas ele vem justificando. A gente nota as alterações, a gente nota o crescimento da seleção brasileira jogo após jogo. E em seguidinha a gente vê na lista aí o time de Portugal, né, comandado pelo Cristiano Ronaldo, já sem pernas, mas em campo ele sempre consegue empolgar e ele sempre consegue fazer com que o time renda. E tem o time da Espanha, um time jovem, uma seleção jovem, mas com grandes talentos, muitos jogadores experimentados e que vão brigar, tenho certeza, pelo título. Então está bem previsível a lógica da Copa do Mundo em relação à força das seleções. Mas a gente sabe que tem surpresa a toda hora. Mata-mata nem sempre ganha o melhor, principalmente porque se trata de um jogo só. Então precisamos realmente estar ligados, acompanhando. Vamos ver o que é que o Brasil vai agora no final de semana apresentar de novo. Vamos ver se essa evolução tem continuidade para que a gente possa acreditar ainda mais. O certo é que estamos vendo grandes jogos, jogos espetaculares, inclusive com os africanos fazendo e promovendo um futebol alegre, um futebol descontraído, um futebol descompromissado, mas elegante e que chama atenção. Grande abraço para Gaspajão, a única fábrica de joias do Oeste de Santa Catarina. Eu volto na segunda. Amanhã estaremos juntos no Ivan Carlos Comunica.
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0: Oba, oba, sexta-feira. Todo mundo ligado na melhor programação do rádio. 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Então é sexta-feira e a temperatura está em 7 graus, aqui no estúdio, 7 graus. E aí, como é que está a temperatura aí? Tá 5? Tá 4? Tá 3? Quanto é que tá a temperatura aí, hein? Aqui no estúdio está 7 graus. É isso mesmo, produção? Aqui tá quente, né? Tá calor, dá pra dar uns bicão dar uns mergulhão na piscina? Ah, só se for na piscina térmica, né? Só se for na piscina térmica. É, tá oscilando, né? 7, 8, 9, por aí, né? Mas tá muito frio, sensação térmica tá menos ainda. Prepare-se, porque a partir de agora nós vamos esquentar a sua noite. Eu start pro seu fim de semana em mais um programa Super Noite. Hoje é 3 de junho, 154 dias já se passaram no calendário gregoriano, 155 anos bissextos. É, nós temos ainda 211 dias para fazer a diferença ainda neste ano de 2026. Aqui no dia de hoje na história está marcando o seguinte: hoje é Dia Internacional da Conscientização contra a obesidade mórbida infantil. É Dia Mundial da Bicicleta. É 3 de junho, foi aprovado aí em 12 de abril de 2018 como dia oficial de conscientização sobre os vários benefícios sociais de usar a bicicleta para transporte e lazer. É, vamos falar mais sobre a bicicleta ao longo do programa. Aqui no Brasil, hoje é Dia Nacional da Educação Ambiental. E hoje é mais um dia para ser feliz, então aumente o volume do seu rádio e vem comigo viver as emoções do rádio em mais um programa Super Noite. Abraçando você que nos acompanha pelo Dial Dai 98.9, nos aplicativos, nos streams. 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Vamos começar o programa com os reis do baile. Auto Reverse, anos 80, os atuais. E aqui o programa é
3: ao vivo.

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0: Essa canção que é linda demais.
2: Prepara a cachaça aí.
0: Ao vivo. Como é que é?
3: Ao vivo.
0: A chuva.

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Canta comigo, canta comigo. 7:23.

0: O relógio marca 7h24. 7 graus a temperatura.
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0: 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Eu recebi aqui o chamado, da Dona Lourdes. A Dona Lourdes aqui pedindo informação sobre a palestra, que vai acontecer amanhã sobre o Alzheimer, né? E eu já passei a informação para ela, foi a Dona Guta que mandou na semana passada, ou essa semana, não me engano. Já passei ali o bannerzinho para a Dona Lourdes, ela tem interesse em participar. E é o encontro da AMAD. Essa

0: Esse encontro aí é da Associação Municipal de Alzheimer e Demências. Acontece, então, amanhã, das 8h30 da manhã às 10 horas, no Salão Comunitário da Capela São Francisco de Assis, no bairro Jardim Itália. Vou repetir, das 8h30 da manhã às 10, no Salão Comunitário da Capela São Francisco de Assis, no bairro Jardim Itália, tá? A palestrante de amanhã, Márcia Ort Hipke, é nutricionista e farmacêutica bioquímica. O assunto: alimentação para a saúde cerebral, prevenção e tratamento de doenças neurológicas. É importante, viu? É você buscar, obter, buscar conhecimento sobre esses males que afetam a humanidade, tá? Especialmente essas doenças neurológicas, como o Alzheimer, a demência, enfim, tá? Então, amanhã, tá bom? A partir das 8h30 até as 10 da manhã, no Salão Comunitário da Capela São Francisco de Assis, no bairro Jardim Itália. Simbora conversando com o nosso povo aqui no nosso canal de comunicação 3361-3110.
1: É hora
0: de alô. Moisés, é o Jonathan de Xanxerê, na hora do mate. Toca pra nós o Juarez Boite Grupo, mas é claro. Alô, Xanxera City, barbaridade, Xanxerê, bela por natureza. Nosso povo de Xanxerê nos prestigiando também. Xaxim, Xanxerê, Cordilheira Alta. Esses nossos municípios aqui, organização dos nossos municípios aqui do oeste de Santa Catarina, né, gente? Ah, que coisa mais linda do mundo, a organização, a limpeza, é maravilhoso. Eu fico feliz, né, quando eu gosto de ir nos municípios, passar, né, nos nossos municípios aqui do oeste, fazer aquele passeio de fim de semana. Às vezes eu vou de bicicleta, às vezes eu vou de bike, às vezes eu vou, eu já sei que é hora de alô, já vou chamar os alô, Piazinho. Pera aí, eu sei, tá ansioso hoje? Tá ansioso com o jogo do Brasil? É mesmo? Sério? Só você, será? Falar em jogo, falar em Copa do Mundo, neste momento aí tá Argentina e Cabo Verde, quando a Argentina acaba de fazer o gol. A Argentina acaba de fazer o primeiro, e o Messi. Messi, pá, que coincidência, gente. Eu abri aqui aos 28 minutos, primeiro tempo, a Argentina abre o marcador. 1 Argentina, 0 Cabo Verde. Copa do Mundo, essa aqui é oitavas de final, né? Oitavas de final, 16avos, né? Muito bem, aí e o Messi. Bem na hora que eu abri aqui, rapaz, eu tava coringando, né? Tá aqui, tem. Tô com o meu monitorzinho aqui, ó. Rapaz, deixa eu ver. Uma bola que veio lá do círculo central. Messi penetrou e fuzilou. Não deu pro vovozinha. Será que tava impedido, cara? Será que tava impedido? Eu acho que não, hein? Eu acho que não estava impedido. Uma Argentina... Mas não deu pro vovozinho, hein? Que fuzilada do Messi. Que baita jogador, né, gente? Independente de ser da Argentina, né? Que exemplo que esse cara dá para os nossos meninos, para os nossos jovenzinhos, né? Para os jovens atletas. Não precisa ser necessariamente atleta, né? Ou jogador de futebol, né? Mas realmente... É um exemplo de atleta, de jogador, de resiliência, né? Valeu o gol, tá? Eu não estava impedido. Não estava impedido, então. Você ouviu? Ao vivo. Ouviu ao vivo. E é ao vivo, então, né? Bora sim, bora com quem interessa, então. Começar com o nosso povo aqui no Super Noite, no nosso canal de comunicação. Moisés... Boa noite, estamos ligados no Arranca Tampa. Passa aí depois comer um salgado. Ô, meu amigo Adilson Dalmais, não me provoque que eu passo mesmo, viu? Não me provoque que eu passo mesmo. Abraço, meu amigo Adilson Dalmais, a dona Beira, o Arthur e todos esse povo do bem aí que está no Arranca Tampa aí, jogando carteado e tomando uma, né? Tomando uma. Abraço, amigo Adilson. Obrigado, querido. Tudo de bom. Nossos amigos aí que estão sempre nos prestigiando. Dona Carolina Quejerce Moisés, boa noite. Toca o Gil... Gilney Clóvis. A música manda assim que ela gosta. A música. Ah, vamos colocar na playlist aí também, tá? Alô, alô, boa noite.
2: Moisés Padilha, é o alemão da barragem aqui do Porto Xalana, Guatambô.
0: Prossiga.
2: Estamos do lado do Borraia aqui, curtindo a Super Condá, hein? Gostaria de pedir e ouvir a música do Tião Carreiro Pardinho, Minha Estrela de Ouro.
0: Opa.
2: Manda aí para a rapaziada quem curte esse sonho, tá bom, Moisés?
0: Tá bom, vou ver.
2: Por atendido, fico agradecido. Um abraço, tamo junto.
0: Outro.
2: Ó, Moisés, tá frio aqui, ó.
0: Tá frio aí?
2: Aqui tá frio, aqui tá frio, tá bom?
0: Mas
2: um abraço, tamo junto.
0: Mas aí em volta do Borraio, daí esquenta, né? Eu vou ver se eu consigo encaixar, fazer o Cantinho do Caboclão, que na sexta a gente dá prioridade para as bandas, para nossas bandas do Sul, né? A gente dá prioridade para as bandas do Sul, para startar aí os bailões de fim de semana. Mas vou ver se eu consigo ali, antes da hora do mate, aí fazer um Cantinho do Caboclão, tá bom, irmão? Boa noite, tamo junto, sempre aqui no seminário, ligado na rádio. Quem é que tá ligado na rádio? Ô, Sandro! Fala, seu Sandro, mandou o radião dele ali bombando, ó.
3: Das 8h30 da manhã às 10, no Salão Comunitário da Capela São Francisco de Assis, no bairro Jardim Itália, tá? A palestrante de amanhã, Márcia...
0: Aí é o seu Sandro confirmando a audiência aí, mandou a prova da audiência, né? Obrigado, Moisés, feliz em saber que o convite impactou pessoas, só agradecer, que Deus te abençoe sempre. A todos nós, dona Guta. A todos nós, é aquilo que eu sempre falo, ó. Se a dona Guta mandou o convite, o bannerzinho pra gente convidar sobre esse encontro que acontece, eu acho que é uma vez por mês, né, se não me engano. É uma vez por mês, né, dona Guta, se você puder me atualizar aí. Mas amanhã acontece no encontro aí da AMAD, né, encontro da Associação Municipal de Alzheimer e Demências. Acontece, então, das 8h30 às 10 da manhã, no Salão Comunitário da Capela São Francisco de Assis, no bairro Jardim Itália. E eu sempre digo aqui, ó, se é para ajudar, se é para colaborar, se é em benefício da coletividade, você pode ficar... Tem algum evento beneficente para ajudar alguém, né? Enfim, em prol da coletividade, que não é em benefício próprio, ou que vise lucro para si, né? Você pode utilizar o microfone da Rádio Condá FM. Moisés, todos os primeiros sábados do mês. Pode mandar sempre para nós lembrarmos aí, dona Guta. Então, ó, todo primeiro sábado do mês acontece o encontro aí da AMAD, Associação Municipal de Alzheimer e Demências. São 7h35, música maestro, quem vem lá? Vamos trazer então gente nossa, é som da terra, assim que ela gosta, Gilney e Clóvis. Assim, assim.

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1: Vestido Colorado, vamos cantar? Alex Dias com o Sérgio Cantos, vamos lá.

0: Francisco. Aí o Grenal dos Vestidos, né, dona Guta? O Grenal dos Vestidos. O vestido colorado e o vestido azul. Que barbaridade. Gostei, gostei. É o Super Noite com a FM. Startando seu fim de semana. Dando play para a noite gelada de sexta-feira. Esquentando a programação do seu rádio. Não perca a hora, agora são 7h44. 6 graus a temperatura. Nós vamos até a nossa estação de rádio, comunicações aeronáutica, serviço de proteção, controle de tráfego aéreo. Vamos trazer as informações do nosso e também dos principais aeroportos pelo país. Marcos de Freitas, controlador de voo, está conosco. Tudo bom, amigo Marcos? Seja bem-vindo. Boa noite.
1: Boa noite, amigo Moisés Padilha, amigas e amigos ouvintes da Supernoite da Condá FM. Aqui quem vos fala é Marcos, diretamente da área de proteção ao voo do nosso aeroporto de Chapecó, para passar as condições operacionais dos principais aeroportos do país. Começando pelo Rio Grande do Sul, Uruguaiana, operando em condições visuais 9 graus. Em Pelotas, 10 graus, operação visual. Em Passo Fundo, 6 graus e operação visual também. Na capital, Porto Alegre, operando em condições visuais e 10 graus. Já no Paraná, Foz do Iguaçu, 12 graus, operação visual. Em Londrina, operando em condições visuais, 23 graus. Maringá, 20 graus, operação visual. Na capital, Curitiba, operando por instrumentos, bastante nebulosidade e 13 graus a temperatura. Já em São Paulo, Campinas, 24 graus, operando em condições visuais. Em Congonhas, operando por instrumentos, bastante nebulosidade e 17 graus a temperatura. Em Guarulhos, também operação por instrumentos, a visibilidade um pouco reduzida em 8 mil metros, bastante nebulosidade e 18 graus. No Rio de Janeiro, Santos Dumont, 23 graus, operação visual. No Galeão, 23 graus também, operando em condições visuais. Na capital federal, Brasília, 23 graus, operando em condições visuais. Aqui em Santa Catarina, Joinville, operando por instrumentos, bastante nebulosidade, apresentando a visibilidade reduzida em 3 mil metros, chuvisco leve no aeródromo, associado à névoa úmida, e temperatura de 14 graus. Em Navegantes, operando em condições visuais, porém bastante nebulosidade, e 15 graus a temperatura. Na capital Florianópolis, operação visual e 13 graus a temperatura. Aqui em Chapecó, estamos com tempo bom, operação visual, e a temperatura no momento de 7 graus, e umidade relativa do ar em 86%. Um grande abraço a todos, fiquem com Deus, tenham uma excelente noite. E até segunda. Tchau, tchau.
0: Valeu, obrigado, bom trabalho, excelente fim de semana, amigo Marcos. Todo mundo ligado. A melhor programação do seu rádio. 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Você faz parte dessa história. 7h47.
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0: Muito boa noite, ótima noite pra você. Muito prazer, é bom demais estar na sua companhia na Condá 50 anos. 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Abraço, Bruno, abraço lá pro seu Ivan, lá do restaurante, lá na Vitório Sela, pro Kleber, pro Alex, para todo esse povo, para as cozinheiras, os atendentes aí. Nosso abraço, nosso carinho, sempre o povo nos ouvindo. Continuamos conversando com o nosso povo, então, aqui, gurizinho, 7h53.
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9: Aí, ó, mão, velho. O meu rádio também tá funcionando. Na rádio, em Gioconda.
0: Seu Pedro, nós.
9: Em Gioconda, direto.
0: Aí já, seu Pedro.
9: Depois de meio-dia até as 11 é direto.
0: Valeu, obrigado, seu Pedro. Sempre ligadinho conosco aí na programação. Sempre aqui na programação da Conda FM. Alô, alô, boa noite.
10: Boa tarde, Ana, boa noite, pois é, Padilha. Aqui é o Luciano Bon Jovi.
0: Opa, Luciano.
10: Presidente dos Veteranos da Fé, estamos aí, companheiro do Ivo Campos. Frio hoje.
0: Frio.
10: Faz parte.
0: Faz parte.
10: Queria pedir latinha na goteira do San Marino e oferecer para todos que estão escutando aí.
0: Latinha na goteira.
10: 6 graus. Eu e o Ivo Campos, manda um abraço aí para todos os veteranos da festa.
0: Valeu, um abraço, seu Bon Jovi. Chega de latinha na goteira, né? Chega de goteira, chega de chuva, pelo menos por enquanto, né? Hoje não choveu, né, gente? Não choveu, né? Não, né? Acho que hoje e amanhã, né? não é chuva, né? Daqui a pouquinho, pode trocar a trilha, Pezinho. Isso, põe aquela outra, Pezinho. Isso, põe aquela outra trilha. Isso aí, tá indo bem, né? Vamos conferir daqui a pouquinho a previsão do tempo. Deixa eu ver, tem um vídeo aqui. Quem mandou vídeo? Não tá rodando. Tá rodando. Foi a dona Carolina, né? Mandou Clóvis e Junei, valeu, um abraço, confirmando audiência. Dona Maria tá com o Rebelato. Confirmando a audiência com a gente também, já vai programar a Hora do Mate conosco também, né, Dona Maria? Pode organizar aí a Hora do Mate também. Moisés, vou passar por lá, conhecer o Moisés e dar um abraço no André. Ô, Dona Guta, passa lá então, depois das 14h, vamos estar por lá, apresentando o programa Super Sabadaço ao vivo no Boca Sport Bar. Boca Sport Bar, ali abaixo do Brasão Avenida, tá? Vamos com a latinha na goteira então do seu Luciano Bon Jovi. San Marino, 7h56, a gente fala em goteira, já dá um arrepio, né? Entrar no banho não é fácil, e pra sair fica difícil, né? Porque daí esquenta, né?

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4: 8:03, daqui a pouco tem uma hora do mate, tem as informações também, já tem as informações do jornalismo com André De Lázari. Nós seguimos com o programa Super Noite para Rede Leve. 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Ó, meu amigo Antônio Carlos, Dona Eulália, estão em volta do jipão, do fogão a lenha, do jipão ali. Esses dois aí não tem jeito não, né? Que barbaridade, é? Estão degustando aquela polenta brustolada, um salaminho, não, com moderação, né? Um bitelinho de vinho, né, meu amigo Antônio Carlos. Abraço, amigo. Dona Eulália, vai se queimar aí, vai se... Não, tá com os pés, tá dentro, quase dentro do forninho do fogão, né? Quase dentro do forninho do fogão, que barbaridade. Mas aproveite, né, gente? Essa época aí é muito boa pra passar quentinho, não pra passar frio, né? Mas diz que a gente chega... Não sei, os mais velhos que falam, né? Quando a gente chega a uma certa idade, já começa, né? Fica mais difícil aquecer as extremidades do corpo, como os pés, como as mãos. Sei não, né? Vamos ver quando chegar lá, Nana. Lá, quando ficar mais... Mais velho, vou ver se é isso mesmo ou não. O que, Piazinho? Você tá dando risada aí, gurizito? Tá, viu o passarinho verde hoje? Vamos trazer quem é que tá chegando? César Brassini e banda Enigma. Vamos lá, então. Pode dar o play aí. Apaixonado e fiel. 8:07. Daqui a pouquinho tem Hora do Mate. E nós seguimos no Super Noite. Oh.

0: 7 graus a temperatura aqui nos estúdios da Rádio Gondá FM. 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
2: Olá, Moisés Padilha, e a você que acompanha o Super Noite na Condá. A recuperação de Gilmar Hoffmann, de 44 anos, internado no Hospital Universitário Santa Terezinha em Joaçaba, após sofrer um grave acidente de trânsito no dia 2 de junho em Capinzal, segue trazendo esperança para familiares e amigos. Hoje, o irmão Jairo Hoffmann relatou ao jornalismo da Capinzal FM importantes avanços no quadro clínico após visitar Gilmar ao lado do pai. Gilmar ficou gravemente ferido em um acidente envolvendo uma moto e um micro-ônibus escolar registrado no loteamento Dona Alda, próximo à escola Bernardo Moro Sobrinho. Com traumatismo craniano e outros ferimentos graves, ele foi socorrido pelas equipes de resgate e encaminhado inicialmente ao Hospital Nossa Senhora das Dores. Em razão da gravidade do quadro, precisou ser transferido ao Hospital Universitário Santa Terezinha, onde permanece internado na UTI e passou por procedimentos cirúrgicos na cabeça. Segundo as informações repassadas pela equipe médica, o paciente apresentou uma evolução significativa nas últimas horas. Gilmar está sem febre, já respira espontaneamente, não necessitando mais do auxílio de ventilação mecânica na UTI e continua recebendo antibióticos como parte do tratamento pós-operatório e da prevenção de infecções. Jairo contou que a visita foi marcada por momentos de emoção e por reações que a família ainda não havia presenciado desde o acidente. Ainda conforme Jairo, embora o olho esquerdo permaneça parcialmente fechado em razão da cirurgia realizada na cabeça no dia anterior, os médicos explicaram que essa condição é considerada normal neste momento da recuperação. Durante a visita, Gilmar também demonstrou capacidade de interação ao direcionar o olhar para o pai e o irmão enquanto conversavam com ele. Além disso, segurou a mão de Jairo, movimentando e apertando os dedos em um gesto que emocionou toda a família. Na despedida, segundo o irmão, Gilmar ainda demonstrou sinais de que gostaria de falar e ficou um pouco ansioso quando percebeu que eles estavam indo embora. Jairo tranquilizou, informando que outros familiares fariam uma nova visita durante a tarde. A família Hoffmann também agradeceu pelas inúmeras mensagens de apoio, demonstrações de carinho e orações recebidas desde o acidente. Para Jairo, a evolução do irmão fortalece ainda mais a fé de todos. E a AMOSC realizou na terça-feira uma reunião do Colegiado de Educação, reunindo representantes dos municípios da região em Chapecó para a segunda oficina de elaboração dos planos municipais de educação. A atividade integra um cronograma de capacitações promovido pela entidade para orientar as equipes técnicas e gestoras responsáveis pelo diagnóstico e construção dos planos que irão nortear as políticas públicas educacionais pelos próximos 10 anos. A AMOSC continua coordenando o processo de formação e assessoramento técnico dos municípios da região, fortalecendo a atuação conjunta entre as prefeituras, Secretaria Estadual de Educação e Ministério da Educação. A previsão é de que as oficinas sejam realizadas até outubro, período em que as equipes municipais receberão orientações para avançar na elaboração dos planos, garantindo um processo alinhado às diretrizes nacionais e às demandas locais. Mais informações amanhã, a partir das 8 da manhã, dentro do Ivan Carlos Comunica. Uma boa noite a todos. Do jornalismo da Condá FM, André de Lázari.
0: Obrigado, André, pelas informações. 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Eu e o André estaremos por lá a partir das 2 horas da tarde do programa Super Sabadaço. 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Se quiser dar uma passada por lá também, será bem-vindo. Meu amigo Nelson Gigante Kronbauer está por aqui. Tudo bom, amigo Nelson? Seja bem-vindo, boa noite.
3: Muito bem, muito boa noite, nosso amigo, meu irmão Moisés Padilha. Passando para dizer que é uma noite fria, estou retornando em Guatambu e chegando na cidade de Chapecó e ouvindo o programa do Moisés Padilha, Super Noite. Também comunicando que amanhã terá show de bandas a partir das 18 horas. Na 98.9. Um grande abraço, meu amigo.
0: Boa, grande abraço, amigo Nelson Kronbauer. trabalhando e trabalha muito. Tá, hoje eu fui almoçar hoje ali no meu amigo Pardal, no restaurante do Pardal. Aliás, quero mandar um abraço pro meu amigo Pardal. Mandar um abraço pra dona Cristina também, né? Fui almoçar ali na Marechal Bormann, em frente à Multi, né? Praticamente em frente aí à Multi, bem no coração de Chapecó. E aí eu como de ficar redondo, né? Sempre muito bem recebido. Abraço aí ao amigo Pardal, abraço à dona Cristina, né? Os avós que estão ansiosos aí, né? Estão ansiosos aí pra chegada da netinha, né? É, tá chegando o dia, né? Me parece que pra agosto, se eu não me engano. Pra agosto tá chegando aí a é Maria Luísa, né? Se eu não me engano. Abraço, dona Cristina, abraço ao amigo Pardal, daí do restaurante Pardal, né? Aí bem no coração de Chapecó, acho que fui almoçar ali, tava aí pelo centro.

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Abraço para esses, aliás, o povo, né, que está nesse momento nos ouvindo, os pizzaiolos, pessoal das pizzarias, nossos amigos dos bares, restaurantes, das lanchonetes, as cozinheiras, os chefs, o pessoal do aplicativo, os entregadores, delivery, né? Estão trabalhando e sempre estão com o rádio ligado, acompanhando a programação, porque tem que trabalhar, mas também tem que se entreter um pouco também, né? Ouvindo a rádio. Bora então? Bora para a Hora do Mate, Piazito? Tá tudo certinho para a Hora do Mate? Tudo certinho, então. Vamos lá. Aperta o play aí, então, e vamos dar o pontapé inicial para a abertura da Hora do Mate.

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1: Vamos começar a hora do mate de hoje com Juarez Boita e Grupo, que no próximo dia, no próximo dia 20, dia do Gaúcho, Juarez Boita e Grupo vai estar na localidade da linha Serrinha, uma domingueira, no CTG Estância Velha, com uma extensa programação. Aí vai ter a... vai ter aí a missa crioula às 10 horas, ao meio-dia almoço de patrão, à tarde o arrasta-pé. Juarez Boita e Grupo atendendo nosso amigo lá de Xanxerê. Alô, povo de Xanxerê. 8h25.

0: Muito bem, são 8h34. É hora de alô. Alô, seu Vando Cabral, na escuta, tá com a família, curtindo a programação da Conda FM, programa Super Noite. Muito obrigado, uma ótima noite. É hora do mate. Ô, seu Jacir Parafuso, tá por cá também, né? Fala, seu Jacir. Buenas.
1: Opa, boa noite, Moisés, já que vai tocar na hora do mate aí. Toca aí, churrasco, bom chimarrão.
0: Ó.
1: Beleza?
0: É disso que o velho gosta.
1: Fazendo uma carninha aí. Quiser vir aí, eu vou mandar a localização pra ti.
0: Seu Jacir, né? Parafuso. Aí, ó. Pá, me mandou, né? Mandou a localização. Obrigado, amigo. Deus abençoe. Obrigado. Tudo de bom. Aproveitem. Hora de folga. Quanto é que tá a Argentina e Cabo Verde? 1-1? Cabo Verde empatou, né? 72 minutos. É, daí tá chegando aos 30 minutos do segundo tempo já, né? E quase que o Messi faz um golaço de falta, barbaridade. E uma falta duvidosa ainda. O vovozinha foi lá onde dorme a coruja lá e tirou. Bom, um abraço aí pro senhor Antônio, no bairro Santo Antônio. Ele mandou um áudio pedindo o trio Parada Dura, mas daí já tinha entrado a hora do mate. E aí fico devendo, mas amanhã à tarde aí é só solicitar novamente aí que a gente toca, tá bom? Mas obrigado por estar sempre nos prestigiando, tá bom, seu Antônio? É, o programa segue aí a... Tem sempre uma sequência, né? E a gente abrir na sexta-feira, né? Na sexta-feira a gente dá prioridade aí para as bandas do Sul também. É, eu estava lá no Super Alfa hoje, conversando com meu amigo Enéas, gerente, e me encontrei com o seu Antônio de Abreu, está nos ouvindo em Guatambu. Alô, seu Antônio, estou escutando o seu programa, Moisés. Se puder, roda aí. Bugio do Rio Grande com os Serranos. Abraço, seu Antônio. Tudo de bom. Obrigado pela companhia. É aí em Guatambu, né? É aí na beira do lagão, Guatambu. Hoje eu conversei com dois Antônios. Conversei com dois Antônios aí no Super Alfa, né? Da Avenida Fernando Machado, né? Abraço aí pro seu Antônio 2, então, né? Pro seu Antônio 2. Conhecido das antigas também. É morador do bairro Passo dos Fortes, né, seu Antônio? Está sempre nos prestigiando, sempre curtindo a programação aqui da rádio. É sempre um prazer, é sempre um privilégio ter os amigos, né? E é sempre uma alegria imensa quando a gente vai, se locomove para cá, para lá, vai para o comércio, fazendo os nossos trabalhos para a rádio. E os amigos nos param, nos abraçam e confirmam a audiência da rádio. Audiência dos programas que apresentamos. Isso é bom demais. Muito obrigado mesmo, fico muito feliz, tá? É, em frente, guri. 8h37 já, então vai, Piazinho, vai.
2: Hora do

Muito bem, vamos aí fazendo a conclusão do programa então. Obrigado, gente, obrigado pelo carinho da audiência, da participação. Você que nos acompanhou, nos curtiu aí durante toda a semana em mais um programa Super Noite, nessa sexta-feira, começando mais um fim de semana. Cuide-se, viu? Cuide-se muito. Eu vou ficar devendo algumas canções, tá? Eu tenho pedido ali do Porca Véia, Castração a Pialo. Mas aí me cobrem amanhã à tarde, tá? Amanhã à tarde eu vou estar ao vivo lá no Sport, no Box Sport Bar. Eu e o André de Lázaro lá, nossa equipe da Rádio Condá FM, vai estar por lá. É, tem o Dia do Cooperativismo e também comemorações, já celebrações, brindes aí alusivos aos também aos 50 anos da Rádio Condá FM. Passe por lá pra gente conversar, pra gente se abraçar também, tá bom? E aproveite, curte o programa a partir das 2 horas da tarde. O programa Super Noite retorna na segunda, se Deus quiser, com Rede Leve, com Leve é Bom, Agropecuária Chapecoense, Dege, Joalheria Ótica Dom Bosco, Despachante Magro, Super Bedim, Proteforte, Proteção Veicular, Molho Bom, Restaurante e Cozinha Industrial. Na sequência tem o programa Momento Espírita, depois tem a Voz do Brasil. Depois do programa a Voz do Brasil tem o programa da Igreja Deus é Soberano e aí segue a programação noturna da Rádio Condá FM. Lembre-se, ontem é história, amanhã é mistério, hoje é um presente. Aproveite, faça o que você quer fazer da maneira que você pode. Viva a vida. Ontem é passado, não volta mais. Amanhã é futuro, é uma incógnita. Não sabemos se nele chegaremos. Viva. Viva com alegria, com responsabilidade e com equilíbrio. Mas aproveite cada instante, cada momento, amando, respeitando, acima de tudo, vivendo. Que Deus te guarde, que Deus te proteja, que Deus te dê a paz. Um excelente fim de semana. Vamos ficar ouvindo então, Porca Véia, Castração a Pialo. Abraço, meu povo. Bom fim de semana.

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uma fronteira entre a vida e a morte. O panorama era da Segunda Guerra Mundial. Desde junho de 1940, quando as tropas nazistas invadiram a França, o país se partira ao meio. O medo passou a ser o idioma nacional e o silêncio uma obrigação. No sudoeste do país, uma jovem freira era a superiora do pequeno internato ligado ao convento de Notre-Dame de Massy. Então, especialmente a partir de 1942, quando trens saíam lotados de famílias judias que nunca mais seriam vistas, irmã Denise Bergon transformou o local em um refúgio. Das cerca de 15 freiras do convento, apenas 4 sabiam a verdadeira identidade das crianças abrigadas. As meninas eram mais fáceis de camuflar entre as outras alunas regulares do internato. Os meninos, por estarem em um ambiente estritamente feminino, representavam um risco adicional de segurança durante as inspeções da Gestapo ou da polícia do governo Vichy. Para evitar que a presença deles fosse notada, irmã Denise utilizava táticas engenhosas. Em dias de maior perigo ou visitas oficiais, eles eram escondidos em áreas remotas do convento, como o sótão, ou levados para as matas e campos vizinhos, simulando passeios ou atividades agrícolas. Todas as crianças recebiam nomes cristãos e eram ensinadas a se comportar como órfãs ou refugiadas de guerra vindas de outras regiões da França. Ela enterrou joias, documentos e moedas enviados com as crianças, tudo marcado apenas pela própria memória, sem nenhum papel que pudesse denunciá-las. Durante 20 meses, ela sustentou o risco. Um passo em falso ou uma pergunta mal respondida podia significar a morte de todos. Quando a França foi libertada, os pais que haviam sobrevivido começaram a voltar. Irmã Denise devolvia as crianças e o que havia enterrado e lhes pertencia. Para as órfãs, ela ajudou a reconstruir vidas longe dali em outros países. E tão discreta como realizara toda a sua operação de salvamento, permaneceu no convento como uma sombra silenciosa. Viveu até 2006, desencarnando aos 94 anos. Por seus esforços extraordinários e pelo risco que correu, ela recebeu o título de Justa entre as Nações, em 1980. Eu não fiz nada além de responder ao apelo do meu coração e da minha fé, afirmou ela. Em 1992, foi plantado um cedro no local onde ela enterrara os tesouros das famílias perseguidas. Muitas das crianças que ela salvara voltaram, adultos trazendo filhos e netos. Numa manifestação de gratidão e reverência à vida, 3 gerações caminharam pelo jardim onde anos antes o medo havia sido enterrado junto das joias de seus pais. Irmã Denise Bergon tinha sido a fronteira entre a vida e a morte, a prova viva de que a compaixão é a maior forma de resistência. Cada criança salva foi uma vitória da luz sobre as trevas, um ato que colocou sua própria vida na mira dos carrascos. Seu heroísmo foi profundo, uma coragem tecida no cotidiano do segredo e na convicção de que nenhuma vida é descartável. Denise Bergon é o exemplo de que uma alma justa pode sustentar o peso do mundo e garantir o futuro de gerações.

A Federação Espírita do Paraná convida para a palestra de Jaqueline Veneza. Será nesse domingo, 5 de julho, às 10 da manhã, no Teatro da Federação Espírita, Alameda Cabral, 300. E assim chegamos ao final de mais um Momento Espírita. Hoje, sexta-feira, 3 de julho de 2026. 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
1: 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As notícias do governo federal que movimentaram o país no dia de hoje.
2: Olá, boa noite.
3: Boa noite para você que nos acompanha em todo o país.
2: Sexta-feira, 3 de julho de 2026.
3: Vamos ao destaque do dia: educação, saúde e habitação.
2: Novos hospitais, inovação e atendimento especializado terão investimentos de mais de 465 milhões de reais.
3: Inaugurados 10 campi de institutos federais pelo Brasil.
2: Minha Casa Minha Vida entrega mais de 1.600 moradias em 6 estados.
3: Presidente Lula defende investimentos em infraestrutura social e acesso a serviços públicos essenciais.
4: É o dinheiro, que gera mais emprego, que gera mais renda, que gera mais desenvolvimento e que gera conquista para todo mundo. Esse é o dinheiro bom.
2: E ainda, fortalecimento do empreendedorismo.
3: Mais oportunidades para contratação de serviços pelo governo federal.
2: Desenrola MEI. Microempreendedores individuais que estão na dívida ativa poderão limpar o nome da empresa. Gabriela Noronha.
5: A iniciativa vai atender mais de 3 milhões de MEIs que possuem pendências na dívida ativa da União.
3: Você vai ouvir também incentivo à produção aliada à preservação ambiental.
2: Fundo Amazônia vai investir até 230 milhões de reais para fortalecer negócios na Amazônia Legal. André de Barros Lima.
6: O apoio inclui assistência técnica, formação, capacitação, assessoria para gestão e regularização documental.
3: Hoje, na apresentação da Voz do Brasil, eu, Mariana Jungmann e Luciano Seixas.
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3: Ambulâncias, unidades odontológicas, inauguração de institutos federais e mais de 1.600 moradias.
2: O governo do Brasil realizou várias entregas nesta sexta-feira na saúde, educação e habitação, com investimentos de mais de 1 bilhão de reais pelo Programa de Aceleração do Crescimento.
3: A entrega foi feita ao mesmo tempo em 12 cidades diferentes.
7: Todas as entregas foram simultaneamente em cidades dos estados de São Paulo, Rio de Janeiro, Pernambuco, Amazonas, Piauí, Alagoas e Sergipe, com participação de ministros e autoridades locais por videoconferência. Na educação, foram inaugurados 10 novos campi de institutos federais, com investimento de 206 milhões e 600 mil reais, sendo 196 milhões de reais do novo PAC. As unidades ampliam a oferta de ensino técnico e profissionalizante, parte do plano de expansão da rede federal, que prevê a construção de 111 novos institutos em todo o país, com potencial para criar 155 mil novas vagas. O ministro da Educação, Leonardo Barchini, destacou que o governo investe em educação de qualidade e oportunidades para os estudantes.
8: Você entra aqui no ensino médio, você pode fazer graduação, você pode fazer licenciatura, você pode fazer curso subsidiário.